0: TV aberta.
1: Hoje, quando a lei batizada com o meu nome completa 20 anos, eu gostaria de fazer algo diferente. Gostaria de falar com você como quem escreve uma carta ao Brasil.
2: Essa é Maria da Penha, farmacêutica cearense de 81 anos.
1: Há 43 anos, minha vida mudou para sempre. Eu sofri uma tentativa de feminicídio que me deixou paraplégica. Eu lutei 19 anos e 6 meses para que o meu agressor fosse responsabilizado. Uma espera que nenhuma mulher deveria enfrentar. Ao longo desse caminho, ouvi muitas vezes que eu deveria desistir, mas eu não podia desistir, porque aos poucos eu entendi que aquela história não era só minha. Ela representava a realidade de milhares de mulheres brasileiras e quando buscavam proteção, encontravam silêncio, descrédito e omissão. E agora eu gostaria de convidar você a fazer uma reflexão. Você já parou para pensar como estaria o Brasil hoje se não tivesse na Lei Maria da Penha?
0: 20 anos depois de promulgada a lei, a história de Maria da Penha é reconhecida internacionalmente.
2: E abriu portas para que outras mulheres lutassem contra a violência doméstica.
0: Além de punir a violência física, a Lei Maria da Penha também ampliou o olhar sobre outros tipos de agressão.
2: Violência psicológica, patrimonial e sexual, por exemplo, foram reconhecidas com a lei criada há 2 décadas.
0: Vamos saber mais detalhes sobre a lei na reportagem de Márcia Fernandes.
3: Uma história de violência que marcou a vida de uma mulher e resultou na lei que hoje ampara outras vítimas. Nos anos 80, Maria da Penha sofreu 2 tentativas de homicídio pelo então marido. Na primeira, ele atirou contra as costas dela, o que a deixou paraplégica. Ele não assumiu a autoria do crime e alegou ter sido um assalto. Algum tempo depois, tentou eletrocutá-la. O caso virou uma longa batalha judicial que durou cerca de 20 anos e foi parar na Comissão Interamericana de Direitos Humanos, que reconheceu a negligência do Estado brasileiro diante da violência doméstica. Maria da Penha tornou-se uma das principais defensoras dos direitos das mulheres no Brasil e deu nome a uma lei. Ela destaca a importância dessa lei na proteção às mulheres.
1: Ao longo dessas 2 décadas, milhões de mulheres romperam o silêncio, encontraram proteção, tiveram acesso à justiça, salvaram suas vidas. É como eu costumo dizer, a Lei Maria da Penha veio para resgatar a dignidade da mulher brasileira.
3: Já a advogada e doutora em Direito Público, Daniela Portugal, comenta que a lei, criada em 2006, mudou a forma de tratar a violência doméstica no país.
4: Durante muito tempo, acreditamos que a violência contra a mulher seria somente a violência física. E a gente passa a ter uma consciência maior para outras formas de violência que são expressamente referidas na lei, como é o caso da violência patrimonial, da violência sexual, a violência moral, a violência psicológica.
3: A Lei Maria da Penha vale para casos ocorridos na unidade doméstica, no âmbito familiar e em qualquer relação íntima de afeto, mesmo sem convivência. Além dos mecanismos para responsabilizar os criminosos, a lei criou medidas protetivas para as mulheres, como o afastamento do agressor do lar e a proibição de aproximação da vítima. O atendimento às mulheres em situação de violência também foi ampliado. A lei determina ainda que União, estados e municípios atuem de forma integrada para prevenir violências por meio de campanhas e atendimento policial especializado. A vítima tem direito a atendimento prioritário no SUS, na segurança pública e assistência jurídica. Leila Linhares é coordenadora da ONG Sépia, organização voltada para o fortalecimento da cidadania de grupos como as mulheres. Ela destaca o legado da Lei Maria da Penha.
5: Então é uma grande vitória esse legado de tirar da cultura a ideia de que violência contra as mulheres é um assunto privado e que o Estado não deve se intrometer.
3: Se você é vítima de violência doméstica ou conhece alguém nessa situação, procure uma delegacia de defesa da mulher ou qualquer delegacia. Busque também as orientações do Ligue 180 de atendimento à mulher. Em situações de emergência, a indicação é ligar para a polícia no número 190. Reportagem Márcia Fernandes.
2: A partir da Lei Maria da Penha, além da prisão e condenação de agressores, foram desenvolvidas políticas públicas para a proteção da integridade física, psicológica e patrimonial das mulheres.
0: Nós conversamos com a Secretária Nacional de Enfrentamento à Violência contra Mulheres, Estela Bezerra, sobre os avanços da lei e os desafios que ainda restam. Acompanhe. Secretária, muito bem-vinda à Voz do Brasil, um prazer ter a senhora conosco novamente. 20 anos da Lei Maria da Penha, né? Queria que a senhora começasse destacando então pra gente quais foram as principais mudanças e os avanços promovidos pela lei.
6: Mariana, alegria minha de estar aqui novamente. A Lei Maria da Penha, que completa 20 anos, é uma lei que tira o Brasil da omissão à violência contra as mulheres, né? E que muda uma percepção cultural muito forte e que era danosa para metade da nossa população, que são as mulheres. Antes da Lei Maria da Penha, a cultura era quem em briga de marido e mulher, ninguém mete a colher. E essa não intromissão do Estado fazia com que mulheres fossem executadas e ainda em muitas situações, como no crime do Dock Street, né? Ter um argumento da mulher honesta e da morte em defesa da honra, do assassinato em defesa da honra. Então, esse tipo de modelo de civilidade, ele não era sustentável. O Estado brasileiro, ele é denunciado, né, na Comissão Interamericana de Direitos Humanos por conta do crime, da tentativa de crime de homicídio contra Maria da Penha, ali em Fortaleza, uma bioquímica, 3 tentativas, e o Tribunal de Justiça Local se omite de fazer uma sentença justa. E aí o Estado brasileiro é condenado, e nesses 20 anos a gente vem avançando muito, mas encontrando novos desafios, que são as novas formas de expressão de violência contra as mulheres.
0: Ou seja, antes da lei, essa ideia de que em briga de marido e mulher ninguém mete a colher, ela ia até o judiciário mesmo, né? Ou seja, o próprio poder judiciário, o próprio Estado brasileiro encarava a violência doméstica como uma coisa da esfera privada do casamento, né?
6: Não reprovava o agressor e ainda justificava, porque ele estava defendendo a própria honra, julgando a mulher, penalizando a mulher. Quem assiste ainda tem pelo YouTube os argumentos que eram utilizados no tribunal, dizendo que aquela mulher pediu para morrer.
0: Agora, ao longo desses 20 anos, secretária, a lei passou também por aperfeiçoamentos, novas discussões no Congresso, ela foi sendo modificada, né? O que a senhora destacaria como os aprendizados trazidos pela Lei Maria da Penha, em relação ao enfrentamento da violência contra a mulher?
6: Olha, a lei é muito completa. A lei, na medida em que ela surge dessa penalização, o Estado brasileiro anteriormente, na Convenção de Belém do Pará, que aconteceu aqui no Brasil, se obrigou a criar uma legislação, mas só em 2005, quando houve, 2004, quando houve a primeira Conferência Nacional das Mulheres, saíram 2 primeiros pedidos daquela conferência. Primeiro, a sanção da Lei Maria da Penha. Segundo, a criação de um programa de enfrentamento à violência contra as mulheres. Isso ali em 2004, 2005, 2006, o governo federal encaminhou a lei para o Congresso, ela foi aprovada. De lá para cá, ela teve muitas ameaças. Em 2012, a PGR encaminhou para o Supremo Tribunal Federal uma ADE para poder o Supremo Tribunal Federal dizer que não existia inconstitucionalidade da lei. Recentemente, Maria da Penha, através de uma plataforma de informação, que é o Brasil Paralelo, eles tentaram desqualificar novamente Maria da Penha. Então, durante esses 20 anos, a lei também foi muito atacada, além de aperfeiçoada. Primeiro ativo dessa lei, ela fez com que o sistema de justiça criasse a vara de violência doméstica. Ela fez com que ampliasse as redes de delegacias especializadas das mulheres. Ela fez com que a gente ampliasse os mecanismos de acolhimento e de apoio à mulher. Então, Casa Abrigo, Centro de Referência, Casa da Mulher Brasileira, vem tudo na esteira dessa lei. Qual o nosso maior desafio no momento? A lei saiu de entender que violência da mulher era agressão física e assassinato, e passou a abordar violência moral, violência patrimonial, violência psicológica. Recentemente assimilou a violência vicária, né? A ela também, essa é um mecanismo. Ela também fez com que as medidas protetivas de urgência fossem criadas. Não existia medida protetiva que afastava o agressor do ambiente da mulher vítima de violência e ao mesmo tempo que fazia com que aquela mulher tivesse um tipo de acompanhamento e monitoramento da segurança pública para que não seja vítima de feminicídio. Então, todos esses mecanismos são inovações da Lei Maria da Penha, que foi considerada na ONU durante muitos anos, ela é a terceira lei com maior aperfeiçoamento. O que ainda não implantamos da lei? Não implantamos devidamente os mecanismos de prevenção. Agora, no ano de 2026, em março desse ano, o Ministério das Mulheres com o Ministério da Educação editou uma portaria para regulamentar a Lei 14.164, que leva à escola o tema do enfrentamento à violência contra as mulheres, e esta portaria encontra-se em processo de implementação no Conselho Nacional de Educação, e agora em outubro, porque é o prazo que as comissões têm, entregará o resultado de como isso será implantado, do ensino fundamental, passando pelo ensino fundamental, médio, até o ensino universitário.
0: Só para a gente explicar aqui para o ouvinte, né, violência vicária, que a secretária mencionou, é quando o agressor usa um familiar, geralmente os filhos, para atingir a mulher, muitas vezes matando, para causar sofrimento, então, à mulher. Agora, secretária, para a gente encerrar e para celebrar a data, o Ministério das Mulheres está promovendo aí o Agosto Lilás, né? O que está sendo, então, promovido esse mês?
6: Olha, tem uma vedação aí por conta do período eleitoral, mas a violência contra a mulher é considerada uma atividade de interesse público. Então, além das várias ações de divulgação do 180, nós estamos realizando conjuntamente com o Conselho Nacional do Ministério Público, o CNJ e os estados brasileiros. Aí vai, hoje mesmo eu viajo para Belo Horizonte, onde junto com a Defensoria e o Ministério Público, o Ministério das Mulheres vai estar realizando um seminário. Nós temos a nossa ministra viajando o Brasil inteiro, mas nossa principal atividade para o Agosto Lilás são formações dirigidas a operadores de segurança pública e operadores de direito, para que a gente fortaleça o acesso à justiça. Então, o Ministério da Justiça, o Ministério das Mulheres, tem estabelecido no estado como um todo atividades de formação dirigida à Polícia Militar, Polícia Civil, para operacionalizar a Lei Maria da Penha, para atualizar a Lei Maria da Penha, e ao mesmo tempo nós estamos apoiando os estados a partir das organizações, as secretarias estaduais das mulheres dos estados, para que essa agenda, ela não só visibilize, mas ela apoie aquilo que a gente chamava de Operação Chamar e passou a ser Operação Mulher Segura. A Operação Chamar acontecia só em agosto, tem um mutirão de mandatos de fazer efetivar e efetivar os mandados de busca, apreensão e prisão, que é aquilo que tem resultado numa diminuição do feminicídio. Nós hoje podemos celebrar porque a quantidade de registro de feminicídios ocorridos nesse primeiro semestre, em comparação ao primeiro semestre de 2025, nós conseguimos uma redução de 2,5. É uma redução ainda pequena, ainda tímida, mas isso significa que 19 mulheres deixaram de ser executadas. E a gente tem aí o desafio de avançar nos estados, na região Centro-Oeste, Sul e Sudeste. A região Norte e Nordeste baixaram vertiginosamente os indicadores de feminicídio.
0: Muito bem, nós conversamos com Estela Bezerra, secretária nacional de enfrentamento à violência contra as mulheres. Secretária, muito obrigada pela sua participação na Voz do Brasil mais uma vez.
6: Obrigada a você, Mariana, e obrigada também por tornar esse tema tão necessário e tão presente no cotidiano, na memória, na audição da população brasileira.
2: Oportunidades para mulheres que buscam qualificação.
0: Estão abertas as inscrições para 70 cursos de educação profissional e tecnológica durante o mês de agosto.
2: As capacitações são presenciais e distribuídas em 24 estados e com oferta de 8 mil vagas no total.
0: Os cursos abrangem áreas como administração, gastronomia, logística, saúde, beleza e turismo.
2: A ação prioriza mulheres acima de 16 anos em situação de vulnerabilidade social ou com baixa escolaridade.
0: Todas as informações estão disponíveis em gov.br/mec.
2: Foi registrada a queda de 37% nos alertas de desmatamento na Amazônia desde agosto do ano passado.
0: No Cerrado, o número de alertas recuou 7,8%.
2: Os dados foram divulgados hoje pelo Instituto Nacional de Pesquisas Espaciais.
7: A área sob alerta de desmatamento na Amazônia caiu cerca de 37% entre agosto de 2025 e julho de 2026. Os números divulgados nesta sexta-feira são do DETER, Sistema de Detecção de Desmatamento em Tempo Real do Instituto Nacional de Pesquisas Espaciais, o INPE, e mostram também uma redução no Cerrado, como apresentou o coordenador do Programa de Monitoramento dos Biomas Brasileiros, Cláudio Almeida.
8: É uma queda de 7,8% com relação ao ano anterior, foram 5.119 quilômetros quadrados. O Cerrado vinha de altas sucessivas e pelo segundo ano seguido dentro do DT, a gente mediu um valor menor, um valor de queda dentro do dado do desmatamento.
7: Por meio de imagens de satélites, os dados do DETER produzem alertas diários para orientar ações de fiscalização e controle do desmatamento. Segundo esse sistema, 5 dos 6 estados amazônicos com as maiores áreas sob alerta registraram redução, com destaque para Mato Grosso, Amazonas e Rondônia. Já no Cerrado, as quedas mais expressivas foram observadas no Piauí e Bahia. Durante a divulgação, a ministra da Ciência, Tecnologia e Inovações, Luciana Santos, falou sobre o trabalho coordenado dos órgãos da União com os estados e municípios.
9: Uma atuação convergente, né, em que aqui a gente dá os dados em tempo real e no mesmo momento entrega aqui ao IBAMA para que faça ação e controle. E sem os prefeitos, sem os estados, né, mobilizados, não era possível também garantir isso.
7: O INPE também disponibilizou nesta sexta-feira os resultados do PRODES, Projeto de Monitoramento do Desmatamento na Amazônia Legal por Satélite, para os biomas Caatinga, Mata Atlântica e Pampa. Esse sistema realiza o levantamento anual das taxas de desmatamento. Os dados referentes ao período de agosto de 2024 a julho de 2025 mostram que na Caatinga houve redução de mais de 34% em relação ao período anterior na área desmatada. Já na Mata Atlântica, a área suprimida passou de 475 quilômetros quadrados para 402 quilômetros quadrados. Houve uma redução de mais de 15%. Também houve queda do desmatamento no Pampa. O bioma localizado no Rio Grande do Sul registrou um recuo de quase 42% em relação ao ciclo anterior. Reportagem Gabriela Noronha.
0: Agosto é mês de atualizar a carteira de vacinação.
2: A estratégia multivacinação conta com cerca de 20 vacinas disponíveis nas unidades de saúde para quem tem menos de 15 anos.
10: Durante todo o mês de agosto, crianças e adolescentes menores de 15 anos de idade poderão atualizar a caderneta de vacinação nas unidades básicas de saúde do país. Para a estratégia multivacinação, os estoques da rede pública serão reforçados, como explica o ministro da Saúde, Alexandre Padilha.
11: São mais de 20 vacinas de vários tipos de doenças. Tem vacinas novas que nem todos os pais já levaram suas crianças, como por exemplo a pneumovinte. E é importante os pais aproveitarem esse momento para atualizar a caderneta de vacinação das crianças.
10: Entre as doenças prevenidas pela vacinação estão tuberculose, hepatites A e B, difteria, tétano, coqueluche, poliomielite, rotavírus, pneumonias e meningites. Por conta do surgimento de um surto de sarampo em vários países da América, a vacinação contra a doença também está sendo reforçada, como destaca o ministro da Saúde, Alexandre Padilha.
11: Outros países do mundo pararam de vacinar, tiveram explosão de casos de sarampo.
12: Os Estados Unidos está vivendo o maior surto de sarampo dos últimos 35 anos da história deles. E esses casos vêm para o Brasil de forma importada. Se a gente não tiver com todo mundo vacinado aqui, tem risco de ter casos de sarampo, surtos de sarampo.
10: A mobilização nacional segue até o dia 1º de setembro. No dia 22 de agosto, um sábado, será o dia D de vacinação, com postos de saúde abertos em todo o país. É importante que os responsáveis compareçam à UBS com um documento de identificação da criança ou adolescente e a caderneta de vacinação física ou digital, disponível no aplicativo Meu SUS Digital. Reportagem Luana Karen.
0: O Dia dos Pais já é domingo, ainda dá tempo de comprar um presente, mas fique de olho para o que deveria ser uma alegria não virar dor de cabeça.
2: Na hora de comprar é bom ficar atento aos seus direitos, como prazos de troca e a qualidade do produto.
0: E nas compras digitais, o cuidado deve ser maior. Confira os prazos, a reputação da empresa e desconfie de ofertas com valores muito abaixo dos preços de mercado.
2: Quem detalha pra gente é Thaís Araújo.
13: A Secretaria Nacional do Consumidor, a Senacom, orienta quem vai comprar presentes a tomar alguns cuidados para evitar problemas. A recomendação é pesquisar preços, conferir as informações do produto, verificar as condições de pagamento, prazo de entrega e política de troca antes de fechar a compra. Nas compras online, o consumidor deve conferir se o site é oficial, verificar a reputação da empresa e desconfiar de ofertas com valores muito abaixo dos praticados no mercado. Também é importante evitar clicar em links recebidos por mensagens ou redes sociais sem confirmar a origem. O Código de Defesa do Consumidor garante o direito de arrependimento para compras feitas fora de lojas físicas, como pela internet, telefone ou catálogo. Nesses casos, o cliente pode desistir da compra em até 7 dias após o recebimento do produto ou assinatura do contrato, com direito à devolução dos valores pagos. Já nas lojas físicas, a troca por motivo de tamanho, cor ou preferência depende da política de cada estabelecimento. Entre as principais dicas estão: pesquisar preços, conferir as condições da oferta, observar o prazo de entrega e ter atenção redobrada nas compras online. Em caso de problemas, o consumidor pode procurar os PROCONs ou registrar uma reclamação na plataforma consumidor.gov.br. Thaís de Araújo para a Voz do Brasil.
0: Os efeitos do ciclone extratropical diminuem ao longo dos próximos dias, segundo o INMET, o Instituto Nacional de Meteorologia.
2: Mas, segundo o Instituto, a circulação associada ao sistema favorece a entrada de uma massa de ar frio sobre o sul do Brasil.
0: E a partir de segunda-feira, o ar frio alcança também São Paulo e Rio de Janeiro, porém com menor intensidade.
2: A Defesa Civil Nacional oferece um serviço gratuito para envio de alertas sobre situações de emergência diretamente ao celular.
0: Para receber, moradores podem enviar um SMS com o CEP para 40199 ou mandar um WhatsApp para 61-2034-4611.
2: No caso do Defesa Civil Alerta, basta acompanhar os avisos que aparecem na tela do celular. O sistema utiliza a rede de telefonia para enviar mensagens de texto e avisos sonoros para celulares em áreas de risco elevado.

0: Internacional, uma boa noite, um bom fim de semana.
1: A gente volta segunda-feira, boa noite.
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4: 20 anos da Lei Maria da Penha. Decisões do STF ampliam a proteção às mulheres.
5: TSE faz ação com urna eletrônica na capital federal.
4: Para o STJ, juiz pode definir percentual do salário mínimo como valor da pensão se alimentante ficar desempregado.
5: Boa noite, eu sou Marcela Luiz.
4: E eu sou Walter Lima.
5: Sancionada em 7 de agosto de 2006, a Lei Maria da Penha segue como um dos principais instrumentos de enfrentamento da violência de gênero.
4: Ao longo de 20 anos, decisões do Supremo Tribunal Federal ampliaram a efetividade da norma. Marta Ferreira.
6: Para marcar os 20 anos da norma, o Supremo Tribunal Federal inaugurou o painel Sete Marias, do renomado artista plástico Antônio Veronese. Carmen Lúcia, única mulher da corte, e que também completou 20 anos como ministra do STF em 2026, explica que a obra de arte passa a integrar o acervo permanente do tribunal como um manifesto contra o feminicídio e a violência de gênero.
7: Este painel é exatamente a demonstração da violência que se vem praticando, a denúncia de um feminicídio que não para, embora eu já tenha conclamado mais de uma vez, parem de nos matar porque nós resolvemos que nós não vamos morrer.
6: Em fevereiro de 2012, o Supremo consolidou a constitucionalidade da norma. Em 2025, a Suprema Corte ampliou o alcance da proteção da Lei Maria da Penha às relações de casais homoafetivos do sexo masculino e aquelas que envolvam travestis e mulheres transexuais.
5: Quem passou pela rodoviária do Plano Piloto em Brasília nesta sexta-feira teve a oportunidade de conhecer melhor a urna eletrônica.
4: Os eleitores puderam tirar dúvidas e treinar para as eleições de outubro. Fábio Ruas.
8: Durante a ação, as pessoas simularam voto, aprenderam qual a ordem de votação para os cargos da eleição deste ano e ainda conheceram os recursos de acessibilidade da urna. A iniciativa faz parte da primeira semana nacional do Sistema Eletrônico de Votação e busca aproximar a justiça eleitoral da população.
5: O Superior Tribunal Militar declarou indigno para o oficialato um segundo tenente aposentado do Exército que transmitiu HIV intencionalmente para duas ex-companheiras. O militar já havia sido condenado pela Justiça Comum do Estado do Maranhão por lesão corporal gravíssima e ameaça.
4: Com isso, o STM determinou a perda do posto e da patente nos termos da Constituição e do Estatuto dos Militares.
5: Mato Grosso do Sul foi condenado por submeter trabalhadores, inclusive adolescentes, a condições análogas à escravidão.
4: A decisão é da segunda turma do TST, Samanta Flor.
9: A fiscalização encontrou trabalhadores, inclusive adolescentes, sem registro, alojados perto de agrotóxicos, consumindo água sem tratamento e transportados de forma insegura numa fazenda em Porto Murtinho, Mato Grosso do Sul. O Tribunal Regional não reconheceu o trabalho análogo à escravidão, mas a segunda turma do TST entendeu que a gravidade das violações atingiu não só os trabalhadores, mas toda a coletividade e condenou o fazendeiro a pagar R$100 mil por danos morais coletivos.
5: Juiz, ao determinar a pensão alimentícia, também pode fixar previamente um percentual do salário mínimo para ser adotado como valor da pensão no caso de perda do emprego do responsável pelo pagamento.
4: Esse posicionamento é do STJ, Fátima Uchoa.
10: A terceira turma do STJ reformou o acórdão do Tribunal de Justiça de Santa Catarina e restabeleceu a sentença que havia definido a pensão em 54% do salário mínimo para o caso de desemprego ou trabalho informal do alimentante. Segundo a relatora ministra Nancy Andrighi, a fixação de obrigação alimentar alternativa, prevendo-se antecipadamente a hipótese de desemprego do alimentante, justifica-se pela necessidade de garantir efetividade à prestação jurisdicional e proteção proteção integral, especialmente se houver interesses de crianças e adolescentes. Além disso, evita que o beneficiário da pensão e o responsável pelo pagamento enfrentem novo processo judicial.
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5: Uma boa noite.
4: E um bom fim de semana.
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12: Eu sou Paula Groba.
13: E eu sou Ricardo Nakaoka.
12: E estes são os destaques de hoje do Jornal do Senado, que começa agora.
13: O plenário pode votar regras para indenização por dano moral.
12: Novo modelo de busca por desaparecidos avança no Senado.
13: Senadora destaca 20 anos da Lei Maria da Penha e pede mais proteção às mulheres.
12: Boa noite.
13: Boa noite.
12: Vítimas de crimes podem ter acesso mais rápido à indenização pelos danos sofridos.
13: Um projeto que está na pauta do plenário estabelece critérios mais claros para definir o valor mínimo da reparação e busca agilizar a justiça. Repórter Bruno Lourenço.
14: O plenário do Senado está pronto para votar a proposta que tenta estabelecer regras claras e objetivas na fixação de valores mínimos de indenização em favor das vítimas de crimes. A relatora, senadora Zenaide Maia, do PSD do Rio Grande do Norte, considera que o projeto traz duas inovações: concede à própria vítima o direito de formular o pedido de indenização na ação penal, reduzindo a dependência da atuação do Ministério Público, e autoriza a fixação automática de indenização por danos morais quando o crime afetar direitos da

0: a condenação do agressor.
1: Como já veio da Câmara dos Deputados, se aprovado pelos senadores, o projeto de lei segue para a sanção presidencial.
2: E foi sancionada a lei que estende até 2030 o prazo para que hospitais filantrópicos e santas casas de misericórdia renegociem suas dívidas com o dinheiro do FGTS.
3: O senador Nelsinho Trade, do PSD de Mato Grosso do Sul, foi o relator da proposta e destacou o papel estratégico dessas instituições que prestam serviço ao SUS no interior do país. Repórter Raíssa Abreu.
4: Hospitais filantrópicos e santas casas de misericórdia ganharam um alívio para o acerto de suas contas. O presidente Lula acaba de sancionar a lei que estende até 2030 o prazo para que essas instituições tenham acesso ao dinheiro do FGTS para fazer empréstimo. A norma, que tem origem num projeto apresentado pelo líder do governo na Câmara, deputado Paulo Pimenta, do PT do Rio Grande do Sul, foi aprovada pelo Senado no dia 15 de julho. O senador Nelsinho Trade, do PSD de Mato Grosso do Sul, que é médico, foi o relator. Ele destacou o papel estratégico desempenhado pelas santas casas e hospitais filantrópicos, especialmente no interior do país.
5: Todo recurso que for destinado aos hospitais filantrópicos e às santas casas, ainda assim é pouco. Tamanho o trabalho desprendido que essas instituições fazem para a sociedade brasileira. Lá no meu estado, a Santa Casa é a quarta maior do Brasil. Trabalhei 17 anos lá e eu posso ver dia após dia dificuldade daquele hospital e manter o bom atendimento.
4: O senador informou que a linha de crédito usada entre 2019 e 2022 destinou cerca de 3 bilhões de reais a aproximadamente 140 entidades filantrópicas para renegociação de dívidas e reestruturação financeira. O dinheiro do FGTS é de natureza privada, ou seja, é diferente de dinheiro público.
2: A Polícia Federal concluiu a investigação que apurou responsabilidades na queda do avião da Voepes em agosto de 2024. Foram indiciadas 16 pessoas, entre funcionários e ex-funcionários da empresa.
3: No Senado, a Comissão de Infraestrutura já questionou representantes da ANAC sobre a fiscalização da companhia aérea antes e após o acidente. Repórter Alexandre Campos.
6: No Senado, a Comissão de Infraestrutura chegou a ouvir representantes da ANAC para esclarecer a suspensão, pela agência, dos voos da companhia aérea em março de 2025. Na ocasião, o órgão alegou que a Voepass não estaria cumprindo condições de manutenção e redução de atividades impostas após o acidente. O senador Sérgio Moro, do PL do Paraná, questionou se o cenário de omissão nas manutenções envolvendo o acidente era algo recorrente na companhia aérea, antes mesmo da queda do avião.
7: Esses elementos de degradação já não estavam anteriores dessa precariedade, e porque a ANAC e a fiscalização da ANAC não detectou esses fatores anteriormente a esse acontecimento.
6: Bruno Diniz Delbel, representante da ANAC, afirmou que o cenário que motivou a suspensão das atividades da companhia surgiu somente em fevereiro de 2025, 7 meses após a queda do avião.
8: O principal ponto, né, após o acidente que levou a gente a detectar essa degradação no sistema foi que a empresa não mais estava sendo capaz de demonstrar a execução desses planos de ação corretiva, identificação dos problemas.
6: Se o Ministério Público Federal denunciar à Justiça os indiciados pela Polícia Federal, eles responderão pelos crimes de atentado contra a segurança do transporte aéreo e falsidade ideológica.
2: Quando uma pessoa desaparece, cada hora pode ser decisiva. Um projeto pronto para votação na Comissão de Constituição e Justiça do Senado cria 3 categorias de desaparecimento e define procedimentos específicos para cada situação.
3: A proposta visa tornar as buscas mais eficientes e aumentar as chances de localização das pessoas. Repórter Marcela Diniz.
9: De acordo com o projeto em análise no Senado, os desaparecimentos passariam a ser classificados em 3 categorias: a voluntária, quando uma pessoa mais maior de idade decide ir embora, a involuntária, quando alguém desaparece em episódios de acidente, desastre ou crise de saúde mental, ou ainda quando uma criança ou adolescente se perde de seus pais ou responsáveis, e a categoria de desaparecimento forçado, quando uma pessoa é sequestrada ou some em outras circunstâncias que também envolvam condutas ilícitas. A proposta, que já recebeu o aval da Comissão de Direitos Humanos, determina que o poder público defina estratégias diferentes de abordagem para cada

0: da categoria de desaparecimento. Para a relatora do projeto na CDH, senadora Damaris Alves do Republicanos do Distrito Federal, as mudanças podem ajudar o Estado a atuar de forma mais eficaz. Ela ressalta que em 2025, o Brasil registrou um recorde de desaparecimentos. Foram 84.760 casos.
1: Uma alarmante média de 232 ocorrências por dia. Esses indicadores evidenciam a necessidade de contínuas atualizações no ordenamento legal para fazer frente ao problema.
0: O projeto está pronto para votação na Comissão de Constituição e Justiça, com relatório favorável da senadora Mara Gabrilli, do PSD de São Paulo.
2: E o dia 7 de agosto de 2006 marcou a luta contra a violência doméstica e familiar contra a mulher. Nesta data foi sancionada a Lei Maria da Penha, que completa 20 anos. A legislação criou medidas como a prisão em flagrante do agressor, as medidas protetivas de urgência e o reconhecimento da violência vicária quando filhos ou familiares são usados para atingir a mulher.
3: A senadora Jussara Lima, do PSD do Piauí, destacou a importância da lei e defendeu o fortalecimento das políticas de proteção às mulheres e o aprimoramento da legislação.
4: Celebrar os 20 anos da Lei Maria da Penha é reconhecer uma das maiores conquistas na proteção das mulheres brasileiras. A lei fortaleceu o combate à violência doméstica, garantiu uma proteção às vítimas e reforçou a responsabilização dos agressores.
3: Com edição de Paula Groba e trabalhos técnicos de João Lira, o Jornal do Senado fica por aqui. Acompanhe agora as notícias do Tribunal de Contas da União e da Câmara dos Deputados. Boa noite.
2: Boa noite e um bom fim de semana.
5: Minuto do TCU.
2: O Tribunal de Contas da União avaliou a implementação do Compromisso Nacional Criança Alfabetizada. A fiscalização analisou como o programa vem sendo executado. O percentual de crianças alfabetizadas na idade certa passou de 44% em 2023 para 66% em 2025. Apesar dos avanços, 15 estados ficaram abaixo da média nacional e 5 não atingiram as metas do programa. A auditoria também apontou problemas como falta de diretrizes para a alfabetização inclusiva, dificuldades no apoio aos municípios e falhas no acompanhamento dos resultados. O tribunal fez recomendações ao Ministério da Educação para fortalecer o programa e melhorar os resultados da alfabetização no país. Saiba mais em tcu.gov.br.
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6: Proposta cria mais exigências para a fabricação e uso de fogos de artifício.
7: Câmara obriga uso de hora-aula no cálculo da jornada de professores.
6: Avança projeto que prevê medidas para acelerar os processos de adoção.
8: Boa noite. Comissão Permanente da Câmara aprovou proposta que prevê medidas para acelerar a adoção e incentivar o convívio entre crianças e idosos. A reportagem é de Maria Neves.
9: A Comissão de Defesa dos Direitos da Pessoa Idosa aprovou o projeto do deputado Amon Mandel, do Republicanos do Amazonas, que institui medidas para acelerar os processos de adoção. A proposta também cria o programa Cuidar e Conviver, que prevê formas de integrar crianças ou adolescentes e idosos que vivem em instituições e não têm convivência direta com a família. Como forma de acelerar as adoções, o texto cria o Protocolo Nacional de Adoção Ágil. Dentre as regras previstas estão prazos máximos para cada etapa do processo de adoção, como determina o Estatuto da Criança e do Adolescente. A Justiça também deverá dar prioridade a processos que envolvam crianças de até 6 anos, grupos de irmãos e crianças com deficiência. Quanto ao programa Cuidar e Conviver, o projeto estabelece que ele será implantado de forma voluntária pelas instituições. Quando criada, a iniciativa deverá adotar ações como acompanhamento da interação entre crianças e adolescentes e idosos por profissionais capacitados e oferecer atividades educativas, culturais e recreativas aos envolvidos. Na opinião do relator do projeto na comissão, deputado deputado Luiz Couto, do PT da Paraíba, integrar crianças, adolescentes e idosos que vivem em instituições de acolhimento pode trazer benefícios emocionais e sociais para os dois grupos.
10: Os dois grupos têm em comum a vivência de não contarem com a convivência familiar de forma provisória ou definitiva. Dessa forma, pretendo haver benefícios para ambos no intercâmbio de experiências e no apoio emocional mútuo.
9: O projeto determina ainda que os processos de adoção terão de tramitar inteiramente por meios eletrônicos, prever perícias integradas e audiências concentradas. Ministério Público, Defensoria Pública, Judiciário, Conselhos Tutelares e equipes técnicas terão de instituir formas de interação permanente nos casos de adoção. A proposta ainda inclui o acolhimento familiar como política permanente na Lei Orgânica da Assistência Social e no Estatuto da Criança e do Adolescente. O texto prevê apoio financeiro, suporte psicológico, acompanhamento por equipes multiprofissionais e capacitação obrigatória para as famílias acolhedoras. De acordo com a Momandel, o apoio financeiro busca evitar que a manutenção da criança ou do adolescente dependa apenas da renda da família acolhedora. O projeto também reforça que o acolhimento familiar não se confunde com a adoção. O projeto, que busca acelerar os processos de adoção e promover a integração entre crianças, adolescentes e idosos que vivem em instituições, ainda será analisado por 3 comissões da Câmara. Se aprovado em todas, poderá seguir para análise do Senado. Da Rádio Câmara de Brasília, Maria Neves.
5: Segurança Pública.
11: Rodrigo de Castro, do União de Minas Gerais, defende a proposta de emenda à Constituição que reduz a maioridade penal de 18 para 16 anos. Na visão do deputado, a medida é uma resposta ao aumento da violência e contribui para fortalecer a segurança pública.
12: Rodrigo de Castro afirma que adolescentes de 16 anos já têm discernimento sobre seus atos e que a legislação atual favorece o aliciamento de menores por organizações criminosas. A matéria já foi aprovada na Comissão de Constituição e Justiça e segue agora para análise de uma comissão especial.
13: Uma das distorções que nós assistimos hoje é que jovens com 16 anos de idade, que podem votar para presidente da República, que têm pleno discernimento das suas ações, são beneficiados pela questão da maioridade penal e não podem pagar, às vezes, por um homicídio, por um crime de tráfico de drogas. Através da aprovação dessa PEC, da diminuição da maioridade penal, nós estamos dando uma resposta a esses bandidos, nós estamos dando uma resposta à sociedade que ninguém está acima da lei.
5: Meio Ambiente.
11: Bruno Ganem, do Podemos de São Paulo, acredita que o descontrole populacional de animais está diretamente ligado aos casos de abandono, maus tratos e violência. Para ele, a castração é a principal ferramenta para enfrentar o problema.
14: A castração, ela é fundamental para quem defende a causa animal, mas muita gente que não é da causa não sabe que o impacto, ele vai além. Se a gente não tem um programa de castração nacional muito intenso, muito compatível com o volume necessário, a gente acaba tendo essa situação, né? E ao mesmo tempo tem uma outra vertente importante do trabalho da castração, que é a qualidade de vida do animal. É comprovado que o animal castrado, ele tem uma longevidade maior, inclusive.
12: De acordo com Bruno Ganem, o controle populacional dos animais contribui para a saúde pública porque facilita o atendimento sanitário e veterinário. Segundo o deputado, a castração é um ganho simultâneo para os animais e para a sociedade.
5: Educação.
11: Os deputados aprovaram um projeto que obriga o uso de hora-aula no cálculo da jornada dos professores. Saiba mais sobre o assunto na reportagem de Paula Bittar.
15: A Comissão de Constituição e Justiça da Câmara aprovou uma proposta que estipula a hora-aula como medida para calcular o tempo de professores e outros profissionais do Magistério da Educação Básica destinado às atividades diretamente com estudantes. Pela proposta, a hora-aula será usada como referência, mesmo se a duração for menor que 60 minutos. Relatora na comissão, a deputada Lídice da Mata, do PSB da Bahia, disse que o objetivo é aliviar um pouco os professores.
16: É um projeto muito importante que garante aos professores a inclusão do planejamento de atividades extras-classe na sua carga horária normal. Portanto, faz com que não haja uma sobrecarga de trabalho para os professores.
15: O autor do projeto, o deputado Tarcísio Mota, do PSOL do Rio de Janeiro, acrescentou que a ideia é cobrir uma lacuna jurídica da lei do piso salarial do Magistério Público da Educação Básica, que estabelece que 2/3 da carga horária do professor devem ser dedicados a atividades diretas com o educando e 1/3 para atividades sem interação com o educando, como preparar aulas e corrigir provas, mas sem definir como esse tempo será contabilizado. Segundo Mota, alguns governos começaram a usar a diferença de 10 minutos na hora-aula dos professores para contabilizar como tempo de planejamento.
17: Cada professor foi obrigado a pegar mais turmas, sem 1 centavo no salário a mais. Professores já massacrados, adoecidos nas salas de aula, foram obrigados a pegar mais turmas de uma hora para outra, porque contavam a chamada minutagem para o tempo de planejamento. Uma covardia, uma crueldade.
15: A proposta que estipula a hora-aula como medida para calcular o tempo de profissionais da educação básica destinado às atividades diretamente com estudantes já pode seguir para análise do Senado, a menos que haja recurso para votação antes pelo plenário da Câmara. Da Rádio Câmara, de Brasília, Paula Bittar.
12: Rafael Brito, do MDB de Alagoas, defende o cumprimento do piso salarial do magistério para todos os professores, incluindo os temporários. Ele alerta que quase metade dos estados e a maioria dos municípios brasileiros ainda não pagam o piso para a categoria.
18: Valorizar o professor é uma das políticas públicas que mais impactam a qualidade da educação. Um professor valorizado, com remuneração digna e segurança para exercer sua função, ele com certeza absoluta tem melhores condições de ensinar, de se dedicar aos alunos e de permanecer na carreira por muito tempo. Então a gente defende, né, o cumprimento do piso.
11: Rafael Brito orienta os profissionais que ainda não recebem o piso salarial a procurarem seus sindicatos ou o Ministério Público. O deputado reitera que o cumprimento da lei não é um favor à categoria, mas um direito conquistado.
5: Previdência.
12: Maria do Rosário, do PT do Rio Grande do Sul, é autora do projeto que institui pensão especial para crianças e adolescentes que perderam a mãe em decorrência de feminicídio. Ela afirma que a medida garante apoio financeiro para que os órfãos permaneçam com seus familiares em vez de serem encaminhados a abrigos.
19: Essa lei é importante porque as crianças, os órfãos de mães que foram assassinadas, em geral, o pai dessas crianças ou o padrasto é que cometeu esse crime. E a criança perdeu a mãe, perdeu o pai, perdeu o padrasto. Quando a mãe não deixa nenhuma pensão porque, enfim, já vivia uma condição de hipossuficiência, de pobreza, eu sempre fiquei me perguntando e ouvindo as avós que ficam com essas crianças, eu me dei conta que a orfandade significa uma grande responsabilidade para o Estado brasileiro.
11: Maria do Rosário lembra que o feminicídio deixa impactos permanentes na vida dos filhos das vítimas e defende o fortalecimento de políticas públicas de prevenção à violência contra a mulher. Ela também pede que o Estado atue para evitar novos casos e assegurar proteção às crianças afetadas.
5: Votação.
12: O plenário da Câmara pode votar projeto que cria mais exigências para a fabricação, comercialização e uso de fogos de artifício. O repórter Antônio Vital traz mais informações sobre a proposta.
20: Ganhou o regime de urgência e está pronto para ser votado no plenário da Câmara. Projeto que regulamenta a fabricação, a importação, o armazenamento, o transporte, a comercialização e o uso de fogos de artifício. O projeto, já aprovado pelo Senado, prevê punições para quem descumprir as determinações. A queima não autorizada de fogos de artifício, por exemplo, poderá acarretar pena de detenção de 6 meses a 2 anos ou multa. A proposta já foi aprovada por 2 comissões da Câmara, com alterações em relação ao projeto original. nas comissões de segurança pública e de meio ambiente, o texto final prevê apenas o uso profissional para os fogos que possam causar lesão grave e morte ou danos ao patrimônio e ao meio ambiente. Determina ainda que as fábricas só poderão ser instaladas na zona rural. Na Comissão de Constituição e Justiça, o relator deputado Lafayette de Andrada, do PL de Minas Gerais, incluiu limites para o barulho provocado pelas explosões. O limite máximo será de 120 decibéis nos lugares onde os eventos são autorizados. Nas áreas residenciais, o limite foi fixado em 110 decibéis e em locais considerados sensíveis, nas cidades, de 85 decibéis. O parecer, porém, não chegou a ser votado e o relator, Lafayette de Andrada, defendeu a aprovação do regime de urgência para o projeto.
1: Esse é um projeto importante que, na verdade, procura dar toda uma roupagem e uma legislação para a questão de fogos de artifício. Não só para a questão dos decibéis, dos barulhos, considerando os animais, considerando os autistas, considerando os locais, mas também toda a estrutura de comercialização, de harmonizamento, ou seja, de segurança. É um projeto muito amplo, merece ser debatido e, portanto, peço aos senhores deputados o voto favorável à sua urgência.
20: O regime de urgência foi criticado por deputados do Missão e do Novo. A deputada Adriana Ventura, do Novo de São Paulo, disse que há pontos positivos na proposta, mas criticou a criação de novas exigências para fabricantes e comerciantes de fogos.
21: Nossa grande questão, e essa é a razão pela qual a gente vai orientar contrário, é que amplia muito a intervenção estatal sobre uma atividade econômica que já está regulada por diversos órgãos públicos. Cria um monte de exigências de licenciamento, certificação, rotulagem, armazenamento, fiscalização. Então a gente tem uma preocupação, a gente quer debater esse projeto, a gente se coloca à disposição para melhorar o projeto, para poder votar favoravelmente o mérito, se for o caso, mas é não.
20: Com o regime de urgência, o projeto que regulamenta a fabricação, o transporte, a comercialização e o uso de fogos de artifício pode ser votado diretamente no plenário, sem passar pela análise das comissões permanentes da Câmara. Da Rádio Câmara, de Brasília, Antônio Vital.
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23: Transportes.
24: Projeto aprovado pela Câmara reconhece a BR-319 como infraestrutura crítica para a segurança nacional. Capitão Alberto Neto, do PL do Amazonas, defende a proposta argumentando que a medida é essencial para integrar o seu estado e Roraima ao restante do país.
25: Segundo o capitão Alberto Neto, o projeto prioriza investimentos na rodovia e simplifica o processo de licenciamento ambiental. O deputado argumenta que a BR-319 vai facilitar o escoamento da produção, ampliar o acesso a serviços públicos e fortalecer a presença do estado na região.
26: Então nós vamos destravar os licenciamentos ambientais, nós vamos trazer orçamento, mostrar a importância estratégica da BR-319 para o país. É um sonho de todo amazonense e que nós queremos pertencer verdadeiramente a esse país. A gente nós não queremos ficar isolado. Isso afeta diretamente a nossa economia. No momento de estiagem, por exemplo, onde os nossos rios têm dificuldade para a navegação, é uma saída para o escoamento da nossa produção.
23: Consumidor.
24: Comissão aprova a proposta que busca resguardar direitos dos consumidores em relação ao uso de inteligência artificial. A repórter Silvia Munhato explica como isso pode ser feito.
27: A Comissão de Ciência, Tecnologia e Inovação da Câmara dos Deputados aprovou o projeto que estabelece diretrizes para proteger os direitos dos consumidores no uso de produtos e serviços que empreguem inteligência artificial, com foco em transparência, equidade e privacidade. As empresas ficam obrigadas a informar, de forma clara e destacada, quando o consumidor estiver interagindo com sistemas, respostas ou conteúdos gerados por IA. Também devem explicar de maneira acessível a função do algoritmo e seus impactos sobre a experiência do usuário. Em caso de decisão automatizada, como recusa de crédito, o consumidor terá direito de solicitar informações sobre os critérios utilizados. Além disso, poderá recorrer da decisão e pedir revisão humana. O projeto assegura ainda o direito do consumidor de pedir a exclusão de seus dados de bancos usados para treinar ou operar sistemas de IA. O texto ainda proíbe o uso de sistemas de IA que resultem em discriminação algorítmica, ou seja, tratamento desigual baseado em raça, sexo, idade, deficiência ou qualquer outro fator protegido por lei. É o que explica o relator, deputado Davi Soares, do Podemos de São Paulo.
0: É importante deixar claro que a IA, ela não nasce preconceituosa. Ela aprende a partir de informações que recebe. Se esses dados contiverem vieses ou discriminações, as respostas também poderão ser injustas ou discriminatórias. Por isso que o projeto estabelece a proibição da discriminação algorítmica e determina que as empresas adotem medidas para identificar e reduzir esses vieses.
27: O descumprimento das regras sujeitará as empresas à advertência com prazo para correção, multa de 1 a 5% do faturamento e suspensão temporária do uso de sistemas de IA. O texto também autoriza o uso de IA certificada pelo Executivo para revalidar receitas médicas de medicamentos de uso contínuo, conforme regulamentação a ser definida. A proposta, que busca proteger os consumidores em relação ao uso da inteligência artificial, será analisada pelas Comissões de Defesa do Consumidor e de Constituição e Justiça. Da Rádio Câmara de Brasília, Silvia Minhato.
23: Trabalho.
25: Glauber Braga, do PSOL do Rio de Janeiro, defende a proposta que reduz a jornada de trabalho e acaba com a escala 6x1 sem redução salarial. De acordo com o deputado, a medida garante mais dignidade e tempo de descanso para os trabalhadores.
2: O trabalhador brasileiro tem o direito de ter mais um dia à sua disposição para ter vida além do trabalho, para cuidar da sua saúde mental, para estar mais tempo com a sua família, para ampliar a sua formação sobre os mais variados temas, para fazer aquilo que ele queira fazer. Eles vão ficar mais dispostos, com uma maior capacidade de trabalhar, já que eles não estão sendo explorados à exaustão, como é o regramento que a gente tem nos dias de hoje.
24: Glauber Braga argumenta que experiências internacionais já demonstram que a produtividade das empresas não diminui com a redução da jornada. Ele cita ainda que pesquisas de opinião mostram que a grande maioria dos brasileiros apoia o fim da escala 6x1.
25: Termina agora o jornal Câmara dos Deputados, produzido pela Rádio Câmara, com trabalhos técnicos de Wellington Teles e apresentação de Val Monteiro e Luciana Vieira. Uma boa noite para você.
24: A Voz do Brasil volta na segunda-feira. Boa noite e bom fim de semana.
23: 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Boa noite.

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2: Boa noite. O dia vai declinando e antes que ele termine, pare por alguns instantes. Respire com calma, silencie o coração, recorde, do amanhecer até o anoitecer, Deus esteve com você. À luz da palavra, vamos reler o caminho percorrido e como discípulos rezar. Permanece conosco, Senhor. Em nome do Pai, e do Filho, e do Espírito Santo. Amém. Nessa noite, ouçamos o que nos diz o Evangelho segundo Mateus. Então disse Jesus aos seus discípulos: se alguém quer vir após mim, negue-se a si mesmo, tome a sua cruz e siga-me. Pois aquele que quiser salvar a sua vida, vai perdê-la. Mas o que perder a sua vida por causa de mim, vai encontrá-la. Hoje Jesus se dirige aos discípulos e deixa claro que a cruz não pertence apenas à missão do Mestre. Ela alcança também aqueles que desejam caminhar com ele. Seguir Jesus é um processo. Não acontece de uma hora para outra, nem se reduz ao entusiasmo passageiro. O seguimento nasce da iniciativa de Deus e pede uma resposta livre, porque Cristo não força ninguém a acompanhá-lo. Ele se revela como o caminho e nos convida a colocar os nossos passos atrás dos seus. Por isso, não podemos inventar qualquer forma de discipulado. Não seguimos Jesus apenas quando suas palavras confirmam nossos desejos ou quando o caminho parece ser fácil. Segui-lo é acolher também a estrada da entrega, da fidelidade e da cruz. É permitir que ele nos ensine não apenas onde ir, mas também como caminhar. Quando Jesus pede que o discípulo negue a si mesmo, não está mandando que a pessoa se odeie, apague a sua própria personalidade ou despreze seus sentimentos. Negar-se não é destruir-se, mas é deixar de tratar o próprio eu como o centro absoluto da vida. É reconhecer que nem todo desejo precisa ser atendido, nem toda vontade pessoal deve prevalecer. Renunciar a si mesmo significa dizer não ao egoísmo, à vaidade, à necessidade de controlar tudo e ao impulso de colocar a própria vontade acima de Deus e dos irmãos. Muitas vezes essa renúncia acontece nas pequenas escolhas de cada dia. Escutar quando seria mais fácil interromper, esperar quando gostaríamos de apressar tudo, perdoar quando o orgulho pede distância, servir quando ninguém percebe e permanecer fiel quando seria mais cômodo desistir. A cruz aparece então como consequência de uma fidelidade. Ela é aquilo que encontramos quando decidimos amar como Jesus, perdoar como Jesus, servir como Jesus e permanecer fiéis ao Evangelho, mesmo quando isso tem um preço. Algumas escolhas de amor custam tempo, paciência, renúncia, lágrimas e perseverança. Não porque o sofrimento seja bom em si mesmo, mas porque o amor verdadeiro nem sempre escolhe o caminho mais fácil. Antes de pedir que o discípulo tome a sua cruz, Jesus já está caminhando para tomar a própria. Ele não aponta para um caminho que desconhece, não nos observa de longe enquanto sofremos, caminha à nossa frente e permanece conosco. Por isso, o cristianismo não é a glorificação da dor, mas o seguimento de uma pessoa, Jesus Cristo. Não procuramos o sofrimento, procuramos ser fiéis ao Senhor, mesmo quando a fidelidade exige de nós entrega e coragem. Também precisamos discernir com cuidado aquilo que chamamos de cruz. Nem todo sofrimento deve ser aceito passivamente. Situações de violência, de abuso, de humilhação e de injustiça precisam ser enfrentados e interrompidos. Tomar a cruz não significa permanecer aprisionado ao mal. A cruz cristã nasce do amor e da fidelidade, nunca da aceitação silenciosa daquilo que destrói a dignidade da pessoa. Jesus nos ensina que quem tenta salvar a sua vida, fechando-a em si mesmo, acaba perdendo aquilo que ela possui de mais verdadeiro. Mas quem entrega a sua vida por amor, unido a Cristo, começa a encontrá-la. Nessa noite, peçamos a graça de não fugir das pequenas cruzes, que nascem da fidelidade, e de não carregá-las sozinhos. O Senhor vai à nossa frente. Segui-lo é aprender pouco a pouco que a vida se encontra quando se transforma em dom. Agora, diante do Senhor, feche os seus olhos, respire fundo, vamos reler o nosso dia diante de Deus. Você hoje conseguiu escutar, esperar, perdoar, servir ou permanecer, mesmo quando isso lhe exigiu alguma renúncia? Diante das exigências do amor, você procurou seguir Jesus ou apenas preservar os próprios interesses? Existe alguma cruz que você está tentando carregar sozinho? Apresente agora ao Senhor aquilo que surgiu em seu coração e reze comigo. Senhor Jesus, ao final deste dia, desejo colocar novamente os meus passos atrás dos teus. Eu te agradeço porque me chamastes a caminhar contigo. Tu não me forças nem me observas de longe. Caminhas à minha frente, conheces minhas dificuldades e permaneces comigo quando a fidelidade se torna exigente. Perdoa-me pelas vezes em que coloquei o meu próprio eu no centro de tudo. Perdoa-me quando permiti que o egoísmo, a vaidade, o orgulho ou a necessidade de controlar conduzissem minhas próprias escolhas. Ensina-me a renunciar àquilo que me afasta de ti e dos meus irmãos. Dá-me paciência para escutar, serenidade para esperar, humildade para perdoar, generosidade para servir e perseverança para permanecer fiel. Senhor, ajuda-me a reconhecer as pequenas cruzes que nascem do amor e da fidelidade. Que eu não procure o sofrimento nem aceite passivamente aquilo que destrói a dignidade. Concede-me sabedoria e coragem para enfrentar o mal, interromper a injustiça e proteger aqueles que sofrem. Quando a fidelidade me custar alguma coisa, recorda-me que tu já percorreste esse caminho. Sustenta-me para que eu não fuja por medo, nem tente carregar sozinho aquilo que encontro pelo caminho. Recebe, Senhor, as minhas renúncias, os meus esforços, as minhas lágrimas e tudo aquilo que hoje procurei oferecer por amor. Purifica minhas intenções e transforma a minha vida em dom. Que eu não procure salvar a vida fechando-me em mim mesmo. Ensina-me a encontrá-la na entrega, no serviço e no amor, sempre unido a ti. Amém. Senhor Jesus, o dia declina e a noite se aproxima. Fica conosco, permanece em nossa casa, guarda aqueles que amamos e concede-nos repousar em tua presença. Que o Senhor e nosso Deus te abençoe e te guarde. Ele que é Pai, Filho e Espírito Santo. Amém. Fica conosco, Senhor. A noite vai caindo, mas a tua presença permanece.
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3: Em nome do Pai e do Filho e do Espírito Santo. Amém. Estamos aqui com alegria para rezarmos esse terço que quer nos unir a Jesus e a Maria. Hoje nós vamos meditar os mistérios dolorosos, a paixão dolorosa de Jesus Cristo, tudo que ele fez por amor a nós, tudo que ele fez para nos salvar, tanta dor, mas tanto amor por nós. Meditemos, irmãos e irmãs, os mistérios da nossa salvação. Creio em Deus Pai, Todo-Poderoso, Criador do céu e da terra, e em Jesus Cristo, seu único Filho, nosso Senhor, que foi concebido pelo poder do Espírito Santo, nasceu da Virgem Maria, padeceu sob Pôncio Pilatos, foi crucificado, morto e sepultado, desceu à mansão dos mortos, ressuscitou ao terceiro dia, subiu aos céus, está sentado à direita de Deus Pai Todo-Poderoso, de onde há de vir a julgar os vivos e os mortos. Creio no Espírito Santo, na Santa Igreja Católica, na comunhão dos santos, na remissão dos pecados, na ressurreição da carne e na vida eterna. Amém. Pai nosso, que estais nos céus, santificado seja o vosso nome, venha a nós o vosso reino, seja feita a vossa vontade, assim na terra como no céu. O pão nosso de cada dia dai-nos hoje, perdoai as nossas ofensas, assim como nós perdoamos a quem nos tem ofendido. E não nos deixeis cair em tentação, mas livrai-nos do mal. Amém. Ave Maria, cheia de graça, o Senhor é convosco. Bendita sois vós entre as mulheres e bendito é o fruto do vosso ventre, Jesus. Santa Maria, Mãe de Deus, rogai por nós, pecadores, agora e na hora de nossa morte. Amém. Ave Maria, cheia de graça, o Senhor é convosco. Bendita sois vós entre as mulheres e bendito é o fruto do vosso ventre, Jesus. Santa Maria, Mãe de Deus, rogai por nós, pecadores, agora e na hora de nossa morte. Amém. Ave Maria, cheia de graça, o Senhor é convosco. Bendita sois vós entre as mulheres e bendito é o fruto do vosso ventre, Jesus. Santa Maria, Mãe de Deus, rogai por nós, pecadores, agora e na hora de nossa morte. Amém. Glória ao Pai, ao Filho e ao Espírito Santo, como era no princípio, agora e sempre. Amém. Primeiro mistério doloroso. Nós queremos contemplar a agonia de Jesus no Horto das Oliveiras. Jesus soa sangue. Jesus sabe que a sua morte se aproxima. E o seu lado humano, Jesus era 100% homem. Ele começa a se angustiar. Ele começa a sofrer. Ele começa a suar sangue. Mas ele não arreda. Ele não desiste da vontade do Pai. E ele reza: faze, ó Pai, não a minha vontade, mas a tua vontade. Que mesmo na dor, nós tenhamos a coragem de fazer a vontade de Deus em nossa vida. Pai nosso, que estais nos céus, santificado seja o vosso nome, venha a nós o vosso reino, seja feita a vossa vontade, assim na terra como no céu. O pão nosso de cada dia nos dai hoje, perdoai as nossas ofensas, assim como nós perdoamos a quem nos tem ofendido. E não nos deixeis cair em tentação, mas livrai-nos do mal. Amém. Ave Maria, cheia de graça, o Senhor é convosco. Bendita sois vós entre as mulheres, e bendito é o fruto do vosso ventre, Jesus. Santa Maria, Mãe de Deus, rogai por nós, pecadores, agora e na hora de nossa morte. Amém. Ave Maria, cheia de graça, o Senhor é convosco. Bendita sois vós entre as mulheres, e bendito é o fruto do vosso ventre, Jesus. Santa Maria, Mãe de Deus, rogai por nós, pecadores, agora e na hora de nossa morte. Amém. Ave Maria, cheia de graça, o Senhor é convosco, bendita sois vós entre as mulheres. Bendito é o fruto do vosso ventre, Jesus. Santa Maria, Mãe de Deus, rogai por nós, pecadores, agora e na hora de nossa morte. Amém. Ave Maria, cheia de graça, o Senhor é convosco. Bendita sois vós entre as mulheres, e bendito é o fruto do vosso ventre, Jesus. Santa Maria, Mãe de Deus, rogai por nós, pecadores, agora e na hora de nossa morte. Amém. Ave Maria, cheia de graça, o Senhor é convosco. Bendita sois vós entre as mulheres, e bendito é o fruto do vosso ventre, Jesus. Santa Maria, Mãe de Deus, rogai por nós, pecadores, agora e na hora de nossa morte. Amém. Ave Maria, cheia de graça, o Senhor é convosco. Bendita sois vós entre as mulheres, e bendito é o fruto do vosso ventre, Jesus. Santa Maria, Mãe de Deus, rogai por nós, pecadores, agora e na hora de nossa morte. Amém. Ave Maria, cheia de graça, o Senhor é convosco. Bendita sois vós entre as mulheres, e bendito é o fruto do vosso ventre, Jesus. Santa Maria, Mãe de Deus, rogai por nós, pecadores, agora e na hora de nossa morte. Amém. Ave Maria, cheia de graça, o Senhor é convosco. Bendita sois vós entre as mulheres, e bendito é o fruto do vosso ventre, Jesus. Santa Maria, Mãe de Deus, rogai por nós, pecadores, agora e na hora de nossa morte. Amém. Ave Maria, cheia de graça, o Senhor é convosco. Bendita sois vós entre as mulheres, e bendito é o fruto do vosso ventre, Jesus. Santa Maria, Mãe de Deus, rogai por nós, pecadores, agora e na hora de nossa morte. Amém. Ave Maria, cheia de graça, o Senhor é convosco. Bendita sois vós entre as mulheres, e bendito é o fruto do vosso ventre, Jesus. Santa Maria, Mãe de Deus, rogai por nós, pecadores, agora e na hora de nossa morte. Amém. Glória ao Pai, ao Filho e ao Espírito Santo, como era no princípio, agora e sempre. Amém. Ó meu Jesus, perdoai-me, livrai-me do fogo do inferno, levai as almas todas para o céu e socorrei principalmente as que mais precisarem da vossa misericórdia. Nossa Senhora do Carmo, rogai por nós. Padre Pio de Peteltina, rogai por nós. Segundo mistério doloroso, nós queremos contemplar a flagelação de Jesus Cristo. Jesus Cristo, de uma forma desumana, é flagelado. Batem nele, fazem dele uma chaga só. Muito sangue, muita dor, muito sofrimento. Mas ele sabe por que ele está sofrendo, por causa dos nossos pecados. Ele está assumindo o pecado de toda a humanidade. Isso é muito duro, é um fardo muito grande. Mas tudo ele está passando por amor. Meditemos esse mistério. Você também talvez esteja sofrendo hoje, mas unido a Cristo, você também pode vencer todos os seus sofrimentos. Pai nosso, que estais nos céus, santificado seja o vosso nome, venha a nós o vosso reino. Seja feita a vossa vontade, assim na terra como no céu. O pão nosso de cada dia nos dai hoje, perdoai as nossas ofensas, assim como nós perdoamos a quem nos tem ofendido. E não nos deixeis cair em tentação, mas livrai-nos do mal. Amém. Ave Maria, cheia de graça, o Senhor é convosco. Bendita sois vós entre as mulheres, e bendito é o fruto do vosso ventre, Jesus. Santa Maria, Mãe de Deus, rogai por nós, pecadores, agora e na hora de nossa morte. Amém. Ave Maria, cheia de graça, o Senhor é convosco. Bendita sois vós entre as mulheres, e bendito é o fruto do vosso ventre, Jesus. Santa Maria, Mãe de Deus, rogai por nós, pecadores, agora e na hora de nossa morte. Amém. Ave Maria, cheia de graça, o Senhor é convosco. Bendita sois vós entre as mulheres, e bendito é o fruto do vosso ventre, Jesus. Santa Maria, Mãe de Deus, rogai por nós, pecadores, agora e na hora de nossa morte. Amém. Ave Maria, cheia de graça, o Senhor é convosco, bendita sois vós entre as mulheres, e bendito é o fruto do vosso ventre, Jesus. Santa Maria, Mãe de Deus, rogai por nós, pecadores, agora e na hora de nossa morte. Amém. Ave Maria, cheia de graça, o Senhor é convosco, bendita sois vós entre as mulheres, e bendito é o fruto do vosso ventre, Jesus. Santa Maria, Mãe de Deus, rogai por nós, pecadores, agora e na hora de nossa morte. Amém. Ave Maria, cheia de graça, o Senhor é convosco. Bendita sois vós entre as mulheres, e bendito é o fruto do vosso ventre, Jesus. Santa Maria, Mãe de Deus, rogai por nós, pecadores, agora e na hora de nossa morte. Amém. Ave Maria, cheia de graça, o Senhor é convosco. Bendita sois vós entre as mulheres, e bendito é o fruto do vosso ventre, Jesus. Santa Maria, Mãe de Deus, rogai por nós, pecadores, agora e na hora de nossa morte. Amém. Ave Maria, cheia de graça, o Senhor é convosco. Bendita sois vós entre as mulheres, e bendito é o fruto do vosso ventre, Jesus. Santa Maria, Mãe de Deus, rogai por nós, pecadores, agora e na hora de nossa morte. Amém. Ave Maria, cheia de graça, o Senhor é convosco. Bendita sois vós entre as mulheres, e bendito é o fruto do vosso ventre, Jesus. Santa Maria, Mãe de Deus, rogai por nós, pecadores, agora e na hora de nossa morte. Amém. Ave Maria, cheia de graça, o Senhor é convosco, bendita sois vós entre as mulheres, e bendito é o fruto do vosso ventre, Jesus. Santa Maria, Mãe de Deus, rogai por nós, pecadores, agora e na hora de nossa morte. Amém. Glória ao Pai, ao Filho e ao Espírito Santo, como era no princípio, agora e sempre. Amém. Ó meu Jesus, perdoai-me, livrai-me do fogo do inferno. Levai as almas todas para o céu e socorrei principalmente as que mais precisarem da vossa misericórdia. Nossa Senhora do Carmo, rogai por nós. São Padre Pio, rogai por nós. Terceiro mistério doloroso. Nós vamos contemplar a coroação de espinhos de nosso Senhor. Ele é o Rei do Universo, mas a coroa que Ele recebe não é de ouro, é de espinhos. Ele sofre por nós, Ele sofre por amor de nós, Ele passa humilhação. Mas Ele sabia que Ele ia passar por tudo isso por amor de nós. Na carta aos Filipenses, Paulo já diz, Ele esvaziou-se de si mesmo para nos encontrar. Ele esvaziou-se de si mesmo, Ele aceitou a humilhação para vir ao nosso encontro. Rezemos com muito amor. Talvez você também na sua vida tenha passado humilhações, tenha passado sofrimentos. Deus está contigo nesta hora. Pai nosso, que estais nos céus, santificado seja o vosso nome. Venha a nós o vosso reino, seja feita a vossa vontade, assim na terra como no céu. O pão nosso de cada dia nos dai hoje, perdoai as nossas ofensas, assim como nós perdoamos a quem nos tem ofendido. E não nos deixeis cair em tentação, mas livrai-nos do mal. Amém. Ave Maria, cheia de graça, o Senhor é convosco. Bendita sois vós entre as mulheres, e bendito é o fruto do vosso ventre, Jesus. Santa Maria, Mãe de Deus, rogai por nós, pecadores, agora e na hora de nossa morte. Amém. Ave Maria, cheia de graça, o Senhor é convosco. Bendita sois vós entre as mulheres, e bendito é o fruto do vosso ventre, Jesus. Santa Maria, Mãe de Deus, rogai por nós, pecadores, agora e na hora de nossa morte. Amém. Ave Maria, cheia de graça, o Senhor é convosco. Bendita sois vós entre as mulheres, e bendito é o fruto do vosso ventre, Jesus. Santa Maria, Mãe de Deus, rogai por nós, pecadores, agora e na hora de nossa morte. Amém. Ave Maria, cheia de graça, o Senhor é convosco. Bendita sois vós entre as mulheres, e bendito é o fruto do vosso ventre, Jesus. Santa Maria, Mãe de Deus, rogai por nós, pecadores, agora e na hora de nossa morte. Amém. Ave Maria, cheia de graça, o Senhor é convosco. Bendita sois vós entre as mulheres, e bendito é o fruto do vosso ventre, Jesus. Santa Maria, Mãe de Deus, rogai por nós, pecadores, agora e na hora de nossa morte. Amém. Ave Maria, cheia de graça, o Senhor é convosco. Bendita sois vós entre as mulheres, e bendito é o fruto do vosso ventre, Jesus. Santa Maria, Mãe de Deus, rogai por nós, pecadores, agora e na hora de nossa morte. Amém. Ave Maria, cheia de graça, o Senhor é convosco. Bendita sois vós entre as mulheres, e bendito é o fruto do vosso ventre, Jesus. Santa Maria, Mãe de Deus, rogai por nós, pecadores, agora e na hora de nossa morte. Amém. Ave Maria, cheia de graça, o Senhor é convosco. Bendita sois vós entre as mulheres, e bendito é o fruto do vosso ventre, Jesus. Santa Maria, Mãe de Deus, rogai por nós, pecadores, agora e na hora de nossa morte. Amém. Ave Maria, cheia de graça, o Senhor é convosco. Bendita sois vós entre as mulheres, e bendito é o fruto do vosso ventre, Jesus. Santa Maria, Mãe de Deus, rogai por nós, pecadores, agora e na hora de nossa morte. Amém. Ave Maria, cheia de graça, o Senhor é convosco. Bendita sois vós entre as mulheres, e bendito é o fruto do vosso ventre, Jesus. Santa Maria, Mãe de Deus, rogai por nós, pecadores, agora e na hora de nossa morte. Amém. Glória ao Pai, ao Filho e ao Espírito Santo, como era no princípio, agora e sempre. Amém. Ó meu Jesus, perdoai-me, livrai-me do fogo do inferno, levai as almas todas para o céu e socorrei principalmente as que mais precisarem da vossa misericórdia. Nossa Senhora do Carmo, rogai por nós. São João da Cruz, rogai por nós. Quarto mistério doloroso. Nós queremos contemplar Jesus carregando a cruz para o Calvário. Jesus carregando o fardo dos nossos pecados. Jesus carregando o nosso sofrimento. Jesus carregando a nossa dor. Você também talvez está carregando uma cruz hoje, uma cruz pesada. Mas pode ter certeza que Cristo está carregando ela com você. Cristo já carregou a nossa cruz. E depois da cruz vem a vitória. Depois da cruz vem a glória. Quanto maior for o nosso sofrimento, diz a palavra, maior será a nossa vitória. Pai nosso, que estais nos céus, santificado seja o vosso nome, venha a nós o vosso reino. Seja feita a vossa vontade, assim na terra como no céu. O pão nosso de cada dia nos dai hoje. Perdoai as nossas ofensas, assim como nós perdoamos a quem nos tem ofendido. E não nos deixeis cair em tentação, mas livrai-nos do mal. Amém. Ave Maria, cheia de graça, o Senhor é convosco. Bendita sois vós entre as mulheres. E bendito é o fruto do vosso ventre, Jesus. Santa Maria, Mãe de Deus, rogai por nós, pecadores, agora e na hora de nossa morte. Amém. Ave Maria, cheia de graça, o Senhor é convosco. Bendita sois vós entre as mulheres e bendito é o fruto do vosso ventre, Jesus. Santa Maria, Mãe de Deus, rogai por nós, pecadores, agora e na hora de nossa morte. Amém. Ave Maria, cheia de graça, o Senhor é convosco. Bendita sois vós entre as mulheres e bendito é o fruto do vosso ventre, Jesus. Santa Maria, Mãe de Deus, rogai por nós, pecadores, agora e na hora de nossa morte. Amém. Ave Maria, cheia de graça, o Senhor é convosco. Bendita sois vós entre as mulheres e bendito é o fruto do vosso ventre, Jesus. Santa Maria, Mãe de Deus, rogai por nós, pecadores, agora e na hora de nossa morte. Amém. Ave Maria, cheia de graça, o Senhor é convosco. Bendita sois vós entre as mulheres e bendito é o fruto do vosso ventre, Jesus. Santa Maria, Mãe de Deus, rogai por nós, pecadores, agora e na hora de nossa morte. Amém. Ave Maria, cheia de graça, o Senhor é convosco. Bendita sois vós entre as mulheres e bendito é o fruto do vosso ventre, Jesus. Santa Maria, Mãe de Deus, rogai por nós, pecadores, agora e na hora de nossa morte. Amém. Ave Maria, cheia de graça, o Senhor é convosco. Bendita sois vós entre as mulheres e bendito é o fruto do vosso ventre, Jesus. Santa Maria, Mãe de Deus, rogai por nós, pecadores, agora e na hora de nossa morte. Amém. Ave Maria, cheia de graça, o Senhor é convosco. Bendita sois vós entre as mulheres e bendito é o fruto do vosso ventre, Jesus. Santa Maria, Mãe de Deus, rogai por nós, pecadores, agora e na hora de nossa morte. Amém. Ave Maria, cheia de graça, o Senhor é convosco. Bendita sois vós entre as mulheres e bendito é o fruto do vosso ventre, Jesus. Santa Maria, Mãe de Deus, rogai por nós, pecadores, agora e na hora de nossa morte. Amém. Ave Maria, cheia de graça, o Senhor é convosco. Bendita sois vós entre as mulheres. E bendito é o fruto do vosso ventre, Jesus. Santa Maria, Mãe de Deus, rogai por nós, pecadores, agora e na hora de nossa morte. Amém. Glória ao Pai, ao Filho e ao Espírito Santo, como era no princípio, agora e sempre. Amém. Ó meu Jesus, perdoai-me, livrai-me do fogo do inferno. Levai as almas todas para o céu e socorrei principalmente as que mais precisarem da vossa misericórdia. Quinto e último mistério doloroso. Nós queremos contemplar a morte de Jesus na cruz. Jesus, por amor, morre por nós. O justo dá a sua vida pelos injustos. Ele morre a nossa morte. Ele assume o nosso pecado para nos trazer vida, vida em abundância, para nos salvar. Com muito amor, com muito carinho, rezemos este mistério, o mistério da nossa salvação. Cristo nos resgatou, Cristo nos salvou, nos tirou das garras de Satanás, para que você seja livre, para que você seja feliz, para que você tenha vitória. Pai nosso, que estais nos céus, santificado seja o vosso nome, venha a nós o vosso reino, seja feita a vossa vontade, assim na terra como no céu. O pão nosso de cada dia nos dai hoje. Perdoai as nossas ofensas, assim como nós perdoamos a quem nos tem ofendido. E não nos deixeis cair em tentação, mas livrai-nos do mal. Amém. Ave Maria, cheia de graça, o Senhor é convosco. Bendita sois vós entre as mulheres, e bendito é o fruto do vosso ventre, Jesus. Santa Maria, Mãe de Deus, rogai por nós, pecadores, agora e na hora de nossa morte. Amém. Ave Maria, cheia de graça, o Senhor é convosco. Bendita sois vós entre as mulheres e bendito é o fruto do vosso ventre, Jesus. Santa Maria, Mãe de Deus, rogai por nós, pecadores, agora e na hora de nossa morte. Amém. Ave Maria, cheia de graça, o Senhor é convosco. Bendita sois vós entre as mulheres e bendito é o fruto do vosso ventre, Jesus. Santa Maria, Mãe de Deus, rogai por nós, pecadores, agora e na hora de nossa morte. Amém. Ave Maria, cheia de graça, o Senhor é convosco. Bendita sois vós entre as mulheres e bendito é o fruto do vosso ventre, Jesus. Santa Maria, Mãe de Deus, rogai por nós, pecadores, agora e na hora de nossa morte. Amém. Ave Maria, cheia de graça, o Senhor é convosco. Bendita sois vós entre as mulheres e bendito é o fruto do vosso ventre, Jesus.

0: Bendita sois vós entre as mulheres, e bendito é o fruto do vosso ventre, Jesus. Santa Maria, Mãe de Deus, rogai por nós, pecadores, agora e na hora de nossa morte. Amém. Ave Maria, cheia de graça, o Senhor é convosco. Bendita sois vós entre as mulheres, e bendito é o fruto do vosso ventre, Jesus. Santa Maria, Mãe de Deus, rogai por nós, pecadores, agora e na hora de nossa morte. Amém. Ave Maria, cheia de graça, o Senhor é convosco. Bendita sois vós entre as mulheres, e bendito é o fruto do vosso ventre, Jesus. Santa Maria, Mãe de Deus, rogai por nós, pecadores, agora e na hora de nossa morte. Amém. Glória ao Pai, ao Filho e ao Espírito Santo, como era no princípio, agora e sempre. Amém. Ó meu Jesus, perdoai-me, livrai-me do fogo do inferno, levai as almas todas para o céu e socorrei principalmente as que mais precisarem da vossa misericórdia. Nossa Senhora do Carmo, rogai por nós. São Padre Pio, rogai por nós. Salve Rainha, Mãe de Misericórdia, vida, doçura e esperança nossa salve. A vós bradamos os degredados filhos de Eva, a vós suspirando, gemendo e chorando neste vale de lágrimas. Eis a, pois, advogada nossa, esses vossos olhos, misericordiosa nós volvei. E depois deste desterro mostrai-nos, Jesus. Bendito é o fruto do teu ventre, ó clemente, ó piedosa, ó doce sempre Virgem Maria. Rogai por nós, Santa Mãe de Deus, para que sejamos dignos das promessas de Cristo. Amém. Foi uma alegria imensa rezar com você este terço. Que Deus te abençoe. Em nome do Pai, e do Filho, e do Espírito Santo. Amém.
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3: Senhor, no silêncio deste dia que amanhece, venho pedir-te saúde, força, paz e sabedoria. Quero olhar hoje o mundo com os olhos cheios de amor, ser paciente, compreensivo, manso e prudente. Quero ver teus filhos além das aparências como tu mesmo os vês, e assim não ver senão o bem em cada um. Deixa meus ouvidos a toda calúnia. Guarda minha língua de toda maldade. Que só de bênçãos se enche o meu espírito. Que eu seja tão bondoso e alegre que todos quantos se achegarem a mim sintam tua presença. Reveste-me, Senhor, com tua beleza. E que no decurso desse dia eu te revele a todos.
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5: Muito bom dia, meu amigo, muito bom dia, minha amiga, que bom, estamos começando o dia 7 de agosto, é sexta-feira, não é sábado. Sábado é amanhã, hoje é sexta. Meu Deus, a semana já está correndo, já tô querendo terminar antes da hora. Não, calma lá, vamos lá. Hoje, sexta-feira, 7 de agosto, dia de São Camilo de Tien, dia também de Santo Alberto e do Bem-Aventurados, Agatângelo e Cassiano. As épocas difíceis da igreja são sempre momentos de grandes vocações, como o esperamos para este tempo em que estamos vivendo.

grande abraço. Fico feliz em começar a nossa manhã. Deus te abençoe. Saúde, força, coragem, vida, alegria. Isso mesmo, né? Viver cada dia com alegria, com dedicação, né? É sempre muito bom. Falando em ser muito bom, eu quero dizer que pais, filhos, cada vez mais estamos aí nos aproximando, queridos pais, queridos filhos, da Semana Nacional da Família. Inclusive, nós em Jaguaruna estamos começando hoje à noite. Estamos antecipando a importância dessa grandiosidade que é a Semana Nacional da Família. A importância do pai numa família, da mãe numa família, de um filho numa família. E de olharmos para essa vocação tão especial que Deus confia a muitos homens e mulheres, a de serem pais. E de nós também sermos filhos. Falo em vocação por quê? Para mim, ser pai não é apenas um fato biológico ou social. É um chamado. Assim como ser mãe não é um fato biológico ou social. É um chamado. Assim como disse Jesus aos primeiros discípulos, junto ao mar da Galileia: vinde após mim. Também cada pai, também cada mãe recebe ao longo da vida um convite constante para seguir mais de perto o caminho do amor que serve e que cuida. A paternidade, a maternidade, olhada com fé, é uma forma concreta de vivermos o evangelho dentro de casa. Jesus, já perto do fim de sua missão, disse a Pedro algo que sempre me tocou profundamente: apascenta as minhas ovelhas. E que, por coincidência, esse evangelho foi usado no dia em que eu assumi a paróquia Nossa Senhora das Dores em Jaguaruna. Foi o dia, exatamente, era uma sexta-feira, primeira sexta-feira do mês de fevereiro, lá do ano 2020. Isso, eu até agora esqueci o dia, mas era a primeira sexta-feira de 2020, lá de fevereiro. E é uma frase dirigida a quem exerce liderança na igreja, mas que ilumina também a liderança dentro da família. Ser pai, ser mãe, é de certa forma apacentar, é cuidar, alimentar, proteger, sem dominar, é estar por perto, sem sufocar. É guiar sem impor.

Um grande abraço, fico feliz em começar a nossa manhã de sexta-feira, hoje, 19h30. Todas as nossas comunidades são convidadas. Olha, hoje, 19h30, ninguém pode faltar. Todas as comunidades, pessoas de boa vontade, lideranças pastorais, movimentos, associações, coroinhas, acólitos, ministros, enfim. Todo mundo, vou fazer essa igreja ficar pequena. E olha, a igreja de Jaguaruna é grande, e também a possibilidade da praça, enfim. Vamos fazer a grande e bonita festa hoje à noite. Pois bem, iniciando a Semana Nacional da Família. Nós vivemos tempos que muitas famílias enfrentam distâncias silenciosas, pais que trabalham exaustivamente e filhos que crescem entre telas e compromissos, quase sem se cruzarem em conversas verdadeiras. A vocação paterna, como a vocação materna, exige uma atenção redobrada à presença. Não basta estar em casa. Vou repetir para você: não basta estar em casa. É preciso estar disponível para escutar, para perguntar, para participar da vida dos filhos com interesse. Aprendi ao longo dos anos com a espiritualidade como é importante que a família reze. E aqui eu me recordo, quando era pequeno, se dizia assim: a família que reza unida permanece unida. Eu era pequeno, já se dizia assim. E são passados, acho que esse pensamento, eu me recordo, acho mais ou menos quando tinha uns 6 anos. Então são 60 anos que eu ouço isso, né? 60 anos que eu ouço isso. E isso é muito importante mesmo, né? E digo, são esses gestos simples que tecem a comunhão familiar e que deixam marcas profundas na vida de um filho. Aos filhos também quero dizer o seguinte: que a honra aos pais, ensinada desde os mandamentos entregues por Deus a Moisés, continua atual. Honrar não significa concordar sempre, nem esconder diferenças, mas reconhecer o esforço e o amor, muitas vezes silenciosos, de quem tentou cuidar da melhor forma que pôde. Reconhecer isso é também um caminho de cura para muitas relações que carregam mágoas. Eu confesso que tive um pai e tive uma mãe maravilhosos. Simples, mas delicados, fervorosos, sempre desejando e procurando o melhor para nós como filhos. Eu acredito que você também tem essa mesma experiência nos seus pais. E caso você tenha tido uma experiência não lá muito boa, olha, é importante ter também esta compreensão e fazer a superação. Se você não esteve como você gostaria, não fique agora a lamentar. Por quê? Mas procure então, como pai, ser aquele pai que você não teve como pai. E ou, sendo mãe, aquela mãe sendo melhor do que a mãe que você teve. E como filho, melhor do que o filho que você foi. Todo dia, confesso que nós podemos e devemos ser melhores.

Um grande abraço. Fico feliz em começar essa manhã. Onde quer que você esteja, você é nosso convidado para estar hoje, 7:30. Todos os caminhos levam você à nossa Jaguaruna, nossa Igreja Matriz em Jaguaruna. Pois bem, meu amigo, minha amiga, vamos lá. Vamos ver um pouco também, né? Vamos rezar, né? Eu sei que neste dia eu estava olhando lá, terça-feira, eu olhei como é que seria o tempo para hoje, sexta-feira. Havia previsão na terça-feira passada de que hoje, sexta-feira, teríamos chuvas. Vamos ter um tempo aí meio nublado, mas não vai impedir que você venha, não. Né? Olha, você vai a tantos lugares e com o tempo até bem mais difícil, né? E a temperatura hoje vai ser muito boa, né? Vai ser aí na casa dos 14, pelos 20 graus nessa sexta-feira. Então, meu Deus, para que temperatura melhor do que essa para a gente estar hoje à noite na Igreja Matriz em Jaguaruna?

0: Eu convido você, meu amigo, você, minha amiga, vamos rezar juntos por todas as famílias e por você. Rezemos. Pai nosso que estais no céu, santificado seja o vosso nome. Venha a nós o vosso reino, seja feita a vossa vontade, assim na terra como no céu. O pão nosso cada dia nos dai hoje. Perdoai as nossas ofensas, assim como nós perdoamos a quem nos tem ofendido. E não nos deixeis cair em tentação, mas livrai-nos do mal. Amém. Ave Maria, cheia de graça, o Senhor é convosco. Bendito sois vós entre as mulheres, e bendito é o fruto do vosso ventre, Jesus. Santa Maria, Mãe de Deus, rogai por nós, pecadores, agora e na hora de nossa morte. Amém. E que a bênção de Deus desça e permaneça, Pai e Filho e Espírito Santo. Amém. Na sequência, as primeiras notícias e depois a boa música.
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1: Olá, meus amigos, muito bom dia. São 7:05 agora. Estamos chegando com mais uma edição do Show do Rádio, um show de informações para você aqui na Super Tubá nesta manhã de sexta-feira. Hoje, 7 de agosto de 2026, é dia de São Sisto II. Hoje é dia estadual da Lei Maria da Penha, é dia nacional do documentário brasileiro e hoje, bem numa sexta, Everton Luiz, é o dia internacional da cerveja. Show do Rádio tem a apresentação de Bruno Van Dresen, participam do programa Giovanni Martins, Lucas Marques e Ramon Silveira. Os trabalhos técnicos de Everton Luiz, as gravações de Lucas Marcos de Carvalho e a direção geral do padre Rafael Liano.
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1: Meus amigos, estamos no inverno, tempo nublado em Tubarão, temperatura marcando 19 graus e a umidade relativa do ar em 82%. Vamos juntos, são 2:30 de muitas informações para você. Acompanhe o Show do Rádio pelo 104.9, através também da live no YouTube e pelo aplicativo Rádios Net. Vamos agora aos destaques do programa.

0: que incentiva voto na região é lançada. Tubarão realiza primeiro mutirão de psicopedagogia neste sábado. Prefeitura de Braço do Norte entrega novas certidões e chega a 114 imóveis regularizados. Defesa Civil faz inspeção em sistema de drenagem na Avenida Padre Geraldo Spettmann, alterando hoje o trânsito de forma temporária. Processo ambiental para desassoreamento da Barra do Camacho ganha novo impulso. Tubarão alcança melhor resultado da história no IDEB da rede pública. No programa, ainda as informações do setor policial das últimas horas. Eu mantenho contato agora com ele, Ramon Silveira. Ele traz o seu destaque. Diga aí, Ramon, bom dia.
1: Muito bom dia, amigos do Show do Rádio. Começou ontem o Bazar da Caritas Diocesana de Tubarão, no Salão Paroquial de Monte Castelo. E vai até sábado. O presidente da Caritas, Roberto Vieira, fala sobre o bazar às 8:30 no Repórter do Bar.
0: Contato agora com o Giovanni Martins, também trazendo o seu destaque. Diga aí, Giovanni, bom dia.
2: Bom dia. Evento gratuito em Laguna debate NR1 e reforma tributária na próxima segunda-feira.
0: Contato também com o Lucas Marques, trazendo o seu destaque. Diga aí, Lucas, bom dia.
3: Bom dia. Ordenação presbiteral do diácono Jonathan José de Medeiros será no próximo dia 14 na Catedral Diocesana. Ele fala sobre o assunto e reforça o convite aos fiéis da diocese na reportagem da Tubá.
0: Ok, no programa ainda o quadro Papo Reto com Haroldo Silva Aldura, um show de informações para você. O Show do Rádio está só começando.
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0: Ok, iniciando com o Jornal Diário do Sul, entraves começam a ser superados. Reunião traz acordo sobre a obra na Barra do Camacho. Vocação que nasce do exemplo e da admiração. Bebê de quase 5 quilos nasce em Tubarão. Envolvidos em compra de votos são condenados. Ato relembrará a vítima de feminicídio. Acidente deixa 3 feridos em Sangão. Colisão frontal na SC-435 deixa idoso ferido. Mutirão amplia consultas em Tubarão. Projeto busca evitar falta de medicamentos. E ainda, Unisul oferece bolsas exclusivas para servidores. São destaques do Jornal Diário do Sul. Vamos agora aqui com o Diário Catarinense. Conflito no Oriente Médio deixa Jaraguá do Sul no limite de estoque de flúor para tratamento da água. Mega Sena, 3.041 apostadores do estado levam bolada em sorteio de 150 milhões. Quase 5 mil crianças nasceram sem o nome do pai em Santa Catarina em 2025. Mutirão busca reconhecimento de paternidade. Ministro catarinense Marco Buzzi é punido com perda do cargo no STJ por denúncias de assédio sexual. De rap do Silva a sertanejo pop, primeiros jingles de presidenciáveis alternam ritmo e dão palhinha da eleição. Lei que aumenta a pena por violência sexual contra crianças na internet é sancionada por Lula. E ainda aqui no Diário Catarinense, novo tornado atinge o Rio Grande do Sul após deixar feridos a menos de uma semana. Destaques então do Diário Catarinense. Vamos agora ao Folha Regional. Barra do Camacho, empresa que faz extração de areia, deve ajudar a resolver pendências para licenciamento ambiental. Ciclista encontrado inconsciente após colisão com moto no centro de Tubarão. Pai é preso por torturar filho de 5 anos com relho de cavalo em Morro da Fumaça.

0: bebê de quase 5 quilos nasce no Hospital Nossa Senhora da Conceição, o maior de 2026. Colisão frontal entre carro e carreta deixa idoso ferido em Armazém. Ana Campagnolo abandona gravação ao ouvir pedido de voto para Carlos Bolsonaro. Vereador e empresário são condenados por compra de votos em eleição na Câmara de Laguna. E ainda a segunda edição do Amanhecer com Cristo ocorre em Tubarão no próximo dia 15. São destaques do jornal Folha Regional. Bom, principais jornais que já estão circulando pelo país, iniciando pelo Folha de São Paulo. Piora na inadimplência leva bancos a indicar freio na concessão de crédito. No estado de São Paulo, ministro da Justiça intervém para aliviar tensão entre Polícia Federal e Mendonça no caso Lulinha. No Globo, em decisão inédita, STJ condena ministro à perda de cargo por acusação de assédio. No Correio Brasiliense, STJ expulsa ministro acusado de assédio. No Zero Hora, em decisão inédita, ministro do STJ é condenado à perda de cargo sem aposentadoria. E no Notícias do Dia, Santa Catarina responde por 65% da produção nacional de embarcações.
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0: Okay, agora 7h15, o conselho das entidades de Tubarão, Conset, realizou na noite de quinta-feira ontem a cerimônia de posse da nova diretoria e o lançamento da campanha Voto por Tubarão e Região da Murel. O evento, realizado no Hotel Termas da Guarda, reuniu lideranças empresariais e políticas da região. Rogério Menegás, representante do Sindimad, assumiu a presidência do conselho, sucedendo Fernando Nandi. Durante a solenidade, Nandi destacou o trabalho desenvolvido ao longo da gestão e desejou sucesso à nova diretoria. Ao assumir o cargo, Menegás reafirmou o compromisso de dar continuidade às ações do Conset em defesa do desenvolvimento de Tubarão e de toda a região da Murel. Prefeito Sorato destacou a parceria entre a administração municipal e o conselho desde o início do mandato. Segundo ele, das 100 propostas apresentadas pelo Conset na carta compromisso entregue aos candidatos à prefeitura antes das eleições de 2023, 53 já foram concluídas e outras 40 estão em andamento. Entre as ações citadas pelo prefeito estão melhorias na microdrenagem de áreas críticas, mudanças no processo de cancelamento de notas fiscais e a aquisição de novos equipamentos para a prefeitura. Durante o evento também foi lançada a campanha Voto por Tubarão e Região da Murel, que busca conscientizar a população sobre a importância da representatividade política regional. Com o slogan "Só quem é daqui sabe do que a gente precisa", a iniciativa utilizará redes sociais, outdoors e veículos de comunicação para incentivar os eleitores a escolherem candidatos da região. A campanha também será aberta à participação de entidades de outros municípios da Murel interessadas em desenvolver ações similares. A nova diretoria do Conset é formada por Rogério Menegás, do Sindimad, na presidência, Alexandro da Cruz Barbosa, da CIT, como vice-presidente institucional, Marcelo Daltoé Pereira, do Sindiconte, na vice-presidência financeira, José Silvio Guizzi, do Sinduscom, na vice-presidência administrativa, além dos conselheiros fiscais Karen Fernandes Brodbeck, Carlos Augusto Menezes, Carlos Runze e Ivone Ferraz Teixeira. Agora, 7h17. A Secretaria de Proteção e Defesa Civil de Tubarão realiza daqui a pouco, a partir das 8h, uma inspeção em um poço de visita na rede de drenagem localizado na Avenida Padre Geraldo Spetman, em frente à rodoviária. O objetivo é avaliar as condições da estrutura e verificar a existência de sujeira ou outros materiais que possam comprometer o funcionamento do sistema de drenagem. De acordo com a Defesa Civil, a vistoria vai indicar se haverá necessidade de uma nova operação com o caminhão hidrováculo para a limpeza de rede. Com o equipamento, ocupa grande espaço e o trecho registra intenso fluxo de veículos. Uma eventual intervenção será programada posteriormente. Durante o trabalho, haverá alteração no trânsito. Das 3 faixas da pista central, 2 permanecerão liberadas para a circulação de veículos. Também será aberto o acesso, em direção à Unisul para auxiliar na fluidez do trânsito. A Polícia Municipal acompanhará a operação, orientando os motoristas e garantindo a segurança no local. A recomendação é que os condutores reduzam a velocidade e redobrem a atenção ao passar pelo trecho. Nesse primeiro momento, será realizada apenas a inspeção. Caso seja identificada a necessidade de limpeza, uma nova intervenção será, aí sim, agendada. 7h19 agora. Ordenação presbiteral do diácono Jonathan José de Medeiros será no dia 14, na Catedral Diocesana. Ele fala sobre o assunto e reforça o convite aos fiéis da diocese na reportagem da Tubá. Se essa entrevista foi realizada, então, no programa Entrevista Tubá? Não, Tubá Notícias, última edição. Fiz uma pequena confusão aqui, Tubar Notícias, última edição, das 5 horas até as 6 horas, agora sempre ao vivo, né, e apresentado pelo Lucas Marques. Fez essa entrevista e a gente repercute agora para vocês.
1: A Diocese de Tubarão terá um novo padre neste mês de agosto, o mês das vocações. O diácono Jonathan José de Medeiros terá sua ordenação presbiteral no dia 14 de agosto na Catedral Diocesana de Tubarão. Sobre esse assunto, a reportagem conversou com ele e falou sobre todo o processo, sobre esta vocação, o apoio familiar, a construção de nossa igreja particular que fortalece as vocações e também tudo que envolve a sua ordenação marcada para o próximo dia 14 na nossa Catedral Diocesana. Vamos ouvi-lo.
2: Durante todo o tempo de formação, nós nos preparamos, almejamos, sonhamos com esse momento em específico que é o, não digo coroamento, mas algo muito celebrativo, né, e marcante para a nossa caminhada vocacional e também a caminhada da Diocese.
1: É importante tu falar essa parte do seminário. E essa ordenação acontece justamente no mês de agosto, que é o mês das vocações. Tivemos ontem, dia 4, o dia dos padres, o dia do pároco comemorado. Tivemos até missa aqui na nossa catedral. E queria te ouvir falar sobre o simbolismo dessa ordenação ocorrer justamente nesse mês de agosto, quando a gente fala tanto e reza tanto pelas vocações.
2: É muito importante e extremamente significativo ser no mês das vocações. Também é um mês, como você disse, que para as pessoas que, os membros da pastoral vocacional e também todas as comunidades rezam de forma intensa, né, intensificada, pelas vocações, as mais diversas vocações de nossa igreja. O primeiro final de semana nós lembramos dos padres, dos ministros ordenados, na verdade, bispo, diácono, bispo, padres e diáconos. No segundo nós lembramos do Dia dos Pais, mas também pela família. O terceiro nós voltamos o nosso olhar para a vocação religiosa, tanto o ramo feminino como o ramo masculino. E por último, no último final de semana, nós celebramos a vocação leiga e de forma muito geral, nós acabamos voltando o nosso olhar em grande parte para as catequistas, né? Que também das vocações leigas são aquelas que também nos ajudam, nos auxiliam, fomentam também o enriquecimento daquilo que nós compreendemos como as verdades da fé.
1: Sim, são diversos ramos, vocações, mas todos que ajudam a construir a nossa igreja particular e a igreja de maneira geral, não é, Jonathan? Os padres, os diáconos, o clero, os leigos, mas é importante ter essa divisão e ressaltar em cada momento especial a importância dessa participação e dessa formação que temos na nossa igreja, né?
2: Isso, cada vocação em nossa igreja, elas servem, elas estão a serviço por meio da doação, claro, mas é muito importante que cada uma delas auxilie para que a comunidade continue o seu processo, continue a sua caminhada. Os padres, bispo, diácono, é um ministério que nos auxilia, que estão à disposição, a serviço, mas também nesta doação temos as vocações, a família. É por isso que nós sempre rezamos para que, pois o padre, né, ele sai do ambiente familiar. Então, sim, pedimos sempre para que Deus abençoe as famílias e das famílias possam brotar santas e numerosas vocações.
1: Falando sobre a sua vocação, diácono Jonathan e nosso futuro padre Jonathan, como é que surgiu, quando é que despertou no teu coração, como é que era esse ambiente familiar também que permitiu brotar essa vocação no teu coração? O que tu conta pra gente nesse sentido?
2: Os meus avós, os meus pais sempre tiveram uma vida muito ativa dentro da igreja. Eu tinha, então, em casa, família católica praticante e também eu, naquilo que nós Falamos sobre a descoberta da vocação. O meu trabalho, ou melhor, o meu serviço dentro da igreja se deu também pela pastoral dos coroinhas. Eu fui coroinha na minha comunidade natal, a comunidade de Nossa Senhora Auxiliadora. Depois também auxiliei na paróquia matriz, na igreja matriz de Morrotes, também na igreja de Oficinas. E depois dos coroinhas, fui grupo de jovens, participei do Acampus Tuba, fiz esse acampamento. Foram, quando criança você desperta para a vocação ou para os serviços da igreja por meio dos coroinhas, geralmente.
0: Sim.
2: E dali para frente foi grupo de jovens, o Acampus Tuba, também o retiro de carnaval foi algo que me ajudou muito a discernir um pouco mais sobre a vocação. E depois nos estágios vocacionais, que no período, na época, eram coordenados pelo padre Eduardo e padre Rodrigo.
0: Que legal, cara. E importante ressaltar essas estruturas, essas oportunidades da igreja que permitem essa vocação, né? Seja para a questão da vocação do padre, do diácono, mas também das pessoas que vão passar a vida toda marcando presença na igreja, desde novinho, com os coroinhas, os acampamentos fazem muito parte disso. É legal ressaltar essas estruturas que constroem esse caminho, né, Jonathan?
2: Sim, é sempre importante relembrar que a nossa igreja, ela tem sido cada vez, ela já era e continuará sendo sempre viva, sempre se renovando por meio dos diversos movimentos juvenis que nós temos. Dentre eles destacamos, como dito, o Acampus Tuba, os movimentos de acampamento que hoje temos, o EFETA, né, que ocorre em São Luís. Também temos o retiro de carnaval Transfiguração, temos os grupos de jovens. Eu fiz parte do grupo de jovens Jovem Shalom, ali de Oficinas. Então, todos esses movimentos são importantíssimos para que o jovem compreenda que ele tem um espaço, tem uma possibilidade de se engajar cada vez mais no amor à igreja e no amor aos irmãos. E também nós temos demais pastorais, como, por exemplo, os meus pais, meus avós, são participam, né, do Sim. movimento de irmãos, que também é uma pastoral que também é muito importante e de onde eu fui crescendo e me conhecendo, né?
0: Sim. Mandar um abraço pro Orlando, tá ligado aqui conosco, registrou a audiência dele no Tuba Notícias, última edição. E também a Marilda. Oi, Lucas, estamos sempre acompanhando a Super Tuba aqui em Oficinas. Abração a vocês, abraço pra você então, Marilda, sempre ligada, sempre marcando presença aqui nos nossos programas. Mandou um recado aqui no 4836265177. Jonathan, e na família, como é que foi esse processo do despertar da vocação, esse diálogo, o apoio familiar, como é que foi toda essa construção dentro de casa?
2: Como disse, minha família já atuava na igreja. Eu sou irmão mais velho. Depois de mim, eu tenho mais dois irmãos, que eles são gêmeos, o João Pedro e o Gabriel Luiz. Eles têm 19 anos hoje. E o que ocorre? Como o irmão mais velho, 14 anos de diferença, eu já era. Eu fui noivo, daí terminei o noivado, depois me formei em administração, iniciei a pós-graduação em gestão de negócios, tudo pela Unisul. Então, já tinha carro, autonomia, enfim. Mesmo que já tivesse antes, quando pequeno, o desejo de ser padre ou a curiosidade de conhecer o seminário, não dei esse passo no início, mas fui descobrindo e me inquietando. Quando eu tinha 23 para 24 anos, eu comecei e retomei o acompanhamento vocacional. Então, em casa, eu participava. O meu pai sempre foi, ele sempre falava, não, o que você quiser, seja muito feliz, enfim. A mãe sempre tem aquele peso de dizer, com receio, né? Uhum. Com dor no coração, ai, meu filho está saindo de casa, que ele seja feliz, mas sempre tem esse receio.
0: Sair do
2: não,
0: colo, né?
2: Sair, isso. Ou até mesmo de talvez, a minha mãe tinha uma imagem, um receio, né? Da vida do padre ser um pouco só, um pouco solitária. E com isso, embora ela pensasse que eu poderia ser infeliz nesse momento ou ficar muito só, aos poucos ela foi compreendendo que toda essa doação, essa vocação me faz muito feliz, e não só, né? Me faz, através da relação com o outro, eu encontro Cristo no outro, e isso me faz muito feliz.
3: Bonito, viu? Bonito. E a gente sabe que o coração de mãe quer sempre o melhor pra gente. Uhum. E tenho certeza que rezou bastante, e com certeza ela rezava muito pelas vocações, e a vocação veio de casa, né? Sim. Acabou saindo o Jonathan, nosso futuro padre. E vamos falar desse calendário da ordenação. Eu falei da missa dia 14 aqui na catedral, mas tem todo um processo, tem todo um calendário, vai ter a sua primeira missa também. Como é que tá essa preparação, esse calendário da sua ordenação, Jonathan?
2: Muito bem, nós temos, antes da ordenação, nós chamamos ou de tríduo em preparação para a ordenação, ou semana vocacional. Nós iniciamos então essas missas preparando para a ordenação a partir do dia 9, nesse domingo, às 17 horas. Todas as missas ocorrerão na paróquia de Morrotes, a qual sou natural, e também onde estou trabalhando nesse início de ministério.
3: Sim.
2: Começa então no dia 9, na Vila Padre Itamar, às 17 horas. Na segunda-feira, a missa é no seminário, como já tem a missa vocacional, então nada melhor do que também estar lá para preparar a minha ordenação.
3: Sim.
2: Em seguida, na terça-feira, a missa na comunidade da Guarda, margem esquerda, com o padre Jerônimo, às 19h30. Na quarta-feira, com o padre Jean, na comunidade do Bom Pastor, 19h30 também. E a véspera será na Igreja Matriz, às 19h30, com o padre Mateus. O padre Jean, na quarta-feira, será a bênção dos paramentos, que serão utilizados na ordenação. E com o padre Mateus, será a bênção do cálice patena da ordenação. E então, dia 14, a minha ordenação, 19h30, aqui na catedral. Em seguida, no outro dia, eu rezo a primeira missa, né?
3: Sim.
2: Então será no seminário, às 18h30, a minha primeira missa no sábado. Domingo, aí tem as missas na comunidade, e à noite, às 19h, no domingo, a missa na Igreja Matriz, que eu vou estar rezando a primeira vez na Igreja Matriz Morrotes.
3: Muito bem. É uma semana que exige toda uma preparação, uma concentração, bastante oração. Como é que está se preparando para viver essa maratona do antes e do depois?
2: Antes, nós temos a preparação com um retiro, né? Que ajuda a interiorizar esse momento, né? Sim. Refletir um pouco mais sobre aquilo que eu vou abraçar a partir do dia 14, de forma um pouco mais efetiva, mais profunda, intensificada. Então, a preparação, nós temos sempre a pastoral vocacional ali na paróquia de Morrotes, que tem colaborado e auxiliado muito para a preparação. Então, eles me auxiliaram nesse grupo, organizando, pensando o que fazer, o que não fazer, de que modo, quais fornecedores, enfim, o que fazer depois das celebrações, e também os outros movimentos pastorais, e principalmente a paróquia de Morrotes também tem colaborado nesses 40 anos que celebramos dia 13 de julho, rezando e também motivando e ajudando das mais diversas formas, seja material e seja de forma espiritual. Mas aqui também abro brevemente um adendo, que todos os caminhos, as pastorais, pelo qual as paróquias, por onde passei nos estágios, foram muito importantes, seja a paróquia de Magalhães, em Laguna, ou a animação vocacional com o padre Jean, e por último, também a paróquia da catedral que estive no passado. Foram locais que me ajudaram muito a crescer espiritualmente e também a amadurecer, né, enquanto homem, enquanto cristão, enquanto futuro padre.
3: Muito bem. Para o dia 14 aqui na catedral, como é que está a questão de horário? Eu estive na sua ordenação diaconal lá na paróquia de Santo Antônio de Pádua, um momento muito bonito, esteve completamente lotado. toda a paróquia e a comunidade abraçou, viveu com muita emoção esse momento. A catedral será da mesma forma, uma grande presença da nossa comunidade. As pessoas estão nos abordando, falando com muita alegria. A gente está também organizando as questões da transmissão aqui na Rádio Tubá e as pessoas sempre falam com muita alegria quando tem um novo padre em nossa diocese. Como é que está, Jonathan? A preparação, o horário e todo esse convite já para a gente fazer para as pessoas marcarem a presença no dia 14.
2: Certo. É, como disse, a ordenação inicia às 19h30 na catedral. Nós, como será feito, né? Nós vamos organizar após a celebração, ao final dela, né? Não será como na ordenação diaconal.
3: Sim.
2: Uma semelhante ordenação diaconal última, que foi do padre Jean, Mateus e Jerônimo aqui na catedral, que foi a entrega de embalagens, né? Com salgadinhos já separados, com duas fatias de bolo. São 700 unidades para entregar para as pessoas nas portas ao final da celebração. Então, é aquela coisa, né? Por favor, se organize, possa chegar cedo, porque nós já vamos ter. Os únicos espaços reservados são para os padres e alguns familiares, mas os outros espaços, então, fica aqueles que puderem já chegar e se acomodar.
3: Sim.
2: E também, dando tudo certo, nós teremos interpretação de Libras. Conversei com a responsável, ela a princípio fará junto com a sua equipe, que é um momento também inclusivo, importante para aqueles, para o pessoal que também teve curiosidade de estar nesse momento, viver esse momento.
3: Sim.
2: E no dia 14 terá essa oportunidade também.
3: Legal, viu? Dia 14, mais conhecido como sexta-feira que vem, passa isso. Essa semana próxima, 19h30, 19h30 na catedral. Pessoal, chega cedo, estaciona o carro, vem com tranquilidade para viver esse belíssimo momento da nossa diocese. Jonathan, algum ponto que não foi abordado, alguma informação que faltou repassar e não abordamos, microfone da Tubá à sua disposição.
2: Na verdade é um agradecimento pelo espaço, pedir para que possam continuar rezando pelas vocações, principalmente as vocações do Ministério Ordenado, pedindo para que Deus continue abençoando e santificando as famílias, mas que também da sua família possa surgir um jovem, um rapaz ou uma moça para essa vocação religiosa. E também para os rapazes, que possam também sentir no coração esse chamado a servir a Deus de forma um pouco mais plena no ministério como padre, e assim fazer com que cada comunidade possa receber Jesus na Eucaristia e também acolher a misericórdia de Deus a partir do sacramento da reconciliação, a unção dos enfermos, tantas missões que temos. Então, que Deus possa continuar chamando mais e mais operários para a messe, porque de fato a messe é grande, mas os operários são poucos.
1: Reportagem Lucas Marques.
0: Ok, valeu, Lucas. Agora é 19h38. Bom, o processo de licenciamento ambiental para o desassoreamento da Barra do Camacho em Jaguaruna deu mais um passo importante após uma reunião realizada em Criciúma. Participaram do encontro representantes da Unesc, da Prefeitura de Jaguaruna, dos deputados estaduais Zé Milton e Pepe Colasso, além da empresa Confer. Durante a reunião, foram discutidas duas das 15 adequações exigidas pelo Instituto do Meio Ambiente, UIMA. A empresa Confer sinalizou positivamente para autorizar a mineração na área, onde realiza a extração de areia, e também disponibilizar um espaço para o depósito do material retirado durante a dragagem. De acordo com o deputado Zé Milton, essas autorizações são consideradas essenciais para que o processo de licenciamento avance, já que o IMA condiciona o andamento do projeto à solução dessas duas questões. O deputado Pepe Colasso também avaliou o encontro como positivo e destacou que o diálogo entre os envolvidos tem contribuído para acelerar a obtenção da licença ambiental necessária para o desassoreamento do canal. Nos próximos dias, uma nova reunião deve ser realizada entre a Procuradoria Jurídica da Prefeitura de Jaguaruna e técnicos do IMA. Em seguida, a Unesc terá um prazo de até 10 dias para apresentar os documentos e as adequações que ainda estão pendentes. A Barra do Camacho passou pela última dragagem em 2022. Desde então, o canal voltou a sofrer com o assoreamento, comprometendo a ligação com o mar e causando impactos na atividade pesqueira e também no escoamento das águas. Agora, 7:39.
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0: Vamos então com as ocorrências do setor policial das últimas horas. Iniciando com o crime de receptação dolosa, bairro Passagem, Tubarão. Ontem, às 7:02 da noite. A polícia militar apreendeu um adolescente de 16 anos por receptação e recuperou uma motocicleta com registro de furto no bairro Passagem. O veículo foi abordado pelos policiais durante patrulhamento, após ser visto transitando em velocidade incompatível com as condições da via. Em consulta aos sistemas de segurança, os policiais constataram que a motocicleta possuía registro ativo de furto. Após ser informado de seus direitos, o adolescente declarou ter adquirido a motocicleta por meio de uma plataforma na rede social pelo valor de R$ 1.800. Diante dos fatos, o adolescente foi apreendido e conduzido à Delegacia de Polícia Civil, juntamente com a motocicleta recuperada, para os procedimentos legais cabíveis.

0: Uma operação deflagrada pela Polícia Civil por meio da Delegacia de Investigação Criminal DIC de Laguna resultou na prisão em flagrante de duas mulheres de 32 e 41 anos na tarde de ontem. A ação contou com apoio operacional da Delegacia de Polícia da Comarca de Laguna e do Canil do Batalhão da Polícia Militar de Laguna. A ofensiva ocorreu após investigação da DIC, que identificou o comércio ilícito de entorpecentes mantido conjuntamente pelas suspeitas. Durante as diligências de abordagem e buscas nos imóveis vinculados às investigadas, os policiais flagraram a presença de usuários no local e apreenderam substâncias entorpecentes, além de quantias em dinheiro fracionado sem procedência lícita. Dois usuários foram conduzidos para lavratura de termo circunstanciado por posse de drogas. As duas mulheres foram autuadas em flagrante pelos crimes de tráfico de drogas e associação para o tráfico, sendo encaminhadas aos procedimentos cartorários e logo após para o presídio feminino de Criciúma. Três pessoas ficaram feridas após uma colisão entre dois carros na rodovia dos imigrantes na localidade de Morro Grande, em Sangão. Os bombeiros voluntários foram acionados para atender a ocorrência que envolveu um Renault Kwid e um Corsa Sedan. No Kwid, a motorista de 35 anos estava consciente, orientada e sem ferimentos aparentes. Conforme a guarnição, ela recusou atendimento e transporte ao hospital. Já o passageiro do banco dianteiro, de 43 anos, relatava dores na região cervical, foi mobilizado e encaminhado ao Hospital de Caridade de Jaguaruna. A passageira do banco traseiro, de 50 anos, também precisou de atendimento. Ela apresentava dores na clavícula, foi imobilizada e também levada ao hospital. No Corsa, o motorista de 30 anos não apresentava ferimentos nem queixas e assinou o termo de recusa de atendimento. A passageira, de 23 anos, sofreu um ferimento na cabeça após bater no para-brisa. Ela recebeu primeiros socorros no local, foi imobilizada e também encaminhada ao Hospital de Caridade de Jaguaruna. O idoso de 68 anos ficou ferido após uma colisão frontal entre um carro e uma carreta na tarde desta quinta-feira na SC-435, bairro São Cristóvão, em Armazém. O acidente aconteceu por volta das 13 horas. Segundo informações, o motorista de um Volkswagen Fox perdeu o controle da direção ao sair de uma curva. Invadiu a pista contrária e colidiu frontalmente contra uma carreta Volvo FH-460 que seguia no sentido oposto da rodovia. Equipes do Corpo de Bombeiros Militar foram acionadas para atender a ocorrência. O condutor do automóvel foi encontrado consciente, orientado e com sinais vitais estáveis. Ele apresentava um ferimento contuso e suspeita de fratura na face, sendo encaminhado ao Hospital Santo Antônio, em Armazém. O motorista da carreta, de 34 anos e morador de Braço do Norte, não sofreu ferimentos. Ele informou que seguia para uma madeireira onde faria o carregamento do veículo. Após o resgate da vítima, os bombeiros realizaram a limpeza da pista e auxiliaram na sinalização do trânsito até a chegada da Polícia Militar Rodoviária. Durante o atendimento, o tráfego ficou em sistema de siga e pare. As circunstâncias do acidente serão apuradas pela Polícia Militar Rodoviária. O adolescente ficou ferido após um acidente de trânsito entre uma bicicleta e uma motocicleta na noite desta quinta-feira no centro, em Tubarão. Bombeiros foram acionados para atender a ocorrência por volta das 7h58 na rua Teodoto Tonon. De acordo com os socorristas, o ciclista, um menor de idade, foi encontrado inconsciente e sem resposta aos estímulos após a colisão. A vítima estava caída sobre a via pública em decúbito lateral esquerdo, apresentando quadro compatível com traumatismo crânio-encefálico, com suspeita de concussão cerebral, além de ter apresentado vômito com sangue. A guarnição realizou o atendimento pré-hospitalar no local e, em seguida, encaminhou o adolescente ao Hospital Nossa Senhora da Conceição, onde recebeu atendimento médico. O estado de saúde da vítima não foi informado. Um caso de violência infantil chocou, aliás, a região sul do estado nesta quinta-feira. Um homem foi preso preventivamente no município de Morro da Fumaça, sob acusação de torturar o próprio filho, uma criança de apenas 5 anos de idade. As agressões, justificadas pelo suspeito como uma forma de castigo, foram cometidas com o uso de um relho de cavalo. A prisão foi solicitada pela Polícia Civil e prontamente autorizada pelo Poder Judiciário. De acordo com as informações apuradas pela investigação, o menino passou por um período de cerca de 13 dias de férias sob os cuidados do pai. A violência foi descoberta quando o homem enviou uma mensagem à mãe da criança, admitindo ter dado uma surra no menino pelo simples fato de a vítima ter subido no muro do vizinho. A frieza do suspeito continuou no momento em que ele devolveu a criança à mãe, ocasião em que confessou verbalmente ter utilizado um relho de cavalo para aplicar o castigo. Ao receber o filho, a mãe encontrou diversas marcas roxas e hematomas severos espalhados pelo corpo do menino e denunciou o caso às autoridades. A criança foi submetida a exames de corpo de delito e o laudo pericial confirmou a existência de múltiplos ferimentos no pescoço, nas nádegas e nas coxas, atestando que as lesões são compatíveis com golpes deferidos por cinta ou relho. O inquérito da Polícia Civil foi além do episódio recente e apontou para um possível histórico contínuo de agressões e maus tratos cometidos pelo pai desde quando o menino ainda era um bebê. Com cumprimento do mandato de prisão preventiva, o suspeito foi encaminhado ao sistema prisional e deverá responder pelo crime de tortura castigo contra criança. Foram estas as informações do setor policial das últimas horas aqui no Show do Rádio.
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0: Ok, agora são 7:49. Aqui um complemento ainda do boletim policial, não é aqui da região, algo que aconteceu a nível nacional. Vou trazer o conhecimento de vocês. Uma criança de 11 anos, ela foi esfaqueada na noite de quarta-feira nas proximidades do Centro de Educação Fundamental 2, na região da Estrutural, no Distrito Federal. Suspeito, um homem de 28 anos, ele foi preso em flagrante pela Polícia Militar pouco depois do ataque. Segundo informações divulgadas pelo portal Metrópolis, a vítima foi atingida por 6 golpes de faca e recebeu primeiros socorros do Corpo de Bombeiros Militar do Distrito Federal. Em seguida, a criança foi encaminhada ao hospital de base, onde permanece internada em estado de saúde estável. De acordo com a investigação inicial, o homem teria saído de casa armado com uma faca e sem um alvo específico. Em depoimento, afirmou apenas que atacou a criança porque não gostou dela. Suspeito já possui antecedente por tentativa de homicídio. Após a prisão, ele foi encaminhado à 8ª Delegacia de Polícia na Estrutural, onde foi autuado por tentativa de homicídio. A polícia dará continuidade às investigações para esclarecer as circunstâncias e a motivação do crime. Que barbaridade, hein? Criança indo para a escola, ali próximo à escola, 11 anos, estava tranquilo, os pais esperando em casa. Aí sai um retardado de casa com uma faca na mão, sem um alvo definido, olhou para a criança e pensou: não gostei dela, vou dar 6 facadas na criança. Que coisa de maluco, né? O que está acontecendo com as pessoas, meu amigo? Tomara que ele fique muito tempo trancafiado, porque risco para a sociedade ele impõe, né? Ele já tem passagem pela polícia por tentativa de homicídio. Agora, do nada, porque ele não gostou de uma criança, ele foi lá e deu 6 facadas. O que ele pode vir a fazer no futuro, né? Então, tomara que fique bastante tempo trancafiado e espero que a criança, né, se recupere dos ferimentos também. E do trauma também, verdade. 7h51, intervalo, e eu volto na sequência então com mais informações.
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0: De volta agora, 7h56, mandando um grande abraço aqui a Maria Nunes Bento, a Lúcia Nunes Bento, Ricardo Marques, por aqui também, o Juliano Antunes, Terezinha Caetano aqui, ó, manda recado, está bem longe daqui, tá? Bom dia, Bruno, fala aqui de Colombo, Paraná, Maticélio Amaral, é isso? Grande abraço aos meus pais em Gravatal, diz ele aqui, né? Tá no perfil da Terezinha Caetano, né? É o Maticélio Amaral, tá? Mandando abraço aí aos pais que moram aqui em Gravatal, diretamente de Colombo, no Paraná. Ricardo Marques, bom dia, dona Terezinha Mota, Reginaldo Corretor de Imóveis, também a todos vocês, então, aquele abraço. Vamos agora saber como é que fica o tempo nas próximas horas em Tubarão e também na região com o Daniel Panobianco.
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4: Sempre que um evento meteorológico de maior escala ou poder de impacto é previsto pelas simulações numéricas para atingir determinada região, os órgãos oficiais de meteorologia procuram criteriosamente manter toda a sociedade em alerta para os possíveis impactos. O que temos notado, e não é de hoje, dos últimos anos, é a crescente disseminação de informações, especialmente em plataformas digitais, para angariar curtidas. Audiência de algumas empresas que usam o sensacionalismo ou alarmismo, deixando, no final, a população em pânico. Nos últimos dias, os meios de comunicação divulgaram em massa que um ciclone bomba, ou seja, quando a pressão atmosférica é reduzida a 24 hectopascais, que é a unidade de medida da pressão, em um período de 24 horas no Oceano Atlântico, e que este sistema traria impactos severos a vários estados do Brasil. Na realidade, e é normal, a formação de eventos assim no Oceano Atlântico costuma advectar, puxar o ar mais frio, e as rajadas de vento, evidentemente, acontecem com certa frequência sobre nós. Portanto, você, ouvinte aqui do rádio e que há muitos anos acompanha os boletins de monitoramento, previsão e alerta, deve estar atento que notícias alarmistas, aquelas que causam grande teor de audiência, nem sempre são verídicas. Nós, aqui da APD Radar, divulgamos sempre dados embasados, ou seja, que possuem criteriosas avaliações de órgãos oficiais, que no Brasil são somente, eu repito, somente o Instituto Nacional de Meteorologia e o CPTEC INPE, além do CIMADEM em casos de eventos extremos de chuva ou de deslizamentos de terra. Demais alertas meteorológicos, principalmente partindo de empresas privadas, são caça-cliques. Hoje, mesmo com o ciclone extratropical intenso lá no Oceano Atlântico, a frente fria que passa por nós produz pancadas de chuva, trovoadas e rajadas de vento. Mas não, não é o fim dos tempos. É apenas um evento meteorológico comum aqui sobre a nossa região e que vai causar os certos impactos. As rajadas de vento, inclusive, vão potencializar a sensação de resfriamento, pois o ar mais frio vem na retaguarda guarda e diminui bastante as temperaturas, principalmente ao longo do dia. O vento, que foi grande destaque, muito comentado nos últimos dias em redes sociais, não será catastrófico, pessoal. É um vento normal de propagação de qualquer frente fria e que tem, evidentemente, os seus maiores impactos em cidades de serra, justamente por conta do relevo. Temperatura máxima hoje prevista de 21 graus e mínima na próxima madrugada de 14 graus em Morro da Fumaça, Morro Grande, Orleans, Paulo Lopes, Rancho Queimado e Tubarão. Daniel Panobianco, da agência PD Radar, com exclusividade para a Tubá FM.
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0: 8:01. Tem que fazer um intervalo comercial. Agora na sequência, o Ramon Silveira já vem com as informações do trânsito e já está por aqui também Padre Edson de Souza Miller, pároco da passagem. A gente tem três pautas aqui para tratar com ele, né? O Bazar do Santuário, que vai acontecer nos dias 10 e 11 de agosto, Semana Nacional da Família e também o evento Amanhecer com Cristo. Tudo isso então daqui a pouco, depois do intervalo. Eu volto já.
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2: Amor será dar de presente um ao outro a própria solidão? Pois é a coisa mais última que se pode dar de si. Mas há a vida, que é para ser intensamente vivida. Há o amor, que tem que ser vivido até a última gota, sem nenhum medo. Não mata. Clarice Lispector.
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0: Ok, de volta agora 8:04.
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0: Contato com ele, Ramon Silveira, trazendo as informações do trânsito. Diga aí, Ramon, bom dia.
4: Vamos lá então, Bruno, com o boletim de trânsito. Aqui em Tubarão, nós temos o trânsito com muitos carros passando agora na Avenida Rodovalho, aqui no centro, de encontro com a Felipe Schmidt, na Praça 7. Movimento sempre com filas, todos os dias neste horário. Também nós temos o trânsito intenso na rua Cândido César Freire Leão, em direção aqui à Avenida Marcolino Matis Cabral, Vila Moema. Trânsito também bem movimentado ali na rua Canadá, em Tubarão. Rua Canadá, trânsito movimentado. Também o trânsito aí é parado na Januário Correia Bittencourt, trânsito parado na Roberto Zumblique, trânsito parado na deputado Ulisses Pedro de Caldas, moderado na Jaime Aguiar de Souza, trânsito bem movimentado e parado com lentidão, anda um pouquinho, para filas na rua São João, divisa com viaduto do Morrotes, na SC-370, bairro São Martinho, trânsito também bem movimentado ali naquela região. Temos o trânsito parado na Mário Mendonça, vias, outra via aqui, ó, a Rua dos Ferroviários, em Tubarão, trânsito com filas parado, e as vias interditadas para obras, a Mário Vitoretti, a Caminho da Luz, Engenheiro Aníbal Torres Costa, a Marcolino Matis Cabral, tem uma parte ali que está com parcialmente interditada, e a rua Anitta Garibaldi também, tá certo? Olha, aconteceu um acidente de carro, aqui não diz exatamente, né, o quilômetro, mas parece que é na BR-101, rodovia Governador Mário Covas, ok? Então, por isso que o trânsito tá realmente parado ali, tá complicado naquela região onde o trânsito está parado. Falando em trânsito, volto com você aí no estúdio, Bruno.
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0: Ok, valeu, Ramon Silveira, obrigado pelas informações. Bom, está aqui comigo o padre Edson de Souza Miller, paróquia da Passagem. Como eu falei, são três assuntos para a gente tratar aqui. Inicialmente vamos falar sobre o Bazar do Santuário, dia 10 e 11, segunda e terça da semana que vem, Semana Nacional da Família e o evento Amanhecer com Cristo. Na verdade, está inserido dentro da programação da Semana Nacional da Família para encerrar essa semana de muita oração, uma semana muito especial. Padre Edson, seja bem-vindo. Bom dia, tudo bem?
5: Bom dia, Bruno. Tudo em paz. E você?
0: Tudo bem, graças a Deus.
5: Graças a Deus, estamos aqui nos comunicando, né?
0: É verdade. Padre, para começar então, Bazar do Santuário, né? Dia 10, dia 11, segunda e terça da semana que vem. Como foi tudo organizado para acontecer?
5: Nós temos já feito alguns bazares e essa é mais uma edição. E graças a Deus tem sempre um bom retorno. Não só o retorno financeiro, mas o retorno de que há pessoas também que trabalham com isso e dão também o seu testemunho de que elas vivem. Graças a esse tipo de bazar, onde elas podem adquirir um valor mais barato e depois repassar no seu comércio. Então também tem aí um compromisso social por trás disso, né? As pessoas fazem as doações de roupas e a gente está aceitando ainda, né? Se alguém tiver, está me ouvindo, quiser deixar hoje, amanhã, roupas, calçados, acessórios, utensílios, coisas de cozinha, louças e tal, tudo é muito bem-vindo. E o bazar é segunda e terça-feira. Uhum. A gente tem também toda uma rede de pastoral social na paróquia e o bazar beneficia então essa nossa rede de pastoral social, que nós temos também compromissos a cumprir com famílias necessitadas.
0: Como o senhor falou, é um trabalho bem social, né? Porque tem muita gente que acaba não tendo a possibilidade de ter uma roupa de qualidade, não consegue comprar numa loja pelos valores que são cobrados, né? E usa esse tipo de evento para reforçar o seu guarda-roupa em momentos aí de inverno também, não está dando tão frio assim, mas enfim, é uma questão de muita necessidade para muita gente, né?
5: Essa vez nós temos uma variedade bastante grande e eu vi que tem muita roupa nova com etiqueta, calças, meu Deus, muita calça com etiqueta, então tudo coisa nova, assim, também tem muitos utensílios, assim, material de decoração, as pessoas vão gostar do nosso bazar.
0: Bem variado,
5: então. Bem variado.
0: Bom, vai acontecer então nos dois dias, das 8 da manhã até as 7 horas da noite, no Centro Catequético, ali na Marcolino Martins Cabral, não tem erro, todo mundo conhece, né?
5: Ali no Santuário de Santa Terezinha. Ali atrás do santuário tem o salão e vai ser ali dentro.
0: Ô padre, alguns bazares são organizados da seguinte forma, né? O cidadão ele chega um pouco mais cedo, tem aquela questão de distribuição de senhas, de repente limita-se a entrada de pessoas para ficar mais organizado. Vocês pensaram nisso também nesse bazar, não?
5: A gente não tem feito porque o nosso bazar não costuma acumular muita gente assim de entrada, mas se for necessário nós temos uma boa equipe que está qualificada e preparada para atender as pessoas da melhor forma possível, também porque o nosso espaço ele é bastante amplo, então ele comporta bastante pessoas ao mesmo tempo.
0: Tá, então a gente vai ter uma infinidade de produtos, né? Com valores padronizados.
5: Bem acessíveis. Não é valor padronizado.
0: Mas assim, parte de que valor e o máximo até que valor?
5: Assim, não sei o que dizer, mas sempre tem as coisas de R$2, não sei. Não sei te dizer, mas o preço é muito acessível.
0: Tá, aceita todas as formas de pagamento,
5: sim,
0: dinheiro, PIX, cartão, tudo, crédito, tudo. Débito, enfim. Sim. E não tem limitação de
5: compra também,
0: né? A chave
5: da casa, do apartamento,
0: se chegar um cara lá, chegar alguém lá querer levar duas, três bolsas, pode levar, não tem nenhum tipo de limitação.
5: Tem muita gente que faz isso, né? O pessoal que trabalha com isso. Então, vem de longe, eles vêm de longe e levam bastante coisa.
0: Tá, o senhor falou, né? Aceitamos ainda doações.
5: Aceitamos.
0: Isso até o dia do bazar, o cidadão
5: pode
0: doar?
5: Pode ser até o dia do bazar, porque também o nosso bazar, vai ter outras edições. Então, sempre aquilo que não sai agora dessa vez já fica para a próxima edição. Ou também a gente beneficia outros bazares com aquilo que a gente tem que ficou do nosso bazar.
0: Há uma triagem também dos produtos recebidos, certamente.
5: Uma triagem muito, muito grande, né? Porque sempre vem muita coisa que é descartável, assim.
0: O cidadão continua doando ainda coisas que não são próprias para uso?
5: Vem sujo, vem rasgado, vem manchado, vem, sabe? Aí são coisas que as senhoras lá fazem toda uma triagem.
0: Bom, a orientação sempre quando tem esse tipo de azar, tu quer fazer uma boa ação, uma doação de roupa, por exemplo, dá uma lavadinha, né? De repente tá guardada há um bom tempo, vê se não tem nenhum rasguinho, não tá furada, lava bem, leva cheirosinho pro cidadão comprar e já poder utilizar, né?
5: É tão bonito quando vem assim dobradinho, cheirosinho, dentro de uma caixa, de uma sacola, sabe?
0: Mas a maioria faz assim, né? Não?
5: A maioria joga dentro do saco.
0: É legal, mas tá doando, né? Tá doando.
5: Isso aí.
0: Isso que importa.
5: Tem que abrir os armários, abrir as gavetas, que tem muita coisa lá dentro que não tá sendo usada e que pode. Aquela calça 36 não vai servir nunca mais, né, Bruno? Que adianta ficar guardando?
0: Já na esquina, né?
5: Pelo amor de Deus, já doa, né?
0: Se bem que tem o Bonjaro também, não.
5: Agora o pessoal do Bonjaro já, já tá sobrando roupa maior.
0: Ô, padre, em relação a outros produtos, por exemplo, questão de mobiliário, eletroeletrônicos, eletrodomésticos, isso tem também lá à disposição?
5: A gente não tem muito, assim, alguma coisa sempre tem, mas não é o nosso foco, embora se alguém tem para doar, a gente recebe com muito carinho, porque já é um tipo de doação que já exige transporte e tal, né? Daí às vezes torna um pouco mais complicado, mas aquilo que aparece, que vem, ou que a pessoa diz vem buscar, a gente também vai buscar. Então, se alguém tem móveis, eletrodomésticos, eletroeletrônicos, que dê para usar, é só fazer contato com a gente.
0: Uhum, perfeito. Sobre o que será arrecadado com esse bazar, né? Vocês têm vários trabalhos na paróquia, e o principal deles, obviamente, é a construção do santuário, que segue a todo vapor, né? Celebrações acho que já estão acontecendo
5: já.
0: Normalmente.

0: temos ainda, que é onde vai ficar o estacionamento. Ali a gente não mexeu ainda. A parte de solo e mezanino tá ok, a gente está usando, ali faltam alguns acabamentos, a gente está terminando toda a parte elétrica, preventiva, essas coisas assim, né? As rampas estão ficando prontas, a escadaria ficando pronta, então isso já vai acolhendo melhor as pessoas e dando segurança para as pessoas. Mas ainda temos algumas fases que vão ficar um pouco mais para frente, porque são mais difíceis, assim, exigem um montante de dinheiro maior.
1: Certo. A gente está falando de um evento que vai acontecer na semana que vem, já trazendo um outro evento que já aconteceu, acho que é o principal evento de vocês, que é a Festa Junina. Esse, acho que financeiramente para vocês é bastante importante para o andamento das obras, né?
0: Sim,
1: Qual foi o resultado?
0: A Festa Junina é sempre um gás para a nossa economia, digamos assim. Esse ano foi um pouco atípico também, assim, a arrecadação não foi exatamente aquilo que a gente esperava, ficou abaixo. Não sei se é o efeito Monjaro, sabe?
1: Porque, será?
0: Mas também os serviços, as prestações de serviço estão muito caras, sabe? E hoje em dia a gente não tem mais voluntariado para tudo e muito serviço tem que ser contratado. Então, mas é um, digamos que é uma consequência que vocês estão sentindo os padres em todas as paróquias, né? É que houve assim um certo recuo financeiro nas festas. Mas a gente segue em frente, agora estamos lançando uma campanha da poltrona do santuário, a doação de poltronas para o santuário, que não vamos ter banco, vão ser poltronas individuais para as pessoas sentarem. Lançamos essa campanha. Vamos lançar uma outra campanha que é também uma rifa.
1: As poltronas por todo o santuário, é isso?
0: São 600 poltronas.
1: Olha só.
0: 600 poltronas que as pessoas já estão doando para colocar no santuário. Vamos fazer uma rifa também?
1: A rifa. Pode falar um pouquinho mais da rifa já também.
0: A rifa é para o final do ano, para depois do Natal. Uma rifa que traz assim, um montante em dinheiro, 15 mil reais, né? Como prêmio, ou mais de 15 mil reais, que tem os outros prêmios menores. E a gente vai lançar também agora, a partir da semana que vem.
1: Olha só, interessante, né? Já sabe o valor dessa rifa, não?
0: É 10 reais o bilhete.
1: 10 reais, então, concorrendo a 15 mil.
0: A 15 mil reais, mais. Primeiro prêmio.
1: Olha só, bem interessante. Bom, então, só refazendo aqui o convite pra gente mudar de assunto, né? Bazar do santuário, na segunda e terça-feira, repetindo os horários, né, padre? Das 8 da manhã até as 7 da noite.
0: Isso.
1: Não fecha ali ao meio-dia, né?
0: Não fecha ao meio-dia. Durante todo o dia, ao meio-dia também, as pessoas podem ir, porque aí a pessoa que tem só o intervalo do almoço para poder também dar uma chegada lá, então tem essa possibilidade.
1: É o pessoal do CPC, da comunidade, que organiza e trabalha nos dias, ou outros grupos também se envolvem?
0: Sim, todo mundo se envolve, mas nós temos um grupo de senhoras que é coordenado pela Graça e pela Marister. É esse grupo que se reúne, que se amplia e faz acontecer o bazar.
1: Perfeito, será sucesso com certeza.
0: Com certeza.
1: Bom, mudando de assunto então, domingo, então começa a Semana Nacional da Família, né? Então todo dia vai ter celebração no santuário, iniciando com o senhor, né? E depois outros padres convidados também participando, com o dizer, famílias fortes em tempos difíceis. São tempos realmente difíceis, padre?
0: É, domingo é dia dos pais.
1: Sim.
0: E sempre nós temos uma tradição aqui no Brasil de que a segunda semana de agosto seja dedicada à família. E aí nós na paróquia sempre gostamos, as lideranças e eu gostamos de fazer uma semana de evangelização, uma semana forte assim, né, de oração, de presença das famílias. Aí organizamos para toda semana, que é do Dia dos Pais até no outro sábado, no outro domingo, organizamos a Semana da Família. É famílias fortes em tempos difíceis, ou famílias fortes em tempos frágeis, né? E a gente sente muito isso, né? Claro, que há uma certa carência familiar que se manifesta hoje, né? Em relação a valores, em relação a espiritualidade, em relação ao compromisso, né, com a própria família. Então, essa semana quer nos ajudar nesse sentido, sabe?
1: Por que, no teu entendimento, há esse distanciamento entre a família, a questão de espiritualidade? Qual é a avaliação que o senhor faz?
0: Eu acho que isso ocorre? Eu acho que é um processo que é característico também deste tempo em que nós estamos vivendo, que é um tempo de muita conexão. Então, a variedade de

0: de conexões talvez tire um pouco o foco do essencial. Então, junto a isso tudo vem uma distração com relação à família, mas também há muita imaturidade, há muita irresponsabilidade também com relação à família. E a gente quer resgatar os valores da família, de ter uma família. Claro, ninguém tem uma família perfeita. A família é perfeita só de Deus, né? A família humana tem imperfeições, mas a gente quer sempre melhorar a nossa família e buscar alimentar a nossa família e cuidar dela como ela está, porque também a família perfeita e tradicional não são todos, a perfeita não existe, a família tradicional também não é mais digamos aquela célula central hoje, né, na prática. Então, mas a gente quer rezar com as famílias assim como elas se compõem, assim como elas estão hoje.
1: Uhum. Aqui um recado do Rudinei Anselmo, nosso grande ouvinte. Bom dia, amigo. Abraços ao nosso pároco Padre Edson. Também vamos ter um bazar beneficente aqui na comunidade de São Brás, hoje e amanhã. Então tem bazar hoje e amanhã no São Brás, segunda e terça no santuário. Então, é uma outra oportunidade, também pertence à paróquia do
0: Senhor. Abraço, Rodinei, abraço São Brás, o grupo de casais ali está promovendo também um bazar beneficente na comunidade.
1: Turma boa, né? Aquele abraço aí, Rodinei, a todo mundo aí também que se envolve, tá? Bom, iniciando então a Semana da Família, como a gente bem falou, domingo tem celebração às 7:30 com o senhor Padre Edson Miller. Aqui diz também, confissões acontecem durante todos os dias,
0: nós vamos publicar os dias de confissão certinho, mas nós vamos ter alguns dias que nos horários de missa também teremos o atendimento de confissão para as pessoas que desejarem também fazer a sua reconciliação, a sua penitência. A gente começa domingo, celebrando o Dia dos Pais. No sábado a gente já tem missa, agora todo sábado às 5 da tarde tem missa no santuário. Então a gente já começa no sábado a missa às 5 horas da tarde, uma missa com a catequese, né, com a homenagem para o Dia dos Pais. E aí domingo é a abertura oficial, domingo à noite é a abertura oficial da Semana da Família.
1: Uhum. Benção dos pais, das chaves, da casa e automóveis também. Importante todo mundo levar a chavezinha da casa, do carro,
0: domingo
1: pra serem
0: à noite
1: abençoados, né?
0: Isso.
1: Domingo à noite às 7:30. Bom, seguindo na programação aqui, padre, padre Anderson Pitts.
0: Ele é de Joinville.
1: É de Joinville.
0: Ele é de Joinville, ele tem um trabalho muito grande com famílias e ele faz muitos congressos com mulheres, com homens, e tem um trabalho muito grande lá, é muito conhecido, já esteve conosco uma vez e agora retorna novamente.
1: Uhum, legal, com oração por cura e libertação, isso na segunda-feira às 7:30 da noite. Na terça-feira o padre Roney, né? Já esteve por aqui, não é da região, fez grande sucesso, ele faz grande sucesso por onde ele passa, né?
0: O Roney, o padre Roney é do Ceará, de Fortaleza. Ele foi ordenado padre e logo em seguida ele teve um câncer que quase o levou. E aí ele conseguiu passar por esse processo e está curado. Então ele já veio uma vez e novamente ele vem, e a gente convida todas as pessoas que enfrentam essa realidade do câncer para estarem conosco. Ele vai dar o seu testemunho e fazer também uma oração especial para quem enfrenta essa realidade.
1: E como é importante a positividade e a espiritualidade no momento.
0: O testemunho de alguém que venceu, né, é sempre muito forte para quem está enfrentando a batalha.
1: Uhum. Bom, rezando aqui a oração por todas crianças, adolescentes e jovens, Padre Jerônimo, daí na quarta-feira, 7:30 da noite também.
0: E na quarta-feira o Padre Jerônimo também vai estar conosco, toda a catequese de toda a paróquia. Vamos ter ônibus passando nas comunidades, mas não só para criançada e adolescentes da catequese, mas para toda a comunidade que quiser. É só entrar no ônibus, vamos passar ônibus nas comunidades todas para o pessoal vir para o santuário para celebrar junto.
1: Que legal. Na quinta-feira, Padre Antônio Vander, com oração pela restauração das famílias e como é necessário, já falamos aqui sobre isso, né? Então, Padre Antônio Vander, quando vem também, sempre movimenta muitos fiéis. Isso será na quinta-feira também, sempre nesse horário, 7:30 da noite.
0: Sempre 7:30 da noite.
1: Uhum. Seguindo aqui na sexta-feira, Padre Valdemar Gró, apresente ele.
0: O Valdemar Gró, ele já esteve conosco também já algumas vezes, ele é capelão militar aposentado e ele é muito animado, toca violão, canta, ele vai fazer a renovação dos compromissos do matrimônio, com os casais e vai, com certeza, deixar a sua palavra de esperança. Ele é muito positivo com relação à vida e ele vai estar então na sexta-feira.
1: Legal. Agora, falando sobre o Amanhecer com Cristo, como eu falei, está inserido na Semana Nacional da Família, na programação de vocês. Aí então, vamos, no sábado, 5:50 da manhã, e bem cedinho,
0: para começar cedo. Vamos encerrar a Semana da Família com essa atividade mais pública, digamos assim. Mas aqui no centro, no deck do Casario, às 5:50 da manhã, para amanhecer sábado, né? De sexta para sábado da próxima semana. Estamos divulgando bastante. Ali nós vamos ter a presença do grupo Nosso Sim, eu estarei presente também e faremos um momento forte de espiritualidade, de celebração ali junto à natureza, à beira-rio.
1: Bom, já teve a primeira edição, pelo que me recordo, que foi um grande sucesso. Era um dia chuvoso.
0: Foi, choveu.
1: Todo mundo lá de capinha de chuva, guarda-chuva, mas o deck encheu. E não só o deck, né? Arredores, ponte, enfim.
0: Sim, todo mundo, ponte, tudo ali nas
1: se ajeitando
0: ruas.
1: Onde dava para acompanhar esse momento, né? Padre, é um momento que se assemelha muito com uma celebração convencional, é algo diferente.
0: É diferente, assim, a começar pelo espaço, né? Pelo local onde o evento acontece e também a forma como o evento é conduzido. Não é uma missa, mas é uma celebração diferente, assim, né? Uma celebração religiosa, católica e a partir do ambiente e a partir do local, então, também são conduzidas as orações próprias, muita música, o Ministério Nosso Sim vai estar, o Darlan, também pregador, vai estar, eu estarei, então, vai ter uma forma de pregação, vamos rezar, vamos celebrar, vamos cantar bastante, e vai ser bonito.
1: E vai até que hora?
0: Assim, a gente programa sempre uma hora e meia no máximo.
1: É o tempo médio assim da duração de uma celebração.
0: Isso,
1: uma hora,
0: um pouco mais do horário da missa, assim, um pouquinho mais.
1: Tomara que o tempo ajude dessa
0: pois
1: vez.
0: É, vamos ver, né?
1: Mais gente ainda, né?
0: É,
1: expectativa é bastante grande. É um evento que deu muito certo na primeira edição e tem tudo para entrar no calendário, digamos, de vocês para continuar acontecendo, né?
0: Provavelmente sim, né? Talvez entre pro nosso calendário oficial da paróquia.
1: Da primeira edição, ela não aconteceu na Semana da Família ano passado, faz...
0: Não, na primeira edição
1: ocorreu,
0: foi agora.
1: Foi, faz
0: primeira
1: pouco
0: edição
1: tempo,
0: foi
1: né?
0: Agora, né? Início de junho, final de maio, por ali foi a primeira edição.
1: Interessante. Estão todos convidados também, mas não é aqui que fecha a Semana da Família, tem celebração à tarde ainda pro senhor, né?
0: Tem, às 5 horas, novamente, no santuário, porque agora todo sábado, às 5 da tarde, tem missa no santuário.
1: Perfeito. Então, em relação ali às confissões, vocês vão estar anunciando os horários, dias
0: anunciar
1: à disposição,
0: os horários,
1: né?
0: De confissão.
1: Então, tá bom. Padre Edson, muito obrigado pela presença aqui. Sucesso no bazar na segunda e terça-feira da semana que vem, das 8 horas até as 19, não fecha o meio-dia, vários itens, aceitando aí várias formas de pagamento. Que a Semana Nacional da Família seja um sucesso também, de igreja lotada e todo mundo tenta pensar um pouquinho mais e tentar reestruturar de forma geral sua família também em momentos tão frágeis e tão difíceis que vivemos, né?
0: Nós vivemos um tempo em que o pilar da espiritualidade ele se torna fundamental para a estrutura, para a organização e para a sustentação das famílias. De fato, um pilar forte para um tempo que é tão frágil.
1: Ok, muito obrigado.
0: Um abraço.
1: Sua bênção.
0: Deus abençoe.
1: Bênção aí para todos.
0: Deus abençoe, abençoe todos que acompanham a rádio. Que o Senhor possa entrar nos corações e ali produzir os seus frutos. Em nome do Pai, do Filho e do Espírito Santo. Amém. Amém. Um abraço, povo de Deus. Um abraço.
1: Um abraço. 8:28. Agora, intervalo. Na sequência, tem o repórter Tubá.
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1: Ok, de volta agora, 8:33.
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1: O assunto de hoje aqui no Repórter Tubá também é bazar, hein? Já falamos aqui com o Padre Edson do bazar no Santuário, na segunda-feira e na terça-feira da semana que vem. Tem lá no São Brás, tá acontecendo também. E segue até amanhã, sábado, Bazar Solidário da Caritas Diocesana de Tubarão, no Salão Paroquial do Monte Castelo. O presidente da Caritas, o Roberto Vieira, fala sobre o assunto. Diga aí, Ramon Silveira.
5: Começo com o presidente da Caritas Diocesana de Tubarão, ouvintes, o Roberto Vieira. A Caritas Diocesana promove, né, neste fim de semana, nesta quinta, sexta e sábado, Bazar Solidário ali na paróquia de Monte Castelo, em Tubarão. É isso, Roberto Vieira, conta pra gente os detalhes, tudo bem?
6: Tudo bem, Ramon, um abraço para você, os rádio ouvintes da Tubar, né? Nessa quinta-feira, né? E na sexta e no sábado, a partir das 9 horas, na quinta e na sexta, das 9 às 17, e no sábado, às 19, e no sábado, das 9 até às 13 horas da tarde, vai estar sendo realizado o Bazar da Caritas Diocesana de Tubarão.
5: Com certeza, a movimentação aí de vocês, preparando tudo, já está grande, né, ô Beto?
6: Sim, sim, o Bazar da Caritas Diocesana de Tubarão é sempre muito bem procurado, muita gente, né, já agendou o horário, mas ainda tem o horário disponíveis para essa quinta, para essa sexta, para o sábado. Então, as pessoas que ainda quiserem participar do nosso bazar ainda podem participar.
5: O que que nós vamos ter nesse Bazar Solidário da Caritas Diocesana no Salão Paroquial de Monte Castelo, Tubarão?
6: O Ramon, a gente vai ter roupas, né? Roupas, sapatos, alguns acessórios, né? Para criança, bichinho de pelúcia, boné, roupas no geral, né? Roupas para criança, roupas para adulto, roupas de frio, roupas de para calor, biquíni, né? Casaco, né? Nós temos roupa para o frio e para o calor, né? Isso é importante porque muita gente aproveita o inverno para comprar roupa para o frio e aproveita o verão para comprar roupa para o inverno, porque é nesse período que as pessoas economizam, né? E o Bazar da Caritas é bastante procurado exatamente por isso, né? Que a pessoa consegue arrumar melhor seu guarda-roupa, colocar uma roupa mais nova lá, né? Gastando bem pouco.
5: Uhum. Muito bem. Eletrônicos não teremos, é só calçados, não, e roupas.
6: Calçado, roupas e alguns acessórios, tá?
5: Certo.
6: E como eu te falei, Ramon, é muito procurado, tá? Bazar da Caritas, a gente atende gente aqui de Jaguaruna, de Pedra Grande, de Laguna, gente que vem procurar um preço melhor e com produto também de boa qualidade, né?
5: Quem quiser ainda, são roupas novas ou usadas?
6: Sim, sim, sim, não, são roupas novas, é uma grande rede de lojas que sempre que muda a estação, ela manda roupas para nós, e algumas roupas que às vezes são descosidas, né, descosturadas ali, e aí a própria equipe da Caritas faz esse conserto dessa roupa, e quem compra com certeza não vai nem perceber que essa roupa foi um dia descosida, né? São roupas assim de boa qualidade, muita boa qualidade.
5: Certo, pessoal da região de Monte Castelo, toda aquela região ali, né, de todos os bairros também, toda Tubarão e região, vem gente de outras cidades também, né, podem ficar à vontade que o Salão Paroquial de Monte Castelo tem um espaço enorme, né, Beto?
6: É importante até a gente colocar que as roupas elas são repostas todo horário. O pessoal entra das 9 às 10, ali compra, né? E aí dá uma diminuída na quantidade de roupas ofertadas, mas nesse meio tempo a gente já coloca a roupa de novo para o pessoal das 10 às 11 já ter uma roupa e assim por diante, né? Então, durante nesses 3 dias há reposição de roupas, então ninguém vai entrar lá sem ter uma pecinha ao menos para levar. É comum levar 10, 15, 20, as pessoas compram bastante no nosso bazar.
5: Exatamente, pessoal pode ficar muito tranquilo, porque vou no primeiro dia porque na sexta e no sábado já não vai ter mais nada. Não, engana-se, porque o pessoal tá, né, pode ficar tranquilo, como você acabou de dizer, porque vai ter mercadoria boa do primeiro minuto até o último minuto, ou seja, de quinta até sábado.
6: Com certeza, Ramon, com certeza, isso a gente garante, né? Não na mesma quantidade, né? Porque é normal, né? Mas a gente garante assim que nessa quinta e na sexta e também no sábado vai haver reposição.
5: Uhum. Com certeza. Agora, as formas de pagamento, como serão?
6: A gente facilita muito pro pessoal que vai lá comprar, né? A gente aceita Pix, cartão de crédito, valores acima de R$500 a gente faz em duas ou três vezes. Quem quiser fazer uma compra aí e tiver meio apertado, ainda a gente parcela em duas ou três vezes valores acima de R$500.
5: Valores acima de R$500. Muita roupa bonita, né? Infantil, inclusive, né, jovem, adulto, o pessoal pode aproveitar que vai ter no bazar da Cáritas, o bazar solidário, né? E o nome já diz, como é solidário, vocês já têm aí um destino do lucro para onde que a Cáritas desta vez irá ajudar. Quem a Cáritas, a carícia da Igreja Católica, porque, repito, a Cáritas, né, diocesana, a Cáritas brasileira é a carícia da Igreja Católica. E desta vez, né, com o lucro deste bazar, qual é o objetivo?
6: O Ramon, muito boa pergunta. A Cáritas desenvolve um trabalho de excelência aí, né, para com os imigrantes, né? A gente tem mantido a nossa sede da Cáritas aberta, nós temos uma sede própria ali na Rua Laguna, no cruzamento ali com a Rua José, agora eu não me lembro o nome, mas se eu me lembrar daqui a pouco eu digo. Mas é quase o final da Rua Laguna ali, perto, para quem conhece Tubarão, perto do Sorato, que chama ali, que é aquele conjunto habitacional que foi feito há muito tempo atrás, né? Então ali a gente mantém a sede, e a sede a gente tem psicólogo, a gente tem uma advogada, tem uma secretária e tem um assistente social. Para manter essa estrutura aí, gasta-se um pouco, né? E qual é o objetivo dessa estrutura? É prestar atendimento a essas pessoas que estão chegando aí em Tubarão, que vem às vezes do interior do Brasil, às vezes até ali do Rio Grande do Sul, vem e também de fora, né? A gente atende pessoas que vêm da Argentina, que vêm do Paraguai e muito, bastante assim, pessoas da Venezuela, de Gana, e do Haiti e de Cuba, sabe? Então a gente faz esse pré-atendimento ali, a gente dá o suporte básico, né, para a pessoa poder permanecer aqui sem problemas, ao menos o primeiro mês, até achar um emprego, até achar um local para morar, até resolver o problema da sua documentação, né? O visto de entrada, visto de permanência. Então, o nosso trabalho, assim, ele é contínuo, né? E cada vez a Cáritas tem sido procurada com esse fim, né? Para a gente poder ajudar essas pessoas. Trabalhamos também em parceria, né, com o albergue, a gente sempre que possível troca informações com o albergue, manda a pessoa lá, mas também estamos procurando também na nossa casa de acolhida, que também mantemos a casa de acolhida para famílias. Né? A pessoa chega aqui, né? A mãe, chega muito a mãe solo aqui também, né? Com os filhos, e às vezes eles não tem para onde ir. Então, a casa de acolhida serve ali de 1 a 3 meses até eles conseguir uma colocação, né, no mercado de trabalho, até resolver o problema da documentação. E aí, a hora que ela tiver mais condições, ela aluga uma casa e vai tocar a vida como se fosse uma brasileira, né?
5: Tudo certo, né? Vamos aqui, eu quero lembrar, os 3 dias do bazar: quinta-feira, dia 6, das 9 às 19 horas, dia 7, sexta, das 9 da manhã até as 19 horas, como você me mandou a arte aqui, e sábado, dia 8, das 9 da manhã até as 14 horas, como está aqui na arte, Cáritas Brasileira Bazar Solidário, no Salão Paroquial de Monte Castelo, da Paróquia São Francisco de Assis, Monte Castelo, em Tubarão. Reforce o convite aí para todo mundo participar, Beto.
6: Eu gostaria também de convidar você, Ramon, o Antônio Bento, o Dura, toda a galera aí da Rádio Tubá, para fazer presente, conhecer a nossa instituição.
5: Com certeza.
6: Fazer parte lá do bazar, né? E a população, né? Que tem respondido muito bem esse nosso chamado, né? E lembrando que o atendimento é por agendamento, então tem que entrar lá no Instagram da Caritas, né? Ou ligar para a Caritas e pedir um link, né, para poder fazer o agendamento, né? Mas se não tiver agendamento, tem muita gente que por questões de pessoais acaba agendando e acaba não indo, e muita gente sem agendamento a gente consegue atender, mas é importante que agendem, né? No Instagram da Caritas tem um link. Então todos estão convidados a fazer essa doação, né? Porque essas compras de roupas aí não é nada mais que uma doação para um bom propósito.
5: Nosso muito obrigado pela entrevista, sucesso no Bazar Solidário, Beto.
6: Muito obrigado, Ramon. Valeu, a Caritas agradece.
5: Volto com vocês nos estúdios.
1: Ok, valeu Ramon Silveira, agora 8:44, intervalo, na sequência tem o Giovanni Martins, a partir das 9 tem ele, Haroldo Silva, ou Dura, no quadro Papo Reto, volto já.
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1: Volta agora 8:47. A Prefeitura de Braço do Norte entregou nesta quinta-feira mais 15 certidões de regularização fundiária a moradores dos loteamentos José Arnaltes, no bairro Santa Luzia, e Dimas Arnaltes, no bairro Lado da União. Com a nova entrega, o município alcança a marca de 114 imóveis regularizados somente neste ano, beneficiando famílias que aguardavam há anos pela documentação definitiva de suas propriedades. A regularização fundiária garante segurança jurídica aos proprietários, valoriza os imóveis e contribui para o planejamento urbano do município. O programa teve início em maio com a entrega de 62 certidões. Em seguida, outras 14 famílias, também do loteamento Maria Nazário Coan, foram contempladas. Depois, mais 23 moradores dos loteamentos Jardim do Deco e Dona Nina, no bairro Rio Bonito, também receberam a documentação. O prefeito Laurinho Boing Júnior destacou que a regularização apresenta mais segurança para as famílias e um patrimônio garantido para as futuras gerações. Segundo ele, a marca de 114 imóveis regularizados demonstra o avanço do programa, que continuará atendendo novos moradores. A administração municipal informou que a regularização fundiária seguirá sendo ampliada para garantir que mais famílias tenham seus imóveis legalizados e com toda a documentação em dia. Legal, tá avançando bem então. Mais de 114 imóveis já foram regularizados em Braço do Norte só neste ano, e ainda tem mais por vir, né? E espero que outras prefeituras também consigam avançar com esse propósito. Bom, falando em questão de regularização fundiária, né? Hoje vai ter uma reunião sobre a APA da Baleia Franca. Hoje então, às 7 horas, reunião com a deputada Giovana de Sá, vereadores de Jaguaruna e representantes das associações. Vai estar acontecendo na Associação dos Moradores do Balneário Figueirinha. Tratando então sobre a APA da Baleia Franca, a questão do REURB, cortes de energia e outros assuntos de interesse da comunidade. Evento importantíssimo hoje então, lá na Associação de Moradores da Figueirinha. Todos convidados, não só da Figueirinha, como de outros tantos balneários, hoje às 7 horas, essa reunião com a deputada Giovânia de Sá. 8:50, acionando ele, Giovanni Martins, evento gratuito em Laguna Debate, NR1 e reforma tributária, na próxima segunda-feira.
9: Hoje vamos falar sobre um evento que será realizado na próxima segunda-feira, dia 10 de agosto, na cidade de Laguna. Um evento para empresários e também para a população em geral. Um evento que vai falar sobre a nova NR, o que a sua empresa precisa saber agora e a população em geral, e também vai falar sobre reforma tributária. Vou conversar com a Viviane e com a Jéssica, que são da Hold e estão organizando esta ação. Viviane, inicialmente, tá tudo certo para a próxima segunda-feira? Vai ser em qual local? Quais são os destaques deste evento? Tudo bem?
10: Olá, tudo bem? Sim, vai ser no dia 10 de agosto, segunda-feira que vem, às 19 horas da noite. Esse evento, ele trata não só sobre a NR1, mas também sobre a reforma tributária. Como você falou, ele é voltado para os empresários, empreendedores, para toda a área contábil, né, para toda a população, ela realmente entender quais são essas mudanças que está acontecendo no sistema tributário. Ela vai ser um evento ali em Laguna, no Teatro Mussi. Para quem não conhece assim muito bem o local, ele fica bem centralizado ali, bem no centro de Laguna. E a entrada, ela é gratuita, só que você deverá levar 1 quilo de alimento não perecível.
9: Bom, e o evento acontece em Laguna, mas pessoas de Tubarão da região poderão participar.
10: Sim, com certeza. A gente realmente está abrindo ao público para aqueles que tenham interesse em realmente se atualizar um pouco, o empresário, o profissional contábil, se atualizar um pouco nesses dois temas.
9: Jéssica, sobre esses temas, são temas que estão em evidência, né? Reforma tributária e também a nova NR. São assuntos que realmente estão no dia a dia.
10: Com certeza, até porque são dois assuntos que vai mudar totalmente ali como que vai funcionar daqui para frente para as empresas, né? Principalmente da minha área, que é sobre a NR1, que é sobre o tratamento, a saúde mental do seu colaborador, e esse cuidado que a gente tem que ter um pouquinho a mais, né, com as pessoas que a gente lida no dia a dia. Então, não mais do que obrigação, mas também uma necessidade do empresário tá por dentro do que tá o seu limite e quais são os gatilhos que eu posso tratar e cuidar com todo o carinho desse colaborador.
9: Essa nova norma, que é a NR1, ela já está valendo, vai valer? O que vai mudar para o cidadão, para as empresas em geral?
10: Ela já está valendo desde maio, tá? Então, ela está em fase de adaptação. Então, a qualquer momento a sua empresa pode ser visitada, né? Pelo perito, ser fiscalizada, mas eles estão abordando isso como uma forma de correção. Então, se tiver essa visita atualmente, né? Eles vão verificar se tu tá regulamentado, de preferência, né? Com uma clínica de medicina do trabalho, um parceiro, né? Para que eles verifiquem se tu tem essa obrigatoriedade de ter um laudo e também quais são as ações que você está propondo dentro da empresa para ter esse cuidado com a saúde mental do colaborador.
9: Além da NR1, o Viviane, tem também a questão da reforma tributária, que vai impactar todo mundo, né? Está impactando, vai impactar os empresários, mas também o cidadão, né? Então todos precisam acompanhar esse tema quando a gente fala de reforma tributária, não é isso?
10: Isso, exatamente. É necessário a gente se atentar a essas mudanças, vai impactar tanto o empresário quanto o consumidor final, né? Nós. Então realmente são dois temas muito importantes atualmente para a área contábil. Então acredito que vai ser de grande importância, não só para os empresários, mas também no geral.
9: Os convidados são palestrantes, essas pessoas vão estar então passando todas as informações durante o evento, vai ser bem dinâmico?
10: Isso mesmo. A palestrante sobre a reforma tributária é a doutora Mariana Almeida, ela é especialista em direito tributário, ela faz parte da Almeida e Koch Advogados, então realmente são pessoas dentro da área que vêm estudando, se atualizando para trazer sempre o melhor, tanto para os nossos clientes quanto para os outros empresários.
9: Jéssica, também na sua área, que é a nova NR1, também vai ter um profissional que vai tirar todas as dúvidas.
10: Isso mesmo, para falar e abordar o tema ali sobre a norma, né, da NR1, a gente vai ter o Marcos Campolino, que é da Clínica de Medicina do Trabalho Nova NR, e ele já está um pouco mais aprofundado ali do que é obrigatório e o que é aconselhável. Então ele vai vir com toda a procedência, né, para estar tá passando tanto os conselhos quanto o que a empresa pode tomar de pontapé inicial.
9: Pelo que a gente fala, então, é um evento muito importante para empresários, para a população em geral, nesta próxima segunda-feira, dia 10, algumas horas que serão importantes. Serão informações, conhecimento, nunca é demais, não é isso?
10: Não, com toda certeza. Então, se atualizar é sempre disparar na frente, né? Antes mesmo de de abordar isso como uma medida de correção, mas sim de proteção. Então é bom sempre estar à frente da legislação e não contra ela.
9: Ô, Viviane, então na próxima segunda, no Cine Teatro, né, Mussi, em Laguna, a partir das 19h30, como você falou, entrada gratuita, mas com quilo de alimento para ajudar o próximo.
10: Exatamente. É, não só com a intenção de informar o empresário, mas também esse outro lado que a Hold sempre busca também é ajudar o próximo. Então, realmente, essa a gente juntou duas ações para que também ajudasse pessoas que necessitam.
9: Qual a expectativa? Muitas pessoas, empresários, devem participar?
10: Sim, sim. Estamos com uma expectativa bem grande. Acredito que realmente é um evento que vai impactar todos. Então, acredito que a gente vai ter um grande número de pessoas.
9: Legal. Viviane e também Jéssica, sobre o evento que acontece na próxima segunda-feira em Laguna, vocês gostariam de complementar? Tem mais algum detalhe ou é isso?
10: Não, seria somente isso, né? São dois pontos realmente cruciais e é importante. A gente também vai estar com a nossa equipe da contabilidade também, caso não clientes queiram tirar qualquer dúvida, né? E é importante também entrar no nosso site, no nosso WhatsApp e também na nossa rede social para estar confirmando presença, porque o local ele realmente tem vagas limitadas, né? E a gente pretende encher a casa e seria interessante lá fazer a confirmação de presença.
9: É isso, Viviane.
10: É isso aí, esperamos todos vocês, vai ser uma noite de troca de conhecimento, experiências, novas atualizações, então esperamos todos vocês às 19h em Laguna.
9: Por isso a gente está falando sobre este evento que é para empresários, mas também para a população em geral, porque são assuntos que já estão tendo destaque, toda o Brasil NR1 e também a questão da reforma tributária. Nosso destaque, repórter Giovanni Martins.
1: Ok, valeu Giovanni Martins, 8h57 agora, intervalo comercial, na sequência, Haroldo Silva, o Dura, no quadro Papo Reto, eu volto já.
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1: Então, ó, relógio marcando pontualmente 9h, Odura.
14: Correndo, né?
1: É, então, ó, hoje entrou bem certinho, viu? Tudo calculado, tudo planejado para você entrar às 9h em ponto aqui com o seu Papo Reto. E aí, Dura, bom dia.
14: Bom dia, Bruno Vandrese, bom dia, amigo Tom. Bom dia, amigo telespectadores e também radiovintes. Eu hoje realmente acordei tarde, viu? Acordei tarde, aí vim correndo aí, subi o Morro da Catedral, numa velocidade aí.
1: Ah, não, tu veio correndo.
14: Muito, né?
1: Acredito,
14: correndo, enfim,
1: acredito
14: tal.
1: Que tu veio correndo.
14: E chegou aqui, não tem o meu Antônio Bento aqui comigo, sentiu mal aí.
1: Tá enjoadinho.
14: Tá enjoadinho, tá grave, então, tá tudo certo.
1: Ele comeu algum?
14: Não exagera, dura.
1: Mas algum light ou diet dele não.
14: Ele tá.
1: A idade, né? A idade bem avançada.
14: Um grande abraço ao Antônio Bento aí.
1: E aí, tudo certinho?
14: Tudo.
1: Eu trouxe aqui, não sei nem se tu pautou isso, mas hoje tem reunião lá na Figueirinha sobre a APA da Baleia Franca com a Giovanni de Sá, né?
14: Eu pautei sim. Eu pautei.
1: Pautou, tá ali.
14: Tem uma reunião hoje.
1: Então vamos começar com ela já.
14: Pode
1: ser?
14: Pode. Tá no ar?
1: Tá no ar, já pode falar.
14: A Giovanni tá no ar?
1: Não. Tu tá no ar.
14: Ah, não, nós eu tô no ar. Não.
1: Nós estamos no ar.
14: Ô, Bruno, é importante, ela esteve aqui. Menos de 3 meses conversando sobre isso, porque essa questão da APA, nos últimos 2 meses, ela começou a ter outros agentes, né? E pelo menos ao contrário, né? Aqueles, aliás, favoráveis, né? Favoráveis como está lá a APA. Mas ninguém estuda, ninguém sabe a história de que a gente vem contando há 4 anos, enfim, a deputada Giovanna vem contando essa história há 4 anos. E hoje, aí, pessoal do Figueirinha, pessoal Rui Corrente, pessoal ali das praias, Camacho,
15: Campo enfim, Bom, pessoal, Paraíso,
14: Campo Bom,
15: Garopaba do Sul.
14: É, vocês têm que ir lá nessa reunião hoje lá para ver que pé que tá, né? Que situação que está todo esse debate que a gente faz aqui, porque a Rádio Tubá, ela encampou praticamente, né? Esta luta, né? Esta bandeira da APA, né? Ninguém quer mexer em nada, é só melhorar um pouquinho a linha ali, tirar aquele dente que tem ali, não sei porque que só tem aqui, né? E aí melhorar isso. Então, nada melhor do que a doutora Natália, a Giovana de Sá, para poder esclarecer melhor. É hoje às 19h, às 7h30, lá na
15: Associação de Moradores
14: Paraíso.
15: Do Balneário, não, Figueirinha,
14: na Figueirinha.
15: Lado do Paraíso, ali pertinho, né?
14: Vamos ver, é pertinho ali, vamos ver. É,
15: infelizmente eu não consigo ir nessa reunião, mas enfim, é interessante que todos participem, como tu falou, né? Para saber, de repente ela tá fazendo essa reunião para contar alguma novidade, algum avanço em relação a essa briga toda. Então é importante que a comunidade se faça presente hoje às 7h30 da noite na comunidade da Figueirinha, na Associação de Moradores. É fácil de encontrar ali e enfim, vai ter vereadores também, tem vereadores de Jaguaruna que estão bem ativos também.
14: Que bom, né? Que bom.
15: Em relação a isso, tem o vereador Maninho, se eu não me engano, sempre traz esse assunto
14: na Câmara
15: de Vereadores.
14: Tem um que esteve aqui também, esteve aqui na audiência pública, enfim.
15: Eu acho que é o Maninho.
14: Mas tudo bem, é importante ouvir, é importante debater.
15: Exatamente.
14: Certo? Ficar em silêncio é que não pode, pois a coisa acontece. Ah, eu não sabia da reunião, eu não sabia da decisão, eu não sabia da audiência. Ah, mas aí aconteceu. Foi, é o que estamos vivendo hoje. Foi realmente o que aconteceu em 2000, naquele momento de demarcação, 2018. Faltaram a reunião, faltaram a aula, foram reprovados. Está aí o problema hoje para todo mundo.
15: Dura, mudando de assunto, Beto Martins foi anunciado como primeiro suplente da Carol Detone ao Senado. A gente comemorou aqui, enfim, era uma notícia boa para o Sul, né? É um primeiro suplente que vai assumir em caso de não presença dela no Senado, então seria interessantíssimo para o Sul, mas um dia depois ele declinou desse convite, não é mais primeiro suplente ao Senado, Dura.
14: Olha, menos de 24 horas, a gente falou
15: não
14: aqui.
15: Não deu 24 horas.
14: Não deu 24 horas, né? É no mesmo dia, Beto declinou da indicação, não quis. Interessante, porque quando ele saiu da Secretaria de Portos e Aeroportos, onde fez um bom trabalho, realmente todas as ideias e as falas convergiam para que o Beto Martins seria o primeiro suplente no Senado. Ele seria. Estava sendo trabalhado para isso. Sendo trabalhado politicamente, tudo para isso. É o que nós pensávamos, mas ele nunca disse que não seria, né? E também nunca disse que ia ser. Mas ficou naquela dúvida. Até que surgiu agora as convenções, deixaram os suplentes para o último dia, para o dia 5, e o Beto Martins, o Sul, mais uma vez, tinha sido contemplado com a suplência. Já é contemplado com o Volney Weber. Né, o deputado Volney Weber é contemplado na chapa de Espiridião Amin para Senado e teria o Beto Martins, com uma diferença muito grande. Ele estaria na chapa da Caroline Detone, que é uma política em ascensão, sabe? Que está realmente tem perspectiva de crescer mais na política, né? Já mostrou isso sendo presidente da Comissão de Justiça, que é difícil, na Câmara Federal, enfim. Então ela teria condições, enfim, tinha projetos de repente para Beto Martins ser 4 anos senadores aí. Bom, ele negou. Não falou com a imprensa.
15: Eu ia te perguntar, tu não conseguiu colher o porquê dessa negativa?
14: Sim, eu colhi, eu tenho algumas fontes, né? Também, não sei se é verdadeira, porque não partiu dele essa fala, é porque o Beto preferiu continuar na iniciativa privada. Certo? Ele é um dos diretores, dono de uma empresa que faz uma conexão com o porto de Imbituba, sabe? Trabalha, sempre foi a vida dele, foi trabalhar nesse processo, e parece que havia uma incompatibilidade, porque o governo também, o porto de Imbituba é do governo do estado, né? O governo do estado faz a gestão do porto, e parecia que poderia haver uma incompatibilidade, e a outra é dizer que os diretores, que os sócios de Beto Martins na Bélgica, disseram que tem que olhar o conselho tem que se reunir, e eles não queriam largar o Beto Martins, a verdade é essa. Eles queriam que o Beto continuasse onde ele está, na iniciativa privada, fazendo um bom trabalho. A verdade toda foi essa. E deixaram isso para o último dia. Então, menos de 24 horas, Beto Martins declinou. Mas eu tenho uma. O Beto Martins, ontem eu falei para a liderança do PL, o Beto Martins perdeu algumas oportunidades ou ganhou. Por exemplo, o Beto Martins era para ser o nosso candidato a deputado estadual já em 2022. Não seria o Sorato, seria ele, certo? Passou batido ali, certo? Apoiou o Sorato, tal, tudo bem, em 2022. Beto Martins seria o candidato a deputado estadual nesta eleição 2026. Se não fosse candidato a deputado estadual, estaria uma brecha aberta no estado para deputado federal do PL. Uhum. Seria o grande nome, digamos assim, que a Murel guardou, lapidou, né? O Beto, ele entra em qualquer prefeitura, em qualquer instituição, entidades, enfim, porque ele viveu, ele construiu isso politicamente. O Beto não foi arrancado agora, faltando 2 meses para a eleição, e dizer assim, olha, Bruno, você é o suplente. Ô, Dura, tu é o suplente. Isso é uma coisa, é arrancar agora para 2 meses para preencher uma chapa.
15: Sim.
14: Não, o Beto construiu toda uma carreira para seguir politicamente, uma carreira quase vitoriosa, era unanimidade. E ele declina de tudo isso. Declina de tudo isso para continuar na vida privada. Porém, tá na minha coluna de hoje, que surgiu por 4 horas também, tudo por questão de hora, o nome da Grazi, que é presidente do PL regional, a Grazi, esposa do prefeito Sorato.
15: Isso veio depois da negativa então do Beto.
14: Depois do declínio
15: seria um
14: do Beto.
15: Plano B, a Grazi.
14: O plano B, não é nem o plano B, ela passou seu plano A por 4 horas, por 4 horas,
15: uhum.
14: Ela foi analisada e citada no... Na cúpula do PL estadual para ser a primeira suplente. Ela tem um contato muito forte com a Ana Campagnolo, com o Carol Detone, governo Jorge Mello, ela está muito bem articulada nesse meio. Ela seria, e vazou essa informação, ontem 7:30 da manhã. Telefonei o prefeito Sorato, porque para saber, né? E como é que era, meio que desmentiu, saiu pela tangente, mas ao meio-dia eu recebo um comunicado de que ela não seria a escolhida. O escolhido foi um empresário de Joinville, indicado pelo Partido Novo. O Partido Novo tá mandando, hein? Tá mandando, imagina depois. Então é isso. Nós já tivemos 2 oportunidades por pouco tempo. O Beto menos de 24 horas e a Grazi menos de 4 horas deixou de ser a primeira suplente. Não porque ela disse, ela não respondeu. Ela não foi nem convidada, assim, dizem que foi, mas ao analisar eles preferiram buscar.
15: Fizeram uma análise do nome e não foi aprovado pelo
14: conselho. Não, aí acharam, né? Se eu for explicar como é que se ganha uma vaga na suplência tanto, ou como é que se ganha uma vice na prefeitura, ou como é que se ganha, olha, leva tempo, dá para escrever um livro.
15: Tá bom, enfim, Sul continua pobre então.
14: Apenas com o Vonei Weber.
15: Projeção aí de representatividade no Senado, enfim, na Câmara Federal.
14: Apenas também. Com o Vonei Weber.
15: Só o Vonei Weber. Bom, ô Dura, tu falou aqui uma informação, não sei se está pautado aqui, mas são quantos candidatos à presidência da República?
14: Olha, Bruno Vandres, é interessante, né? São 13. 13 candidatos. Coincidente, né? Eles vão me dizer assim, Dura, agora eu tô dizendo, tu tá dizendo que é 13, né? Aquele papinho todo, né?
15: Dizer que é Bento, né? Dizer que é um sinal?
14: É um sinal, coisa parecida, né? E aí, o que é que acontece? Na verdade, são 13 candidatos, né? 13 candidatos na 13 candidatos que serão candidatos à presidência da República. 13! Só que a gente vai até o quinto, né? A gente vai até o quinto. Nós não temos assim a gente não tem, assim, condições de conhecer esses 13. Tu quer que eu fale os 13?
15: Pode ser.
14: Pode ser, vamos ver se tu conhece desses 13, quantos tu conhece? Eu tenho certeza que 5, a gente diz assim, opa, já ouvi falar, opa, eu já ouvi
15: Flávio
14: falar.
15: Bolsonaro, o Caiado.
14: Vamos lá. Pela lista, a lista começa, não é minha, começa ali em cima, tá vendo aqui, ó?
15: Tá.
14: Mas eu vou mudar.
15: É, mas é porque começa pelo atual presidente da República,
14: isso,
15: eu acho que
14: o Luiz Inácio
15: Lula. Não por uma questão de preferência, por conta de ele estar hierarquicamente à frente de todos.
14: Verdade, o Luiz Inácio Lula da Silva, o Lula.
15: Tá, esse eu conheço.
14: Da federação, né? Ele é candidato à reeleição. Flávio Bolsonaro, 22, o Lula 13, Bolsonaro 22.
15: Certo.
14: Candidato à reeleição. Candidato à presidência, né? Tá se esfolando todo para ser, mas tá conseguindo. Cada dia né? É um leão que mata aí. Vamos ver o que é que vai dar. O Ronaldo Caiado, todo mundo já viu falar, já sabe e tal, que é do PSD. Romeu Zuma, do Novo. Romeu Zema, do Novo. Uhum. E Renan dos Santos, que é do Missão, que tá aparecendo bem.
15: Tá aparecendo
14: já
15: bastante.
14: Passou por Tubarão, o único presidenciável que passou por Tubarão, já, então tá, então são 1, 2, 3, 4, 5. O Lula, Flávio Bolsonaro, Ronaldo Caiado, Romeu Zema e Renan dos Santos. Esses a gente sabe, aparecem em todas as pesquisas, enfim, tal, tal, tal. Agora vamos dar continuidade.
15: Vai.
14: Sabe quem é Edmilson Costa, do PCB?
15: Ah, tu não conhece?
14: Não, conhece?
15: Não, também.
14: Também não. Samara Martins, do PE, União Progressista.
15: Não conheço.
14: E esse partido tem a Laís, se eu não me engano, que é candidata a governo do estado de Santa Catarina, que nós vamos ter 7 candidatos.
15: Sim.
14: Sete candidatos aqui em Santa Catarina. Hertz Dias, PSTU.
15: Não conheço.
14: Também não. Candidato à presidência da República. Leonardo Avalanche, PRTB.
15: Avalanche,
14: que era do Mourão, partido do Mourão.
15: Sim.
14: Né, que era vice de Bolsonaro, que é senador hoje. Rui Costa Pimenta, PSO. Rui Costa, já vi falar do Rui Costa.
15: Esse é mais conhecido.
14: É. Wilson Grassi, Democratas. Clariana Barão, DC, né?
15: Sim.
14: Democracia Cristã. Augusto Cury, o pessoal conhece porque é um escritor. Né? Um escritor famoso tal, e tá ali ainda, enfim. Eu senti falta do Cabo Dalciolo, eu senti Padre Kelmer, eu senti falta daquela turminha ali, né?
15: Emael,
14: não tem aquela musiquinha do Emael? Então a gente sente falta daquele grupo ali, daquele time ali, né? Que não estão, essa vez não são candidatos. Então,
15: 13, nossa.
14: Fica 5, né? De 13 a 5 que a gente vai começar a discutir. Sim. Com certeza.
15: Então tá bom, Dura, mudando de assunto, falar sobre a Júlia Zanatta. Estou aqui que ela surfou muito e bem, surfou bem na onda de ser uma possível vice, né? Na composição aí da chapa do Flávio Bolsonaro, não deu certo, acho que saiu ter esse nome ventilado foi positivo para ela, para a campanha dela, mas a escolha não foi ela, e sim alguém do Nordeste, né, Dura?
14: Perfeito, a Júlia surfou bem, eu digo desde o começo, quando surgiu aquela onda, ela aproveitou, ela sempre disse em live, ela nunca afirmou que tinha sido convidada oficialmente, nunca afirmou isso, e não foi. Mas havia comentário, a nível nacional, inclusive, a nível nacional, a imprensa nacional divulgava isso, ela aproveitou essa onda, aproveitou a grande onda da Jaguaruna, né? Aproveitou, surfou bem, buscou, deu entrevista nacional, estadual, toda hora perguntada, e isso projetando cada vez mais, né? O nome de Júlia Zanatta. E ela tinha um projeto, eu já tinha dito aqui, que ela tinha um projeto que está bem costurado, que está bem construído, que é a sua reeleição a deputada federal. Goste ou não goste, o outro lado não gosta. Ela é polêmica, porque é natural, porque ela enfrenta, e se goste ou não goste, ela é o tipo de político que coloca o seu posicionamento. Então, ela tem construído a sua campanha, está bem estruturada, e eu ouso dizer que deve ser uma das mais votadas de deputada federal em Santa Catarina. Era Carol Detone, a Carol vai para o Senado, eu tenho quase certeza absoluta sobre isso, né? E aí, de repente, ele escolhe lá, né, o vice lá de Alagoas, né? Enfim, que já no primeiro dia a turma de choque já começou, né, espalhar situações que na verdade, engravidou, estuprou, essas coisas já aconteceu. Quem assistiu a CPI do INSS, como eu assistia, lá o Lindenberg, que agora pedindo desculpas porque está sendo processado, vai ter que provar, e não é verdade o que foi falado lá, ele, a Tronic, a senadora Tronic falou lá, agora tem que provar, e o cara agora é candidato a vice do Flávio Bolsonaro. Veja bem, o Flávio, ele buscou chapa pura, porque no primeiro turno ninguém vai coligar com ninguém, tem 13 candidatos aqui, ninguém vai coligar no primeiro turno. O primeiro turno, cada um vai ver o seu potencial, vai medir até que ponto vai chegar. Um Zema, um Caiado, tal, o da missão lá, o Renan, todo mundo vai pra frente, vai pro front, vão jogar o jogo. Só que, no segundo turno, uma nova eleição, aí vai começar as negociações. As negociações, partido vem comigo que eu te dou um ministério, partido vem comigo que eu te dou a Petrobras, partido vem comigo e todos os partidos caem nesse conto da sereia que passa a ser realidade. É, então todo mundo negocia, todo mundo vem para a mesa negociar no segundo turno. Com isso, ele sendo candidato, automaticamente dá segundo turno. Porque se juntassem todos ali, poderia até não dar segundo turno, poderia dar o primeiro turno. Hoje Lula está na frente, o Flávio aumentou um ponto, agora na última pesquisa Quest, mas mesmo assim Lula ganharia no primeiro turno, se fosse só os dois, né? Os dois candidatos. Mas como tem mais candidatos, os votos pulverizam. E ele dá a condição, é tudo que o Lula não queria, é tudo que o Lula não quer, porque aí pode dar o segundo turno, e o segundo turno é uma outra eleição. É a mesma coisa em Santa Catarina, né? Então, se João Rodrigues não fosse candidato e ficasse Jorginho Melo e Merizio, poderia tenha a certeza absoluta, mesmo que Jorginho ainda esteja na frente, com 53% da última pesquisa, 55%, pode dar o primeiro turno em Santa Catarina, mesmo assim. 2022, Moisés dançou, não foi nem pro segundo turno, porque o bolo da direita foi fatiado em 5 candidaturas, 4 ou 5 candidaturas, e o da esquerda não foi fatiado, aí deu Gelson Merizio no segundo turno. Quer dizer, a parte do bolo do Gelson Merizio era maior do que a fatia da direita, que era dividido em pequenos pedaços. Sim. Deu para entender assim essa analogia. Esse ano é diferente. Tudo que o Jorginho quer é que Merizio não cresça. É que Merizio, né, que é o candidato da esquerda, não cresça. Hoje ele está com 8, 7% por ali. Lula com 25%, certo? A tendência e o objetivo é o Lula. É o Lula aumentar para 30%. Se o Merizio não aumentar, ficar por ali, ficar num dígito só, é tudo que o Jorginho quer, e é tudo que o João Rodrigues não quer. O João Rodrigues vai fazer a sua parte, vai chegar a 30%, certo? Por uma série de condições. O que se conta? Que os outros candidatos juntos, né? O da missão lá, que tem um candidato aí da missão também que está fazendo bastante barulho, o Zimmermann, todo esse pessoal todo, faça junto mais 20%. Se o João faz 30, chega a 30 no final da campanha, e esses todos juntos fazem mais 20, dá 50. Uhum. Ou dá 49, 48, tal, vamos ver. Aí daria o segundo turno. Então, o Jorginho olha muito sério para a eleição de Gelson Merizzi, certo? Olha muito sério para que ele não cresça, para que ele não cresça. Tanto que o olhar do debate não é João Rodrigues para o Jorginho, mas sim João Rodrigues com o Jorginho, não é Jorginho para o João Rodrigues. O Jorginho não está nem ainda discutindo o João Rodrigues, mas o João Rodrigues está discutindo o Jorginho para ele diminuir em pesquisa, certo? Jorginho está olhando para o Merizio, é a análise. Ele não quer que o Merizio cresça, fique como está, que está tudo bem, para dar primeiro turno, porque se der segundo turno, aí fica muito complicado. O bolo está ali posto, hoje é dividido em quatro e tem tudo para que os outros candidatos, é que tudo o Jorginho quer é que ninguém cresça, esse bolo fique assim como está sendo dividido, para dar o primeiro turno. Segundo turno é uma outra eleição.
15: Voltando ali à escolha do

0: que botar um numa região que eu não tenho voto, é lógico, isso é óbvio. Então, foi acertada quando, né, porque a vice-prefeita seria a Tereza Cristina para ele, porque ele traria o Partido Progressista para dentro. Assim, o Partido Progressista não tem candidato, vai ficar apoiando A ou B ali,
1: cara. E tem notoriedade, nome muito mais forte.
0: Isso, vai ficar assim. Então, como ele está atacando agora o Flávio, está fazendo uma situação na Alagoas, e estão misturando. O Zema trouxe também o do Nordeste, sabe? E agora o Flávio está trazendo do Nordeste. Por quê? Isso é estratégia. Política é estratégia, matemática. Você coloca muito bem. Opa, é lá que eu tô, Nordeste que eu estou mais ou menos. Nas pesquisas, leem pesquisa. Eles sabem das pesquisas internas. Não essa que a gente vê aí, divulgada e tal. Eles têm uma pesquisa, geralmente os partidos políticos têm pesquisa, que eles não divulgam para eles. Pesquisa interna. De trabalho, que se chama interna. Então ele tem lá. Então eu acho que ele foi correto, estrategicamente colocou um vice do Nordeste, porque aqui ele não ia acrescentar nada do que já tem.
1: Uhum. Ok, dito isso, fim do papo reto, dura, até porque o Everton Luiz, acho que o Giovanni já tá preparadinho ali para fazer o flash, tá? Tu entra em contato com ele, por favor. Dura, um grande abraço, um bom fim de semana e
0: eu vou falar segunda-feira. Eu vou falar da posse do Consete e da campanha Vote Tubarão, Vote Amorel. Acho que é uma campanha que foi lançada ontem, há momento, espaço pra gente discutir na próxima segunda-feira.
1: Perfeito, um abraço.
0: Um abraço.
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0: 9:25, não obtivemos sucesso no contato aí com Giovanni Martins, daqui a pouco ele entra aí também com as ofertas nas 72 horas de muitas ofertas na loja Correia Bac aqui no centro de Tubarão. Daqui a pouco então aqui na programação, tá? Bom, encerrando por aqui o show do rádio, prometendo voltar na segunda-feira com mais um show de informações. Na sequência eu permaneço aí na com os amigos, com um mini camarote até as 10 horas e à tarde retorno aí também no Informalizando. A todos um grande abraço, claro, feliz Dia dos Pais a todos os papais que ouvem a Tubá neste momento, a você dura. Também tô nesse bolo aí, sou pai também, parabéns para mim. E para todos que ouvem, um feliz Dia dos Pais. E na sequência, então, permanecemos juntos, tem homenagem ao Dia dos Pais também. Na segunda-feira estaremos por aqui com mais uma edição do Show do Rádio. A todos um bom fim de semana.
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1: Fala galera, aquele forte abraço, começando mais um Bola em Jogo pela Tubá FM 104.9 no Radiosnet e no YouTube com imagens no canal da Rádio e TV Tubá. 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No programa de hoje, as informações do futebol tubaronense. Jailson Zata não é mais técnico do Atlético Tubarão. Ercílio Luz se representa na próxima semana com novidades. Leão do Sul vai disputar a Copa Santa Catarina. Adversários do Leão do Sul também estão se representando, estão contratando jogadores. Vamos falar de futebol amador, algumas notas. Hoje tem jogo pelo Municipal de Armazém. Vamos falar de Campeonato Brasileiro, teremos no final de semana a 22ª rodada na Copa do Brasil. Tivemos os classificados, os times que vão disputar a fase quartas de final. Tudo isso e muito mais a partir de agora.
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1: Tempo bom em Tubarão, 22 graus, a temperatura 59% é a umidade relativa do ar. 11:06 a meu lado, Oswaldo Borges, bom dia.
3: Bom dia, Giovanni, bom dia, Everton, bom dia quem nos acompanha.
1: É isso aí. Oswaldo Borges, começando aqui com a nota que o Atlético Tubarão divulgou agora há pouco. Comunicado oficial, o Clube Atlético Tubarão SAF comunica o desligamento do técnico Zata, do auxiliar técnico Rodrigo da Rosa e do treinador de goleiros Gilson Dias. Anteriormente, o preparador físico William Schmidt e o analista de desempenho Eduardo Costa também encerraram suas atividades no clube. O Tubarão agradece aos profissionais pelos serviços prestados e pela dedicação durante as disputas da Copa Santa Catarina de 2025 e do Campeonato Catarinense da Série B de 2026, desejando sucesso e prosperidade na sequência de suas carreiras. Tubarão só vai voltar a disputar uma competição profissional no ano que vem, quando vai disputar a segunda divisão, lá para abril, maio. Jailson Zata tinha um contrato de 3 anos, fechou esse contrato no ano passado, estava vencendo o primeiro ano. Mas, né, o que a gente falou ao longo da Copa Santa Catarina do ano passado, principalmente agora durante a Série B do Catarinense, vamos dizer que ele não se encaixou, cometeu alguns erros, né, nas escalações, nas substituições, na forma de o Tubarão jogar. Então, o Zata fez bons trabalhos em outras equipes, foi campeão da Copa Santa Catarina pelo Concórdia em 2024, no ano passado subiu com o Camboriú da Série B para a Série A do Catarinense, mas aqui no Atlético Tubarão não foi bem e não tinha mais clima para permanecer, pelo menos é a minha opinião.
3: É o que a gente, quantos nomes tu citasse aí que foram desligados do Tubarão?
1: Acho que foi 6, a comissão, né? Técnica.
3: Toda a comissão, são quantas pessoas? 6 a 8 pessoas?
1: Técnico, auxiliar, preparador de goleiros, preparador físico, enfim, cerca de 4, 5.
3: Eu acho que foi 6 pessoas. Aí eu pergunto, claro que o futebol ele vai se modernizando e vai entrando nisso, que tem que um para isso, um para aquilo, um para aquele outro. Sei lá, segunda divisão, um treinador e um treinador de goleiro já seria o suficiente, porque o treinador contrata, ele escolhe, ele vai para campo e o treinador de goleiro trabalha separado. Então, é gasto. Eu estou me referindo que é gasto, certo? E às vezes tu tem tantas pessoas trabalhando ali dentro, ali, e às vezes tu indica, tem função, até tens, claro, tu arruma função. Mas poderia trazer um jogador de qualidade com o que tu gasta, às vezes, com certas pessoas a mais no elenco. Eu penso assim. Agora, numa primeira divisão, tudo bem. Mas numa Série B de um campeonato, quer dizer, é gasto, certo? E um campeonato aí de 2 meses dois meses e meio.
1: É, mas aí é tem um mês pouco de preparação, então são cerca de três meses.
3: Preparação, quem se prepara são os atletas, mais sim, o treinador e mais o treinador de goleiro. É uma opinião minha.
1: É, sim, mas hoje o futebol mudou, hoje, né? Hoje tem uma equipe.
3: Antigamente não era assim.
1: É, mas
3: era
1: hoje
3: menos gente, mais trabalho. Essa, mais cobrança.
1: Essa é a situação.
3: Mas
1: então, o Zata não faz mais parte do Clube Atlético Tubarão, está sendo desligado o Jailson Zata, que
3: mas assim,
1: é uma boa pessoa do bem, mas aqui no Tubarão não deu certo, não conseguiu implementar o seu estilo, ou o seu estilo não fechou com o Clube Atlético Tubarão, não, que também o Zata foi o grande culpado, né? É, Nazareno também, que foi o diretor de futebol, não deu liga com o Zata, enfim, não se encaixou. Tubarão teve um investimento de cerca de 150 mil por mês, com as despesas de 200 mil, e não conseguiu brigar pelo acesso, foi apenas o quinto colocado, e agora o Tubarão, né, tem tempo para ver o que vai fazer até ao próximo campeonato catarinense da Série B. O Tubarão agora vai disputar a categoria sub-16 da Copa Santa Catarina. A competição vai começar ainda no mês de agosto. O Tubarão estreia fora contra o Guarani de Palhoça, Osvaldo. Na quarta-feira, tivemos convidados aqui no Bola em Jogo, o técnico Souza, do sub-16, que tem um projeto lá no Gramense, em Garopaba. Um amigo do Souza, o Silvio, que é empresário, esteve aqui, e a mãe do Jorginho, que hoje está no Flamengo, a Maria Tereza, esteve aqui no Bola em Jogo. Na quarta-feira eles estiveram conhecendo o estádio Domingos Gonzalez, as dependências, e na semana que vem eles vão participar de uma reunião com o presidente da SAF, o Juliano. No primeiro momento eles devem dar uma força agora para o sub-16, e dependendo da conversa, das negociações, a mãe do Jorginho pode investir na base do Atlético Tubarão, ou daqui a pouco até, sei lá, no profissional do Atlético Tubarão.
3: Isso é interessante, trabalhar com a base, pessoas daqui, do próprio estado, é interessante, dá oportunidade para atletas daqui, isso é o importante. Voltando um pouquinho o Zata, eu acho que o Zata era, se tu tem um campeonato com 2 meses, tu acerta no máximo com um treinador 3 meses. Agora você não pode fazer um contrato de 2-3 anos para atuar 3 meses.
1: Para a segunda divisão, Santa Catarina não dá, né?
3: Tem que pensar.
1: Fazer um contrato de 3 anos.
3: Tem que pensar, porque é gasto, né? E o clube, por isso que eu digo, tu tem que diminuir gastos, né? E aí, às vezes, tu tem um gasto desnecessário. Então, referente a esse pessoal que está interessado aqui em trabalhar com a base, eu acho que isso sim é um trabalho importante aqui para a região, é um trabalho importante também para o Clube Atlético Tubarão, porque é valores que podem surgir aí. Agora, claro, tem que primeiro ver essa possibilidade da mãe do Jorge. Isso é um trabalho de Jorginho, é claro. A mãe dele é que está na frente disso aí, porque ele joga, né?
1: Mas ela também
3: mas
1: joga
3: ela
1: futebol.
3: Que é. Mas eu
1: e
3: acho
1: ela
3: que.
1: Ela gosta.
3: Assim, eu concordo, mas eu digo, o investimento maior é dele, claro. É o cara.
1: Só o coluna.
3: Mas eu
1: Jorginho,
3: digo, a importância de querer, né, fazer um trabalho aqui, surgir aí, dar oportunidade a atletas. É aquilo que eu falei, dar oportunidade a atletas. É o que está faltando em Tubarão. É um trabalho assim, de trabalhar com categoria de base, é dar oportunidade.
1: É o caminho.
3: É o caminho.
1: Tá faltando,
3: acho que é
1: tem
3: o caminho.
1: Que ter. Para SAF ter dinheiro, conseguir ganhar dinheiro, tem que ser através de jovens.
3: De valores, garotos que estão surgindo e dão oportunidade.
1: É o caminho, vamos ver.
3: Só não me fazem como fizeram a última peneira aí que houve, eu não vou citar, que houve a peneira e estavam cobrando R$100 para o menino ir lá e fazer teste. Aí não vai conseguir mesmo, porque um menino aí hoje de uma família que ganha um salário mínimo, 2 salários mínimos, dá R$100 para o menino ir lá e fazer uma peneira, eu acho que tem que pensar. Eu estou dizendo que não se deve seguir esse caminho. Se deve ser repensado, dar oportunidade na peneira, porque hoje o que é que acontece? Por que que a gente não vê uma quantidade de garotos irem em escolinha de mais qualidade? Por isso, porque não tem dinheiro, porque não tem como pagar R$100 todo mês, mais material, fica muito difícil para o menino lá de uma certa, da parte financeira da família para sustentar isso. Por isso que eu acho que tem que pensar nesse sentido.
1: E amanhã
3: dá oportunidade, mas tem que ver essa parte aí, o clube arcar.
1: E amanhã tem amistoso do sub-16, sub-15, serão duas categorias amanhã, sábado, Atlético Tubarão contra a Academia de Futebol do Criciúma, a partir das 9:30 da manhã, no campo do Palmeiras, em Congonhas, amanhã, sábado, amistosos do Atlético Tubarão da base contra uma escola, uma academia lá de Criciúma. E para encerrar o Atlético Tubarão, daqui a pouco tem notícias do Ercílio Luz, né? Mas o Tubarão, né, vai jogar a Série B do Catarinense do ano que vem, e existe um movimento de alguns times, clubes, que a federação possa rever e que a primeira divisão volte a ter 12 times, né? Mudou, eram 12, e a partir do ano que vem o Catarinense da Série A voltará a ter 10 equipes. Então, o Tubarão, o Blumenau estão nos bastidores conversando para que no ano que vem subam 4 da Série B para a Série A do Campeonato Catarinense. Eu acho muito difícil, eu acho muito difícil isso acontecer. Os clubes maiores, eu acho que eles não concordam em que a Série A volte a ter 12 times, tá? Eu acho que a Série A vai voltar, vai seguir tendo agora 10 equipes e no ano que vem 2 da Série B vão subir para a Série A. O Tubarão e o Blumenau querem que subam 4. Eu, sinceramente, não acho. Eu acho que isso não vai acontecer.
3: Para isso acontecer, tem que partir do primeiro. Eles têm que convencer os clubes maiores de Santa Catarina que é viável. Se eles convencerem.
1: Eram 12, já montaram agora para 10, não vão voltar atrás.
3: Se eles convencer Chapecoense, Criciúma, Avaí, Brusque, se eles convencer esses clubes aí, eles têm força na federação. Aí muda, mas eu acho muito difícil, porque foi os próprios clubes que resolveram decidir a redução de 12 para 10.
1: É um desejo de alguns clubes da segunda divisão, mas.
3: Da segunda, não da primeira, né?
1: Que vão jogar a Série B no ano que vem para subir, para que 4 possam subir,
3: aí acrescenta
1: não
3: mais 2 também na primeira, né?
1: Daí voltaria a ter 12 na primeira, mas já mudaram agora, depois de alguns anos com 12, então acho que não vai rolar. William Goulart, bom dia, Giovanni, amigos do Bola em Jogo. Amanhã, Giovanni, estou completando 47 anos de vida. E de Ercílio Luz, graças a Deus, viu o Leão do Sul ser campeão em casa. Alô, William Goulart, grande ouvinte aqui do Bola em Jogo. Parabéns, hein? Parabéns pra ti. Já ganhasse a nova camisa do Leão? Abraço, tamo junto. Bom dia, Giovanni. Estamos na primeira divisão com o Leão. O meu mano que se preocupa com o Vascão, que tá a passos largos para a segunda divisão, é só um alerta para o Gilmar do São Cristóvão. Aqui é o Roberto, do município de São Martinho. Alô, Roberto, gente boa, mora em São Martinho, cidade sempre ligada aqui no Bola em Jogo. Vamos fazer o intervalo, na volta as informações do Ercílio, Leão do Sul, que vai se reapresentar na próxima semana, vai iniciar a preparação para a disputa da Copa Santa Catarina.
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1: De volta com Bola em Jogo, 11 com mais 20 minutos. 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Um abraço para o pessoal que sempre está conosco nesta segunda, nesta sexta, não sendo diferente. Fala, ouvinte.
2: Bom dia, Jornadinho, sai da mesa, parabéns pelo seu esporte. Aqui o Arnaldo, Fernandinho, Monte Castelo, o Atlético de Balão, é, Neto ali, ó, Neto, bem feito pra ti, Neto, sucesso, porque o meu índio é ruim, e o teu time que se acha que é bom, nem com o Gino, vocês não ganharam. Se o índio é ruim, vocês são bem pior que ruim que o Inter, você não consegue nem ganhar do Inter. Se o time é ruim, bem feito, Neto, baixa lá na cama que quem.
1: Olha que o Neto vai ficar bravo contigo, hein? Ah, ganhou do Corinthians, né? Perdeu ontem, mas ganhou o primeiro jogo por 2-0. É isso aí, o Inter tá classificado. Daqui a pouco a gente fala de Copa do Brasil. É o seguinte, né? Teremos então, a partir do final do mês, a Copa Santa Catarina, tá? Vamos ter a estreia do Ercílio em casa, no Aníbal Costa, contra o Metropolitano. O jogo tá marcado para o domingo, dia 30, 3 da tarde. Acredito que será no domingo, o Ercílio contra o Metropolitano aqui em Tubarão. Os times, né, começam, alguns já estão se preparando para a competição. O Blumenau vai se representar na segunda-feira, dia 10. Então, a partir de segunda-feira, vamos ter mais novidades do BEC. Saídas que estão sendo anunciadas, jogadores que deixam o BEC e outros que serão contratados para a segunda divisão. O Santa Catarina de Rio do Sul vai ter o objetivo de jogar, buscar vaga na Copa do Brasil. O Santa Catarina também já se movimenta, vamos ter novidades do Santa Catarina a partir da próxima semana. O Marcílio Dias, de Itajaí, ele já tem vaga na Série D e o objetivo do Marcílio Dias é garantir vaga na Copa do Brasil, buscar vaga para jogar a Copa do Brasil no ano que vem. O Marcílio Dias anunciou alguns reforços, o Lucas Evaristo, que foi destaque da segunda divisão atuando pelo Caravaggio, já foi anunciado, já está em Itajaí. O Joaquim Ferreira, lateral direito, o José Mendes, zagueiro, que era do Blumenau e foi por empréstimo para o Marcílio Dias, alguns nomes que o Marinheiro apresenta para a Copa SC. Joinville, situação do Joinville não é nada boa, situação financeira horrível, o impasse em relação a virar SAF, tinha um acerto, estava acertando com uma empresa, mas aí já anunciaram outra, então a situação não é nada boa lá em Joinville. O Barra deve usar mais jovens na Copa Santa Catarina, o Barra está jogando a Série C do Campeonato Brasileiro, mas também não deve se classificar,
3: não tá bem.
1: Na classificação, briga para não cair e não deve se classificar, então talvez usem alguns jogadores do time principal e jogadores da base. O Nação é um time que normalmente também foca nos jovens, tá? O Metropolitano de Blumenau, o técnico, o Jean Rodrigues, que estava na segunda divisão, saiu. O Metropolitano vai anunciar um novo técnico com outros jogadores, alguns saíram, outros estão chegando. Essa situação do Ercílio Luz, né, Oswaldo? A gente aqui em Tubarão, a gente vai acompanhar o Ercílio Luz, com o Ercílio tendo o objetivo de garantir vaga na próxima Série D. Então, a disputa do Ercílio vai ser contra o Blumenau, contra o Joinville, contra o Nação e contra o Metropolitano. E o Ercílio Luz está mantendo a base do time que foi campeão da segunda divisão e está contratando alguns jogadores para vir forte para a Copa SC. Então, hoje dá para dizer que o Ursulus é para mim é o principal candidato a buscar vaga na Série D. Blumenau vem patinando, o Metropolitano, não sei, nação gurizada, Joinville com a crise danada. Então, é sim possível sonhar com o Ursulus garantindo vaga na próxima Série D.
3: A gente tem que tomar cuidado, porque saída do Igor Pimenta, saída do Dudu, dois jogadores titulares.
1: Mas ele deve repor.
3: Ele vai.
1: Vai repor.
3: Mas é bem, tu tira dois jogadores que vêm numa sequência de um campeonato entrosado e tu vai repor um jogador agora quase em cima de uma competição. Muda um pouco a maneira de jogar? Pode ser que mude. O desempenho pode ser, tomara que ele não perca o desempenho que vinha atuando no campeonato catarinense. Eu estou dizendo que pode sim haver, sim, mudança. Tu muda um jogador, tu muda um pouco a característica, porque o jogador vem com a característica um pouco diferente, na mesma função, mas às vezes não faz aquilo que o que saiu estava habituado, porque quando tem um jogador igual o Igor que sai, e ele fazia esse time, ele também tinha essa responsabilidade de fazer esse time andar, e o jogador que vai chegar vai ter ele pode ter a mesma função, mas ele vai fazer o que o Igor fazia, é nesse sentido. Não. O Dudu do lado esquerdo, um jogador que ia muito pro ataque, um jogador que até finalizava, vai ter um lateral esquerdo também que vai pro ataque, vai finalizar.
1: Esse
3: também
1: é o trabalho do diretor de futebol, que tá no mercado.
3: Eu te entendo, né? Mas
1: conseguiu montar esse elenco, e eu acredito, né, que ele não tá perdendo tempo, né, deve trazer reposição, jogadores para essas posições, e alguns que estavam na Série B catarinense, outros talvez que vem de São Paulo, enfim, eu entendo essa tua preocupação, mas eu coloco hoje o Ursulus como um, sim, para mim, favorito da vaga na Série D.
3: Vai brigar, eu acho que
1: se manter esse ritmo, a pegada do Roger Correa, manter
3: exatamente
1: o trabalho que ele fez na Série B do estadual, para mim o Ursulus é o favorito.
3: O trabalho ele vai manter, o que eu digo é porque assim, ó, ele perdeu também o Vitinho, que ele usava às vezes como segundo
1: volante.
3: Mas
1: o Vitinho não foi destaque, Oswaldo.
3: Mas ele jogava como segundo volante em momentos, eu digo assim, que saiu alguns jogadores do Ursulus.
1: E vão chegar outros, o Ursulus tinha mais de 30, o Ursulus tinha 36.
3: O que que tem? Tu pode ter.
1: Agora ele vai ter.
3: O interessante
1: menos.
3: Não é ter quantidade, é ter qualidade. 40,
1: não precisa ter 40.
3: Olha bem, o Ercílio Luiz não usava todos esses 30, ele usava o grupo de 11, mais alguns que entravam até 5 jogadores, e o desempenho era muito bom. Então, assim, ó, pelo fato de o Ercílio Luiz, o ano que vem ir por uma primeira divisão, o jogador que tem que vir tem que ser até de igual ou superior aos que saíram.
1: Talvez o Dudu pro ano que vem retorne.
3: Para se manter pro ano que vem já. Então seria interessante, até porque nós já estamos no meio do ano para frente.
1: Oh, mas o Ercílio vai para a Copa Santa Catarina, manteve o goleiro. Já é meio caminho andado. Baita goleiro, Wagner.
3: Não tô questionando.
1: Lateral direito, Vinícius, pelo que a gente sabe, vai permanecer, né?
3: Mas olha assim.
1: Aí os zagueiros devem permanecer. Lateral esquerdo, Dudu saiu, mas deve ter a reposição agora.
3: Mas
1: volante, saiu Pimenta, mas fica o Samuel, ficam outras opções que ele tinha.
3: O Samuel, sim, bom jogador.
1: O meia vai ficar ali, os atacantes no geral. Então eu acho que o Ursulus, ele teve sim, vai ter algumas baixas, mas tu pegar o elenco, ele segue sendo forte com a base que ele vai manter da Série B para a Copa Santa Catarina. Isso também tá acontecendo com os adversários. O Blumenau também tá perdendo jogador porque foi mal. O Metropolitano não tem todo esse dinheiro para investir. O Joinville naquela crise, então.
3: O
1: Ursulus sai na frente, larga muito na frente.
3: Tu não conta,
1: o Ursulus tá na frente.
3: Mas tu tem que olhar duas situações. Olha,
1: acreditando.
3: O Blumenau e o Metropolitano, por mandar jogadores embora e não fez um bom campeonato, está sendo muito cobrado, provavelmente vai trazer jogadores de um pouco mais de qualidade. O Ercílio Luiz, pelo fato de ir para a primeira divisão para o ano que vem, eu acho interessante trazer um jogador de qualidade já tendo essa visão para o ano que vem. Porque assim, ó, eu não estou lá dentro do Ercílio Luiz, mas pode ser que acabando a Copa Santa Catarina até no final do ano, alguns jogadores ainda saiam.
1: Claro, tem o futebol dinâmico, daqui a pouco surge uma proposta, enfim.
3: Porque também vai ter que trazer jogadores pro ano que vem de qualidade, porque competição do ano que vem vai ser uma competição muito forte.
1: Claro, o diretor de futebol do Ercílio, ele sabe.
3: Exatamente. Essa Série D pro ano que vem, também
1: ótimo.
3: Tem que fortalecer para isso.
1: Claro.
3: Né?
1: Vai ser interessante.
3: Claro, tudo
1: pra é interessante. Para a sequência do trabalho. Já
3: sequência
1: o Curitiba voltou a investir.
3: Exatamente.
1: Tu tem a Série A do Catarinense, depois tu já tem uma Série D.
3: Exatamente.
1: Até para te contratar jogador.
3: Exatamente.
1: Consegue fazer um contrato...
3: Sim, melhor.
1: O jogador vai, opa, eu vou pro Curitiba, vou jogar a Série A e depois já posso permanecer para a Série D e depois até para a Copa Santa Catarina.
3: Exatamente.
1: Então é muito mais fácil.
3: É interessante pro jogador.
1: Ter o calendário, quando tem o calendário, tu consegue acertar com o jogador.
3: Sim, tu prende mais o jogador e ele sabe que ele vai ter quase um ano em atividade, porque o jogador...
1: Você ficar se mudando.
3: É, exatamente, sabe?
1: Joga a família, aqui, filho dois, pra estudar.
3: Exatamente, tu te enraiza, né, no local. Isso é muito importante. E esse trabalho com o Hercílio Luiz, porque assim, ó, o Hercílio Luiz fez um campeonato excelente de segunda divisão.
1: Sim.
3: Né? Um time que vem numa sequência muito boa de jogos.
1: Vem.
3: Né? Então o torcedor está acostumado com aquele time e desempenho.
1: Eu acho que vai manter o técnico, comissão técnica.
3: É isso que a gente quer.
1: Os jogadores estão
3: achando. É isso que a gente quer.
1: Não vai mudar muito.
3: Até um pouquinho melhor. Até um pouquinho melhor, porque agora sai para um segundo campeonato, teve essa parada,
1: mesmo se ele não. Tu acha que tem que melhorar? Se ele manter o que ele fez, eu acho que ele já é mesmo assim, ele favorito.
3: Não, eu concordo. Se manter, claro que é, mas ele tem que melhorar no sentido que o time já está pegando mais o que? Mais entrosamento. Vem de uma competição de 2 meses aí, num bom desempenho, e a tendência é melhorar. Por isso que eu digo, sai alguns jogadores, tem que trazer jogadores
1: do mesmo outros.
3: Nível, ou um pouco nível melhor, porque daí o Rogério também tem, ele também tem essa visão de vamos melhorar, porque o ano que vem nós temos, e quem quiser permanecer, que mostre agora na Copa Santa Catarina, né? Pro ano que vem, que o ano que vem a competição vai ser um pouco mais acirrada, mas é uma competição muito mais interessante, e ela é mais atraente, porque tu joga um primeiro campeonato catarinense, tu vem no campeonato catarinense, faz um bom campeonato catarinense, na sequência tem campeonatos brasileiros de série B, de série A, e jogador quer um patamar mais elevado. E olha aí, nós temos provavelmente, eu acho que o Criciúma, se continuar, vai para uma primeira divisão do Campeonato Brasileiro do ano que vem, vai atrás de jogadores, outros clubes de fora vão atrás de jogadores que fazem um bom campeonato nos seus estados. Então, tudo é uma sequência para jogador, isso é muito importante.
1: No início da próxima semana, jogadores do Hercílio vão se reapresentar, o elenco, com a comissão técnica, enfim, vamos ter uma movimentação no estádio Aníbal Costa e vamos ter as novidades a partir do início da próxima semana. Quero mandar um forte abraço ao grande empresário, o Marcos Schlickman. Não sou eu que estou falando, né? Os números, o seu sucesso. E não é puxando saco. Quem conhece sabe quando é para falar. Se a pessoa é do bem, se a pessoa é correta, eu falo. Também quando não é, eu falo. E o seu Marcos Schlickman sempre acompanha aqui o Bola em Jogo. Uma pessoa correta, um hercilista. Obrigado pelo mimo, tá? Vou à tarde lá na loja do Leão. Obrigado aí. Tamo junto e em breve vamos comer aquela galinha lá em Várzea das Canoas, hein? Alô, Noi! Alô, meu amigo Noi! O Hélio, irmão do Noi, tem que fazer essa galinha aí, hein? Tem que tirar isso aí da geladeira, do freezer, tem que botar na panela pra gente comer essa galinha aí. E amanhã tem festa Agostina, lá na sede do Canoas, em Várzea das Canoas, amanhã à noite, a partir das 7 horas, tem a festa Agostina do Canoas, um grande evento que acontece lá em Várzea das Canoas. Um abraço aos amigos da região de Várzea das Canoas. Intervalo na volta, vamos de Copa do Brasil, Campeonato Brasileiro e algumas aqui do Amador.
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1: Bora com o Bola em Jogo desta sexta-feira, 11:39. Antes de passar mais mensagens do pessoal que participa, só quero destacar uma do Amador, que hoje tem futebol amador em Armazém. Hoje tem Municipal de Armazém. às 7h15 tem a categoria aspirantes entre Nossa Senhora Aparecida e Ferroviário de Vila Nova, e depois tem a categoria principal, por volta das 21h tem categoria principal entre Nossa Senhora Aparecida e Ferroviário. O Nossa Senhora Aparecida tem 2 pontos, o Ferroviário tem 0, então os dois times precisam da vitória hoje. Acredito que teremos um jogo bastante interessante hoje no Paulo Wenzig, na cidade de Armazém. Fala, ouvinte.
5: Ô, Bruno, vai dar perna, Piquitita.
1: Ah, alô? Tá, vamos botar daqui a pouquinho então. Oh, chegou agora essa mensagem. Um abraço pro Gilmar Souza. Tava perguntando se tem campeonato hoje. Tem um áudio dele aqui. Fala.
6: Bom dia, Giovanni. Manda um abraço pro meu amigo Oswaldinho aí, ó. Tricolor. Pó de arroz. Ó, não te falei, Giovanni. Tens que respeitar mais o Vasco, cara. O Vasco tem história, cara.
1: Valeu, Gilmar. Hoje tem campeonato de Armazém. Acompanha lá. Tamo junto. Fala, ouvinte.
7: Bom dia, Giovanni. Bom dia, Oswaldo. Ô, Giovanni, eu quero ver tu usar a camisa do Leão, hein? Eu quero ver tu ganhar essa mão do seu Marcos, né?
1: Não sei o que tu tá falando.
7: É um picareta mesmo, né, cara?
1: Não sei.
7: Quero ver tu usar, que a bicha é bonita, rapaz.
1: Tu que tá falando, não falei
7: nada. A camisa é bonita. Quero ver tu usando, hein, meu amigão. Valeu, Gigio!
1: Valeu, Maicon. Cláudio Fernandes, a frase daqui pra frente é: clássico é Ercílio Luz e Criciúma. O resto é apenas mais um jogo. Um alô para o Leonardo, da Império Vermelho, corneteiro. Diz que tu é muito pessimista, Oswaldo. Que tu não fala uma boa do Leão do Sul.
3: Eu falei
1: que só saiu uns 2 jogadores do Ercílio, o Ercílio manteve uma base e vai contratar mais até o ano que vem.
3: Eu falei aqui que o Ercílio Luz fez uma excelente campanha na segunda divisão. Classificou, vem falando do Ercílio Luz o tempo todo pela campanha, e sempre, desde o início da competição, eu falei para quando o Ercílio Luz, lá no meio do campeonato, o meu amigo aqui do lado disse: não, vamos classificar. Eu digo: calma, tem muita água para passar por essa ponte, calma, que tem muita água.
1: O melhor é favorito.
3: Exatamente, calma, que tem muito. O Ercílio Luz chegou e
1: mereceu.
3: Eu sempre falo. Porque é o seguinte: eu não venho para cá para falar pelo coração, e sim pela razão. Então eu não vou agradar a torcedor, porque o torcedor quer que eu fale aquilo que ele quer que ele escute, porque ele é torcedor. Eu não sou torcedor aqui. Aqui eu falo pela razão. Aqui eu sou comentarista. Então eu não tenho que agradar. Eu tenho que falar aquilo que é real. Agora o torcedor tem que entender que é uma opinião minha, certo? Se o torcedor acha, eu posso chegar aqui e dizer: não, porque agora pode relaxar, porque o time já ganhou, vai para o ano que vem com a mesma equipe, pode dar uma relaxada, a Copa Santa Catarina. Não é assim. Eu acho que o futebol, ele tem que ter. Se tu chegar para um treinador e perguntar: aí, Rogério, para agora, a seriedade é a mesma, preciso de jogadores também com mais qualidade para chegar, para reforçar o time, temos que conseguir a Série D ou a Copa do Brasil, o ano que vem tem uma competição fortíssima, eu tenho que estar com o time um pouco bem melhor do que esse ano, porque de uma Série B para uma Série B é diferente, senão vou brigar embaixo da tabela para o ano que vem. É, tem uma série de coisas, o torcedor tem que entender. Alguns torcedores entendem, mas aquele apaixonado demais acha que a gente critica no sentido de acrescentar e não no sentido de desmoralizar ou de fazer com que haja um relaxamento. Muito pelo contrário. Sai um Igor Pimenta, é um jogador de qualidade, muita qualidade, tem que chegar um jogador da qualidade dele, um jogador melhor.
1: Vamos esperar.
3: Exatamente.
1: O diretor está no mercado.
3: Mas eu não estou dizendo que o Ercílio Luz não. Eu não disse que o Ercílio Luz não vai contratar, eu disse que tem que chegar um jogador de qualidade.
1: Chegar, né?
3: Vai chegar um jogador igual o Dudu do lado esquerdo, claro, tem que chegar de igual ou até melhor.
1: Talvez não seja igual, mas que seja um
3: que
1: bom
3: seja
1: jogador
3: melhor,
1: que possa...
3: até melhor, o ano que vem então com uma segunda, sei. Então
1: eu sei que, volta,
3: eu sei que o Leonardo que não é a primeira vez que o Leonardo diz: ah, mas tu tá falando. Não, eu nunca falei aqui, eu nunca falei de jogador e nunca descaracterizei o Ercílio Luz, muito pelo contrário, sempre acreditei e falei: Tubarão com 2 times tinha que botar um na primeira divisão, e o Ercílio Luz foi o time que teve mais qualidade e mais competência para isso.
1: Copa do Brasil, jogos da oitavas de final, tivemos 2 jogos fechando a fase na noite de ontem em Salvador. Vitória 4-0 para o Atlético Paranaense. O Atlético havia vencido o jogo de ida por 2-0, tá? Mas aí o Vitória ontem meteu 4, Vitória avançou. E em São Paulo, Corinthians 2-1 para o Internacional. Corinthians abriu o placar no finalzinho do primeiro tempo com o Gustavo Henrique, No segundo tempo, aos 13 minutos, o Inter empatou com o Bernabéu, e aos 24, o Pedro Raul fez o segundo para o Corinthians. Mas o Corinthians havia perdido o jogo de ida por 2-0 e tinha que fazer pelo menos mais um para levar para os pênaltis. Não conseguiu, e o Inter comemorou a classificação. Na próxima terça-feira, a CBF vai realizar o sorteio, né, para definir os confrontos da fase quartas de final. Estão na próxima fase Atlético Mineiro, Santos, Cruzeiro, Grêmio, Palmeiras, o Vasco, Vitória e ainda o Internacional. Daqui a pouco poderemos ter na próxima fase um Grenal, né? Poderemos ter um, sei lá, Palmeiras e Vasco, ou alguns confrontos que poderão acontecer já na próxima fase da Copa do Brasil.
3: É sorteio, né? E sorteio pode qualquer um cair, mas o que chama atenção, né? Que assim, que a gente vê times que a gente considera grandes, né? Do Brasil, a gente vê Palmeiras e Internacional, aí vem Vasco, aí o Santos capengando.
1: O Inter é maior que o Vasco.
3: Mineiro.
1: Tu acha que o Inter é maior que o Vasco?
3: Olha a tabela de classificação do brasileiro,
1: né? No futebol.

0: Eu falei que se Flamengo, Palmeiras, Flamengo, Vasco, não dá pra não botar o Corinthians, mas aí tem uma lista, né?
1: Ah, tem uma listinha.
0: Pra mim, o São Paulo vem depois do Vasco.
1: O ranking é
0: pra mim, o Vasco é dos primeiros.
1: É um dos primeiros?
0: Pela sua tradição, pelo tamanho que o Vasco é, pela torcida.
1: O problema do Vasco é o seguinte: o próximo jogo, será que ele vai jogar e como jogou contra o Fluminense?
0: Não sei. Porque
1: ele é de altos e baixos.
0: Não sei.
1: Ele empata o primeiro jogo e deu, olha, ele era pra ter ganho mais, feito mais gols no Fluminense do que só três.
0: Tinha feito, três ganhou.
1: Só três. Agora, será que ele vai manter essa pegada?
0: Vamos ver. Você
1: falou que ele é grande.
0: Ah, eu tô falando que ele é grande, tô falando que o futebol do atual não é. Né? Aliás, o.
1: Que ele é grande é, mas o futebol ele é apresentado não é tão grande quanto o nome Vasco da Gama, hein?
0: Bom dia, Giovanni. Olha, Oswaldinho fica com o pé atrás com o Ercílio, porque já tá acostumado com o Fluminense. Perder pro Vasco. Aí tá traumatizado.
1: Ser. Pode até, senão eu esquento muito a cabeça. Quando o Fluminense não perde, eu até perco o sono, não durmo, não almoço direito, nem janto. Porque vocês estão de brincadeira comigo.
0: Na volta, destaque para a Série A do Campeonato Brasileiro. Teremos a rodada no final de semana.
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0: 11:50. Bom dia, Vasco é igual o rico que ficou pobre, porém continuou com orgulho de como se fosse rico. O Pedro colocando a mensagem aqui.
1: Boa colocação.
0: Bom dia, tava aqui triste sexta-feira sem um real no bolso, mas tu já melhorou meu dia falando bem do Vasco. Então tá, né, o Joel Cândido, um abraço aí pra ti. Campeonato Brasileiro da Série A, vamos ter a 22ª rodada no final de semana, amanhã 16h em Porto Alegre, tem Grêmio contra o São Paulo, 18h30 lá em Belém, o Remo contra o Atlético Mineiro, 18h30 em Curitiba, Curitiba contra a Chapecoense, 21h lá no Rio, no Nilton Santos, Botafogo contra Fluminense.
1: Outro clássico, hein?
0: É, Botafogo e Flu. Domingo, 11h, em Belo Horizonte, Cruzeiro contra o Mirassol. 16h em São Paulo, Palmeiras contra o Internacional. Domingo, 16h em Salvador, tem o Bahia contra o Vasco, aliás.
1: O Vasco?
0: O Vasco contratou um jogador que estava no River Plate, o Facundo... qual é o nome dele aqui, cara? Tava lendo agora há pouco aqui, são tantos nomes na minha cabeça que eu já... Qual é o reforço do Vasco? O Colídio, Facundo Colídio, de 26 anos, que era um dos destaques do River Plate da Argentina, jogador badalado, foi contratado pelo Vasco da Gama. O Vasco está pagando, né, pelo jogador de 26 anos, um valor alto, né? O Vasco está pagando cerca de 23 milhões de reais por 50% dos direitos econômicos. O Vasco está indo ao mercado, já está tendo investimentos do empresário que vai investir na SAF vascaína. Então, daqui a 2 anos, o Vasco vai ser o time a ser batido aqui no Brasil e acho até mundialmente. Talvez
1: 2 anos.
0: O Vasco até deixe o futebol brasileiro e possa ir para o futebol europeu, porque não vai ter mais adversários à sua altura aqui e ele possa disputar daqui a pouco a Champions League. Enfim, essa é a expectativa quanto ao Vasco da Gama. Ninguém mais vai pegar o Vasco da Gama. Aguarde. Tá. Mas seguindo pelo Campeonato Brasileiro aqui, ó, Bahia e Vasco, domingo 16h.
1: Tá de brincadeira ou tá...
0: Não sei.
1: Não, só perguntei só.
0: Não, vamos ver, vamos aguardar.
1: Não, porque essa do Vasco voar, se ele voar, ninguém pega mesmo.
0: Bahia e Vasco, 16h, domingo.
1: Pés no chão, né, Vasco?
0: Domingo, 18h30, na Vila Belmiro, Santos e Atlético Paranaense. Bragantino e Corinthians, domingo, 18h30, em Bragança Paulista. E no domingo teremos no Maracanã, 19h30, Flamengo contra o Vitória. Palmeiras lidera. 47, o Flamengo é o segundo com 39, Atlético Paranaense terceiro 37, quarto Fluminense 34, os quatro últimos, 17º Grêmio 22, 18º Vasco

0: Vasco 21, 19º Remo 21, o time da Chape é a última com apenas 10 pontos. E aí, algum destaque para ti nessas rodadas da Série A? Alguma?
1: Não, as equipes que saíram da Copa do Brasil, que foram desclassificadas, retornam para jogar, que é aquele desgaste, né? Sair de uma competição derrotadas e voltam para o Campeonato Brasileiro, e um campeonato que oscila demais, né? Os resultados, interessante. Tu vê que vieram até oitavas de finais alguns clubes que não estão bem no Brasileiro, estão lá embaixo da tabela, mas brigaram até agora. E a sequência do Campeonato Brasileiro vai, assim, essa parada no meio do ano não foi nada agradável para os clubes. Parece assim que teve clubes que ainda não voltou ao campeonato. Essa é a verdade.
0: É, vamos ter rodada do Brasileiro no final de semana. Vamos aguardar o que vai acontecer. Galera, ficando por aqui, terminando mais uma semana, encerrando mais um Bola em Jogo. O Bola em Jogo volta na próxima segunda-feira. Um abraço, bom final de semana e até lá. Valeu, Osvaldo.
1: Abraço a todos.
0: Valeu.
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1: Boa tarde, Jaguarada. Estamos chegando com mais uma edição do Informalizando Informação com Humor no seu início de tarde. Uma tarde de sexta-feira.
2: Sextou, my friend. Pois sextou.
1: É. Sextou, hein? Com S de só vai.
2: Nossa.
1: Com S de cerveja.
2: Com S de só louco pra ir pra casa, irmão.
1: É isso aí, né, cara? Hoje é 7 de agosto de 2026. Sabe por que eu falei que hoje é dia um sextou com S de cerveja? Porque é o Dia Internacional da Cerveja hoje, cara.
2: Ah, é? Uhum. Então por isso S de cerveja.
1: Hoje tem que comemorar. E caiu bem numa sexta ainda. Maravilha, né, cara?
2: Bom, o
1: não que precise de uma data como essa pra tu tomar
2: nunca
1: uma
2: precisa.
1: Na sexta-feira. Não precisa?
2: Nunca precisa.
1: Mas aqui potencializa a sede.
2: Potencializa, tu fica com mais sede. Mas uma coisa é que o lado interessante disso é que a cerveja, ela te faz realmente escrever o nome dela com S, então certo. Vai desistindo.
1: Se tu conseguir escrever ela inteira.
2: Se tu conseguir escrever.
1: É, se tu conseguir escrever e a palavra inteira. É bem difícil.
2: É verdade.
1: Além de ser o Dia Internacional da Cerveja, o Dia Nacional do Documentário Brasileiro.
2: É isso aí.
1: A gente podia falar de cerveja, né, cara?
2: É, o documentário sobre a cerveja.
1: A gente podia falar aqui no programa sobre cerveja.
2: Podia.
1: Vamos trazer como pauta no segundo bloco, então, cerveja.
2: Cerveja.
1: É, tipos de cerveja. O que mais?
2: É, gosto de cerveja.
1: É, enfim, uma variedade sobre o assunto.
2: Cerveja.
1: Tá bom? Cerveja escura.
2: É, a gente pode apresentar sabores. O programa tomando cerveja.
1: É, não, não podemos não. A direção
2: a gente até
1: permite.
2: Pode, mas é o último, né?
1: Vai ser a saideira.
2: É, a saideira, literalmente.
1: Vai ser literalmente a saideira. De repente, podia procurar aí, já que tu tá com o computador à frente, cara. É, sabores peculiares de cerveja. Porque a gente tem hoje cervejas saborizadas, né? São as artesanais, tem umas que vão, não fazem tanta loucura, mas tem ingredientes que a gente nunca pensou ver em uma cerveja e tem, de repente. Né? Então o pessoal inova bastante nessa questão, né? De sabores diferentões também.
2: Diferentões.
1: De cerveja, tá? Bom, vamos até às 12h27, mais ou menos. Sou Bruno Andres, estou com o Lucas Marcos Carvalho, os trabalhos técnicos do Davi Henrique, as gravações do Lucas e a direção geral do padre Rafael Uliano.
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1: E aí, galerinha, estamos no inverno, tempo nublado, com aberturinhas de sol, temperatura marcando agora 20 graus e a umidade relativa do ar em 73%. Você vem junto com a gente, participa através do WhatsApp 3626-5177. E aí, Lucas, boa tarde, rapaz.
2: Boa tarde, Bruno Vandresen, boa tarde, Everton Luiz, boa tarde, Davi Henrique, a todos os ouvintes de Informalizando, very gooders.
1: E aí, qual é a tua pauta para o dia de hoje?
2: Cara, eu além trouxe... Além das cervejas que eu acabei pesquisando aqui agora, umas coisas até interessantes e até tem outras informações interessantes para trazer, eu trouxe o quadro Eu Sou Babaca, né? Que talvez até diminua o tanto, porque a gente vai falar de cerveja, a gente vai falar bastante, né? Então, trouxe três aí, mas vamos ver o que, que vai dar.
1: Tá bom, então. Eu tinha trazido
2: tá bom,
1: o seguinte...
2: Então. Um abraço,
1: falhou, a minha garganta tá um pouco ruim, né? E hoje, pelo não comparecimento do colega Antônio Bento, ao qual eu estimo melhoras do seu problema, tô meio enjoado aqui hoje, mas tudo certo, vamos tentando, né?
2: Tu sempre
1: então,
2: foi enjoado.
1: For, e hoje eu acordei assim com a voz não tão boa, a garganta não tão boa, então acabou piorando porque fiquei sobrecarregado no show do rádio, sozinho, então ficou um pouquinho
2: a voz
1: ruim.
2: Cansa.
1: Um pouquinho. Tô tentando não forçar a voz aqui pra ela não falhar. Já falhou, né? Mas espero que ela não fale mais até o fim deste maravilhoso programa.
2: Eu não, mas tudo certo.
1: A seguinte notícia, se der tempo também, a prioridade hoje aqui é cerveja. Moradores recebem conta de água num valor que eles consideram injustos, né? A fatura da água veio de 24 milhões.
2: Eu acho que passou um pouquinho exagerado.
1: Tá um pouquinho exagerado.
2: Passou um pouco.
1: Eles estão reclamando, né? Não querem pagar. Não sei porque. Por que não paga também, né?
2: Ah, cara, a diferença.
1: Paga pra
2: a diferençazinha, né, irmão? Ah, é, para.
1: Pô, tu gasta 100 pila, de média. Vai pra 24 milhões? Paga.
2: Paga, não tem problema.
1: Paga. Não tem problema. Geração de mimimi, né?
2: É.
1: Reclamam de tudo.
2: Ah, é tão fácil. Não, ah, pega um vinho ali, um fígado, vende, tá tudo certo.
1: Pra tudo dá-se um jeito.
2: É.
1: Só não dá jeito pra morte. Pra pagar uma fatura de 24 milhões, é tranquilo.
2: É.
1: Bom, além disso, vamos ter o pensamento do dia charado hoje na história e aniversário dos famosos do dia e do fim de semana. Tudo isso.
2: E nada mais.
1: Até as 2h27 da tarde.
2: Não conte o Witches.
1: A nossa companhia.
2: Ia.
1: Pensamentos do dia.
2: Pensamento of the day.
1: Vai lá.
2: Continue falando. Eu sempre bocejo quando eu estou super interessado.
1: Ela vai parar de falar porque ela vai bocejar também. Porque sempre quando tu vê alguém bocejando, tu dá um.
2: Tu boceja também, né? O bom de ser esquecido é que ninguém me pede dinheiro emprestado.
1: Tem um lado bom na vida, né?
2: Tudo tem um lado bom.
1: Tu ser um cara que ninguém dá valor, assim, nem valoriza, não te procura, não vai te procurar quando tiver uma necessidade financeira também. Então,
2: exato.
1: Tá... E tudo tem o lado bom na vida.
2: Seja antissocial.
1: É isso aí. Seja antissocial. Ao extremo, tá?
2: Isso.
1: Não falo nem com teu pai, com a tua mãe.
2: Cara, o negócio é mandar mensagem pra eles, entendeu?
1: Exatamente. Lá, pensamento do dia já foi, agora vamos à charada do dia.
2: Charada do dia. Eu tenho uma enxada, uma pá e uma foice. Quantas ferramentas eu tenho?
1: Pera lá. Pera lá. Repete, tem alguma paradinha nesse meio aí?
2: Uma enxada.
1: Tá, eu tenho uma enxada.
2: Uma pá e uma foice. Quantas ferramentas eu tenho?
1: Duas, porque uma foice. Não, peraí, uma, porque uma foice. Porque ele falou pá, enxada e uma foice. Uma foi, não está mais, então ficou uma. Qual delas, pá ou enxada? Não sei. Porque a resposta lógica seriam três, porque foice também é uma ferramenta. Mas creio que a pegadinha está aí.
2: Então tu falou uma.
1: Uma.
2: 3626-5177, participe deixando o recadinho no nosso WhatsApp.
1: Não vamos ler, mas tudo bem, participa da mesma forma. Bora faturar.
2: Yes.
1: A gente vai.
2: Mas...
1: A gente volta.
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1: Galerinha, tamo de volta, segundo e último bloco do Informalizando, já tomamos uma cerveja no intervalo,
2: uhum.
1: E agora estamos de volta.
2: Claro.
1: Né?
2: Claro.
1: Estamos tinindo agora.
2: Oh,
1: agora que tá, o programa, né? Vai render, o programa vai render no segundo bloco, porque a gente já tá turbinado.
2: Yes.
1: É mentira.
2: Né?
1: Bom, ô, meu jovem, repete o charada, hein?
2: Vou repetir a charada pra galera. Eu tenho Eu tenho uma enxada, uma pá e uma foice. Quantas ferramentas eu tenho?
1: Eu digo que uma.
2: 3626-5177. Um abraço pra dona Malvina, pra dona Clarice.
1: Dona Malvina.
2: Pra dona Isaura, a dona Isaura do seu Paulo Carola também. Pro Fabiano Roberto.
1: Fabiano Salgado.
2: Salgados.
1: Molho doce.
2: Yes.
1: Ao molho shoyu, ao molho especial, ao molho tomate, ao molho branco, ao molho quatro queijos.
2: Uau.
1: Sem molho também.
2: Sem molhos. Fabiano Seco.
1: Também. Que mais, ó? O Éder Leizinho, Sidney Eusébio, o Mário Latrônico e o filhinho dele, o Marinhozinho Latroniquinho, são grandes ouvintinhos do Informal...
2: Informalizandinho.
1: Pô, não consigo falar isso, cara. Informalizandinho. Pô, foi. Beleza. Bom, vamos falar de cerveja?
2: Vamos.
1: Cara, começo aqui, depois você complementa, porque eu procurei aqui, ó, num site, as cervejas mais exóticas off the road.
2: Off the world.
1: São nomes bem difíceis aqui e algumas são muito exóticas mesmo, cara. Por exemplo, a primeira aqui, ó, é a Mikkeller Beer. A primeira cerveja exótica dessa lista vem da Dinamarca, que é produzida com grãos, grãos do café Kopi-Luwak.
2: Kopi-Luwak.
1: Cara, esse café aqui, ele repercutiu já bastante, porque como é que eles fazem esse café? Os grãos, meu Deus.
2: Os grãos.
1: Meu Deus, cara, o que tá acontecendo comigo? Os grãos desse café, eles são extraídos das fezes da civeta, um mamífero pequeno encontrado na Ásia e na África. Então, o civeta, ou a civetinha, vai lá,
2: vai pra Boston,
1: come o grãozinho, depois solta o Boston. E eles coletam esse grão e produzem esse café. Meu então Deus. Essa cerveja é produzida a partir desse grão.
2: Aí tem gente que acha isso bom.
1: Cara, dizem que é bom, tá? Dizem que é bom. Depois...
2: Tá, e ela é o quê? Hã? De qual família ela pertence? Tá,
1: vamos então.
2: Acho
1: vamos
2: que é uma stout, né?
1: Vamos trazer mais detalhes então aqui, ó. E tem mais. Esse é um dos cafés mais caros do mundo. Blá, blá, blá, só fala do café, tá? Então é... Só diz que a cerveja é feita com esse grão. Agora, qual o estilo da cerveja? Se ela é amarga, se não... Enfim,
2: talvez seja uma stout.
1: Técnicos aqui, eu não sei. A Mangalitsa Pig Porter. Ainda na temática animal, a Mangalitsa Pig Porter é uma porter. É um modelo, um estilo.
2: No caso, é uma porter para outras cervejas.
1: Que tem entre os seus ingredientes cabeças e ossos de porco defumados. Ah, que delícia! E como isso, como se isso não fosse isso?
2: Eu tô achando normal as cervejas que eu não
1: A cerveja também leva um pouco de chocolate para equilibrar os sabores e aromas. Ah! Tirar o gosto do porco. Ah. Essa é uma receita produzida pela cervejaria americana Right Brain Brewery. Foi premiada internacionalmente essa cerveja, cara. Tá? Vamos lá, próxima. Saison del Aragosta.
2: Saison
1: de Laragosta. Se você é mais
2: fã
1: de...
2: Né?
1: Ó, isso aqui é pra galera que tem, é fã de frutos do mar. Então tu já imagina pra onde que nós vamos, tá? A receita exótica ideal para provar é a Saison de Laragosta. Uma cerveja italiana que tem entre os ingredientes lagosta viva e sal marinho. É? Fez uma cara de, tem que provar essa cerveja.
2: Tá, fierra.
1: As lagostas são cozidas em um saco de lona durante a mosturação, conferindo um sabor bem diferente do habitual à cerveja, claro, depois você pode comer os frutos do mar numa boa. Então, é bem exótica.
2: Eu acho isso muito interessante do italiano, porque pizza não pode comer com molho, agora cerveja pode fazer umas doideiras.
1: Pode ser feito de lagosta
2: e
1: escambau, né? Pode ir tudo.
2: Que droga!
1: E a pizza deles também é só as tradicional, né?
2: É.
1: Não tem pizza de estrogonofe,
2: a gente é muito melhor.
1: É.
2: Tem.
1: Não tem uma pizza de feijoada. Ghost Face que lá... Se você quer se você quer apimentar um pouco a experiência, pode provar a Ghost Face que lá. Na verdade, a ideia é apimentar bastante, tá? Já que essa cerveja exótica conta com 6 diferentes tipos de pimenta. Uma delas é a temida Butch Jalukia, que já foi até premiada como a mais picante do mundo pelo livro dos Records. E é conhecida como a pimenta fantasma. Por isso o nome, né? Ghostface Kla.
2: Eu já tinha entendido por outra coisa. Você sabe quem é o Ghostface?
1: Ghost é fantasma, né?
2: Isso, mas o Ghostface...
1: Cara,
2: é Ghostface. O pânico.
1: Ah! Verdade,
2: e aí,
1: é o Ghostface, verdade.
2: O que me remeteu? Tinha... Porque quando tu come a pimenta, tu fala, aí me lembrou aquela cara. Ghostface.
1: É. Sabe? E é uma facada no estômago.
2: E é uma facada.
1: Próximo, La Dragone. Para finalizar a lista, então, nada mais esquisito para quem vive em um país tropical como o Brasil do que uma cerveja quente. Essa é a premiada La Dragone, uma receita suíça que deve ser esquecida, aliás, que deve ser aquecida. Cara, tem que aquecer antes de consumir ela, tá? Os sabores são próximos de um chá quente, que é bebido com pitadas de mel, noz moscada e cravo. Essa aqui até que a única parada estranha, aqui não diz quais são os ingredientes, mas que ela tem que ser aquecida para ser consumida. Então isso é bastante exótico, né? Porque
2: que doideira.
1: Tem países como, por exemplo, a Alemanha, lá eles tomam a cerveja na temperatura ambiente, né? Não refrigeram ela para tomar. Aqui a gente já tem esse hábito, né? Uhum. Não consigo tomar cerveja quente.
2: Não, é difícil. É muito difícil.
1: Eu não sei se a cerveja lá é tão diferente daqui que ela fique boa numa temperatura ambiente, creio até que seja melhor, né? Mais palatável,
2: eu
1: mais tomável.
2: Eu acredito, cara, que aí também já...
1: Mas tu esquentar uma cerveja para tomar é diferente.
2: É diferente. Uma coisa que me vem à mente é a seguinte, tipo assim... E aí já vem uns detalhes um tanto mais técnicos da cerveja. A fórmula da cerveja, tipo, existe uma fórmula para a cerveja. E dentre elas, a fermentação é um ponto desse processo, sim. E aí, eu vou parando pra pensar, vou ter que esquentar a cerveja. Então ela é o quê? Ela é pré-formulada, que daí eu esquento e deixo ela, sabe? Achei interessante essa ideia. Porque ela é caracterizada como uma cerveja. Então ela tem esse processo. Agora... que é isso que é interessante.
1: É por que esquentar?
2: É, né? Interessante.
1: Porque tem tem até uma cerveja, cara, eu acho que é da Eisenbahn, que tem até a embalagem de cabeça pra baixo, que tu tens que virar e tal. Dizem que nesse processo ali acontece alguma parada e a cerveja fica melhor.
2: Fica horrível.
1: É, eu não sei se
2: não
1: tem...
2: Não muda nada.
1: Eu acho que não faz nenhuma diferença,
2: não,
1: tá?
2: Não,
1: eu também não gosto dessa cerveja. Bom, mas aqui, será que... muda alguma coisa, ela evolui no processo de fabricação dela pra ela ficar melhor.
2: Eu acredito.
1: Completa. Enfim, não sei.
2: É quase como pra gente deixar a cerveja gelar. Eu acho que é quase a mesma coisa pra gente, saca? Então, tipo, tu não vai tomar gelada, mas é que tu vai tomar ela no gosto certo. Assim.
1: Sim.
2: Sabe, eu acho que é isso.
1: É. Enfim. Bom, são cervejas exóticas. E tu complementa agora.
2: Eu vou trazer algumas minhas aqui, mas antes eu queria trazer uma coisa que eu achei interessante. Eu tava me perguntando, porque eu queria saber a pronúncia certa. Porque tem várias marcas de cerveja, vários tipos de cerveja, que eu queria aprender a pronunciar certo. Porque a gente tem uma ideia de que esses nomes vêm do alemão. Então eu queria saber a pronúncia correta. Pra eu poder falar, porque eu gosto de falar. De tu tá falando português e de repente tu vai lá e solta uma palavra em alemão. Entendeu? Já falo isso justamente por causa do von Richthofen. Eu adoro falar.
1: Sim.
2: Que é da hora.
1: Uhum.
2: E eu fui lá, né? Perguntei pra ela de onde veio esse nome, de onde foi inventado, e pra eu pesquisar a pronúncia. Fiquei pasmo. As classificações de cerveja não vêm da Alemanha.
1: Vêm da Inglaterra.
2: Então é Pale Ale.
1: Pale Ale. Se fosse alemão, como
2: essa,
1: seria
2: a pronúncia? As ale mesmo, elas vêm dos americanos. Agora dos alemães, não sei.
1: Porque Alemanha, né? Remete.
2: Também.
1: Também, né? E também porque o povo alemão gosta de uma cerveja.
2: Né, mas ale, vem pra gente, né? Porque pra eles, a nível internacional é Germany, né?
1: O Germany, Deutschland.
2: Deutschland.
1: Tá, mas aí.
2: Mas aí, enfim, aí eu.
1: Prossiga, Deutschland.
2: Enfim, aí eu trouxe algumas cervejas aqui interessantes. Uhum. Uma delas, essa aqui já é meio difícil. É Rogue Voodoo Dough Bacon Maple Ale.
1: Repete?
2: Rogue Voodoo Dough Nut Bacon Maple Ale.
1: Tem donut no meio
2: donut.
1: Ali?
2: Donut.
1: É feito de donut?
2: Aparentemente. Nascida de uma parceria com a famosa confeitaria Voodoo Donuts de Oregon, essa cerveja de estilo ale utiliza a fumaça de madeira real e o extrato de bordo, maple. O objetivo foi simular com precisão a textura adocicada e a gordura salgada de um donut de bacon fresquinho. Não, mas normal, ruim. Assim, perto das que tu trouxe, essa cerveja ela é normal.
1: Porque a base dela tu vai remeter a um donut de bacon que é bom.
2: Só que assim, é que tomando é diferente, irmão. E a gente tá falando de uma ale, então ela tem alta fermentação. A gente tá falando de uma coisa que provavelmente vai ser amarga. E aí ela tenta adocicar. É doido isso aqui?
1: É. Sim, essa aí eu teria muita vontade de experimentar.
2: Eu fiquei curioso também. É assim que eu achei engraçado, a Bilk.
1: Bilk.
2: Criada em Hokkaido, surgiu como...
1: A Bilk é quase uma evolução da Belco, que a gente... Bilk, Belco. É uma evolução, cara.
2: É uma evolução.
1: É a Belco Internacional.
2: surgiu como uma solução ecológica em 2007 para evitar o desperdício devido ao descarte do excedente de leite produzido por fazendas locais. Ou seja, é Bilk, porque eu acho que o japonês tentou falar Milk, mas ele não conseguiu.
1: Ah, entendi.
2: Bilk. Bilk. Pelo fato de o leite ter baixo ponto de ebulição, cervejeiros precisaram usar jatos de ar quente em vez de fogo direto na fervura. No resultado final, perde o aspecto leitoso e adquire uma coloração dourada transparente, com leve sabor frutado que harmoniza com doces.
1: Interessante e bem diferente essa.
2: Bem diferente. Dogfish Head Wasabi.
1: Se não aguenta, bebe leite. Isso aí é a mesma coisa, né?
2: É.
1: Se tu aguenta, bebe leite também, porque tu vai tomar uma cerveja à base de leite.
2: É.
1: Próxima.
2: Dogfish Head.
1: Dogfish, isso aí já me deu uma preocupação. É cachorro, é peixe na parada. Isso aí eu acho que é nojenta, cara.
2: Dogfish Head Wasabi.
1: Wasabi.
2: É. Sabe por quê? Essa cerveja usa o wasabi adicionado ao final do processo de fervura, olha que doideira, para extrair o aroma herbal sem que o calor elimine a sutil ardência. O toque picante funciona de maneira similar ao lúpulo, equilibrando o dulçor dos maltes e limpando o paladar.
1: Então só tem o wasabi, não tem cachorro nem fish.
2: Não tem.
1: Nem gato.
2: Não sei o porquê dogfish, não sei. Só
1: buscar o nome. Porque dogfish, né, cara? Sei lá, também não entendi. É. Mas wasabi, ele é um alimento, uma erva, eu acho, né?
2: Fazem, é uma erva?
1: É herbal.
2: É uma erva.
1: Dessa erva faz-se uma pastinha de coloração verde, ao qual tu utiliza comendo sushi.
2: É.
1: Então ele é bem, assim, forte. Ele é bem forte. Então, o fish, até tem razão de estar o fish ali por conta do wasabi ser um alimento consumido juntamente com peixe cru, né?
2: Então
1: que
2: faz sentido.
1: O sushi agora, o dog, ali não faz sentido ainda.
2: Agora o que eu acho legal é cachorro, peixe, cabeça, wasabi. É isso.
1: Loucura, né?
2: Kelp Seaweed Ale.
1: Essa eu já tomei.
2: É?
1: Não, mentira, eu tô zoando.
2: Essa receita escocesa revive uma tradição de 1850. Antigamente, os campos costeiros de cevada eram fertilizados com algas da praia, conferindo naturalmente notas salinas aos grãos.
1: Uhum.
2: Hoje, a cervejaria adiciona as algas diretamente no tanque para reter esse perfil mineral fresco e marítimo. Olha que doido, mano.
1: Legal.
2: Era uma parada natural que acontecia. E eles agora fazem na fermentação.
1: É, bota alguém lá na parada, na produção e deve ficar bom.
2: É.
1: Não é estranho.
2: E a última é a Oyster Stout.
1: Oyster.
2: Estilo Stout. Clássico onde as ostras, incluindo as conchas carbonatadas, são fervidas junto ao mosto. O cálcio das conchas reduz a acidez dos maltes escuros e torrados, gerando uma bebida encorpada com final levemente salgado. Agora, fiquei curioso.
1: É, ostra, né? Essa aí
2: vamos
1: eu não
2: pegar
1: fiquei...
2: ostra.
1: É, vamos pegar ostra. Essa vamos aí não, ostra. Não tá boa, não. Cerveja com ostra, com finalização de sabor do teu palato salgado, não sei.
2: Mas, ó, por exemplo, aqui a gente tem as diferenças entre as duas famílias, que é interessante pra você saber, tá? Você que tá ouvindo esse grego aqui, as coisas gregas sendo faladas, mas tem aqui, ó. Família Lager, Pilsen. Clara, leve, refrescante e com baixo amargor. A mais popular do mundo. É essa que você encontrava? Quando você dizia, a Pilsen foi inventada agora? Não, a Skol já era, a Brahma já era, todas elas já eram Pilsens. É que agora, com as cervejas artesanais, é bom identificar o que, que é o quê.
1: Porque Pilsen e Lager é a mesma coisa.
2: É que...
1: Né? Ou tem alguma diferenciação ainda?
2: Toda Pilsen é uma Lager, mas nem toda Lager é uma Pilsen.
1: Pilsen.
2: Uhum.
1: Entendi.
2: Bock. Que é outra...
1: Cerveja escura.
2: Cerveja escura encorpada com notas de malte, caramelo e maior teor alcoólico. American Lager. Cervejas comerciais simples, muito leves e feitas para dias quentes. Ó, essa que eu não sabia, essa última. Interessante. E agora vem as
1: American
2: famílias...
1: American Lager é quase uma pilsen, então, porque ela não tem amargura, ela é clara, ela é suave. No exemplo da Lager e Pilsen, né?
2: É. É, agora não tem a Red Lager, que eu queria saber agora, mas enfim. Família Ale. Aí agora nós temos a Pale Ale, equilibrada com notas florais de frutas ou caramelo e teor moderado.
1: Uhum.
2: Ela é um pouco mais amarga do que o que você está acostumado a tomar, tá? Stout e Porter. cervejas escuras e pretas com sabores que lembram café, chocolate e malte torrado. Algumas dessas aqui são muito fortes. Aliás, tem uma diferença muito absurda.
1: A Carvoeira é uma stout, né?
2: É uma stout, uma Imperial. Imperial
1: Stout. Mas ela não é forte, cara. Eu tomei, eu gostei.
2: Então, aí é que tá uma coisa interessante. Eu tava lembrando que a primeira vez que eu tomei a stout, a Carvoeira, ela era muito forte. Mas a primeira vez que eu tomei não foi uma cerveja. Foi um chopp. Isso faz uma diferença absurda na hora de tu tomar. Tanto Sim. que se tu for pegar uma India Pale Ale, uma IPA. Se tu for pegar uma IPA chopp, ela é muito pior do que uma cerveja, de gosto, assim. Não que ela seja difícil de tomar, mas ela lembra, ela tem muito, ela tem muitas notas de erva e fica muito ruim. Agora, quando tu toma cerveja IPA, ela é parruda, ela é forte, sabe?
1: É, tu faz careta.
2: Faz careta.
1: Eu já não gosto. Assim, tão amarga assim, eu não gosto. Agora, tem stouts também que são bem amargas, né?
2: Tem stouts que são muito amargos.
1: O amargor, até pra quem não sabe, né? De repente o cara vai procurar uma cervejinha especial pra comprar, assim, tá começando a experimentar esse tipo de bebida, né? É sempre no rótulo lá atrás tem a questão do IBU, né?
2: Dá uma olhada no
1: então,
2: IBU.
1: Quanto maior for o IBU, mais amarga ela é, né? Por exemplo, essa stout de Carvoeira tem quanto de IBU, tu lembra?
2: Ah, cara, da Carvoeira, se não me engano, é 68, 70.
1: Tudo isso.
2: É.
1: Mas assim, tu não toma.
2: Tu não toma fazendo careta.
1: Por exemplo, aquela IPA da Coruja, eu acho que o amargor é bem mais acentuado, né? Tu sente.
2: É bem mais acentuado.
1: Mas o nível de BU também é mais elevado, eu não lembro.
2: Não, é 58, eu acho.
1: É, pois é, tu vê.
2: É engraçado. Mas a gente só sente 70.
1: Mas 60. De repente é porque a questão de a stout ser. É ter um gosto assim, tipo, puxado pra um caramelo, pra um chocolate, pra um café, dá uma quebrada nesse amargor, né?
2: Sim, sim.
1: Dá uma adocicada, né?
2: Faz sentido, que daí o amargor é direto, porque no da IPA não tem todos esses aditivos, né? A Wise, a cerveja de trigo turva com notas de banana e cravo, corpo denso e refrescante. Lembra uma parada que é interessante, que eu sempre falo, né? Se for tomar cerveja de trigo, pega copo com o tamanho dela que você vai tomar. Ou um 100 ml a mais. Se for uma cerveja de 300 ml, 400 ml copo. Pega copo maior e vira ela de uma vez. Porque se tu não fizer isso, o trigo que fica por baixo não se mistura na cerveja. Vai ficar diferente. Agora, se você virar ela toda no copo, vai tomando na maciota, mas vira ela toda no copo e daí tu vai sentir o sabor 100% dela.
1: Aquela que vimos é uma Weiss, então.
2: É.
1: Aquela com toque de coentro e laranja.
2: É. Ou toma direto da...
1: Na lata.
2: Da lata. Ou da long neck, né? Porque tem bastante long neck também.
1: Já vira direto.
2: E a IPA, né? A que eu deixei por última. India Pale Ale, coloração ambar ou dourada, forte amargor e aromas cítricos intensos de lúpulo. Eu gosto também de ver, não é só o IBU, tem um outro, que é um outro negocinho ali do lado, que é que é a coloração da cerveja, que eu esqueci o nome. Não é IBU, mas é com BU também, só não lembro qual é a letra do início. Que ali, ou EBU, acho que é uma coisa assim, que tu vai ver se ela é mais preta, se ela é loira, se ela é ruiva. Ali tu vai ver.
1: Ah, é? Tem isso aí também?
2: Tem.
1: Não sabia, não. E tem a Session IPA, que é
2: que é uma tristeza.
1: É um IPA...
2: É uma porta de entrada pra IPA.
1: Assim, a IPA é um coice de cavalo. A Session IPA é um coice de porco.
2: É. É.
1: Que não é tão forte.
2: É. Perfeito.
1: É um
2: perfeito.
1: Coice mais fraco.
2: Perfeito.
1: Ou um coice de um cavalo manco.
2: É, ou de um pônei.
1: De um pônei, eu acho que é a melhor comparação. É um coicezinho mais de leve.
2: É.
1: E essas aí, né, tanto, eu acho que essas especiais, a partir da Lager, Pilsen, depois, elas têm um teor de álcool também, sempre maiores, né?
2: São.
1: Então, pô, tem cerveja que tem teor alcoólico aí, pô, seria legal, né, cara? Pesquisei a cerveja mais forte do mundo só pra ver. Ou, de repente...
2: Cerveja com maior teor alcoólico.
1: Pega aí no Brasil pra ver. O que temos de teor alcoólico maior em termos de cerveja? Porque as tradicionais, 4.6, né? A Pilsen Lager, tem 5 ponto tanto, 6 ponto tanto. Ela vai variando de acordo com o estilo, né?
2: Meu Deus!
1: Mas a mais forte no Brasil qual é?
2: A mais forte do Brasil é a Zox Super High Gravity. Da Zox Cervejaria de São Paulo.
1: Como é que é super?
2: Super High Gravity.
1: Gravity, gravidade.
2: Isso, high. De alto. Que atinge. Meu Deus, irmão, isso aqui não é um cerveja.
1: 35?
2: 40.
1: 40. É, só pra gente fazer um traçar um comparativo, hoje um destilado deve ter por aí 30 e poucos, 40. Então, equivale a isso, né?
2: Equivale a isso.
1: Então, é um copinho disso aí.
2: Tô já era, maluco. E tipo assim, ó, sabe, isso aqui é muito pior que qualquer coisa que você vai tomar. Porque eu penso assim, ó, vamos pela ideia. Se tu pegar um destilado, tu vai pegar, por exemplo, um whisky, que tu sabe que ele já é forte, tu vai tomar na maciota. E tu vai colocar uma dose menor. Porque tu sabe que é forte, né? Sim. Se tu for tomar uma caipira da vida, tu não vai sentir. Mas que é a mais fácil de tomar de todas. Porque tu não sente. Uhum. E de repente, irmão, já cortou o fio da parada, tu já tá em Nárnia. A cerveja, tu já tem aquele controle, porque o teor alcoólico dela é baixo, então tu já vai tomando conforme tu vai vendo que...
1: É uma parada gradativa.
2: Gradativo. Não. Beleza. Só que a cerveja, justamente por ser diferente no teor alcoólico, tu coloca num copo de 300ml pra cima, tu coloca e enche o copo inteiro pra tomar a cerveja. Tu imagina tu tomar uma dessa aqui com gosto de Pilsen, vamos supor, tá ligado?
1: Mas por ter esse teor alcoólico todo aí, creio eu que o gosto deve ser bem complicadinho.
2: Mas aí é que tá. Lembra que a classificação é uma cerveja. A gente não tá falando que é uma destilada. Então, muito provavelmente, ela vai ter que tentar ter o gosto de uma cerveja. Seja qual delas for. Seja uma IPA, seja... Não sei qual tipo de cerveja que ela se encaixa aqui. Mas ela vai ter que ter gosto de cerveja.
1: Essa aí é brasileira?
2: É brasileira.
1: Caramba.
2: Isso aqui é doideira, maluco. Isso aqui é doideira.
1: Maluco, uma cerveja com 40% de teor alcoólico.
2: Mano, é um copo disso daqui e já era, irmão.
1: É. Um copo americano, tu começa a falar inglês.
2: Total.
1: Árabe, japonês, qualquer coisa que tu vai falar.
2: É um problema, do
1: americano.
2: Tu é
1: já
2: um
1: vai...
2: problema.
1: Então tá bom, né? Então deu de cerveja.
2: Deu
1: rapaz,
2: cerveja.
1: Dá tempo de trazer algum julgamento aí?
2: Dá
1: não?
2: Tempo de trazer só hoje
1: então,
2: na
1: vamos lá.
2: História.
1: Só hoje a história.
2: Só hoje
1: tá certo,
2: história.
1: Então vamos ao hoje na história. Nos perdemos aqui, a gente falar de cerveja, a gente se empolga.
2: A gente gosta, né, bicho?
1: Mas é um assunto bem legal também. Bom,
2: peraí, dá pra trazer uma informação. Tu consegue, dá tempo.
1: Eu consigo?
2: Tu consegue.
1: Tá certo, então eu vou trazer aqui essa questão aqui de uma conta de água que veio um pouquinho além do que o normal, tá? Dois moradores de Barra Velha, no norte do estado de Santa Catarina, eles receberam, cara, documentos de conta de água no valor de 24 milhões. O documento referente ao mês de agosto foi uma surpresa para a moradora Elisângela Florencio da Silva, não quer pagar, velhaco, que costuma pagar quantias de até 100 pila pelo serviço. A Companhia Catarinense de Águas e Saneamento, a Casan, investiga o ocorrido. Bom, segundo Elisângela, conta está registrada no nome do marido já falecido. Além dela, o tio, que é vizinho dela, também recebeu um documento com o valor de 24 milhões também. Além deles, outro morador do bairro Vila Nova foi surpreendido com uma fatura de 2 milhões. Ah, essa aqui é tranquila.
2: Ah, essa é mais suave de pagar.
1: Procurada, a Casan diz que a situação foi causada por um erro na leitura de consumo. Erraram. Na leitura do consumo dos hidrômetros e o caso está sendo analisado para evitar novos transtornos. A empresa informou ainda que o documento não é uma fatura de cobrança, mas sim um comunicado emitido quando é identificada a variação de consumo da unidade. Não era a faturinha para pagar, era um documento que enviaram porque notaram, acho que tem alguma coisa de estranho aqui. Ela gastava 100 e agora tá gastando 24 milhões de água. Acho que alguma coisa está errada.
2: É, claro, né? Isso aí é um aviso se tu não pagar, né? Porque se tu pagar, não, tá tudo certo. Que aviso? Que aviso?
1: Mas isso aqui claramente eles vão entender que foi erro gravíssimo. E não houve nenhum aumento de consumo, vão descartar e vão fazer uma nova leitura e ela vai pagar o valor ali de 100 pila, né?
2: Isso acontece, mas outro acontece.
1: Mas imagina o susto, né?
2: Agora, o que
1: tu abre a fatura, tu faz aquela projeção já, tu anota no caderninho, né? As contas do mês. Tu e o marido. É, minha senhora, tu e o marido fazendo as continhas lá, anotando. É, luz. Daí já tem a fatura aqui, ô patroa. Deu 270 reais. Água. Ah, não veio ainda, mas bota 100 pila. 100 pila é nossa média. Uhum. Aí depois chega. 24 milhões.
2: Ah!
1: Pai do céu, hein?
2: Tomasse banho aquele dia, né? Eu te falei.
1: Aí começa a brigar. Vai, cervejeira lá. Falei, a cervejeira gasta energia,
2: que nada, é, que foi tu que comprou esse negócio aí, ó.
1: É um brigueiro danado. Vamos fazer um consignado pra pagar. Já pensou que
2: agora vem uma piada que eu aguentei.
1: Então aguenta aí, parabéns do seu emprego. Bom, hoje na história?
2: Vamos.
1: que aconteceu, cara, no dia 7 de agosto em anos anteriores?
2: Lei Maria da Penha, quem traz as informações.
1: É ele, professor Cláudio Damasceno Paes.
2: Diga aí.
6: 7 de agosto é o dia da Lei Maria da Penha, pois nesta data, no ano de 2006, foi sancionada no Brasil a Lei número 11.340, conhecida como Lei Maria da Penha, um marco no combate à violência contra a mulher, principalmente no ambiente familiar, mas não apenas, com a proposição

0: transformada em crime grave de violação de direitos humanos. Se você ou alguém que você conhece precisa de ajuda, denuncie. Ligue 180 ou procure uma delegacia especializada. A Lei Maria da Penha reconhece a violência contra a mulher como uma questão de gênero e prevê meios para garantir a proteção e a assistência às mulheres agredidas, estabelecendo que a violência física no ambiente doméstico é um agravante para o crime, aumentando a pena do agressor e impedindo a substituição da pena por medidas alternativas, e que o Estado tem o dever de garantir a proteção e a assistência à mulher submetida à violência. Para isso, foram criadas estruturas para proteger as vítimas e punir os agressores com penas rigorosas. Dentre essas estruturas, juizados e delegacias especializadas para processar e julgar casos de violência doméstica contra a mulher, com competência civil e criminal, além de centros de referência e casas-abrigo que servem de lar temporário e fornecem serviços de orientação social, médica e psicológica. No entanto, após 20 anos da sanção da Lei Maria da Penha, o Brasil ainda registra altas persistentes nas taxas de feminicídio e agressões. No ano passado, foram contabilizados 1.571 casos de feminicídios, com uma média de 4 mulheres mortas por dia. No primeiro semestre desse ano, de 2026, foram contabilizados 732 casos de feminicídio no território brasileiro. As tentativas de feminicídio também cresceram, com mais de 4.100 casos. Pedidos e concessões de medidas protetivas atingiram patamares recordes, com centenas de milhares de ordens judiciais emitidas anualmente, numa média de uma medida protetiva solicitada a cada 45 segundos. Especialistas apontam que o salto nos números de medidas protetivas reflete maior confiança das vítimas nos serviços prestados pelo Estado, embora revele que a violência estrutural continua alta. Por isso, a lei, que é necessária, por si só está longe de resolver o problema. Enquanto a nossa sociedade, fundada sobre uma estrutura patriarcal violenta, machista, misógina, que trata as mulheres como cidadãs de segunda categoria, demonizando os movimentos femininos que reivindicam direitos, persistirem, o problema da violência contra a mulher e do feminicídio ficam longe de serem resolvidos.
1: Olá, aniversariantes famosos do dia e do fim de semana. Hoje, Charlize Theron, atriz. Parabéns pra ela.
2: Parabéns, Charlize.
1: Congratulations.
2: Congratulations.
1: É, Caetano Veloso, cantor e compositor brasileiro, 70 e lá vai. A Vera Holtz, atriz. Ela tá de aniversário hoje, parabéns.
2: Parabéns.
1: Amanhã, Dustin Hoffman, ele que é ator, parabéns.
2: Parabéns.
1: O The Edge, o guitarrista do U2, aquele que usa o gorrinho, o carequinha.
2: Né? Ah!
1: É ele, né?
2: Parabéns.
1: Parabéns a ele, um grande músico. E no domingo estará de aniversário a atriz Heloísa Perissé.
2: Parabéns também.
1: E pra toda essa galera, felicidades. Vamos lá, repete a charada e traga a resposta.
2: Trazer resposta pra rapaziada, hoje é, a charada foi o seguinte: eu tenho uma enxada, uma pá e uma foice. Quantas ferramentas eu tenho? Duas. Por que uma foice? Mas tudo bem.
1: Ah, tá. E uma foice. Perfeito, eu errei no primeiro, eu tinha respondido duas, né?
2: Isso, você respondeu
1: depois, eu
2: mudei certo.
1: Pra uma.
2: A primeira
1: tu
2: respondeu certo.
1: Que burro que sou. Que decepção, que desilusão, estou triste. Vou tomar uma pra comemorar essa tristeza. Bom, vamos embora então, né, cara? Vamos. Um abraço pra ti, ô Lucas Marcos, bom final de semana, até sábado lá em casa e até
2: pode
1: segunda
2: deixar.
1: Aqui.
2: Um abraço, é bom nóis. Fim de e até amanhã e até segunda.
1: É isso aí, vamos embora, na sequência tem Tuba Notícias.
2: Mas eu continuo. Porque à tarde tem
1: banda com a Tuba. Hoje vai ter sorteio, não
2: hoje
1: vai?
2: Hoje vai ter sorteio.
1: Rapaz, parceria com a loja Zadelino.
2: Yes.
1: Um barbeador e...
2: E um kit de churrasco.
1: É, e como é que a galera faz pra participar? Já tá rodando chamada, né?
2: Vai participar na hora. Não
1: é
2: tem,
1: na hora.
2: Na hora, eu vou
1: vai
2: sortear lá.
1: Vai mandando um recado lá.

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0: 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Na sequência, Tubá Notícias, logo depois, Balcão de Negócios. Tchau.
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1: Louvado seja nosso Senhor Jesus Cristo.
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1: 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Esse é o boletim de notícias da Rádio Vaticano, Vatican News, em língua portuguesa, nesta sexta-feira, 7 de agosto. Nos estúdios, Silvana e José. O ápice da visita do Papa Leão Assis nesta quinta-feira foi a missa celebrada na Basílica de Santa Maria dos Anjos, com os jovens participantes do Encontro da Juventude Franciscana 2026, intitulado Go, Vai. Em sua homilia, o pontífice comentou o evangelho do dia da festa da Transfiguração. Estamos em Assis, uma cidade para onde há séculos sobem muitos peregrinos, hoje também nós, porque aqui tudo sussurra que a nossa vida pode transformar-se, irradiar luz, reparar o mundo. Foi aqui que teve início a transfiguração de Francisco, de Clara e depois de milhares de outros jovens. Acolheram o evangelho sine glossa, sem reservas, diríamos nós, e a vida de Jesus recomeçou neles. Nesse tempo repleto de interrogações sobre o presente e o futuro, acrescentou o Papa, no evangelho é possível encontrar um sentido e vislumbrar um caminho. Não se pode permanecer apenas como espectadores, afirmou. Somos, com efeito, chamados a ler as escrituras com o mestre, a interpretar o nosso tempo e a tomar decisões seguindo o seu percurso.
2: Siamo qui per vincere la rassegnazione e la paura, per sciogliere i dubbi che trattengono anche noi, come trattenevano gli apostoli. Gesù ci chiama a dialogare con la sua storia, per scrivere nuove pagine di storia.
1: Estamos aqui para vencer a resignação e o medo, para dissipar as dúvidas que também nos detêm, tal como detinham os apóstolos. Jesus chama-nos a dialogar com a sua história para escrever novas páginas de história. A transfiguração é a luz de um novo dia, para o qual estamos orientados enquanto à nossa volta e por vezes dentro de nós ainda é escuro. Quando nos separamos de Deus, nós nos desfiguramos. Mas nos transfiguramos através dos laços que alimentam e chamam à vida, como testemunha a espiritualidade franciscana. Ao citar a sua encíclica Magnifica Humanitas, Leão XIV acrescentou que a razão pela qual São Francisco ainda nos atrai, 800 anos após a sua morte, reside na magnífica humanidade que o levou a abandonar caminhos já percorridos, para que se abrisse um novo, mais coerente com o caminho de Jesus, algo revolucionário. Assim fizeram os santos canonizados e uma infinidade de irmãos e irmãs que respondem ao mal com o bem. Não estamos sozinhos, recordou o Papa, acrescentando que a Europa e o mundo inteiro procuram nos jovens de hoje novos santos que ousam acreditar na palavra do Evangelho, abraçando a irmã pobreza.
2: Go, andate, ou melhor ancora, andiamo. Let's go, ai margini, dove l'ingiustizia e la prepotenza di pochi negano la dignità e i sogni di molti.
1: Go, ide, melhor ainda, vamos, let's go, em direção às margens onde a injustiça e a prepotência de poucos negam a dignidade e os sonhos de muitos. demasiados filhos e filhas de Deus. Ao pedir que os jovens sejam devotos da civilização do amor, o Santo Padre concluiu a homilia com a famosa oração atribuída a São Francisco, com alguns acréscimos.
2: Signore, fa di me uno strumento della tua pace. Dov'è l'odio che io porti l'amore? Dov'è l'offesa che io porti perdono?
1: Senhor, fazei de mim um instrumento da vossa paz. Onde houver ódio, que eu leve o amor. Onde houver ofensa, que eu leve o perdão. Onde houver discórdia, que eu leve a união. Onde houver dúvidas, que eu leve a fé. Onde houver erro, que eu leve a verdade. Onde houver desespero, que eu leve a esperança. Onde houver tristeza, que eu leve a alegria. Onde houver trevas, que eu leve a luz. Eis para onde ir, go. Mas em especial, eis como ir. Ó Mestre, fazei que eu procure mais consolar que ser consolado, compreender que ser compreendido, amar que ser amado, pois é dando que se recebe, é perdoando que se é perdoado, e é morrendo que se vive.

Duca Del Angel Rossi, arcebispo de Córdoba, na Argentina, um dos destinos da viagem de Leão XIV em novembro, falou sobre o significado da visita do pontífice em declaração ao Vatican News. A gente intuía, disse ele, desejava, esperava, mas quando finalmente se confirma, o coração dá um salto de alegria, porque sabe que isso é uma graça. Digo isso pessoalmente, que é uma imensa alegria, porque sei que nosso povo sente o mesmo e, ao mesmo tempo, também provoca uma espécie de temor saudável diante da responsabilidade de tudo o que isso implica, para que possamos recebê-lo como ele merece e, ao mesmo tempo, acolher todo o povo. Sua visita ao país e especificamente a Córdoba, disse o cardeal Rossi, implica que devemos ser muito hospitaleiros, pois chegarão muitos irmãos de outros lugares. Sinto uma mistura muito bonita de imensa alegria que, por momentos, parece colidir com esse saudável temor em tudo o que isso implica e em todos os sentidos. Em primeiro lugar, a disposição do coração e a responsabilidade de toda a organização que isso exige. Deve ser não apenas da igreja, mas um trabalho conjunto entre a Santa Sé, a igreja e os governos nacional, provincial e municipal de Córdoba, pois nesse caso precisamos remar juntos. A visita do Papa Leão, em referência àquela que Francisco não pôde concretizar, é interpretada pelo cardeal Rossi como não sendo uma revanche. Eu diria que é uma espécie de continuidade, quase uma gentileza da parte de Leão vir aqui, pois é uma forma de nos dizer que há continuidade. Ele vem para o que Francisco não pôde fazer. É como uma homenagem. Mais do que uma dívida, é uma continuidade. E não apenas na viagem, mas também em seu coração, em sua linha de ação e em sua mensagem. Claramente há, sem perder sua singularidade, pois ele não precisa de um clone de Francisco, uma continuidade nos temas importantes em nível mundial. É claro que o Papa Leão segue os passos de Francisco. Questão da guerra, dos migrantes, o trabalho pela paz, o armamento, enfim. Nesse aspecto, há claramente uma linguagem comum e acredito, disse o cardeal Rossi, que sua vinda seja uma espécie de delicadeza e continuidade, de poder levar adiante o que Francisco desejou e que agora Leão XIV encarna. E continuou, o que mais esperamos é que isso seja para nós uma renovação da esperança, que nos ajude a erguer o olhar, a fortalecer a fé e nosso testemunho de cristãos que não perdem essa esperança. Especificamente no âmbito nacional e em relação à situação do país, Leão não é alguém que chega e desconhece essas realidades. Ele já esteve na América Latina, já viveu anos entre nós. O Peru não é a Argentina, mas temos muitas coisas em comum, tanto as bonitas, como a fé e a dignidade do povo, quanto outras menos boas, como as injustiças e muitas coisas que a gente gostaria que fossem diferentes e nas quais, nesse continente, ainda não estamos à altura. E conclui o cardeal Rossi, acredito que a visita dele seja um empurrãozinho carinhoso, um tapinha nas costas, para que não desistamos e ousemos não viver brigando, mas sim construindo. Cardeal Parolin no Santuário de Guadalupe. Estar ao lado de imigrantes e marginalizados. O secretário de Estado visitou o país por 3 dias, encerrando a sua visita nesta quinta-feira, e celebrou a missa no Santuário de Nossa Senhora de Guadalupe. Presença, testemunho, oração. Os três pilares sobre os quais o secretário de Estado, cardeal Parolin, que se deslocou da Guatemala para o México a convite das autoridades locais para uma visita de 3 dias, insistiu na última quarta-feira na homilia durante a celebração eucarística presidida no Santuário de Nossa Senhora de Guadalupe. A missa, em um local tão querido, não apenas
pelo povo mexicano, mas por todo o continente americano, é um dos momentos mais marcantes de uma viagem que incluiu encontros institucionais nos âmbitos civil e eclesiástico. Na agenda da missão, previstos encontros com as autoridades do estado. Honrado por poder celebrar junto com os peregrinos da diocese de Torreón, acompanhados por seu bispo, o cardeal Parolin leva a bênção especial do Papa ao povo dessa grande terra que é o México. É o dia de uma dupla memória litúrgica que, segundo a tradição, remete tanto o milagre da neve sobre o Esquilino, em Roma, quanto ao milagre de Guadalupe, no qual rosas caíram do manto de Juan Diego. O cardeal relembra esses episódios e identifica as conexões. A presença da Virgem, que nunca deixa de demonstrar proximidade e cuidado para com os filhos, ajudando-os sempre a se aproximarem cada vez mais do seu divino filho. Ele destaca essa mesma determinação que levou, por exemplo, a mulher cananeia, sobre a qual se narrou nas escrituras propostas na quarta-feira, a implorar a ajuda do Messias para sua filha, atormentada por um demônio. Jesus, diante dessa fé profunda, a cura. Daí a referência a uma das peculiaridades dramáticas desse país, onde tantas mães continuam a procurar com firmeza e fé seus filhos desaparecidos, disse o cardeal. Nada pode impedi-las de fazer tudo o que for possível para ajudar seus filhos, e todos nós podemos ajudá-las com nossa oração, disse ainda, para que a sua perseverança e sua fé sejam recompensadas. A partir de um lugar de peregrinação, reflexão, conversão, missão e oração, o secretário de Estado do Vaticano reafirmou a urgência de anunciar a boa nova em um mundo onde o flagelo da guerra, o horror da fome e a devastação da violência são, infelizmente, muito frequentes. A comemoração da aparição mariana nessa região do país latino-americano é, portanto, a ocasião para expressar o desejo de que ela mostre um caminho para reconciliar culturas e povos em uma fé verdadeiramente universal, remetendo assim ao ensinamento que deve levar à construção da unidade. Parolin recomenda estar presente também para com os necessitados, os marginalizados, os migrantes e os estrangeiros. Por mais pequenos e fracos que sejamos, graças a Deus, podemos realizar maravilhas, afirma ainda o cardeal, lembrando que o Senhor não se manifestou aos poderosos, nem aos influentes, mas a um homem simples. E, no entanto, a sua mensagem, por meio dele, alcançou os cantos mais remotos do mundo.

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3: Divino Jesus, nós vos oferecemos este terço que vamos rezar, meditando nos mistérios da vossa redenção. Concedei-nos por intercessão da Virgem Maria, Mãe de Deus e Nossa Mãe, as virtudes que nos são necessárias para bem rezá-lo e a graça de ganharmos as indulgências desta santa devoção. Creio em um só Deus, Pai Todo-Poderoso, Criador do céu e da terra, e em Jesus Cristo, seu único Filho, nosso Senhor, que foi concebido pelo poder do Espírito Santo, nasceu da Virgem Maria, padeceu sob Pôncio Pilatos, foi crucificado, morto e sepultado, desceu à mansão dos mortos, ressuscitou ao terceiro dia, subiu aos céus e está sentado à direita de Deus Pai Todo-Poderoso, donde há de vir a julgar os vivos e os mortos. Creio no Espírito Santo, na Santa Igreja Católica, na comunhão dos santos, na remissão dos pecados, na ressurreição da carne e na vida eterna. Amém. Pai nosso que estais no céu, santificado seja o vosso nome. Venha a nós o vosso reino, seja feita a vossa vontade, assim na terra como no céu. O pão nosso de cada dia nos dai hoje. Perdoai-nos as nossas ofensas, assim como nós perdoamos a quem nos tem ofendido. E não nos deixeis cair em tentação, mas livrai-nos do mal. Amém. Ave Maria, cheia de graça, o Senhor é convosco. Bendita sois vós entre as mulheres, e bendito é o fruto do vosso ventre, Jesus.
4: Santa Maria, Mãe de Deus, rogai por nós, pecadores, agora e na hora de nossa morte. Amém.
3: Ave Maria, cheia de graça, o Senhor é convosco. Bendita sois vós entre as mulheres, e bendito é o fruto do vosso ventre, Jesus.
5: Santa Maria, Mãe de Deus, rogai por nós, pecadores, agora e na hora da nossa morte. Amém.
3: Ave Maria, cheia de graça, o Senhor é convosco. Bendita sois vós entre as mulheres, e bendito é o fruto do vosso ventre, Jesus.
4: Santa Maria, Mãe de Deus, rogai por nós, pecadores, agora e na hora de nossa morte. Amém.
3: Glória ao Pai, ao Filho e ao Espírito Santo.
4: Como era no princípio, agora e sempre. Amém.
3: Primeiro mistério gozoso, Anunciação. O anjo Gabriel anuncia a Maria que ela será a mãe de Jesus. Pai nosso que estais no céu, santificado seja o vosso nome. Venha a nós o vosso reino, seja feita a vossa vontade, assim na terra como no céu. O pão nosso de cada dia nos dai hoje. Perdoai-nos as nossas ofensas, assim como nós perdoamos a quem nos tem ofendido. E não nos deixeis cair em tentação, mas livrai-nos do mal. Amém. Ave Maria, cheia de graça, o Senhor é convosco. Bendita sois vós entre as mulheres, e bendito é o fruto do vosso ventre, Jesus.
5: Santa Maria, Mãe de Deus, rogai por nós, pecadores, agora e na hora da nossa morte. Amém.
3: Ave Maria, cheia de graça, o Senhor é convosco. Bendita sois vós entre as mulheres, e bendito é o fruto do vosso ventre, Jesus.
4: Santa Maria, Mãe de Deus, rogai por nós, pecadores, agora e na hora de nossa morte. Amém.
3: Ave Maria, cheia de graça, o Senhor é convosco. Bendita sois vós entre as mulheres, e bendito é o fruto do vosso ventre, Jesus.
5: Santa Maria, Mãe de Deus, rogai por nós, pecadores, agora e na hora da nossa morte. Amém.
3: Ave Maria, cheia de graça, o Senhor é convosco. Bendita sois vós entre as mulheres, e bendito é o fruto do vosso ventre, Jesus.
4: Santa Maria, Mãe de Deus, rogai por nós, pecadores, agora e na hora de nossa morte. Amém.
3: Ave Maria, cheia de graça, o Senhor é convosco. Bendita sois vós entre as mulheres, e bendito é o fruto do vosso ventre, Jesus.
5: Santa Maria, Mãe de Deus, rogai por nós, pecadores, agora e na hora da nossa morte. Amém.
3: Ave Maria, cheia de graça, o Senhor é convosco. Bendita sois vós entre as mulheres, e bendito é o fruto do vosso ventre, Jesus.
4: Santa Maria, Mãe de Deus, rogai por nós, pecadores, agora e na hora de nossa morte. Amém.
3: Ave Maria, cheia de graça, o Senhor é convosco. Bendita sois vós entre as mulheres, e bendito é o fruto do vosso ventre, Jesus.
5: Santa Maria, Mãe de Deus, rogai por nós, pecadores, agora e na hora da nossa morte. Amém.
3: Ave Maria, cheia de graça, o Senhor é convosco. Bendita sois vós entre as mulheres, e bendito é o fruto do vosso ventre, Jesus.
4: Santa Maria, Mãe de Deus, rogai por nós, pecadores, agora e na hora de nossa morte. Amém.
3: Ave Maria, cheia de graça, o Senhor é convosco. Bendita sois vós entre as mulheres, e bendito é o fruto do vosso ventre, Jesus.
5: Santa Maria, Mãe de Deus, rogai por nós, pecadores, agora e na hora da nossa morte. Amém.
3: Ave Maria, cheia de graça, o Senhor é convosco. Bendita sois vós entre as mulheres, e bendito é o fruto do vosso ventre, Jesus.
4: Santa Maria, Mãe de Deus, rogai por nós, pecadores, agora e na hora de nossa morte. Amém.
3: Glória ao Pai, ao Filho e ao Espírito Santo.
4: Como era no princípio, agora e sempre. Amém.
3: Segundo mistério gozoso, Maria visita Isabel, sua prima, e Jesus salta no ventre de Isabel quando Maria a cumprimenta. Pai nosso que estais no céu, santificado seja o vosso nome. Venha a nós o vosso reino, seja feita a vossa vontade, assim na terra como no céu. O pão nosso de cada dia nos dai hoje. Perdoai-nos as nossas ofensas, assim como nós perdoamos a quem nos tem ofendido. E não nos deixeis cair em tentação, mas livrai-nos do mal. Amém. Ave Maria, cheia de graça, o Senhor é convosco. Bendita sois vós entre as mulheres, e bendito é o fruto do vosso ventre, Jesus.
5: Santa Maria, Mãe de Deus, rogai por nós, pecadores, agora e na hora da nossa morte. Amém.
3: Ave Maria, cheia de graça, o Senhor é convosco. Bendita sois vós entre as mulheres, e bendito é o fruto do vosso ventre, Jesus.
4: Santa Maria, Mãe de Deus, rogai por nós, pecadores, agora e na hora de nossa morte. Amém.
3: Ave Maria, cheia de graça, o Senhor é convosco. Bendita sois vós entre as mulheres, e bendito é o fruto do vosso ventre, Jesus.
5: Santa Maria, Mãe de Deus, rogai por nós, pecadores, agora e na hora da nossa morte. Amém.
3: Ave Maria, cheia de graça, o Senhor é convosco. Bendita sois vós entre as mulheres, e bendito é o fruto do vosso ventre, Jesus.
4: Santa Maria, Mãe de Deus, rogai por nós, pecadores, agora e na hora de nossa morte. Amém.
3: Ave Maria, cheia de graça, o Senhor é convosco. Bendita sois vós entre as mulheres e bendito é o fruto do vosso ventre, Jesus.
5: Santa Maria, Mãe de Deus, rogai por nós, pecadores, agora e na hora da nossa morte. Amém.
3: Ave Maria, cheia de graça, o Senhor é convosco. Bendita sois vós entre as mulheres e bendito é o fruto do vosso ventre, Jesus.
4: Santa Maria, Mãe de Deus, rogai por nós, pecadores, agora e na hora de nossa morte. Amém.
3: Ave Maria, cheia de graça, o Senhor é convosco. Bendita sois vós entre as mulheres e bendito é o fruto do vosso ventre, Jesus.
5: Santa Maria, Mãe de Deus, rogai por nós, pecadores, agora e na hora da nossa morte. Amém.
3: Ave Maria, cheia de graça, o Senhor é convosco. Bendita sois vós entre as mulheres e bendito é o fruto do vosso ventre, Jesus.
4: Santa Maria, Mãe de Deus, rogai por nós, pecadores, agora e na hora de nossa morte. Amém.
3: Ave Maria, cheia de graça, o Senhor é convosco. Bendita sois vós entre as mulheres e bendito é o fruto do vosso ventre, Jesus.
5: Santa Maria, Mãe de Deus, rogai por nós, pecadores, agora e na hora da nossa morte. Amém.
3: Ave Maria, cheia de graça, o Senhor é convosco. Bendita sois vós entre as mulheres e bendito é o fruto do vosso ventre, Jesus.
4: Santa Maria, Mãe de Deus, rogai por nós, pecadores, agora e na hora de nossa morte. Amém.
3: Glória ao Pai, ao Filho e ao Espírito Santo.
4: Como era no princípio, agora e sempre. Amém.
3: Terceiro mistério gozoso. Jesus nasce em Belém, em uma manjedoura, e é visitado pelos pastores e pelos reis magos. Pai nosso que estais no céu, santificado seja o vosso nome. Venha a nós o vosso reino, seja feita a vossa vontade, assim na terra como no céu. O pão nosso de cada dia nos dai hoje. Perdoai-nos as nossas ofensas, assim como nós perdoamos a quem nos tem ofendido. E não nos deixeis cair em tentação, mas livrai-nos do mal. Amém. Ave Maria, cheia de graça, o Senhor é convosco. Bendita sois vós entre as mulheres e bendito é o fruto do vosso ventre, Jesus.
5: Santa Maria, Mãe de Deus, rogai por nós, pecadores, agora e na hora da nossa morte. Amém.
3: Ave Maria, cheia de graça, o Senhor é convosco. Bendita sois vós entre as mulheres e bendito é o fruto do vosso ventre, Jesus.
4: Santa Maria, Mãe de Deus, rogai por nós, pecadores, agora e na hora de nossa morte. Amém.
3: Ave Maria, cheia de graça, o Senhor é convosco. Bendita sois vós entre as mulheres e bendito é o fruto do vosso ventre, Jesus.
5: Santa Maria, Mãe de Deus, rogai por nós, pecadores, agora e na hora da nossa morte. Amém.
3: Ave Maria, cheia de graça, o Senhor é convosco. Bendita sois vós entre as mulheres e bendito é o fruto do vosso ventre, Jesus.
4: Santa Maria, Mãe de Deus, rogai por nós, pecadores, agora e na hora de nossa morte. Amém.
3: Ave Maria, cheia de graça, o Senhor é convosco. Bendita sois vós entre as mulheres e bendito é o fruto do vosso ventre, Jesus.
5: Santa Maria, Mãe de Deus, rogai por nós, pecadores, agora e na hora da nossa morte. Amém.
3: Ave Maria, cheia de graça, o Senhor é convosco. Bendita sois vós entre as mulheres e bendito é o fruto do vosso ventre, Jesus.
4: Santa Maria, Mãe de Deus, rogai por nós, pecadores, agora e na hora de nossa morte. Amém.
3: Ave Maria, cheia de graça, o Senhor é convosco. Bendita sois vós entre as mulheres e bendito é o fruto do vosso ventre, Jesus.
5: Santa Maria, Mãe de Deus, rogai por nós, pecadores, agora e na hora da nossa morte. Amém.
3: Ave Maria, cheia de graça, o Senhor é convosco. Bendita sois vós entre as mulheres e bendito é o fruto do vosso ventre, Jesus.
4: Santa Maria, Mãe de Deus, rogai por nós, pecadores, agora e na hora de nossa morte. Amém.
3: Ave Maria, cheia de graça, o Senhor é convosco. Bendita sois vós entre as mulheres, e bendito é o fruto do vosso ventre, Jesus.
5: Santa Maria, Mãe de Deus, rogai por nós, pecadores, agora e na hora da nossa morte. Amém.
3: Ave Maria, cheia de graça, o Senhor é convosco. Bendita sois vós entre as mulheres, e bendito é o fruto do vosso ventre, Jesus.
4: Santa Maria, Mãe de Deus, rogai por nós, pecadores, agora e na hora de nossa morte. Amém.
3: Glória ao Pai, ao Filho e ao Espírito Santo.
4: Como era no princípio, agora e sempre. Amém.
3: Quarto mistério gozoso. Jesus é apresentado no templo em Jerusalém, e Simeão profetiza sobre a sua vida e a sua morte. Pai nosso que estais no céu, santificado seja o vosso nome. Venha a nós o vosso reino, seja feita a vossa vontade, assim na terra como no céu. O pão nosso de cada dia nos dai hoje. Perdoai-nos as nossas ofensas, assim como nós perdoamos a quem nos tem ofendido. E não nos deixeis cair em tentação, mas livrai-nos do mal. Amém. Ave Maria, cheia de graça, o Senhor é convosco. Bendita sois vós entre as mulheres, e bendito é o fruto do vosso ventre, Jesus.
5: Santa Maria, Mãe de Deus, rogai por nós, pecadores, agora e na hora da nossa morte. Amém.
3: Ave Maria, cheia de graça, o Senhor é convosco. Bendita sois vós entre as mulheres, e bendito é o fruto do vosso ventre, Jesus.
4: Santa Maria, Mãe de Deus, rogai por nós, pecadores, agora e na hora de nossa morte. Amém.
3: Ave Maria, cheia de graça, o Senhor é convosco. Bendita sois vós entre as mulheres, e bendito é o fruto do vosso ventre, Jesus.
5: Santa Maria, Mãe de Deus, rogai por nós, pecadores, agora e na hora da nossa morte. Amém.
3: Ave Maria, cheia de graça, o Senhor é convosco. Bendita sois vós entre as mulheres, e bendito é o fruto do vosso ventre, Jesus.
4: Santa Maria, Mãe de Deus, rogai por nós, pecadores, agora e na hora de nossa morte. Amém.
3: Ave Maria, cheia de graça, o Senhor é convosco. Bendita sois vós entre as mulheres, e bendito é o fruto do vosso ventre, Jesus.
5: Santa Maria, Mãe de Deus, rogai por nós, pecadores, agora e na hora da nossa morte. Amém.
3: Ave Maria, cheia de graça, o Senhor é convosco. Bendita sois vós entre as mulheres, e bendito é o fruto do vosso ventre, Jesus.
4: Santa Maria, Mãe de Deus, rogai por nós, pecadores, agora e na hora de nossa morte. Amém.
3: Ave Maria, cheia de graça, o Senhor é convosco. Bendita sois vós entre as mulheres, e bendito é o fruto do vosso ventre, Jesus.
5: Santa Maria, Mãe de Deus, rogai por nós, pecadores, agora e na hora da nossa morte. Amém.
3: Ave Maria, cheia de graça, o Senhor é convosco. Bendita sois vós entre as mulheres, e bendito é o fruto do vosso ventre, Jesus.
4: Santa Maria, Mãe de Deus, rogai por nós, pecadores, agora e na hora de nossa morte. Amém.
3: Ave Maria, cheia de graça, o Senhor é convosco. Bendita sois vós entre as mulheres, e bendito é o fruto do vosso ventre, Jesus.
5: Santa Maria, Mãe de Deus, rogai por nós, pecadores, agora e na hora da nossa morte. Amém.
3: Ave Maria, cheia de graça, o Senhor é convosco. Bendita sois vós entre as mulheres, e bendito é o fruto do vosso ventre, Jesus.
4: Santa Maria, Mãe de Deus, rogai por nós, pecadores, agora e na hora de nossa morte. Amém.
3: Glória ao Pai, ao Filho e ao Espírito Santo.
4: Como era no princípio, agora e sempre. Amém.
3: quinto mistério, contemplamos a perda e o reencontro do menino Jesus que estava junto aos doutores da lei. Pai nosso que estais no céu, santificado seja o vosso nome. Venha a nós o vosso reino, seja feita a vossa vontade, assim na terra como no céu. O pão nosso de cada dia nos dai hoje. Perdoai-nos as nossas ofensas, assim como nós perdoamos a quem nos tem ofendido. E não nos deixeis cair em tentação, mas livrai-nos do mal. Amém. Ave Maria, cheia de graça, o Senhor é convosco. Bendita sois vós entre as mulheres, e bendito é o fruto do vosso ventre, Jesus.
5: Santa Maria, Mãe de Deus, rogai por nós, pecadores, agora e na hora da nossa morte. Amém.
3: Ave Maria, cheia de graça, o Senhor é convosco. Bendita sois vós entre as mulheres, e bendito é o fruto do vosso ventre, Jesus.
4: Santa Maria, Mãe de Deus, rogai por nós, pecadores, agora e na hora de nossa morte. Amém.
3: Ave Maria, cheia de graça, o Senhor é convosco. Bendita sois vós entre as mulheres, e bendito é o fruto do vosso ventre, Jesus.
5: Santa Maria, Mãe de Deus, rogai por nós, pecadores, agora e na hora da nossa morte. Amém.
3: Ave Maria, cheia de graça, o Senhor é convosco. Bendita sois vós entre as mulheres, e bendito é o fruto do vosso ventre, Jesus.
4: Santa Maria, Mãe de Deus, rogai por nós, pecadores, agora e na hora de nossa morte. Amém.
3: Ave Maria, cheia de graça, o Senhor é convosco. Bendita sois vós entre as mulheres, e bendito é o fruto do vosso ventre, Jesus.
5: Santa Maria, Mãe de Deus, rogai por nós, pecadores, agora e na hora da nossa morte. Amém.
3: Ave Maria, cheia de graça, o Senhor é convosco. Bendita sois vós entre as mulheres, e bendito é o fruto do vosso ventre, Jesus.
4: Santa Maria, Mãe de Deus, rogai por nós, pecadores, agora e na hora de nossa morte. Amém.
3: Ave Maria, cheia de graça, o Senhor é convosco. Bendita sois vós entre as mulheres, e bendito é o fruto do vosso ventre, Jesus.
5: Santa Maria, Mãe de Deus, rogai por nós, pecadores, agora e na hora da nossa morte. Amém.
3: Ave Maria, cheia de graça, o Senhor é convosco. Bendita sois vós entre as mulheres, e bendito é o fruto do vosso ventre, Jesus.
4: Santa Maria, Mãe de Deus, rogai por nós, pecadores, agora e na hora de nossa morte. Amém.
3: Ave Maria, cheia de graça, o Senhor é convosco. Bendita sois vós entre as mulheres, e bendito é o fruto do vosso ventre, Jesus.
5: Santa Maria, Mãe de Deus, rogai por nós, pecadores, agora e na hora da nossa morte. Amém.
3: Ave Maria, cheia de graça, o Senhor é convosco. Bendita sois vós entre as mulheres, e bendito é o fruto do vosso ventre, Jesus.
4: Santa Maria, Mãe de Deus, rogai por nós, pecadores, agora e na hora de nossa morte. Amém.
3: Glória ao Pai, ao Filho e ao Espírito Santo.
4: Como era no princípio, agora e sempre. Amém.
3: Infinitas graças vos damos, soberana rainha, pelos benefícios que todos os dias recebemos de vossas mãos liberais. Dignai-vos agora e para sempre tomar-nos debaixo de vosso poderoso amparo. E para mais vos agradecer, nós vos saudamos orando a salve rainha.
6: Salve rainha, mãe de misericórdia, vida, doçura e esperança nossa salve. A vós bradamos os degredados filhos de Eva, a vós suspiramos gemendo e chorando neste vale de lágrimas. Eia, pois, advogada nossa, que esses vossos olhos misericordiosos a nós volvei, e depois desse desterro mostrai-nos Jesus. Bendito é o fruto do vosso ventre, ó clemente, ó piedosa, ó doce sempre Virgem Maria.
3: Rogai por nós, Santa Mãe de Deus,
4: para que sejamos dignos das promessas de Cristo.
3: Ó Maria concebida sem pecado,
4: rogai por nós que recorremos a vós.
3: Nossa Senhora da Piedade,
4: rogai por nós.
3: Oração de gratidão pela recitação do Santo Terço. Amado Deus, com coração cheio de gratidão, eu agradeço por ter me presenteado com a graça de rezar o terço. Em cada Ave Maria, em cada mistério, em cada Pai Nosso, senti a sua presença e a força da sua intercessão e a força da bênção que vem de Deus. Que o amor que recebi durante a oração me inspire a viver com mais fé e amor em meu dia a dia. Que eu possa sempre retribuir a sua graça com a minha devoção. Amém. O Senhor esteja convosco.
5: Ele está no meio de nós.
3: Desça e nos acompanhe na intercessão da bem-aventurada Mãe Maria. As bênçãos, a proteção, a luz e a paz de um Deus que é Pai, Filho e Espírito Santo. Amém.
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4: Nossa saudação cordial e fraterna, você que acompanha a Palavra Viva pela Rádio Divino Oleiro 105.5 FM de Florianópolis. Rádio Divino Oleiro 90.9 FM de Balneário Camboriú. Rádio Conceição 105.9 FM de Itajaí, Rádio Tubá de Tubarão e pelos serviços de streaming de áudio. Que a paz de Jesus reine em nossos corações e a Mãe Santíssima nos leve nas dobras do seu manto em mais este dia que a bondade do Pai nos concede. Histórias e fábulas sempre são bem-vindas. Por isso, no programa de hoje, vamos apresentá-las, esperando que nos ajudem a sermos melhores. A primeira busco no livro Histórias que Padre Haroldo Conta, de Edições Loyola. Padre Haroldo foi um dos fundadores da Renovação Carismática Católica e apresentador do programa Relaxe e Viva Feliz na Rede Vida. Fundou também com Maria Lamego o movimento que foi tão agregador anos atrás, o Treinamento de Liderança Cristã, mais conhecido como TLC. E é de Maria Lamego, com a prece do burro, que vamos começar. Senhor, meu Criador, obrigado porque me fizeste um burro, capaz de servir aos meus irmãos, os homens. Não compreendo porque muitos deles querem ser burros, porque eu não quero ser homem. Mas isso não é de admirar, pois tenho pouco entendimento. Assim dizem eles que são inteligentes. Modestamente reconheço que, como meu irmão, tenho defeitos e qualidades, sou paciente, serviçal e amigo. Sou teimoso e rebelde. Às vezes preciso mesmo da bronca do meu dono. Como meu dono, tenho também que ser domado. Mas meu Criador, eu também gosto de amor e de receber carinho. E nisso também sou como o homem. É pena que ele não tenha orelhas grandes como as minhas, pois estou sempre atento a qualquer ruído. Talvez ele ouça mais por dentro que eu. Não posso julgar, sou apenas um burro. Peço, meu Criador e Senhor, para mim e para meu irmão, o homem, paciência, humildade e desejo de servir. Estou muito contente por ser um humilde burro. Antepassados meus foram muito honrados por ti. Obrigado, meu Senhor. E continua Maria Lamego. Como meu amigo, o burro, eu gostaria de ter orelhas muito grandes para poder ouvir todos os sons da minha voz. Quando estes chegam, prefiro o silêncio. Nem sei se o burro tem religião. Pode ser que ele tenha espiritualidade. Espero que a religião não seja do tipo que despreze outras religiões. Com todo o meu coração, peço que ele tenha religião suficiente para amar a todos, independentemente da sua crença. Não seria melhor andar com todos os tipos de servos de Deus do que brigar com eles por ideias espirituais diferentes? O burro não fala em justiça, mas imagino que ele pense com justiça. Será que a justiça de um burro é como a justiça dos homens, que geralmente não é nada mais que a vingança? O burro é um ser muito bom, e por isso é também um pecador. Ouvi dizer que somente os alegres não têm pecados. Que sejamos humildes como o nosso amigo, o burro. Se tivermos a devida paciência e o desejo de servir ao próximo, não será talvez dada a nós também a honra de levar Jesus? O mundo vive numa correria louca. Não é o mundo que corre. É a humanidade. Ontem, um motorista passou voando por nós. Poucos minutos depois, passamos em frente a um bar onde ele já estava sentado, possivelmente esperando sua cervejinha gelada. Por que tanta pressa? Na bula, spes non confundit. A esperança não decepciona. Palavras tiradas da carta de Paulo aos Romanos, capítulo 5, versículo 5, e documento em que fez a proclamação do jubileu deste ano santo de 2025, o Papa Francisco escreve: a paciência foi posta em fuga pela pressa, causando grave dano às pessoas. Com efeito,

impertinente com sua pressa. E quanta intolerância, nervosismo e violência no trânsito, em que, como se dizia antigamente, parece que tantos vão tirar o pai da forca. Ninguém tem tempo. De modo particular, os que têm tempo de sobra. Pois Padre Haroldo conta que uma criança da floresta, voltando à sua casa, disse: "Mamãe, um homem me deu isto dizendo que é um relógio. O que devo fazer?" A mãe respondeu: "Use-o para quebrar nozes." A criança protestou: "Mamãe, na cidade eles não quebram nozes com ele, mas o levam nos seus braços e continuamente olham para ele." "Filho, o seu avô falou que os brancos têm um Deus que eles chamam de tempo, que está ligado com seu relógio, o qual fala e manda nos brancos." "Mamãe, se eu falar com um relógio, ele falará comigo?" "Não, meu filho. O relógio não fala conosco porque nós não acreditamos num Deus chamado tempo." "Mamãe, parece que os brancos ganham as suas férias pelo relógio." "Meu filho, nós não precisamos de férias, pois sabemos descansar quando estamos trabalhando." Se nós brancos pudéssemos viver sem o relógio por algum tempo, e se pudéssemos ser nós mesmos, a vida seria muito diferente. E apesar de usarmos relógios, poderíamos aprender que ainda há tempo para viver. Vamos logo a outra história, intitulada A Mensagem Secreta. Ela está no segundo volume do livro As Mais Belas Parábolas de Todos os Tempos, da editora Leitura, um belo livro com organização de Alexandre Rangel. É assim: era uma vez um homem muito rico e generoso que tinha um lindo papagaio numa belíssima gaiola de ouro. Era uma ave tão esperta e falante que de longe todos confundiam sua voz com a de uma pessoa. Certo dia, o homem decidiu fazer uma viagem e perguntou à esposa, à filha e aos empregados o que desejavam que ele lhes trouxesse de presente. Aproximando-se da gaiola, disse ao papagaio: "Meu querido amigo, o que você gostaria de ganhar?" "Não preciso de nada", respondeu a ave. "Tenho apenas um desejo. Nesse país para o qual o senhor vai viajar, existe uma grande floresta onde há uma árvore maravilhosa, a árvore dos papagaios. Foi lá que eu nasci. É lá que estão todos os meus amigos. Por favor, vá até eles e transmita-lhes esta minha mensagem. Meu papagaio, que mora em minha casa, numa linda gaiola dourada, mandou-me dizer a vocês que vivem livremente pela floresta, jardins e bosques, que o coração de cada um de vocês ficou frio e duro como pedra, pois se esqueceram de seus infelizes irmãos que vivem trancafiados. Se vocês não os ajudarem, morrerão na gaiola." E o papagaio acrescentou ainda: "Por favor, meu senhor, preste muita atenção na resposta que eles lhe darão." O homem anotou a mensagem e partiu. Atravessou muitos lagos e florestas

até chegar ao país onde nascera o papagaio. Depois, prosseguiu em sua rota para descobrir onde ficava a magnífica árvore que ele descreveu. Ao encontrá-la, ficou surpreso com a beleza das aves misturadas às folhas e galhos daquela árvore imensa. Tirou uma folha de papel do bolso e anunciou: "Caros amigos papagaios, trago aqui uma mensagem que minha ave me pediu que transmitisse a vocês." Tão logo, porém, que ele chegou à parte em que o papagaio dizia que o coração de seus amigos era duro como pedra, todas as aves caíram mortas da árvore. Assustado, o homem partiu correndo de lá. Quando regressou ao lar, preparou-se para contar a triste notícia ao seu querido papagaio. "Meu amigo, aconteceu a coisa mais terrível do mundo. Estou tão triste e desconsolado. Fiz tudo como você me pediu. Mas quando cheguei ao trecho da mensagem em que você diz que seus amigos têm coração duro como pedra, eles caíram mortos bem na minha frente." Mal o homem terminou de falar, seu próprio papagaio caiu duro diante dele. O homem chorou muito, tirou o papagaio da gaiola e o levou até o jardim para enterrá-lo. Logo que foi deitado sobre a grama, porém, o papagaio abriu os olhos e saiu voando. Só então o homem percebeu que sua ave tinha recebido uma mensagem secreta. Na verdade, quando os papagaios da árvore se fingiram de mortos, estavam apenas mostrando como se deve fazer para escapar de uma gaiola. Agora ele também seria livre como seus irmãos. Quanto ao homem, em vez de se julgar traído pela ave, ficou feliz com a beleza e a alegria de seu voo, sentindo muita leveza no próprio coração. Nosso querido Papa Francisco tem advertido sobre a multidão imensa de corações esclerosados, endurecidos, que batem no peito de homens e mulheres mundo afora. Como está o nosso? Não podemos viver criticando e julgando os outros, pois isso é morrer estando vivos. Mas a gente é assim, que só tem olhos para os defeitos dos outros e em si mesmo só encontra qualidades. Vamos então a outra pequena história no mesmo livro que citei há pouco, As Mais Belas Parábolas de Todos os Tempos. Era uma vez um homem que só via e realçava o mal em tudo o que fazia. Um dia, ele morreu e partiu desta para uma melhor. Só que do lado de lá, havia um companheiro que não largava do seu pé e o seguia o tempo todo. Era um verdadeiro mala, egoísta, pessimista, mal-humorado, critiqueiro, mal-agradecido e que só se sentia bem quando estava mal. O homem, não o suportando mais, foi a um anjo e implorou: "Por favor, livra-me da companhia daquele sujeito. Eu já não aguento mais." O anjo, entre admirado e compadecido, respondeu: "Mas não há nenhum companheiro. Aqui só existe um sistema de espelhismo que faz com que cada um veja e
conviva com o que formou de si mesmo. Depende somente de você libertar-se dele. É vivendo e aprendendo. Meus irmãos, muitos se queixam da situação difícil e muitos desses que se queixam verdadeiramente vivem angustiados e tristes por não poderem dar uma vida digna à sua família. Outros, contudo, conseguiriam superar as dificuldades se se esforçassem mais, se não fossem na conversa mole de seus irmãos e agissem com otimismo, confiando em Deus. No bonito livro Vivendo e Aprendendo, Histórias para o Dia a Dia, da editora Mundo e Missão, a história do homem que vendia laranjas vai iluminar um pouco o nosso caminho. Um homem vivia à beira de uma estrada onde vendia laranjas. Era de poucas palavras e por isso não lia jornais. Era um pouco surdo e não ouvia rádio, mas cuidava muito bem do seu pomar. Por isso vendia boas laranjas. Colocou um cartaz que apregoava a doçura das laranjas. Postava-se ao lado da estrada e fazia propaganda de suas frutas. E todo mundo comprava. Tudo corria muito bem, até o dia em que seu filho, que estudava na cidade, chegou e disse: "Papai, você não tem ouvido rádio nem lido jornais. Dizem que os negócios vão ficar muito difíceis. Você deve se preparar para uma queda nas vendas." O homem pensou consigo: "Meu filho tem instrução, lê jornais e ouve rádio, portanto, deve ter razão." Dessa forma, desanimou-se e descuidou de seu pomar. Seu produto já não era bom. Retirou o cartaz da estrada. Não ficou mais à beira da estrada para vender. As vendas caíram. Então ele pensou: "Meu filho tinha razão. Caminhamos mesmo para dias muito difíceis." Meu irmão, é esse o seu pensamento nos dias atuais? Não, né? A perspectiva de dias difíceis tem diminuído seu ânimo? Ou você arregaça as mangas com entusiasmo? Lembremos-nos todos nós: pessimismo e desânimo são contagiantes, mas fé, otimismo e trabalho são mais contagiantes ainda. Agora uma fábula de Esopo, que viveu no século VI antes de Cristo. Uma mulher se casara com um beberrão. Ela pensou então numa forma de acabar com o vício dele. Esperou que, entorpecido pela bebida, ele caísse igual a um morto. Carregando-o nos ombros, levou-o até o cemitério, deitou-o no chão e se foi. Quando achou que ele já tinha voltado ao normal, ela voltou e bateu à porta do cemitério. Quando ele perguntou quem é, ela respondeu: "É a mulher que traz comida para os mortos." O marido disse então: "Por favor, não me dê comida, prefiro bebida. A senhora me faz sofrer se falar de comida e não de bebida." Ouvindo isso, a mulher exclamou, batendo no peito: "Pobre de mim! Meu estratagema não serviu para nada. Em vez de te corrigir,
chegaste ao ponto em que o vício se transforma numa segunda natureza. Moral da história. Moral da história, porque toda boa fábula tem a moral da história. Cuida de cortar o vício antes que ele te transforme em escravo. Por fim, do livro Sabedoria dos Povos, também da editora Mundo e Missão, esta história, acredito, vai nos tocar. Diziam que um alpinista, ansioso por conquistar uma altíssima montanha, iniciou a escalada depois de anos de preparação. Como queria a glória só para ele, resolveu subir sem companheiros. Durante a subida foi ficando tarde e ele não havia se preparado para acampar. Mas decidiu seguir subindo e num instante ficou escuro. A noite era muito densa naquele ponto da montanha. Não se podia ver absolutamente nada. Tudo era negro, visibilidade zero. A lua e as estrelas estavam encobertas pelas nuvens. Ao subir por um caminho estreito, apenas a poucos metros do topo da montanha, escorregou e precipitou-se pelos ares, caindo a uma velocidade vertiginosa. O alpinista via apenas velozes manchas escuras passando por ele e sentia a terrível sensação de estar sugado pela gravidade. Continuava caindo. E em seus angustiantes momentos, passaram por sua mente alguns episódios felizes e outros tristes de sua vida. Pensava na proximidade da morte, sem solução. De repente, sentiu um fortíssimo solavanco, causado pelo esticar da corda na qual estava amarrado, presa nas estacas cravadas na montanha. Nesse momento de silêncio e solidão, suspenso no ar, não havia nada que pudesse fazer e gritou com todas as suas forças: "Meu Deus, me ajuda!" De repente, uma voz grave e profunda vinda dos céus lhe respondeu: "Que queres que eu te faça? Me salva, meu Deus. Realmente crês que eu posso salvar-te?" "Com certeza, Senhor." "Então corta a corda na qual estás amarrado." Houve um momento de silêncio. Então o homem agarrou-se ainda mais fortemente à corda. Conta a equipe de resgate que no outro dia encontraram um alpinista morto, congelado pelo frio, com as mãos agarradas fortemente à corda, distante apenas 80 centímetros do solo. Morreu por não ter acreditado na palavra de Deus, por não ter confiado nele. E nós, confiamos no Senhor? Cantemos, cheios de esperança, pois o amor de Deus tudo providencia e nunca nos abandona. Eu confio em nosso Senhor com fé, esperança e amor.

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O clarão da madrugada já vem aparecendo. Amanhece um novo dia. O nosso louvor se dirige ao Ser Supremo, ao Criador de todo o universo, que nos deu o dom da vida com todas as suas maravilhas. Obrigado, Senhor, pela vossa ajuda, pela vossa graça. Obrigado pelo dom da vida. 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Amém. Um bom dia para

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3: Senhor, no silêncio deste dia que amanhece, venho pedir-te saúde, força, paz e sabedoria. Quero olhar hoje o mundo com os olhos cheios de amor, ser paciente, compreensivo, manso e prudente. Quero ver teus filhos além das aparências como tu mesmo os vês, e assim não ver senão o bem em cada um. Deixa meus ouvidos a toda calúnia. Guarda minha língua de toda maldade. Que só de bênçãos se enche o meu espírito. Que eu seja tão bondoso e alegre que todos quantos se achegarem a mim sintam tua presença. Reveste-me, Senhor, com tua beleza. E que no decurso desse dia eu te revele a todos. Muito bom dia, meu amigo, muito bom dia, minha amiga, que bom, estamos começando o nosso dia 8, que é sábado, depois de uma semana marcada por muitos movimentos, tanto no sentido da movimento do tempo, movimentos entre as pessoas, movimento entre as famílias, as comunidades. A vida é assim mesmo, a vida é dinâmica, é movimento. E começamos o nosso sábado também, dia de São Domingos, e queremos saudar aqui o padre Domingos Volenandi, o padre Domingos Dorigon. Ninguém pode pregar o evangelho se não for na força do Espírito Santo e na espiritualidade do testemunho.

Família de Abraço, fico feliz de começar a nossa manhã, manhã de sábado, e nós estamos vivendo o mesmo ocasional. Ainda ontem à noite fizemos a nossa missa de abertura na Igreja Matriz em Jaguaruna. Foi um momento bonito. É, alguns ficaram aquela dúvida, né? E o tempo, a previsão, que não era lá tão boa, mas fazer o quê? Estamos aí começando este nosso novo dia. Durante a noite também tivemos a manifestação do vento em alguns lugares de uma forma mais intensa, menos intensa, enfim. A vida, ela tem a sua, como disse, a sua dinâmica. E nós vivemos esse tempo de graça para reconhecer que Deus continua chamando homens e mulheres a colocar a própria vida a serviço do reino. Ao longo dessa semana, a nossa oração se voltou de modo especial para a vocação do padre, do sacerdote, do diácono, do bispo, nesses três graus. A igreja agradece por cada presbítero, por cada diácono, por cada bispo, que com suas fragilidades e generosidade entregam-se para anunciar a palavra, celebrar os sacramentos, cuidar do povo e tornar Cristo presente nas comunidades. O Evangelho de São Mateus nos mostra os discípulos em uma barca, enfrentando ondas fortes e vento contrário. Olha, também ontem, né? Hoje, vento forte, mexendo com as ondas, com as pessoas, com a natureza e também com algumas casas. É uma cena, essa que eu me refiro, dos discípulos no barco, é uma cena muito nossa, muito regional. É uma cena que fala muito aos nossos dias. Nós também vivemos cercados por pressa, por insegurança, por desentendimentos, notícias que inquietam e tantos desafios que atingem as famílias e a vida em sociedade. Também a igreja atravessa esse mar e precisa ser sinal de esperança, de acolhimento e verdade, mesmo quando o ambiente parece difícil. Em meio à noite, Jesus se aproxima e diz: coragem, sou eu, não tenhais medo.

Um grande abraço, fico feliz de começar a nossa manhã e hoje eu terei missa às 18 horas ali na comunidade São Paulo Apóstolo, em Paulo Cruz. Às 19 horas teremos a missa e a novena em honra a Nossa Senhora no Laranjal. E às 19:30 estarei lá, isso ao som do Mar Profundo, na Igreja Nossa Senhora do Livra, dos Navegantes, ali no Arroio Corrente. É, e o vento vai soprar e já está soprando forte também lá. Mas antes de ir ao encontro de Jesus, ou antes de ir ao encontro dos discípulos, Jesus sobe ao monte para rezar. Eis uma lição preciosa para todos, especialmente para nós que somos padres, para os diáconos, para os bispos. O padre não é chamado a ser herói que resolve tudo sozinho. É chamado a ser homem de oração, servidor do evangelho e irmão do povo. É da intimidade com Deus que ele encontra a força para voltar à barca, escutar as dores das pessoas, celebrar a Eucaristia e conduzir a comunidade com caridade. Por isso, rezar pelos padres é um gesto concreto de amor à Igreja. Pedro também nos ensina. Ele tem coragem de sair da barca e caminhar em direção a Jesus, mas começa a afundar quando passa a olhar somente para o vento. Quantas vezes nós fazemos o mesmo? A fé enfraquece quando damos mais atenção ao medo, à crítica, à má notícia e aquilo que parece impossível. No entanto, a oração de Pedro permanece atual: Senhor, salva-me. Jesus não demora a estender a mão. Ele não abandona quem reconhece a própria necessidade e confia nele. Por isso, colocar, meu amigo, minha amiga, esse evangelho em prática no dia a dia significa cultivar alguns minutos de oração antes de enfrentar as tarefas do dia. Falar com mais paciência dentro de casa. Opa, vou dizer de novo. Falar com mais paciência dentro de casa. Evitar julgamentos e palavras que ferem. Ajudar quem está atravessando uma tempestade e não se deixar vencer pelo desânimo, pela depressão, pela ansiedade. Neste mesmo ocasional, meu amigo, minha amiga, ainda agradecer pelo padre da nossa comunidade, rezar por sua perseverança, pedir a Deus que novos jovens tenham coragem de responder ao chamado de Deus. Que nossas paróquias sejam barcas onde ninguém caminha sozinho. Com os olhos fixos em Jesus, a travessia ganha sentido. O medo perde força e a esperança volta a florescer. Ele continua passando por nossas noites e repetindo com amor: coragem, sou eu, não tenhais medo.

Um grande abraço, fico feliz de começar este sábado, é dia de São Domingos, fundador dos irmãos e das irmãs, e fundador também dos padres dominicanos, junto com São Francisco, introduziu ele nova forma de vida religiosa lá no século 13. Com isso, transmitiu uma espiritualidade presbiteral que consiste no culto da verdade, no devotamento à igreja e ao povo. Mas é uma espiritualidade também ligada, em especial, ao testemunho evangélico da pregação e da palavra. Pregação feita não somente por uma pessoa. Toda a comunidade prega e dá testemunho. É por isso que podemos dizer: São Domingos e seus filhos espirituais são verdadeiros apóstolos dentro da pobreza evangélica e do amor a Cristo e ao seu povo.

0: E nesta manhã vamos rezar por todos os pais, isso, pelas nossas famílias, por você, por aquela pessoa que você gostaria que recebesse também a tua oração, isso. Vamos lá, então. Pai nosso que estás no céu, santificado seja o vosso nome, venha a nós o vosso reino, seja feita a vossa vontade, assim na terra como no céu. O pão nosso e cada dia nos dai hoje, perdoai as nossas ofensas, assim como nós perdoamos a quem nos tem ofendido, e não nos deixeis cair em tentação, mas livrai-nos do mal. Amém. Ave Maria, cheia de graça, o Senhor é convosco, bendita sois vós entre as mulheres, e bendito é o fruto do vosso ventre, Jesus. Santa Maria, Mãe de Deus, rogai por nós, pecadores, agora e na hora de nossa morte. Amém. E que a bênção de Deus desça sobre você que trabalhou a semana inteira, acordou, está trabalhando de novo, mesmo sendo sábado. Um abraço para você que é mãe, para você que é pai, para você que é filho. Um abraço para sua família, com a bênção de Deus que é Pai e Filho e Espírito Santo. Amém. Um domingo abençoado de encontro em família, de muita paz, muita saúde, muita alegria.
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0: Super Tubai, a hora certa, são 7:01.

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Irmãos e irmãs, a minha saudação. Deus nosso Senhor, o Pai das bondades, abençoe a cada lar, a cada família e em especial Deus Pai abençoe a cada papai. Você que é pai de família, você que é pai duplo, que é avô, então é bisavô, receba os meus cumprimentos. E nós entramos também na semana vocacional da família, recordando o mês de agosto, mês vocacional, primeiro domingo, dia do padre. Então celebramos a vocação ao ministério ordenado, os diáconos, padres e bispos. E agora, com o dia dos pais, nós celebramos a vocação matrimonial e a abertura da semana da família. Graças, graças. Que Deus abençoe a você, ouvinte, a sua família.

Estamos no 19º domingo do tempo comum. A leitura deste domingo, a primeira leitura do livro dos Reis. Naqueles dias, ao chegar a Horeb, o monte de Deus, o profeta Elias entrou numa gruta onde passou a noite. E eis que a palavra do Senhor lhe foi dirigida nestes termos: sai e permanece sobre o monte diante do Senhor, porque o Senhor vai passar. Antes do Senhor, porém, veio um vento impetuoso e forte, que desfazia as montanhas e quebrava os rochedos. Mas o Senhor não estava no vento. Depois do vento houve um terremoto, mas o Senhor não estava no terremoto. Passado o terremoto veio um fogo, mas o Senhor não estava no fogo. E depois do fogo ouviu-se um murmúrio de uma leve brisa. Ouvindo isso, Elias cobriu o rosto com o manto, saiu e pôs-se à entrada da gruta. No Evangelho nós iremos escutar também os ventos, a impetuosidade sobre o mar e Jesus que acalma. E nesta primeira leitura que nós escutamos o profeta Elias que profetizara, que depois ele enfrentara os profetas de Baal, perseguido também pelo rei, pela rainha, e Elias entra numa espécie de depressão pastoral, depressão de profecia. Ele é perseguido e o sofrimento é tão grande que ele deseja inclusive a morte e se retira na gruta. E no meio daquele barulho, daquele fogo, daquele terremoto, Deus não se manifesta. E Deus diz: ele vai passar. A voz do Senhor diz: vai, põe-te sobre o monte, o Senhor vai passar. E aonde Elias pensava que o Senhor passasse, ele não passou. Deus passou na brisa suave. Nós também, como o profeta Elias, Deus se manifesta no coração. Ele toca o coração com paz e esperança. E nós precisamos desta brisa no mundo tumultuado, no mundo dividido, no mundo em guerras, no mundo de extremos e visões e tantas versões, sobretudo um mundo de muita confusão da verdade, com tanto medo e comunicação. A gente não sabe quem está falando a verdade, mesmo diante das guerras, a motivação, enfim. Nós vivemos nesse mundo da ventania, do fogo, dos terremotos, inclusive terremotos físicos, geológicos. E Deus que se manifesta na brisa. Nós precisamos, quantos pais, recordando o Dia dos Pais também, vivem momentos de tumultuados, vamos assim dizer, e de sofrimento. Querido pai, querido papai, peça a Deus que, como Elias também, você possa aquietar o coração e que a brisa da ternura de Deus passe na sua vida e acalme. O Senhor estava presente. Depois soprou uma brisa e Elias pôs-se na entrada da gruta, na entrada da família, na entrada do lar também. A segunda leitura é da carta de Paulo aos Romanos e diz: irmãos, eu não estou mentindo, mas em Cristo digo a verdade, apoiado no testemunho do Espírito Santo e da minha consciência. Tenho no coração uma grande tristeza e uma dor contínua, a ponto de desejar ser eu mesmo segregado por Cristo em favor dos meus irmãos, os de minha raça. Eles são israelitas. A eles pertencem a filiação adotiva, a glória, as alianças, as leis, o culto, as promessas e também os patriarcas. Deles é que descende, quanto à sua humanidade, Cristo, o qual está acima de todos. Deus bendito para sempre. Amém. Paulo diz aqui, na carta aos Romanos, que a missão, o testemunho de cada um de nós, evangelizar, ser profeta, anunciar o evangelho, exige muita paciência, exige confiança no amor de Deus constante. Até Paulo diz: eu até desejei ser segregado com Cristo. E reconhece aos seus irmãos, ele diz, aos de minha raça, porque a eles pertence a aliança, as promessas, patriarcas, enfim, Primeiro Testamento, que nós chamamos também de Antigo Testamento, e Paulo dá testemunho, mas ele quer fazer entendê-los que o Cristo supera tudo isso e dar a vida por ele também. E no
meio do sofrimento, assim mesmo Paulo diz, é segregado por Cristo, ele vai dizer acima de todos: Deus bendito para sempre, Deus bendito para sempre. Um homem que é um santo mesmo, porque ele dá testemunho do que é crer em Cristo, do que é ser de Deus e ser de Jesus também, e o quanto custa o testemunho fiel. Testemunho fiel, testemunho mais ou menos medíocre, medíocre no sentido assim que não é uma medida plena, mas uma medida calculada, mesquinha, menor do que se poderia dar. Talvez a grande tentação, o grande pecado, eu diria, também da minha parte, é a gente não dar tudo pelo reino. E Paulo é um exemplo de que dá tudo pelo Cristo, a ponto de ele mesmo querer ser segregado pelo Senhor. Bendito seja Deus, ele diz, bendito seja o Senhor, mesmo no sofrimento. Que seja também isso o nosso testemunho, em nome do Evangelho e em nome de Jesus Cristo. Passamos então ao Evangelho do 19º domingo do tempo comum, do ano de Mateus, capítulo 14, 22 a 33. Depois da multiplicação dos pães,

apavorados e disseram: é um fantasma, e gritaram de medo. Jesus, porém, logo lhes disse: coragem, sou eu, não tenhais medo. Então Pedro lhe disse: Senhor, se és tu, manda-me ir ao teu encontro caminhando sobre as águas. E Jesus respondeu: vem. Pedro desceu da barca e começou a andar sobre a água em direção a Jesus. Mas quando sentiu o vento, ficou com medo e, começando a afundar, gritou: Senhor, salva-me. Jesus logo estendeu a mão, segurou Pedro e lhe disse: homem fraco na fé, por que duvidaste? Assim que subiram no barco, o vento se acalmou. Os que estavam no barco prostraram-se diante dele, dizendo: verdadeiramente tu és o Filho de Deus. Esta passagem tão bela do Evangelho, e Jesus que caminha sobre o mar, e Pedro que também ousa seguir Jesus e pede a ele: permita-me ir até onde está, Senhor. A tempestade desperta, portanto, o medo, mas a barca, símbolo também da igreja, da família cristã, nós estamos entrando na semana da família, nos mantém seguros, porque Jesus está presente na barca. Jesus está presente na barca. Ao reconhecer Jesus como o Filho de Deus, que em outras passagens também os discípulos dizem, o próprio Pedro diz isso: Senhor, tu és o Santo Filho de Deus. Os discípulos também antecipam a confissão do centurião diante da cruz, que diz: verdadeiramente esse homem era Filho de Deus. O tema que nós encontramos aqui também é um testemunho e nos convida nesse mês vocacional a renovar a nossa vocação. Na figura de Pedro, a renovar a vocação sacerdotal, a vocação matrimonial, a vocação de leigo e leiga na igreja, a vocação de religioso, religiosa consagrado e consagrada ao Senhor. E nós sabemos também essa figura, eu gosto muito da figura de Pedro, porque nesta passagem Pedro é sempre aquele que, diante dos discípulos, porque Jesus inclusive vai dizer: tu és Pedro, e sobre esta pedra edificarei a minha igreja. Porque quantas passagens, sobretudo no Evangelho de Mateus, quem toma a dianteira, quem pergunta para Jesus é Pedro, em nome dos demais, em nome de todos os discípulos e dos apóstolos. E Pedro pergunta quantas vezes devemos perdoar, Pedro pergunta o que vamos ganhar deixando tudo, Pedro pergunta e promete também que estará com Jesus depois, não está, que é a figura de cada um de nós e da igreja, enfim, das nossas infidelidades. E aqui também, veja, Jesus permite: Senhor, permita que eu vá onde tu estás. Quem sabe o orgulho de Pedro, quem sabe ele no seu íntimo pensava que, opa, eu já tenho os poderes de Jesus, mas quando sentiu o vento, começou a afundar. Olha que imagem significativa e parabólica para a nossa vida, uma imagem, uma parábola da nossa existência. Muitas vezes nós queremos prescindir de Deus, nos igualar com ele. A humanidade teve essa tentação, hoje creio que é menos, mas quando a ciência achava de prescindir de Deus, não precisamos mais de Deus, não. Pedro começou a afundar, ele estava andando bem, mas quando sentiu o vento contrário, começou a afundar. Só Deus tem o poder de dominar o mal, em poucas palavras também é isso. Jesus domina o mal, Jesus domina o vento contrário, Jesus acalma. E como na primeira leitura, Deus vem na brisa, aqui também essas duas imagens tão belas, diante do profeta Elias, é Deus que passa na suavidade da brisa. Aqui Jesus também acalma Pedro e os demais discípulos, inclusive depois vão confessar: tu és o Filho de Deus. E a presença de Jesus que acalma os discípulos, a presença de Jesus que domina o mal, a presença de Jesus seguro. Mas aonde estava Jesus antes de se dirigir aos apóstolos? Estava rezando. Ele multiplicou os pães, diz o Evangelho, se retirou sozinho e permanecia lá de madrugada, até ele começar a andar sobre o mar. E Jesus vem ao nosso encontro. Ele nos ensina a intimidade com Deus. Nós, queridos irmãos e irmãs, você que é papai, no dia do pai, o mal não é dominado por nós. Deus é capaz. Portanto, se Jesus, o Filho de Deus, se retirou sozinho para rezar e depois a sua presença acalma, você que é pai cristão, você que é pai católico, procure revigorar também a sua oração. Eu falo por

mim, o bispo é o pai da diocese, sem a intimidade, sem estar sozinho com o pai, nós não dominamos o mal. Mal é mal, Jesus domina, mas ele é o filho de Deus, como os discípulos confessam, e nós, pobres pecadores, que estamos nessa barca, e quando a gente não tem Deus, a gente começa a ver fantasma. E não é de verdade? Olha, os apóstolos dizem assim, parece que estavam pensando que fosse um fantasma. Quando a gente tem medo, é assim. Tudo parece mais. E porque falta essa intimidade com Deus. Para dominar o mal, é preciso, então, sermos pessoas de Deus. E quanto mais o somos, mais nós conseguimos passar essa calma. E quantas pessoas que vêm a nós também pedir uma bênção. No fundo, porque o mar interior, o mar de uma doença, o mar de um sofrimento, da perda de um ente querido, a perda de um filho, a perda do papai, da mamãe, a perda de um familiar, enfim, a situação pode ser econômica, tudo pode ser uma tempestade em nossa vida, inclusive as tempestades naturais que estamos enfrentando em tantos lugares, mas Deus está conosco, e como Jesus vem andando, a sua presença nos acalma. Olha que bonito, a sua presença acalmou os discípulos e a sua presença em nossa família. Portanto, querido papai, Deus abençoe a sua missão e a todas as famílias nesta semana da família. Vivamos bem os matrimônios, os casais, renovar a vocação matrimonial, e pedimos a Deus santos matrimônios, bons pais, boas mães, santos pais e santas mães, santas famílias para a nossa igreja.

Que Deus nosso Senhor, com sua presença que acalma, com sua brisa de ternura, encha todos os lares, abençoe nossas famílias, abençoe os nossos queridos pais e os que faleceram também como o meu, encomendamos a Deus para a ressurreição e pela intercessão de São José, o pai adotivo de Jesus, de Maria Santíssima, Nossa Senhora da Piedade, o Senhor a todos abençoe em nome do Pai, do Filho e do Espírito Santo.

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0: Super Tubaí, hora certa, são 9:15.

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Dia a todos neste sábado, dia 8 de agosto de 2026. Nesta manhã agradável, fria, mas acolhedora, porque os braços de Jesus está sobre nós. Esta é a grande verdade. Jesus nos abraça, nos dá conforto e paz e muito amor. Nesta manhã, então, para todos vocês que estão escutando o programa Saúde em Foco, um grande abraço. Que Deus nos abençoe. Hoje nós vamos fazer uma breve reflexão sobre o Evangelho de Mateus, em seu capítulo 14, no versículo de 22 a 36. É muito importante que nós possamos estar atentos para receber a mensagem de Deus. Tranquilidade e paz para todos nós. Você que está aí viajando, está em casa, que a paz de Jesus esteja conosco. Então, no capítulo de Mateus, no Evangelho de Mateus, no capítulo 14, 22 a 36, fala o seguinte: Jesus ordena que os discípulos entrem no barco e vão para a outra margem. Enquanto despede a multidão e sobe ao monte para orar, à noite o barco é acometido por ondas e ventos contrários. O barco fica agitado, se movimentando para um lado e para outro. Por volta das 3 da manhã, Jesus vai ao encontro deles caminhando sobre o mar. Jesus está caminhando sobre as águas, acreditando que é um fantasma. Os discípulos se apavoraram, mas Jesus diz: coragem, sou eu, não tenhas medo. Pedro pede para caminhar sobre as águas com Jesus e consegue fazê-lo. No entanto, ao sentir a força do vento contrário, ele tem medo e começa a afundar e clama por ajuda. Jesus o segura e questiona: homem de pouca fé, por que duvidastes? E quando sobe no barco, o vento cessa. Os discípulos então adoram Jesus, reconhecendo-o como filho de Deus. Ao chegarem em Genezaré, muitas pessoas trazem os seus enfermos para serem curados, apenas tocando a barra de suas vestes. Este é o evangelho de hoje, que tem a ver muito conosco. Quando Jesus anda sobre as águas, quando a tempestade vem, assim é a nossa vida. Muitas vezes Jesus manda a gente entrar no barco que é a igreja, que é o próprio Jesus. E muitas vezes nós não seguimos e tampouco temos fé do barco onde nós estamos navegando. Neste barco da vida, da certeza, da esperança, do amor.
Nós sabemos que muitas vezes a tempestade da falta de fé, da dúvida, acomete o nosso barco, a nossa igreja, o nosso Mestre Jesus, por dúvidas, por ventos contrários que atinge a nossa vida em determinado momento de nossa existência. Ventos contrários da falta de fé, de amor, convicção, respeito. Ventos contrários da corrupção, das drogas, da prostituição, do amor pela vida, pela falta de respeito, de abrir o coração, dos ventos contrários que derruba muitas vezes a sociedade, ventos contrários que nos faz muitas vezes caminhar ao léu sem uma definição, sem uma convicção, sem certeza, sem amor, sem fé. Ventos contrários que muitas vezes nos afundam no meio da tempestade, do nada. Por duvidar de Jesus, por duvidar de nosso Criador, ventos contrários que nos levam muitas vezes para o abismo, para a morte, para a desgraça. Ventos contrários que tiram o que tira do Pai a verdadeira missão de educar, de amar, de respeitar, de conduzir os seus filhos por caminhos da verdade.

fé, muita fé. Porque Jesus é nosso amigo. Não tenhais medo, porque eu estou contigo todos os dias. Verdadeiramente tu és o Filho de Deus. Que o Senhor possa abençoar os nossos pais, abençoar os nossos padres e todos os bispos, todos os nossos papas, todos aqueles que trabalham levando o evangelho, levando a paz, o nome de Jesus para todos os recantos do mundo. Que eles possam sempre navegar em barcos tranquilos, onde o vento sopra com tranquilidade. Que os pais, neste dia, tenham cada vez mais amor. Que o vento da bondade, do abraço, da fraternidade, do amor, possa unir a sua família em torno da fé e do agasalho do mestre da vida, Jesus. Que os pais possam ter muita saúde, muita alegria, força para superar as adversidades, amor no coração, respeito pelos seus familiares, esposa e filhos. Que ele possa continuar cumprindo a missão que Deus lhe outorgou e trazer ao mundo vidas úteis, amáveis, vidas de amor, de esperança e certeza, de um mundo cada vez melhor, de respeito por todos. Pais que levam no coração a esperança, levam no coração o amor, a tranquilidade. Pais que levam na sua longa caminhada a mensagem de Deus, trazendo ao mundo vidas exemplares, vidas que possam cada vez mais entrelaçar uma sociedade saudável, feliz e paz, onde todos possam viver essa confraternização de amor e de esperança e de certeza. Feliz dias dos pais, a todos os pais do mundo inteiro, que cumprem verdadeiramente com a sua missão. O evangelho de hoje é um exemplo para todos nós, onde o barco que nós estamos navegando possa nos trazer paz, amor e fé. E que Jesus seja o nosso grande mestre, conduzindo esse barco pelos rios, pelos mares da vida, da nossa existência. Amém.

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0: estamos de volta com o programa Saúde em Foco, sempre junto de você, a Rádio Tubá, levando essa mensagem todos os dias. Quero mandar um grande abraço para Dona Grineide Maria da Silva, do bairro Fábio Silva. Um grande abraço, Dona Grineide. Não perde o programa da Rádio Tubá Saúde em Foco. Um grande abraço para a senhora. Um grande abraço também para a Dona Terezinha Rosa Mendes, lá de 3 de Maio, Capivari. Dona Terezinha é fã do programa. Muito obrigado. Um grande abraço também para o amigo Paulo César Lapoli, escutando o programa, mandando um abraço. Um grande abraço também para você e a todos os pais deste imenso Brasil. Um grande abraço também para o pai Márcio e a dona Magnólia. Um abração pelo Dia dos Pais, um abraço a todos os pais, o pai Maciel, né, da Academia Tubaranense de Letra. Um abraço ao Walter Soares, um grande abraço pelo pai. E a todos os pais que estão nos escutando neste momento, né? Saudade daqueles que já partiram, que eram ouvintes assíduos deste programa. Meu saudoso amigo Miguel Eletricista, que muitas vezes veio ao programa do Dia dos Pais prestar sua homenagem com a música, seu violão. Saudade. Saudade do Evaldo Eletricista, que não perdi o programa, sempre escutando. O meu amigo também, Olavo, né, Olavo Palquete, que partiu há pouco tempo, deixando esse vazio em todos nós. Saudade de tantos outros pais que não perdiam o nosso programa. Pais amados, respeitados, de fé, trabalhadores, onde Jesus conduz pelo caminho da tranquilidade e do amor. Que Deus nos abençoe cada vez mais. Um abraço a todos que estão nos escutando nesta manhã, né? Que Deus possa nos abençoar e dar muita força e saúde para todos nós. Um abraço também para o pai Dura, que não demora, está aqui apresentando o programa, né? Um abraço para o pai Sorato, prefeito de Tubarão, comandando a nossa prefeitura. Ao Denis também, um grande abraço, vice-prefeito. E que Deus nos abençoe nesta grande caminhada, e que precisamos cada vez mais força. Um grande abraço também pelos Dias dos Padres que passou, ao nosso bispo de Tubarão, ao padre Elias dela Justino, padre Marco, padre Eduardo, padre Mateus e outros padres que compõem toda a nossa diocese, né? Padre Anselmo, lá em São Ludigero, padre Edson, padre Sérgio, todos os padres que sempre estão escutando o nosso programa. Né, o padre lá de 13 de Maio, o padre Pedro também, o padre Avelino, lá em Maruí, a todos os padres, né, o padre aqui de São Martinho, meu amigo, né, que Deus nos abençoe e nos dê muita força e muita saúde. Amém. Queríamos falar um pouco hoje sobre uma doença que acomete muito a humanidade, de modo geral. Você já viram falar sobre linfoma? Linfoma. O que é o linfoma? Linfoma nada mais é do que um câncer que acomete o sistema linfático, que faz parte da circulação. O sistema linfático tem seus vasos fininhos por toda a periferia, por todos os nossos corpo, e tem os gânglios que fazem partes, conhecido como linfonodos. Eles inundam todo o nosso corpo, em todos os lugares. Eles retiram aquele líquido, muitas vezes, que extravasa das veias, das artérias, para os tecidos e absorvido por esses minúsculos vasos linfáticos que fazem parte do sistema imunológico de defesa do nosso corpo através dos gânglios. Mas esse sistema linfático é acometido muitas vezes por um câncer conhecido como linfoma. Então, linfoma é um tumor que acomete os linfonodos do sistema linfático, os gânglios. Esses linfonodos têm grande quantidade, principalmente no pescoço, nas axilas, na virilha, em outras regiões do corpo, no reto peritônio, e assim adjacente em todo o corpo. Esses linfoma, ele pode ser dividido em linfoma de Hodgkin e linfoma não Hodgkin. Se estão, o linfoma de Hodgkin é um tumor que cresce de forma ordenada, acometendo principalmente a cadeia cervical, as axilas, pode acometer a cavidade abdominal, as virilhas. É um tipo de linfoma menos agressivo, possível de cura em determinadas circunstâncias, 90% dos casos pode ter cura. Acomete principalmente as pessoas mais jovens ou a pessoa acima dos 50, 60 anos. O linfoma de Hodgkin não tem uma causa aparente definida para sua origem, mas tem sintomatologia muitas vezes evidentes, que é o crescimento de nódulos no pescoço de forma uniforme, ou nas axilas, ou na virilha, ou outra região. Ele, o linfoma de Hodgkin, foi primeira vez que foi descoberto foi pelo médico Hodgkin, um britânico, na década de 1870. E a sintoma geralmente pode ser perda de peso, né, emagrecimento, sudorese noturna, pulseira na pele, pode ter febre até 38 graus, né, e a comprometer o estado geral da pessoa em um determinado momento em sua vida. Então é muito importante, quando a pessoa se manifestar com algum sintoma desse, com alguns nódulos no pescoço, embaixo da axila, na virilha, procurar um médico para esclarecer. Se você tem febre persistente, emagrecimento, sudorese noturna, né? Pode ter coceira atípica na pele, não é a mesma da alergia, manchas que pode surgir na pele, você tem que procurar então um médico para esclarecer o que está se passando, porque a doença de Hodgkin, linfoma de Hodgkin, ele pode ser analisado clinicamente pelo médico por exames complementares como ultrassonografia, tomografia, ressonância, e também pela biópsia do nódulo para ver se realmente está relacionada a essa doença. Tá bom? Semana que vem eu retorno ao programa, se Deus quiser, para continuar falando sobre linfoma de Hodgkin e não Hodgkin, tá bom? Então eu me despeço do programa, deixando um grande abraço a todos os pais do mundo inteiro, que tenham muita saúde, muita fé e muito amor no coração. Um bom dia a todos, muito obrigado.
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estado de Santa Catarina. Está no ar o nosso programa, o programa de todos os sábados, Entrevista Tubá. O programa tem a apresentação desse seu amigo Haroldo Silva, o Dura, a direção geral do padre Rafael Lian. Hoje nós estamos aqui com o nosso piloto, que vem uma vez por mês, esse avião fica aí, e pilota esse avião, Davi Henrique. Olha, são 10:08, o programa hoje é diferenciado, né? Eu vou explicar primeiro, né? Depois eu explico, mas primeiro eu quero agradecer sempre os nossos patrocinadores, né? Um abraço especial a todos aqueles que nos escutam, que, né, realmente estão conosco, né, aqui todos os sábados, né? Hoje um pouquinho longe da política, né? No outro lado, né? Um pouquinho longe da política. Hoje nós vamos falar um pouco de dois assuntos importantes. Primeiro assunto é sobre uma atleta de voleibol, que é uma das maiores laçadoras, né, de rodeio aqui. Depois preferiu o caminho, uma jovem, né, adolescente, que está trilhando o caminho do voleibol no estado e já a seleção brasileira, né? Eu vou falar com ela já em seguidinha. E também, né, um assunto não menos importante e de igual qualidade é quando eu, um professor também que fui, né? Hoje nós vamos conversar com Ademir Ramos Dias. O Ademir, ele é professor de jiu-jitsu, certo? E aí, ele tem dois filhos, se eu não me engano, autista. Aí, o que é que acontece? Dois filhos autistas. E ele conhece bem, estudou bem, tá muito esse negócio do autismo, né? Pegou uma força muito grande, tanto no legislativo, quanto no executivo, né? E aí a gente começa a observar essas invenções, essas criações, como amenizar tudo isso, né? Antigamente a gente dizia, sabe, Ademir, não vou começar a tua entrevista ainda, mas olha, a gente dizia que o pai resolvia no relho, na arte. Fazia arte, ah, tá fazendo arte, meu filho. Isso lá atrás, né? Hoje a gente trata como educação, trata de outra forma, de outro jeito, porque a gente tem um conhecimento maior. A gente tem um conhecimento maior. Então, é uma coisa assim muito interessante, né? Esses dois assuntos hoje. Pega aquelas cadeiras, vamos colocar aqui, e a principal senta ali junto com a mãe. Pô, não me dá nem o nome da minha entrevistada hoje, Ramon, né? Eu não sei, eu não entendo. Senta aqui, minha atleta, aqui. Olha aqui, você não consegue ver, depois consegue abrir a tela ou pra ela também? Bom dia, pega a cadeirinha, fala aqui, ó. Senta lá, mãe, depois eu quero falar contigo. Então, o programa hoje é assim, uma conversa muito legal. De laçadora premiadíssima para jogadora de vôlei premiadíssima, né? Então, o talento é uma coisa que tá na gente, aflora e tem que aproveitar o momento. Bom, então é isso. Vamos fazer o seguinte, eu quero, antes de falar dos meus patrocinadores, é dizer o seguinte, que ontem teve uma reunião, 10:15, 10:30, a gente vai bater um papo aqui. Ontem teve uma reunião lá na Figueirinha, atenção, pessoal do litoral ali, da minha praia Rui Corrente, pessoal ali da Cascata Vermelha, Figueirinha, enfim, todas aquelas praias ali do Camacho, teve uma reunião com a deputada Giovânia de Sá ontem. Eu não sei o resultado da reunião, eu não pude comparecer, mas sobre a APA da Baleia Franca. Ficou acertado que, pós-eleição, eu vou fazer um debate aqui, né, sobre o pessoal ambientalista que defende a APA, e com a deputada, né, se elegeu ou não, não sei se ela vai depois, né, se ela vai vir depois, é outra conversa. Mas a proposta é essa, fazer um debate, né, sobre esse assunto muito legal. Então, são um assunto muito importante. Eu quero conversar agora com os políticos, com os dirigentes políticos, eu quero conversar com os assessores, com os coordenadores de campanha. Acertado aqui com a direção, o padre Raimundo, acertado com o padre Rafael, da seguinte forma: nós não podemos trazer um político, um candidato aqui,
A deputada estadual, por exemplo, que fique falando 1h30, 1h40. Se eu trouxer um deputado aqui, seja ele da minha região ou de fora, ele tem que falar, eu tenho que dar espaço para todos que me pedirem espaço. Certo? Né? O que é isonomia que se chama isso? Aí o que é gente, então, eu quero falar com todo mundo, eu quero falar principalmente com meus candidatos aqui da nossa Murel, que são 18, juntando 3 federais e, por enquanto, né? E 15, praticamente 16 deputados estaduais. Se vocês tiverem interesse de conversar, como é que nós vamos fazer o programa? Tá, Paulinho, meu assessor, Paulinho de Tarso aí. Paulo da Rosa. O que é que acontece, Paulo? Nós vamos fazer o seguinte, nós vamos a partir de semana que vem, dia 15, nós vamos convidar dois candidatos, não é para debate, não é debate. Nós vamos convidar dois candidatos de partidos diferentes e cada um vai ter 40 minutos. Entendeu, Thaís? 40 minutos. Igualdade. Então, um fala dos seus projetos, das suas bandeiras, certo? E aí vai ser assim. Então, se a Thaís é candidata a deputada estadual, se a Thaís daqui, a Thaís Ramos, é Mendes? Tudo bem, diz aí. Aí, se ela é candidata, assim, Duro, eu tenho interesse de participar do teu programa. Legal, é no sábado, começa 10h10, por aí e tal. E você tem 40 minutos. Em seguida, entra com comerciais e entra outro candidato de outro partido, mais 40 minutos. Eu calculando assim, a produção calculando, eu acho que dá certinho pros 15. Eu vou conseguir falar com todos eles. E cada um vai ter o seu tempo certo, vai ter legal. Eu vou colaborar com todo mundo para falar um pouquinho da sua bandeira, enfim, tá? Essa foi uma maneira. Ah, surgiu alguém que tá passando em Tubarão e resolve falar. Não, aí tem que ter a inscrição, né? Tem que ter uma inscrição, o critério é a inscrição. Então é isso. Então a partir de dia 15 até dia 3, dia 4 aí, dia 4 é a eleição, até o dia 3, um pouco antes, nós vamos conversar com todos. Certo? Vamos conversar com todos. Inscrição é a única maneira que eu encontrei a direção para poder conversar. Isso no programa Entrevista Tubá. Isso no programa Entrevista Tubá. Porque não tem graça. O Entrevista Tubá trabalha em entrevista político 4 anos. Quando eles querem prestar contas, quando eles querem vir aqui, que são candidatos, e a gente fecha as portas, não dá. Tem que abrir agora de igualdade, né? Tá certo? Igualdade. Então, tá dado o recado, a produção vai entrar em contato com todos os coordenadores dos candidatos, tá certo? Não interessa se tem experiência política, Ramon, não interessa se tem 50 anos de política, se tá começando agora, se entrou há 2 meses atrás na convenção, se entrou agora para experimentar, para ver como é que é a política, a eleição, vale tudo, não tem essa de preferência aqui. Vamos conversar, vamos fazer inscrição e vai sentar aqui. E não tem perguntas que eu vou elaborar, a produção tá elaborando, são 10 perguntas iguais para todos, do começo até o final. Todos vão saber as mesmas perguntas. Porque não é pergunta de pegadinha. Não é pegadinha, né? Então, é isso. É uma maneira que o programa Entrevista Tubá vai homenagear principalmente esses corajosos candidatos que precisamos mudar esse país. E esse país, para poder mudar, a mudança começa na base, muitas vezes. Aquele que for bom, que foi bom, aquele que trabalhou legal para a população, para sua cidade, para o seu estado, para o seu país, aí cabe ao eleitor que tem a preferência e o poder de escolher. Sabe? Eu não concordo esse negócio
de dizer assim, ah, eu escolhi porque eu fui pressionada, sabe, Ademir? Ah, eu fui pressionado a votar ali nela, nele. Não, você não tem essa condição. Primeiro porque o voto é secreto, certo? Depois que você tem a liberdade de expressar o seu voto. A liberdade, pelo menos nesse país, com tudo que está acontecendo, alguma coisa, uns favoráveis, outros contra, por isso que está existindo essa polarização, que não é bom para ninguém, que não é bom para a democracia. É bom ter oposição, é bom ter situação inteligente. Veja um exemplo muito claro que quero citar aqui, fazendo o meu editorial. O exemplo do vereador Gelson Bento. Né? Ele está na minha coluna dessa semana. O Gelson Bento, vereador, é de oposição ao prefeito Sorato. Ele é oposição politicamente, mas não é oposição ao desenvolvimento da cidade. Existe uma diferença, você ser oposição política, né? Normal, vai continuar sendo opositor, sendo opositor da tribuna, apontando os erros e tal, mas ao mesmo tempo, quando puder elogiar, vai elogiar. O Gelson Bento fez isso quando o prefeito Sorato deu ordem de serviço lá para a UB, né, a unidade de saúde lá na Vila Esperança. O Gelson Bento fez um vídeo lá agradecendo, elogiando o trabalho. Eu achei aquilo fantástico, porque briga política não constrói pontes nem hospitais. A briga política não ajuda nada. Entende? Agora, o diálogo, a compreensão, muitas vezes constrói. É isso que a gente quer, é isso que a gente deseja. É um bom exemplo. Eu citei o Gelson Bento porque é um bom exemplo. O Diego Goulart, por exemplo, lá na macrodrenagem, sabe, Ramon? Macrodrenagem lá no Fábio Silva, né? E vamos falar muito sobre isso ainda, depois das eleições, é claro. Então são exemplos assim, né? O Emerson, estou citando assim alguns vereadores que eu estou lembrando, lá com a passagem ali, né? Muitas situações. E se não tiver um executivo atuante, que não tiver um executivo que compreenda essas necessidades básicas, também não tem graça. Né? O Tchê do Rio da Madre, bem lembrado, o Tchê, o vereador Tchê ali no Rio da Madre, que ficou bonito. Eu tive essa semana lá, já chegaram até o final do rio, agora estão voltando para tirar o aguapé. Isso eu já aprendi também. A braquiara e o aguapé. Já estou bom nisso. São exemplos que a gente tem que ver e transformar a política. Então, no dia 4 de outubro, você tem essa oportunidade de mudar ou continuar. Se quiser continuar, que bom, eu vou aplaudir o seu voto. Se você quiser mudar, ótimo, você mudou, né? Então, essa é a oportunidade que a gente tem para falar nesse momento aqui. Então, atenção, candidatos a deputado estadual e federal, nós vamos dar espaço aqui a partir de semana que vem, tá certo? São 10 horas e 21 minutos, está no ar. Vamos começar o nosso programa Entrevista Tubá. Eu quero assim, olha, agradecer ao Bar do Rodolfo, né? Eu estive lá no Bar do Rodolfo, Braz, que tu não me recebeu aí em Gravatal para um pastelzinho aí no posto. Tu não me recebeu para um cafezinho, Braz? Eu visitei o prefeito Clei, o vice-prefeito Marquinhos. Quero agradecer bem aos dois que me receberam muito bem. Gravatal está em festa lá, né? Está em festa desde ontem, iniciou ontem, depois durante o programa eu vou falar um pouco sobre isso. E o Braz fica falando que babi, babá, sabe, Rodolfo? Ah, porque eu não sei o que, só daqui, ó, só daí do telefone. Quando eu cheguei para tomar um cafezinho, o Braz não me recebeu em Gravatal. Barbaridade, que coisa, né, Braz? Aí eu passei no Bar do Rodolfo. Eu não fui tomar um traguinho lá, uma porque eu não tô bebendo, né, Rodolfo? Só zerinho, né? E a outra é porque, né, é tarde, era 3 horas da tarde, né? É muito cedo, né? Então, Rodolfo, um grande abraço mesmo para você, tá certo? A Maria da Cidadinha de Oficinas, Maria Teixeira, 13 de maio, tem muita gente já ligadaço aqui. Olha, o Entrevista Tubá tem sempre o carinho, né? 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
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Um abraço ao deputado Tiago Zilli. A Sergal, pensando na qualidade de vida e no melhor atendimento dos seus associados. Tá certo? Doutor Rogério Sobrosa. Doutor Rogério Sobrosa, eu quero te agradecer, doutor Rogério. Quem está ouvindo o que eu vou falar, pode falar para ele. Agradecer muito, porque o senhor é um médico diferenciado. É uma pessoa diferenciada, em que pese que tem outros atributos, tem outras, tudo de um médico sensacional, de uma pessoa. Então, doutor Rogério, eu mandei um cidadão aí, que tava com problema tal, e o senhor atendeu magnificamente tal, e a pessoa foi tão grata que ontem ela me ligou e tal. Não agradeço a mim, agradeço a Deus pelo médico que nós temos, né? Isso é legal, médico simpático, médico que atende. 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Que atende muito bem e é muito legal. Nós somos bem servidos de saúde. 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Na íntegra, tá certo? Muito obrigado pelo carinho, muito obrigado a todos. É dia dos pais amanhã, certo? É dia dos pais amanhã, né? O Taquara tá com 49, 50 anos, né? 60. O Daniel tá beirando isso. E aí eu tenho um netinho maravilhoso. Eu sempre disse, não me dê presente dia dos pais. Me deram um netinho, já tá bom. Enquanto eu for vivo, eu quero curtir sempre, né? O Vinícius, né? Então, tá muito legal. Está no ar o nosso programa Entrevista Tubarão.

0: nada. Falei, por aí e tal. Então, hoje o programa tá diferente, né? Eu quero botar uma aguinha pra todo mundo aí. É, o Ramon vai me ajudar a botar uma aguinha pra todo mundo. O copo é meu, Ramon, vem cá. Querido meu irmão, meu querido amigo Ramon, meu irmão, aqui, me dá o de vidro aqui. Me ajuda, né, Ramon? Me ajuda, né? E aí é o seguinte, a Maria Laura, a Maria Laura é uma atleta, ela não tem 20 anos, nem 15 anos, ela não tem... Meu Deus do céu, 14 anos e já desponta. É uma tendência natural que um dia a gente vai assistir a seleção brasileira de vôlei e a gente vai dizer assim: eu vi essa menina no programa do Dura, né? Mas vocês não queiram saber de que a Maria Laura, de 14 anos, a Maria Laura parece que ela quer abraçar o mundo, porque ela é campeã em tudo que ela faz. Por exemplo, o laço de rodeio, ela é campeã, ela disse pra mim que ela gosta tanto do laço que de vez em quando ainda laça, né? Mas ela é uma atleta de ponta, né? Uma atleta que realmente está jogando hoje na Avofel de Lages, né? Um time de voleibol e tá, vai percorrer o Brasil já, né? E aí também é a VT aqui em Tubarão, Associação de Vôlei de Tubarão. Mas a Vofel, eu acho que ela tem um aspecto maior, uma visão maior do Brasil, enfim, né?
1: Sim.
0: Então nós estamos aqui com essa jovem premiadíssima que está aqui. E, enfim, depois nós vamos falar com o professor Ademir. Nós vamos falar porque o projeto do Ademir é sobre o autismo, que é um papo também muito interessante aqui, tá certo? Maria Laura, bom dia!
1: Bom dia!
0: Muito prazer, muito obrigado por acordar cedo e vir aqui. Você acorda cedo?
1: Acordo.
0: Todo dia? Sério mesmo?
1: Vai pra escola assim, né?
0: Tem que acordar cedo. Olha, quem quer nos assistir, pode nos assistir pelo nosso YouTube, Rádio Tubá, certo? Eu olho assim, já tô vendo assim, carinha de vôlei, jogadora de seleção de voleibol aqui, ó. Todo jeitinho dela aqui, quem tá aí no nosso YouTube, tá certo? Ô Maria Laura, você seja muito bem-vinda aqui. É, você está muito acostumada a dar entrevista em redes nacionais. Eu acho que aqui é a primeira que você vê dar uma entrevista aqui no interiorzinho e tal. Mas eu estou honrado com a tua presença aqui.
1: Obrigada por convidar. No convite é muito especial.
0: É, que legal. E uma comitiva aí que eu vou te contar, né? Aí, você é filha de quem? Você mais é... Dá o nome dos teus pais aqui para mim.
1: O nome do meu pai é Ramon de Fabre e minha mãe é Thaís Mendes.
0: É, Thaís Mendes. Agora, eu quero dar um bom dia para Thaís. Dazia, puxa o microfone para dela. Thaís Mendes.
2: Bom dia,
0: minha amiga. Tudo
2: todos
0: bem?
2: Todos os ouvintes da rádio, muito obrigada pela oportunidade. Hoje em dose dupla, né?
0: É, tripla. Dose é tripla aqui porque... O Ramon, se quiser falar, depois tu puxa o microfone aqui, ó. Ô Thaís, é que eu fico pensando assim, ó, sabe? É, a tua filha com 14 anos, o maior problema não é dizer que ela é boa, que ela vai se dar bem lá no esporte e tal, tal. O problema é a distância.
2: É
0: aquele carinho todo da mamãe, o colinho da mamãe, a jantinha da mamãe, tudo isso da mamãe, do papai e tal. Eu tenho um exemplo, tu não acredita, Ramon de Fabre? Bom dia! Bom dia.
3: Bom dia. Dura,
0: que
3: bom
0: orgulho
3: dia a
0: é
3: todos.
0: Esse, Ramon? Que orgulho é esse ter uma filha assim que dá pra perceber que Dura, olha, tu me falasse isso, Dura, eu fico muito feliz em saber que o futuro, talvez a Deus pertence, é claro que a gente sabe que é, mas Dura, o começo é muito bom, isso te orgulha muito?
3: Não, ô Dura, isso aqui é bom dia a todos, né, mas é um orgulho imenso, não tem palavra pra explicar o quanto a gente fica orgulhoso, mesmo cansativo das viagens e tudo, mas... É, a gente faz tudo pelos filhos, né? Como tu falou, agora tu tem um netinho, então tu sabe como é que é.
0: É, eu sei que eu tenho um netinho, mas tá caindo pro lado da música, né? Meu lado. Ô Thaís, antes de conversar com a Maria Laura, tem bastante assunto. Ô Thaís, como mãe, esse coração aperta, né?
2: Aperta.
0: Esse coração aperta porque a Maria Laura, no comecinho, assim, ela foi campeã na idade dela, da turma, de laços.
2: Sim.
0: Ela adora laço, me surpreendeu, laço de rodeio assim mesmo.
2: É? Sim, mesmo com a preocupação, né? Que não é fácil. É, aqueles rodeios que assusta cavalo e queda e é complicado, mas faz parte, ela sempre gostou, sempre se dedicou muito ao esporte, sempre se dedicou muito ao que gosta e a gente sempre apoiando, né? Nós pais sempre ali pelos filhos e fazer o quê? O coração tem que aguentar, né?
0: E ela teve medalhas, vamos... tem tudo de... né? Agora, medalha. Por que, Maria Laura, o laço, assim, do começo, foi teu primeiro esporte preferido mesmo?
1: Sim, eu e meus pais, a gente viajava muito pro hotel fazendo, daí eu comecei a andar a cavalo lá, aí me despertou, daí meu pai conhece um pessoal e começou a me levar pra andar a cavalo. Aí me deu aula de laço e aí comecei.
0: Pegou rápido o negócio?
1: Peguei rápido.
0: Nossa senhora, foi assim do nada, a coisa veio e você participa dos rodeios, assim,
1: sim,
0: e tal?
1: Sim, aham.
0: É mesmo? Sim. Como diz a tua mãe, o coração fica na boca,
4: amigo,
0: né?
4: É até preocupação, isso, né?
0: Que legal. E o importante, esse apoio, né? Desde o primeiro momento do laço, foi com quantos anos, Altair? Ou Maria Laura?
1: Foi com uns 9, eu acho. Daí eu comecei a laçar com uns 10, 11. É.
0: Nossa senhora, Ramon, fala aí.
5: Foi na pandemia,
3: então,
5: né?
3: Foi na pandemia, a gente começou, não poderíamos participar de rodeio, daí começou a ter uma aulinha. Começou a aprender a andar a cavalo, que não tinha nenhuma instrução. O Tchê.
5: Eu ia falar.
3: O Tchê foi o...
0: Ah, o Tchê, grande Tchê.
3: O Tchê foi o professor dela.
0: O Tchê, o professor.
3: Professor, sim. O que me...
0: Manda ele no WhatsApp que ela tá aqui, que ele tá aqui. Manda dizer pra ela que ela tá aqui.
3: Depois ele deu as aulas, deu as instruções, daí compramos um cavalo. E assim fomos se equipando, tem que se equipar também, né? Cavalo. E assim, ela participou em Araranguá, Sara, Jaguaruna.
0: Nossa. Ô Maria Laura, eu não vou ler o teu currículo aqui, porque é duas páginas. Com 14 anos, né? Tu nasceu em 2012.
1: Sim.
0: Meu Deus do céu. E nossa, já tá com 14 anos. Então, agora como é que foi essa transição? Do vôlei, do laço para o vôlei. Ou o laço tu faz de vez em quando como hobby, como vontade apenas?
1: Então, com 7 anos.
0: Fica à vontade, fala à vontade, relaxa, toma água. Não vai ter esse papo que eu gosto muito.
1: Então, com 7 para 8 anos, eu comecei na escolinha de vôlei aqui em Tubarão. Daí eu fiquei um ano, aí eu ficava jogando de vez em quando. Aí começou a pandemia, eu parei de jogar. Depois, eu despertou o laço, como eu disse pra você, né? E eu gostei muito, muito, muito e parei de jogar. E no laço, eu sei lá, eu me via muito laçando. Todo dia eu tava lá com a minha égua, dando banho nela e tal. Depois, começou... Eu não queria mais laçar, daí eu falei, pai, eu quero entrar no vôlei de novo.
0: Nossa, o pai vai lá e... filho manda, tá?
1: Tá, então vamos entrar. Eu, em 2023, em 2023, eu comecei na VT de novo, na escolinha. Fiquei 2 meses na escolinha e depois entrei pro rendimento, comecei a jogar campeonatos. E em 2024 mesmo, foi onde... Foi todos os campeonatos estaduais, liga, tudo. A gente ganhou em terceiro lugar. A gente ficou muito feliz. E em 2025 eu continuei, né? Em 2025 também foi uma jornada muito longa, boa, com as minhas amigas. E em 2024 eu não me destacava muito. Eu era...
0: Boa, é uma brincadeira.
1: Era uma brincadeira. E 2025... Me despertou muito o vôlei, eu comecei a gostar muito, muito, muito, muito, mais do que eu gostava, né? E eu fui chamada por Lages, a Vofel, né?
0: A Vofel.
1: Isso. E agora, esse ano, eu comecei a jogar por lá e foi uma experiência muito boa. Eu fui morar com a minha amiga, com a Sofia, e com a avó dela. Daí, muita correria, né? Era treino até domingo... É treino de domingo a segunda a segunda, né? E era 2 treinos por dia. Muito bom. Depois eu fui... Eu vim pra cá por motivos pessoais. Eu fiquei 8 meses lá. E eu fui... Eu tô nervosa, não consigo.
0: Tá nervosa por quê? Aí, tu vai dar entrevista já. Tu vai dar entrevista por aí, pro Brasil inteiro. Eu tô tendo a primeira oportunidade. Tu tá sendo ouvida de Florianópolis ao Rio Grande do Sul, ao interior aqui, todinho aqui da nossa serra e tal. Nervosa por quê? Um talento desse, eu vou ter o maior orgulho. Eu quero que Deus me dê vida pra mim te ver aí. Eu velhinho ali na. Não, velhinho não, eu já tô vendo, mas assim na frente da TV, né, comendo aquela bolacha aqui na mão, dizendo, olha lá, essa menina um dia passou pela, né, pelo meu programa, cara, que eu acho muito legal isso. Sabe o que que eu tô achando assim, sabe, o professor Ademir? É o talento, é a vontade, é a persistência, é saber o que quer. Dizer que jovem, adolescente, pré-adolescente não sabe o que quer, não é verdade, porque desperta. A gente diz que desde pequenininho, né? É desde pequenininho, tanto para a educação, que é de pequena que se torce o rabo, como diz o outro, né? É, a educação antes era assim. E hoje a gente percebe do talento que começa cedo, né? Eu conheci aqui, eu entrevistei aqui outro dia o Muraro. O Muraro é um corredor, né, de rua. Assim, de maratonas, né? Ele começou, professor de educação física. Ele começou com 29 anos, não parou mais de ganhar. Ele é professor, está com 36 agora, e a vitória, vitória, vitória, vitória, vitória. E ele assim, mas como é que. Não, Dura, foi. Sou professor de educação física e com 29 anos eu iniciei a maratona. Quer dizer, é tanto, né? Tanto novo quanto com uma certa idade. Agora é o seguinte. Quando é que você percebeu, Marisa? Nervosa nada. Como é que você percebeu, então, que o voleibol hoje, que você está olhando hoje no esporte, para a tua frente é o voleibol, certo? É, deixou de ser apenas uma brincadeira e passou a ser um projeto de vida. O voleibol hoje, com 14 anos, você diz assim, Dura, o meu projeto no esporte de vida hoje é o voleibol.
1: Então, foi mais no meio do ano passado, que daí eu comecei a perceber que eu tinha que focar nisso mesmo, que era o que eu queria, sabe? E eu me destaquei, depois daquilo, eu me destaquei muito, muito, muito, que daí eu foquei bastante, sabe? Isso é o que a gente quer, a gente consegue.
0: Agora, você já pensou em desistir alguma vez, Bruna? E o que te fez continuar?
1: Nossa, já todos os campeonatos, né? Que tipo, a gente joga mal, a gente pensa. Mas o que a gente pensa em continuar é que não é só um jogo ruim que vai dizer como você é, né? É, a gente tem dias difíceis, tem dias bons, e é isso, tem que continuar e ver que vai dar certo, tem que tu pensar
0: sabias,
1: positivo.
0: Sabia, Ramon, então, sabia que o Taquara, tu conhece o bom Taquara lá? Sim. O Taquara, ele tinha pouco mais, depois mais velhinho pra Itália, ele foi pro Grêmio, sabia? O Taquara teve um Grêmio, né? Ele teve tanto azar, Davi, o Taquara tá me ouvindo agora, tá rindo. Ele foi pro Grêmio, o primeiro treino e torceu o tornozelo. E acabou, vai embora, tá acabado, não tem essa, vem curar, vai curar em casa e não volta mais. Depois ele teve oportunidade para ir pra Itália. Ele foi pra Itália, momento alto da Itália, né? E foi pra Itália. Chegou lá, treinou aqui, treinou lá, o mundo inteiro era focado na Itália, né? O futebol da Itália, que hoje não é mais, hoje é Espanha, ali, França e tal. E aí ele não conseguiu. O que é que tirou ele desse foco? Né? A saudade. A saudade foi a saudade da família, morar longe. Ele tinha um amigo, o Thiago Zabotti, que é, né? O Thiago, filho do Conde da Eza, mandar um grande abraço. A saudade foi um fator. É muito importante. E você hoje, 14 anos, ele foi um pouco mais velhinho, mas você hoje, o teu pai e a tua mãe, ô Thaís, eu vou perguntar pra Thaís, ô Thaís, o sentimento da saudade é maior dos pais, né? Às vezes é sofrimento, Thaís. Chega bem pertinho dela aqui.
5: Tá meio.
0: Pode puxar aqui o microfone que ele vai. Tá bom.
5: Mas, aqui, vamos lá. Então, a saudade pesou bastante, né? Nessa situação, nesses 7, 8 meses que nós ficamos lá em Lages, pesou bastante e foi o que fez nós ter essa atitude em trazê-la, né? Ela estava se destacando muito bem, um time muito bom, o técnico, né, sem palavras, mas estava desenvolvendo muito bem em campeonatos, estava se destacando, deu a torção também lá no tornozelo, no campeonato.
1: Rompeu ligamentos parciais.
5: Rompeu o ligamento,
0: já rompeu com essa idadezinha. E foi rápido a recuperação, porque.
1: Foi, deu. Não,
0: jovem,
1: deu,
0: né?
1: Um mês, eu acho.
5: Foi bem rápido, até pela idade também, né, Dura? É tudo muito, mais fácil, né, na idade deles, né? E eu tava lá no dia, ainda bem, graças a Deus. E aí foi pra pronto. Foi bem complicado. E aí nisso que faz que balança, né? Ai, meu Deus, será que fiz o certo? Será que estamos no caminho certo? E a gente fica nessa incerteza, nesse questionando. Mas não tenho dúvidas que foi uma experiência única, que isso somou na trajetória dela, né? Só tem a somar, só teve a ganhar. Então teve essa torção, ela ficou lá um mês e meio afastada, né, de pouco, assim, ia nos treinos de academia, mas o treino não poderia. Então era fisioterapia todos os dias, 2-3 vezes ao dia. E tudo isso foi contabilizando, né?
0: Esse apoio, quando eu, me interessa muito, às vezes, que o técnico para mim é o professor tecnolado, professor de jiu-jitsu, ele sabe. O técnico para mim, além de ser técnico, é psicólogo, né?
1: Sim.
0: E nesse momento que você sofreu essa lesão, você passou pela tua cabeça dizer assim, acabou.
1: Muito,
0: acabou, porque
1: sim.
0: Você é uma adolescente, né? E de repente diz assim, pô, eu tô me doando, parecia que eu sou super, super forte, não vai acontecer nada, porque eu sou bem preparada. Passou pela tua cabeça esse momento? Foi um momento assim que tu dissesse assim, opa, é um sinal aí que a gente tem que parar um pouco?
1: Bem isso, eu pensei a mesma coisa como você falou, que não, eu achei que não ia dar mais pra jogar, né? Porque foi uma torção muito feia. Nossa, meu pé ficou preto. E eu achei que ia demorar uns 2 meses pra recuperar. Daí eu falei, ai mãe, não sei se vale a pena continuar aqui. Mas aí recuperei rápido.
0: E aí o que o treinador e as tuas colegas nessa hora, é verdade o que se vê na televisão? Porque os bastidores a gente não vê. Lá o vestiário a gente não vê, certo? Vaza alguma coisa. Neste momento, o que que as tuas colegas, né, jogadora, e o treinador chegou pra ti e disse, minha filha, aquele do Grêmio com o Fernando, meu filho, vai embora e te vira lá. Porque Fernando era um no meio de 200, né? Era a escolinha ainda. E pra você, como é que

0: Eu fiquei uma semana internada com pneumonia, com H1N1. Daí eu fiquei muito mal, não conseguia respirar sem oxigênio. E...
1: Foi recentemente foi. Agora.
2: Teve assim, sempre uns entraves. Assim. Sim. Isso são tudo não é provocações, provações, né? Tem que provar que realmente não é só saudade, né? Vocês que estão me ouvindo ali, eu tô conversando com a Maria Laura, hein? Que é nós vamos falar agora do alto rendimento, né? De uma menina de 14 anos, a filha da Taide do Ramon, meu querido amigo, meu irmão, é dizer o seguinte, para você ver que está olhando para o seu filho no lado aí, para sua filha, né? Não desanime. Também não é só no vôlei, no jiu-jitsu, que eu vou conversar já em seguida com o professor do jiu-jitsu. Outro tipo de esporte que tem também, de alto rendimento. É tudo hoje disciplinado. Antigamente, sabe como é que eu fazia? O Ramon, teu pai, não pegou isso. Eu já joguei no Nacional do meu querido Capivari, né? Mas como é que se fazia a gurizada, fazia? O pessoal, Ademir, peraí, também já jogou. Dava uma bola de pneu, naquela época a gente chamava bola de pneu, e botava cinco cada lado e jogava o famoso carrasquinho, né? Jogava, se quebrava todo, e chegava em casa, era mais bronca ainda. A gente não tinha objetivo. A gente não queria como foco de vida. A gente não tinha um olhar lá na frente. Ah, eu quero ser igual Pelé. Ah, eu quero ser igual Rivelino. Ah, eu quero ser... Não era assim. A gente não tinha uma referência. Hoje, no voleibol do Brasil, que é campeão em tudo, as meninas, a gente vê o quanto o sofrimento é. O que muda na tua cabeça, Maria Laura, na cabeça de uma atleta, é quando ela começa a ser reconhecida com a promessa do vôlei. Por exemplo, você está jogando numa equipe forte, as equipes Minas, Osasco, não sei mais quem, essas equipes, né? Uhum. Muito forte no voleibol do Brasil já, que agora é equipes, né? Você está percebendo, né, o que muda na tua cabeça sabendo que você pode ser, está sendo olhada, observada e pode ser aproveitada lá na frente. Isso passa pela tua cabeça, essa evolução?
0: Passa. Tem que ter muito comprometimento aos treinos e objetivo, como você disse, né? Se tu quer isso, você vai atrás disso. Tem que focar totalmente.
2: Agora, existe alguma renúncia por trás do atleta? Renúncias, por exemplo, né? Do atleta que está vencendo, a renúncia. Você é jovem, uma jovem que tem todo o porte de uma jogadora de vôlei, né? A renúncia que eu digo assim, meus amigos estão se divertindo, as minhas amigas estão ali, tá? A pergunta é, como você concilia treino, competições, escola e vida pessoal?
0: Então,
2: quero saber de uma menina de 14 anos.
0: Eu vou falar como é que era lá em Lages. Lá em Lages...
2: Como é que é, né? Não é como era?
0: Como é que
1: era? Ela morava, no caso, né? Quando morava, que não poderia descer, não poderia vir. E perdia as festas, né? Os aniversários de 15 anos, que agora é a fase das amigas. Então, os treinos, como ela mencionou ali, que é de segunda a segunda-feira, não poderia faltar. Então, ela perdia as festas, né? As oportunidades.
2: Sim. E essa renúncia, como é que tu te sentia dentro de ti, assim, no teu silêncio? Tu dizia assim, putz, eu devia estar lá.
0: Sim, então,
2: Me conta como um episódio desse aí.
1: Do jeito que gosta, mas, né?
0: Eu perdi bastante festas, né? E eu falava, por que eu não fui? Nananana. Aí porque eu tava em campeonato, né? Mas eu falei, é isso, vou ler o que eu quero. Festa não vai me levar a nada. Mas eu ficava meio assim, né? Sempre. Minhas amigas mandando vídeo da festa, eu falava, não. Ah, eu queria estar aí, né? Mas vôlei...
2: Você fez a opção, né?
0: Fiz uma opção, escolhi.
2: Você fez a opção.
0: Se eu não quisesse...
2: Tu sabes uma coisa, que a renúncia é a renúncia daquilo que a gente tem vontade de fazer. Mas o objetivo, para mim chegar no meu objetivo, é um sacrifício muito grande. É uma doação.
0: Sim.
2: Né? A doação. Agora, assim, ó, por exemplo, falamos dessa renúncia, ela está atrás de você, que a gente não consegue ver. Quando é que você solta para fora essa tua angústia, muitas vezes? Eu estou falando do lado ruim.

0: Liga pra mãe, pro pai?
1: Sim, aham.
0: Uhum. Ela fica uma hora no telefone contigo?
1: Aham, uhum. Era todo dia assim.
0: É mesmo? Aí tu, aí te diverte o arroz corrente de vez em quando. O Vonai lá, o pessoal todo, né?
1: Sim.
0: Ele se incentiva muito. Quem uhum. mais te incentiva, a tua mãe ou teu pai?
1: Ah, os dois. Sempre estão em todos os campeonatos, são sempre presentes, me apoiando.
0: Eles participam dessa tua caminhada?
1: Sim, nossa.
0: Quem é o teu procurador daqui pra frente? É ele ou ela, né? Uma das coisas que eu tenho interesse em saber, eu tenho curiosidade, eu sou estilista. Toma do tubarão, não fica bravo comigo. Mas não fica lourinho, não fica bravo não. Eu sempre tenho vontade, né, de ser diretor assim e tal, porque eu quero estar dentro do vestiário a hora que chega no intervalo, o que o técnico fala, antes da partida inicial, o que é que o técnico fala, a equipe toda fala. Depois da partida, né? Eu também queria saber. Existe cobrança sempre para vencer, depois que os resultados começam a aparecer? Existe cobrança?
1: Sim.
0: Seja sincero.
1: Com certeza.
0: Teu treinador. É treinador ou treinadora?
1: Treinador.
0: Treinador.
1: Lá é treinador e aqui é treinador. Aqui
0: em Tubarão.
1: Aqui é Grace.
0: Como é que você concilia essas duas Lages Tubarão? E o estudo, onde é que fica?
1: É que.
0: Aqui... eu quero saber onde é que fica o estudo.
1: Ó, aqui eu tô jogando alguns campeonatos, tipo Taça Paraná, Liga, alguns outros, entre outros. E por Lages eu tô jogando CBI, estadual, porque eu tô inscrita por lá, né? Federada por lá.
2: E como ela tá federada por Lages,
1: não
2: ela não pode
1: jogar. Aqui.
0: Tubarão não tem, mesmo tem um AVT aqui, mas não participa de grandes competições.
1: Participa.
0: Aqui é só uma iniciação, não?
1: Não, eu participo.
0: É o professor aqui.
1: É a Grace e o Carlos.
0: Carlos.
1: Eu participo de campeonatos aqui, só que lá eu tô inscrita federada. E eu não posso jogar, tipo, estadual, outros campeonatos. Porque.
0: Entendi.
2: Porque meu nome... motivo de estar cadastrada
1: isso.
2: Lá.
3: Só um minutinho, deixa eu falar.
0: Fala, pai.
3: Em 2025 ela era federada por Tubarão. Ela jogava só por Tubarão. Daí, como em 26 ela foi para Lages, ela pediu a transferência. É igual um contrato com um time de futebol. Tu joga por Tubarão ou pelo Ercílio, tu tem que ir lá no... Tem aquele lá que o estado tem um código, tu tem que bid, alguma coisa assim. Então ela é federada por Lages. Quando deu, a gente decidiu, conversamos com o técnico de Lages e com o técnico de Tubarão. Quando deu, ela ficou 7 dias internada, passamos um sufoco. O nosso querido médico que você citou, Rogério.
0: Sobroso.
3: Foi muito atencioso, doutor William, meu Deus do céu.
0: Nossa.
3: Então, tomamos a decisão. Ela fica conosco em Tubarão. Daí conversamos com o técnico, não. Treina em Tubarão, joga por Lages nos campeonatos federados, que é estadual, CBI, tem vários outros campeonatos, que daí, tipo, hoje ela estaria jogando lá na Liga Serrana. E Tubarão, ela joga Taça Paraná, joga as ligas aqui da região, que não batem com os campeonatos de Lages.
0: Ah, entendi.
3: Ela não pode jogar o estadual por Tubarão, ela só joga por Lages, porque ela já está federada lá. Mas Tubarão também participa de todos esses campeonatos. Tubarão também é um time muito forte, certo?
0: Você já, mais um dia você vai se confrontar, pode ter uma partida aqui que Tubarão e Lages?
1: Sim, pode.
0: Já aconteceu isso?
1: Não. Já aconteceu.
0: Já aconteceu, daí, teu coração, como é que fica tudo isso?
1: Teve em abril uma competição, daí eu fiquei, eu fiquei nervosa assim, né, com meu time que eu fiquei, que eu
2: amigas,
1: aprendi,
2: né?
1: Minhas amigas, e... Mas eu joguei como sempre, assim.
0: Você não me respondeu, depois eu mudei de pergunta, sobre essa
1: escola.
0: Conversa do treinador.
1: Ah, tá.
0: Chega ali assim, ó. Chega ali. É verdade que ele só... Eu tenho um aqui no meu lado, aqui, ó. Eu tenho aqui no meu lado, que eu vou fazer a minha pergunta pra ele depois. Eu tenho aqui o professor Ademir aqui também, que vai me responder o que ele faz lá com os atletas dele. Como é que é o treinador? O treinador é chato mesmo, né? Treinadores são chatos.
1: Treinadores, eles pegam bastante no pé porque eles querem o resultado, né? Eles confiam na gente e eles sabem do nosso potencial. O Chico, lá de Lages, o Chico é um ótimo treinador, que ele cobra bastante e ele briga muito mesmo, mas ele sabe que a gente consegue fazer mais que aquilo, por isso que ele briga.
0: Uhum.
1: Aí, mas depois do jogo, ele é uma pessoa... E fora de quadra ele é outra.
0: É daquele que vem no ouvidinho e diz assim, olha, lá no vestiário, eu me impus. Mas é o seguinte, é isso, aquilo, olha, você podia ter feito aquilo, você treinou aquele movimento lá e você não fez, não fez aquele movimento, é isso?
1: Sim, aqui em Tubarão eles também são bem rigorosos, eles brigam bastante também, mas fora de quadra é outra pessoa, né, mesma coisa. Mas então, os técnicos, eles, todos assim, né, são todos os mesmos. Mas eles querem, sabem do potencial dos atletas, eles sabem.
0: Agora, qual é. Vocês têm muito fundamentos, né?
1: Sim.
0: Fica, a minha equipe foi boa, né? Ela tá com as palavras bonitas aqui, né? Foi. A minha equipe preparou assim, esse questionamento, a pauta tá muito boa. Obrigado, parabéns aí. Ele tá me perguntando qual é o fundamento ou aspecto do seu jogo. Você ainda precisa melhorar? Você acha que precisa melhorar para tua idade, para o teu nível? Olha, Dura, eu acho que daqui para frente eu vou evoluir bastante, né? Mas qual é o fundamento que você mais gosta de fazer?
1: Então, eu gosto muito de
0: atacar. Tem um vídeo aí, vou passar do vídeo para ti. Eu vou passar aqui esses vídeos, não, vou passar só para ele, não? Eu vou passar, Davi. Depois tenta passar alguma coisa rapidinho, tá, Davi? Mas ele, coloca.
1: Eu gosto muito de atacar e bloquear. Eu sou central e central tem que ter altura, né? Eu sou a mais alta do time. E como você perguntou, eu acho que daqui pra frente eu vou evoluir, mas no meu ponto de vista eu tô numa... Assim, que a minha... Eu tô...
2: Uma fase boa,
1: assim. É.
2: Mas precisa sempre evoluir.
1: É, com certeza.
0: Você sabe que tem que evoluir, porque é um começo. E...
1: Sim.
0: Professor, entra aqui um pouquinho nessa conversa aqui, professor de jiu-jitsu, Ademir Ramos. O professor, quanto mais jovem iniciar um esporte, seja no jiu-jitsu, no vôlei, qualquer esporte de rendimento, é melhor? Aprende rápido?
4: É assim, Dura, é um caminho meio arenoso, entendeu? Porque tu acaba jogando uma responsabilidade muito grande nas costas de uma criança. A minha filha, ela iniciou no judô com 7 anos. E ela ia nos campeonatos, tudo, e nessa ânsia, assim, de pai, eu fazia muita cobrança. Entendeu? Muita cobrança.
0: O senhor faz críticas também, independente da idade?
4: Tu cobra, né? De certa forma, tu acaba fazendo uma cobrança. E o que acabou espantando ela do esporte foi isso aí.
0: Olha só. Olha o que nós temos aqui. Que declaração, que depoimento. As críticas demais. Agora, quando você percebe que a crítica é para crescer cada vez mais, não aquele que tem aquele treinador chato, né?
4: Sim, é que assim, ó, eu sempre tive vontade de ser lutador, desde criança. Eu não jogava futebol, mas jogo de videogame era tudo luta. Eu sempre gostei de luta. Então eu acabava jogando uma perspectiva de um sonho meu nela, entendeu? E talvez não fosse uma coisa que ela realmente queria, entendeu? Aí ela entrou, ela participava, ela lutava muito bem, só que acabou tirando ela do esporte foi esse excesso de cobrança.
0: Não me diga uma coisa dessa, lá.
4: Sim.
0: Você, sendo pai e treinador, ela se achava assim, eu tô com tudo, né? Tô com tudo.
4: Não, na verdade, eu não treinava.
0: Ah, não treinava?
4: Não, eu entrei depois pra incentivar ela a voltar.
0: Agora, eu vou dizer uma coisa, falando em pais, os pais são chatos? Os pais são chatos, vocês são chatos, vocês querem ganhar toda hora, como é que é esse negócio? Fala aí, Thaís. Ah, não, vai me desculpar, não vai mentir pra mim porque...
5: Não, assim, ó, ganhar e perder faz parte do jogo, né? Isso é pra vida. Mas, claro que entrando em quadra, a gente sempre incentiva, dá o melhor, vai pra ganhar, com certeza, tu não vai entrar em quadra pra perder. Mas é o que a gente fala, dá o teu máximo.
0: Quando tu vê assim, ó, uma derrota... Ela já perdeu, claro.
5: Com certeza.
0: E a derrota ensina cada vez a ganhar a próxima, né?
5: O que a gente fala como, né, todos os pais. Faz parte do jogo, vamos pra frente, tentar melhorar onde viu que o erro...
0: Os pais passam a ser um treinador também?
5: É isso mesmo.
0: Ou psicólogo?
5: Tudo. De tudo um pouco, né?
0: Que legal.
5: De tudo um pouco. E faz parte perder e vamos pra próxima, é o que a gente sempre fala, né? Incentiva. Sempre incentivamos a tudo.
0: Legal. Agora assim, ó, o treinador ainda, essa figura do treinador, né, ela é importante.
5: Sim.
0: Ela é muito importante. Quer dizer, é o líder, é o espelho. É o espelho. Ele que vai te dizer como é que tem que fazer. Você, porque se deixar você tá nessa posição de levantador, já vai para tá para lá, tá para cá, tá aqui, tá. Tem que ter disciplina, é isso que ele ensina. Isso. O teu treinador, com essa idade de 14 anos, Ademir deu depoimento aqui que a filha dele, olha bem, lutando judô, né, professor?
6: Isso.
0: As críticas tal. O treinador, o teu treinador já fez alguma crítica que mudou a sua maneira de jogar? Você disse assim, pensou, chegou no quarto e disse assim, pô, fez um alto exame de consciência, pô, ele tem razão. Mas na hora ele não tinha razão. Já chegou essa bronca toda?
1: Sim, conta aí, sim.
0: Esse bastidor aí.
1: Teve um campeonato que eu tinha voltado de lesão, né, do tornozelo, daí eu joguei mal. Mas aí ele sabia que eu tava voltando, né, mas ele me cobrou, que ele sabia que eu conseguia mais que aquilo. Ele me cobrou e eu falei, é, verdade, eu tenho que voltar com mais força e sem medo de torcer, que eu tava com muito medo de novo de acontecer aquilo, né?
0: Ficou aquele trauma ali.
1: Mas aí eu voltei, depois que ele falou aquilo, eu pensei muito, daí eu voltei mais forte e joguei bem nos outros campeonatos. E eu ia falar que tem muita gente que deixa se levar pelas críticas do... Críticas não, né? Pelas cobranças dos treinadores. Mas eu peço pra ele brigar comigo, porque assim que eu consigo pensar, ver que eu tô errando e consigo melhorar, porque eu sei que ele confia em mim e eu consigo fazer mais que aquilo. Porque eu não vou... Às vezes eu choro, né, dentro de quadro, porque eu não, consigo
0: olha fazer... Olha só que eu tô tirando essa menina.
1: Eu não consigo fazer o que eu quero. Tem campeonatos que é assim, né? Mas o meu técnico confia em mim, então eu tenho que fazer o que eu sei fazer.
0: Aí quando você chora, aí você, ele tá vendo você chorar. Muitas vezes o técnico tá vendo você chorar. E aí ele já foi lá no teu ouvido e disse assim, não chora, vai pra frente, siga em frente, é isso?
1: Sim, hã? Sim.
0: Nessa hora não tem sentimentozinho, botar a mãozinha nas costas, não. E dizer, ai querida, meu ombro de treinador, não te preocupa, eu vou te substituir agora.
1: Só, para de chorar e vai jogar de novo.
0: Chorar, é isso?
4: Assim, ó, um adendo que eu ia fazer, o esporte que ela pratica é um esporte coletivo, né? Quando tu acaba, comete um erro, tu acaba prejudicando o grupo inteiro. Acho que uma cobrança maior, diferente do esporte individual, que é a luta. Que se tu perdeu, é tu e tu, entendeu? É tu. Sim. Entrou no ringue, tu entrou no tatame, a cobrança é de ti sobre ti mesmo. E dela ali tem a parte da equipe, né? A gente tem vários. Teve naquela Copa lá de 94, Roberto Baggio lá errou o pênalti. Tu lembra?
0: Ah, Roberto Baggio, claro que eu lembro.
4: Só um exemplo assim de vários outros.
0: Tem 71 anos, eu sei.
4: De vários outros erros aí que acaba prejudicando a equipe inteira. E de certa forma tu tens a cobrança da equipe, que eu acho que é pior do que cobrança de pai, de treinador e de toda a torcida, né? A cobrança da própria equipe.
0: E aí o Baresi, o jogador italiano, faleceu essa semana passada, se eu não me engano, também naquela Copa. Agora tem um. Você acha, pro professor essa pergunta também, você acha que talento é o suficiente para chegar no alto nível?
4: Ô, Dura, eu costumo falar uma frase assim,
0: quem não tiver disciplina fica no meio do caminho.
4: A persistência supera qualquer talento.
0: Persistência?
4: A persistência supera qualquer talento.
0: Que pessoa... a resposta do professor?
1: É isso. Ele falou exatamente certo.
0: A persistência.
1: Sim.
0: A renúncia. A saudade. Tudo isso tem que ser superado para conquistar, né, a disciplina. Ela tá acima, muitas vezes, do talento. Você, muitas vezes as pessoas têm capacidade, professor.
4: Sim.
0: Têm talento para aquilo, mas não consegue chegar no topo, né, no alto nível.
4: Sim, a gente tem vários casos assim, se tu pesquisar, de jogadores que tiveram proposta bilionária de jogar em países árabes e não conseguiram ficar só por causa da comida. Não consegue se adaptar à cultura, à alimentação e vem embora, entendeu? Então, quer dizer, não é só o financeiro.
0: Tá agora na Itália. Não se adaptou, foi colher uva e veio embora. É isso aí, cara. É isso aí. Existe pressão, ô Thaís. Existe, ô Ana Paula, Maria Paula. Existe atleta, Maria Laura. Existe pressão para provar que você merece estar entre as melhores da sua geração? Você foca isso?
1: Sim.
0: Gente, eu tenho talento. Eu tenho vontade, eu sei onde eu quero chegar, mas não é uma pressão isso?
1: Sim, tem que manter, né? Tem que sempre focar e não deixar subir pra cabeça. Porque tem muita gente que, ah, eu sou boa, e fica se achando. Não, joga o seu jogo, cada um joga o seu jogo. Não tem que subir pra cima de pessoas falando que é melhor que a outra. Eu nunca me achei que eu sou melhor que ela. Eu sempre tento ajudar as pessoas, nunca...
0: Essa soberba no atleta, professor, com a certa idade de adolescente, que tem foco, acontece muito?
4: Ela tem que confiar nela mesma, né?
0: Hã?
4: Se ela não confiar nela mesma...
0: E o treinador vê isso?
4: Com certeza.
0: O treinador vê isso?
4: Com certeza.
0: Agora eu vou te fazer uma pergunta com o professor. Já comecei a entrevista com ele, né? Ficou legal. E o mental? Agora que é isso. E o mental, como é que fica dessas adolescentes? Sendo exigida, trabalhando, pressionada, resultado.
4: Cara, assim,
0: fala, como é que é esse
4: até,
0: mental? Como é
4: até
0: que
4: assim, aí? Uma coisa que eu queria, talvez fuja um pouco da tua pergunta, eu queria deixar os parabéns pros pais, porque hoje é muito difícil criança, pra mim ela é uma criança, né? Na idade dela, disciplinada. Eu tenho um sobrinho que tá despontando no boxe, ele foi bicampeão gaúcho e foi vice-campeão brasileiro de boxe. E ele tem uma disciplina, assim, ó, invejável, tá? De treino, de... Às vezes ele foge um pouco da dieta, mas de treino, de todos os dias na academia, de, como tu falou, de renúncia. E hoje em dia, na idade deles, é uma coisa que se perdeu muito, muito, assim, ó. Chega a ser triste, assim, de tu ver, às vezes, uma criança... Tu já vê o potencial nela, assim, ó, com 7, 8, 10 anos, já vê que aquela criança vai ter potencial e às vezes no meio do trajeto ela acaba se perdendo.
0: Nossa. Ô Maria Laura, qual é o seu maior sonho dentro desse esporte do voleibol? No laço você era campeã, você recebeu dezenas de troféus, você era boa no laço.
1: Sim.
0: Aí agora você migrou para o vôlei. Qual é o seu maior sonho dentro do vôlei? Pode falar bem pertinho do microfone para mim, para todo mundo ouvir aí.
1: Então, e para times, para a seleção brasileira, é claro, né? E eu tô indo para um campeonato CBI, que era meu sonho ir. CBI vai ser lá no Mato Grosso esse ano. E é um campeonato, o maior campeonato brasileiro, né? É país, mundo inteiro que vai. Muito massa e sempre foi meu sonho ir para esse campeonato.
0: Você sabia que tem uma menina aqui de São Luís do Gero, que eu não sei se é São Luís do Gero, Braço Norte, que está quase entrando na seleção brasileira de vôlei? Vocês têm, sim, esse conhecimento? Eu não lembro o nome dela.
1: Eu também não lembro, mas eu já joguei contra ela, eu acho. Já joguei contra ela.
0: Essa menina já... Mas ela não ficou aqui, né, em Santa Catarina?
1: Ela foi pra... Eu acho que ela jogou pra, primeiro pra São Paulo...
0: É,
1: e depois
0: lá.
1: Foi...
0: O centro maior tem uma... O olheiro fica mais nos centros maiores. Minas, digamos, Minas, São Paulo, Rio. Minas e São Paulo praticamente estão dominando o vôlei no Brasil, né?
1: Sim. Todos os lugares têm olheiros, né? Mas eu acho que mais onde tem é isso que você falou.
0: Agora, quem é o atleta que de vôlei... A atleta ou atleta que você mais admira no vôleibol brasileiro? Que é campeão, né?
1: Ah, a Gabi, né?
0: A Gabi é baixinha?
1: Não, a Gabi, a Caixadinha.
0: Ah, é, a Caixadinha, porque tem uma pequenininha lá no meio, camisa diferente lá.
1: Ah, a Líbero, essa não.
0: É. Essa baixinha, eu falei, o que que tá fazendo aí nesse meio? Aí quando ela começa a receber as bolas e distribuir pra todo mundo, assim, meu Deus!
3: Uhum. Ela é o coração do time,
0: é,
3: né?
0: É o coração do time, mas é muito legal. E treinador, quem é que você mais admira? Não diga, não vale o teu. Não vale o teu, porque essa gravação de repente vai chegar nele.
1: Cara,
0: não, vou falar nível de Brasil, eu tô falando.
1: Cara, o treinador nível Brasil. Eu ia falar meu, porque ele foi o melhor da CB, foi o melhor treinador que
2: da seleção.
1: Ele sempre vai em todas as seleções catarinenses. Ele é o técnico de todas, só que ano passado ele não foi. E eu acho. Eu não tô. Eu super.
3: É o Bernardinho, né?
1: É, o Bernardinho também. Mas ele é.
0: Eu acho o Zé Roberto. O Zé Roberto, Zé Roberto, né?
3: O Zé Roberto é do feminino.
1: É feminino.
0: Eu acho ele assim muito top, sabe?
1: Sim,
0: ele é
1: mas
0: bravo.
1: Ele é bravo.
0: Ele é bravo, ele lembra o nome. Ele dá bronca.
1: O nosso também é assim. Tu não...
0: Nossa! Agora tu vê o estado de Santa Catarina, parece que teve um momento que ele evoluiu muito na questão do esporte do vôlei. Veio o Renan pra cá. O Carlão esteve por aqui também. São gente do meu tempo, professor, assim, de atletas do meu tempo, né? É o Giba, essa turma toda, né? São referências para você? Ou você escolhe mais o vôlei feminino como referência?
1: Não, eles também são umas referências muito, muito boas, né? Só que o vôlei feminino eu me inspiro mais, eu acho. Mas é, o vôlei masculino também é muito bom de ver, porque eles... Não sei explicar, mas é muito... É diferente.
2: É diferente.
0: Você tem 14 anos. Você já viveu e está vivendo agora esse esporte de rendimento. Você está vivendo esse sonho e sabe onde quer chegar. Você acha que com quantos anos você chega numa seleção?
1: Ah.
0: Já gravado isso.
1: Então.
0: 14 anos. 18? Não, ah, né? Um pouco mais. O vôlei é um pouco mais.
1: O vôlei geralmente seleção, eu acho que tipo seleção mesmo 22, mas seleção eu não sei explicar, mas a seleção brasileira eu acho que uns 18 assim, 18.
3: Seleção B daí.
1: Seleção B. E a principal mesmo, eu acho que uns 23, 22.
0: É. Sabias que eu, poxa, eu sou do Capivari, do meu querido Capivari, eu deixei de jogar voleibol, deixei de jogar tudo. Pô, cara, eu podia ter sido tá todo mundo rindo de mim aqui agora, mas poderia ter sido, cara. Eu onde eu fui? Não. Olha aqui, ó, se você fosse a última pra ti aqui, se você pudesse voltar ao primeiro dia em que entrou em uma quadra de vôlei, o que diria para aquelas meninas que estão nos ouvindo agora sobre tudo que você, o que ela ainda poderá vir a viver? O que você diria agora para essas jovens, essas adolescentes que estão treinando, que querem, que olham o vôlei como alternativa, enfim, o que você diria para elas?
1: Eu falaria que nunca desiste dos seus sonhos. Se o vôlei é o que que você gosta, tu vai atrás dele, que nunca, não pode pensar negativo, tem que sempre pensar positivo que vai dar certo, tem que focar, tem que seguir os treinos certos, tem que, não é um campeonato que vai dizer que você perdeu, que vai dizer o que você é. Se você perdeu, vamos pro próximo que vai dar certo. Tem que ser melhor em cada um, que cada campeonato que você...
0: O Davi vai soltando os vídeos pra mim, dá uma soltada, acho que tá na sequência, né? Vai soltando. Ô Paulinho, eu quero aqui agradecer a... Tem gente que interagindo conosco, mas eu quero... O Jefferson Nunes, você conhece?
1: Jefferson Nunes.
0: Não sei, Jefferson Nunes. Jefferson Nunes, de Tubarão. Jefferson de Tubarão, bom dia a todos. Estou adorando essa conversa com essa futura atleta. Tu quer ver daqui mais uns 4 aninhos? Eu vou dar 17 para ti. Você vai ver daqui a 4 anos, 18... É por aí, 18 até 20, né? Fala, Romão.
3: Não, eu queria eu mesmo fazer uma pergunta para ela, assim.
0: Então
3: que
0: faz, Romão, faz. Pai dela vai falar.
3: Não, mas é porque ela falou ali que tem que ter respeito, respeito em quadra sempre, as atletas, mas eu queria que ela falasse como é que é o clima dentro de quadra, porque no futebol tu tem a rivalidade, tu tem um empurrão, tu tem uma falta, e dentro de quadra no vôlei, como é que é a tua
0: reação?
3: Tua reação com a atleta, com a atleta adversária, como é que vocês fazem em rede? Uhum. Em rede, o que que vocês conversam, o que que vocês se comunicam?
5: Né?
3: Ah, porque é isso, é o que acontece muito, ninguém vê. Quando ninguém tu tá na quadra, tu tá na arquibancada, tu não percebe, mas ali dentro de quadra tu tem uma afronta de rede com a rede, um conversa, um falando do outro. E
0: existe palavrão nesse meio?
3: Daí eu queria saber disso.
0: Fala no microfone.
1: Existe sim. E eu sou atleta do time que mais briga não, né? Que briga com o adversário dentro de quadra. Que mais. Como é que você falou? Mais afronta. Eu fico gritando muito, aí eu às vezes mando beijinho pra elas. Aí teve uma vez que eu fiz isso, que daí depois disso eu nunca mais fiz. Ela me afrontou, daí eu afrontei de volta. Daí eu deu um minuto, eu torci o pé. Aí eu falei, isso é um sinal pra mim nunca mais afrontar ninguém dentro de quadra. Mas aí eu continuo, né? Mas não tanto como
0: tá
1: eu.
5: Mas tem tudo quanto é lugar.
0: Thaís Mendes, eu quero te agradecer muito, né? Ter aceito bater esse papo, assim, ela bem no comecinho, bem nervosinha. Tal. Daqui um dia tá dando uma entrevista por aí, tudo aí, tá. Não, o treinador mandou fazer aquilo, mas já sabe tudo o que vai falar. Mas muito obrigado, tá? Eu tenho um orgulho muito grande de ter conversado com ela aqui, né?
5: Nós
0: com
5: quem
0: a Maria
5: agradecemos,
0: Laura.
5: Né?
0: A Maria Laura,
5: né? Maria Laura, nós quem agradecemos, né? A oportunidade, esse carinho conosco sempre, com a nossa família, né? E com todos em geral. Obrigada a todos os ouvintes que estão acompanhando. E é isso aí, né? Não desista dos seus sonhos, a gente sempre, os pais sempre apoiando. Né, o que é melhor para o seu filho,
1: apoio
5: pelo
1: pai
5: sonho.
1: É a melhor coisa.
5: E nós sempre estamos.
0: Que legal, continue apoiando.
5: Nas bancadas, em tudo. Né?
0: Continue apoiando.
5: Sempre.
0: Ô, meu amigo Ramon, muito obrigado, né? Obrigado por perder um pouquinho do teu tempo no sábado para estar aqui comigo, né?
3: Nós que agradecemos, Dura, como a Thaís falou, um carinho especial sempre. E assim, é muito importante o que você fez aqui, trazendo técnico, trazendo uma atleta.
0: Eu vou falar de jiu-jitsu agora.
3: Sim, mas...
0: Eu vou arrumar uma vaga no tatame lá, já. Sumô, eu vou lutar sumô.
3: Mas isso é muito importante, porque a categoria de base, quando vem da essência do esporte, é muito importante trazer um atleta de... Uma criança, eu digo uma criança, para expor um esporte que é muito importante para as nossas crianças todas. Nós que agradecemos.
0: Ô Maria Laura, muito obrigado. Tá? Obrigado mesmo, tá? Porque eu fico feliz. Eu sei, é uma entrevista difícil, é uma entrevista que, dura, não vai render. Não tem que render. Para mim, o suficiente é saber que lá na frente, que nós falamos aqui de disciplina, nós falamos de talento, nós falamos dos bastidores. Para mim, eu quero saber e ter a certeza de que estás no caminho certo. Eu tenho certeza disso. Tá certo? Muito obrigado pela tua presença aqui.
1: Muito obrigada também. Amém. Abençoe todos nós.
0: Tá certo. Assim a gente termina essa primeira parte do programa Entrevista Tubá, né? O professor de jiu-jitsu. Agora vamos falar de jiu-jitsu. É esporte também, é talento, mas com um adendo nessa segunda entrevista. Eu vou estar aqui com o professor Ademir Ramos, já deu uma palhinha aqui muito legal, né? E aí, ele é professor de jiu-jitsu. Ele tem dois filhos.
4: Tenho dois filhos autistas.
0: Dois filhos autistas. Olha só como é que vai ser a entrevista, né? Não vai ser tanto de alto rendimento, mas vai ser tanto da parte educacional, da parte, né? Terapêutica, né? E isso que a gente vai falar vai ser muito legal. A gente já volta já, tá, Davi?

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0: daqui a 40 minutos, professor. Aí, olha aí, ó, bem pontual, né? Conversar aqui com o professor Ademir Ramos Dias, que já deu uma palhinha, né? Treinador, professor de jiu-jitsu, lutador de jiu-jitsu, é tudo, né? Olhou pra mim e disse assim: Dora, tu seria um grande atleta comigo na minha academia, Dora. Vou pra minha academia. Aí eu falei: só se for sumô, né? Porque. Conhece sumô, Davi? A luta sumou, né? Aí, professor, não dá mais, né? Eu quero mandar um abraço ao Paulo César Lopes Lapoli, um grande abraço, querido, muito obrigado. Professor, o senhor ouviu, muito bom dia agora, oficial, né? Bom dia pela sua presença aqui, quero agradecer a Alessandra por ter me dado essa oportunidade de poder te conhecer, conhecer o teu trabalho.
1: Sim, Alessandra, eu já falei para ela, né? Que...
0: Bom dia, seja bem-vindo.
1: Bom dia, Dura. Obrigado pela oportunidade, né? Obrigado por, pelos seus ouvintes aí que estão prestigiando, né? Eu queria agradecer a Alessandra, né? Que ela foi a grande mentora dessa entrevista. Eu já falei para ela que foi ela, Deus colocou ela na minha vida. E tu falou ali que para entrar pro jiu-jitsu, a gente costuma falar do nosso esporte que o jiu-jitsu é para todos, independente de idade, de peso, quem quiser entrar. Nós temos um aluno lá, que agora é preto também, né? O seu João. O seu João, se não for mais velho que tu, deve ser da tua idade.
0: Tá brincando?
1: Tô te falando.
0: Tu acha que eu tenho, assim, condições pra enfrentar um jiu-jitsu?
1: Clama, com certeza. E o velhinho lá é casca grossa, tá? A gente costuma passar trabalho nas mãos do velho lá.
0: Mas, ô professor, eu antes de entrar realmente no objetivo da sua entrevista aqui, que além de falar do jiu-jitsu e o autismo, eu quero fazer uma pergunta que me interessa muito, muito, muito, né? Esse esporte de inclusão nós vamos tratar em seguida. Mas, o senhor acha que a juventude hoje, ela tem por objetivo ela praticar esporte, professor? O senhor acha que o senhor falou para mim no bastidor, eu concordo, eu estou desse tempo. Ah, no nosso tempo jogava uma bola, tudo descalço, né? E tal. Hoje as condições, a chuteira da Nike, da Adidas, já está cheia de mala. É diferente, professor? E eles não aproveitam esse momento?
1: Assim, costuma-se criticar o saudosismo, né? Que a gente chama. Ah, na minha época, quando eu era guri, era assim. Mas muita coisa se perdeu, Dura. Muita coisa se perdeu durante o tempo, entendeu? Admiração por jogador, até os jogadores que tu vê hoje em dia não veste uma camiseta da seleção de futebol, não joga com aquela vontade, igual a gente via, com a garra igual os jogadores jogavam. E isso acaba sendo reflexo para a juventude, né? Eles acabam perdendo o apego às coisas, a esporte, a tudo, né? E eu acho que se perdeu bastante, sabe? Se perdeu bastante. A gente tenta resgatar. Eu já passei pelo Muay Thai, tive minha trajetória no judô.
0: Muay Thai eu entrevistei outro dia aqui um menino que está se destacando muito, forte ele.
1: Sei, eu conheço ele. Eu conheço ele, não tenho amizade com ele, não sou inimigo dele.
0: Eu
1: não
0: conheço ele pessoalmente.
1: Ele é bom, o guri é bom. Eu esqueci o nome dele, cara. Até ontem eu tava vendo o Instagram dele ali, né? Que ele vai ter uma luta. Ele é bom, ele tem uma academia, o guri.
0: Eu tenho ele aqui também no meu Instagram. Mas, ô professor, o senhor é faixa preta, né? O senhor é pai de duas. O senhor pratica o jiu-jitsu há 13 anos. Pai de duas crianças neurodivergentes, isso, né? Interessante esporte de inclusão que o senhor faz. O senhor também usa uma metodologia adaptada, voltada ao desenvolvimento neuropsicomotor de alunos atípicos.
1: Exatamente.
0: O senhor está tendo a responsabilidade dobrada de um atleta simples, assim, né? De uma aula simples, né?
1: É que assim, o que acontece, Dura? Existe uma frase que diz: a necessidade é a mãe da invenção, entendeu? Então eu por ter um filho autista, né, acabou tendo a necessidade do meu filho ter que fazer uma terapia ocupacional, como toda a criança, né, faz parte do tratamento de uma criança neurodivergente, a terapia ocupacional. E é o que eu imaginei, que já o esporte que eu pratico poderia ser uma ferramenta útil nesse desenvolvimento, entendeu? E aí eu comecei a fazer as brincadeiras, desde pequeno fazia umas brincadeiras de boxe com ele, entendeu? E ele foi se despertando também a isso, entendeu? E eu achei, pô, legal, eu acho que dá pra adaptar o esporte que eu pratico pra fazer em tom de brincadeira ali, né? De forma lúdica, o desenvolvimento. Porque o jiu-jitsu, ele ativa o córtex frontal do cérebro, entendeu? Que é responsável por coordenação, entendeu? Então isso aí, geralmente, eu vou te dizer, geralmente, eu não gosto de falar de números, sabe? Ah, tanto por cento, que tu acaba te perdendo um pouco quando tu fala por número, porque tu tem que ter esse dado oficial. Mas a maioria dos autistas, eles têm problema psicomotor. Eu atendi uma menina que ela tinha dificuldade com equilíbrio, entendeu? Muita dificuldade com equilíbrio. E aí eu comecei a fazer com aquela prancha que simula da aula de surf, eu comecei a colocá-la ali, a caminhar em cima de cordas, entendeu? Então coisa assim, ó, em forma então de brincadeira, de competições, com duas crianças, de fazer uma dinâmica, quem chega primeiro, ou eu estimulo, entendeu? Esse tempo atrás eu tava tratando um menino que ele tem um TDAH muito grande, déficit de atenção e uma hiperatividade gigante. Aí eu começava assim pra ele, não, eu vou te ganhar. E aí eu fazia que ia ganhar e deixava ele ganhar. Aí eu dizia, não, mas veio uma menina aqui mais nova que tu e fazia mais rápido que tu. Então eu ia estimulando ele dessa forma, entendeu? E aí ele, não, então vou fazer mais rápido, professor. Aí eu dizia, se tu carregar tal coisa, se fizer tal exercício, eu vou botar uma placa aqui na parede, que muito foi o melhor da academia. Então, dessa forma de estímulo, assim, uma coisa bem... Só que eu vou te dizer, uma coisa bem... terreno bem arenoso, como eu falei outra vez ali, porque tu já se trata de uma criança neurodivergente, entendeu? Então, por que eu tô te dizendo isso? Eu pus meu filho na natação. O meu filho, o Anthony. E aí,
0: quantos anos?
1: O Anthony tem 6.
0: 6 anos.
1: E aí,
0: tem quantos anos seus filhos?
1: O Anthony tem 6 e a Helena tem 7.
0: Nossa.
1: Eu pus o Anthony na natação. Natação excelente. Só que acontece o quê? Ainda não tem, e que me despertou pro jiu-jitsu, ainda não tem, eu não achei, um espaço com natação voltado pra necessidade dele. Ele sozinho, com o professor, cuidando dele, entendeu? Essa coisa assim, não achei. Talvez tenha.
0: Mas nem na escola, numa escola dessa, do estado mesmo, do município, tem um professor exclusivo, será?
1: O autista, ele tem direito a um professor 2.
0: Sim, claro, nova lei, entendeu? Agora.
1: Mas assim, esse professor 2, Odura, eu não...
0: Professor 2, desculpa.
1: Eu não vou entrar em crítica, entendeu? Eu não vou entrar em crítica, sim. Porque assim, ó, a sociedade em si, desculpa a minha voz que eu tô meio gripado. A sociedade em si não está preparada, e o Estado muito menos, entendeu? Para lidar com criança neurodivergente. Que é o que tinha estado antes ali. Uma surra. Pô, às vezes tu vê uma criança com um transtorno obsessor desafiador, que é o TOD, entendeu? Algumas pessoas falam, é birra, é pirraça, dá uma surra, bota de castigo, entendeu? Essas crianças, essas pessoas, eu não vou dizer essas crianças, essas pessoas passam muito trabalho. No ambiente escolar, na sociedade, dentro do mercado, porque as pessoas ainda têm...
0: No ambiente familiar também.
1: No ambiente familiar. O grande preconceito começa em casa, né?
0: Uhum.
1: Quando os pais não aceitam e não buscam uma terapia, um tratamento.
0: Uhum. Agora, você lançou um livro também, né? Você... Autor de um livro.
1: Sim, sim.
0: De um livro.
1: Jiu-Jitsu como ferramenta de inclusão.
0: Jiu-Jitsu como ferramenta de inclusão.
1: Sim.
0: O que o senhor aborda nesse seu livro, que eu não conheço, não li ainda? O senhor não me trouxe nenhum de presente, né?
1: Cara, senhor,
0: deveria ter trazido de presente o livro, né, Alessandro?
1: Eu vou ficar no débito contigo,
0: porque eu cobro aqui também.
1: Eu
0: gosto muito de ler essa situação, essas experiências de um autor.
1: Aham.
0: Porque eu sei que é uma experiência que ele está escrevendo vivida, né?
1: Sim, como foi a minha primeira experiência
0: como... ficção.
1: Como foi a minha primeira experiência como autor, entendeu? Eu já vi que a vida do autor não é tão fácil assim.
0: A professora Malena, presidente da Academia de Letras de Tubarão, que era, né, que eu acho que vai largar agora em agosto. Ela está nos vendo aqui, ó, a presidente da academia.
1: Eu vi que a vida...
0: Olha aqui, nós temos um escritor aqui, ó.
1: Eu vi que a vida do autor não é tão simples assim, né? Achei que a vida do lutador era difícil, mas do autor corre do lado. Que assim, ó, eu preciso comprar, eu preciso esperar a tiragem, entendeu? Porque é tudo particular, eu não estou fazendo nada pelo Estado, nada, é tudo
0: agora,
1: pelas minhas vias.
0: Professor, aproveitar bastante o senhor aqui. Quais são as mudanças que o senhor observa na disciplina e na autoestima dos alunos quando eles estão no tatame?
1: A minha primeira abordagem, Odura, é deixar a criança se ambientar. Geralmente os pais, vai entrar de tênis no tatame. Eu disse, deixa ele se sentir em casa, deixa ele sentir no ambiente dele.
0: A primeira coisa
1: que eu deixo a criança, ela sentir no ambiente dele. Eu pus a minha filha de 7 anos, a Helena, no jiu-jitsu, numa academia convencional, mas eu percebi que não ia ajudar no desenvolvimento dela, porque é uma aula coletiva, entendeu? E aí o professor, ele não tem como ele dar uma atenção especial, ficar em cima daquela criança. Então, assim, ó, eu entendi assim, não tem um ambiente de uma autorregulagem, não tem assim, ó, um ambiente específico para uma criança neurodivergente se entrar em crise, entendeu? É uma coisa muito complexa, entendeu?
0: Porque são muito variáveis, né? Os sentimentos, a sensação,
1: assim, ó, de repente está legal, falar, de repente eu costumo fazer uma ilustração assim, simples de tu entender, Dura, que o autismo, ou a neurodivergência, ela é igual uma personalidade. Nenhum autista é igual ao outro.
0: Perfeito.
1: Entendeu? Um autista vai ser sempre diferente do outro. Tu pode pegar uma criança, tipo o Anthony, vou citar o meu filho, eu não vou citar embasamento científico, porque eu não tenho formação para isso, entendeu?
0: Sim, claro.
1: Então, assim, ó, eu vou falar do exemplo prático, eu como pai. O meu filho, quando ele entra em crise, ele é uma criança extremamente carinhosa. Ele abraça, ele beija, ele gosta de estar no colo, ele aperta a gente.
0: Então, o nível.
1: O Anthony é 3.
0: É 3?
1: É 3 não verbal.
0: Não verbal.
1: Ele não verbaliza. Tá, não é, não fala. Ele se faz entender, mas ele não verbaliza. Mas quando ele está em crise, ele não gosta que toque nele, não gosta que encoste nele. Ele fica ali naquela crise e daqui a pouco passa. Então eu não posso dizer assim, ó, usar meu filho como gabarito, porque existem outras. Eu fui num grupo de pais e de mães, né, atípico lá em Pescaria Brava. E eu achei uma coisa legal, sabe? Que eles se organizam assim, de deixar os filhos com o pai, de deixar com a sogra, para ir lá nesse ambiente, cada um falar um pouco dos seus problemas. E eles acabam compartilhando, é como se fosse um NA, um AA, então.
0: Um AA.
1: Isso. E aí eles vão. Pô, eu me emocionei quando eu vi aquilo ali, sabe? Que eles vão lá e eles compartilham, eles falam dos problemas. No dia que eu fui lá, eu nunca participei de um AA e de um NA, nunca pensei disso. Mas a gente vê em filme, vê em novela tal. É. E é justamente igual como a gente vê. Ah, hoje a gente veio aqui apresentar o Ademir, que ele é pai típico, ele veio falar. E aí tu acaba falando dos teus problemas também, tu acaba compartilhando os teus problemas. Eu acho que é uma coisa legal de se fazer e que eu penso em futuramente organizar também.
0: O autismo, professor, ele está sendo muito divulgado nos últimos anos agora, recentemente. Tem até leis, né?
1: Isso.
0: Leis, entrou a nível nacional, a nível estadual, enfim, municipal. Existe uma preocupação. Mas qual é o senhor acabou de falar agora, senhor, qual é o papel da família no processo do aluno? Ele não está lá, mas tem um professor na sua academia, que é o senhor, que é pai de filhos autistas.
1: Sim, sim.
0: Isso facilita a adaptação, isso facilita o ensinamento, porque o objetivo não é ensinar o formal, que a sim. escola... Que a escola ter essa obrigação.
1: Sim.
0: O seu papel é o outro, além do praticar o
1: sim,
0: esporte,
1: senhor,
0: né?
1: Além de ser professor de jiu-jitsu, eu tenho formação em direito também.
0: Olha só.
1: A gente costuma falar, né, no direito, que a família é a célula mater da sociedade. Família é a célula mãe da sociedade. É um dos valores que se perdeu também da família, né, que vem se pregando, né, o resgate do valor à família. Entendeu? Então, é dentro de casa que muitas vezes, ô Dura, tu vai aplicar o que a terapeuta passa pro teu filho. Entendeu? É dentro de casa. O tratamento continua dentro de casa. Entendeu? Com exercício, com esse tipo de coisa. A criança vai lá, né, e aprende determinado exercício para o desenvolvimento dela. Geralmente os pais também entram nesse processo. E tem que ser dado continuidade em casa. Entendeu?
0: Ah, entendi. Agora eu vou entrar num assunto. Uma palavra já diz tudo, mas eu queria assim, um depoimento seu, como pai e como professor, né? Por exemplo, o preconceito. O preconceito. Agora, eu gosto muito à tarde, eu tenho tempo, né? Porque eu sou muito de TV Senado, TV. Ninguém gosta do que eu faço aí, mas eu adoro. A minha profissão é essa, jornalismo político. Então eu gosto de assistir TV Senado, TV Câmara, TV Assembleia, Câmara de Vereadores, a nossa Câmara de Vereadores e também aqui da região. E eu vejo muito discutirem projetos em cima disso. Mas. Uma coisa, o preconceito. O preconceito ainda é um obstáculo, professor, para a inclusão no esporte. Por exemplo, estamos falando do autista. Ele ainda é um preconceito, as pessoas olham de jeito diferente. Quando eu falo que eu tenho tempo de assistir isso, é porque de vez em quando eu assisti um filme agora, essa semana, que o senhor deve ter assistido, Mentes Brilhantes. Né? É muito legal. Quem quiser assistir esse filme, é muito top esse filme, sabe? De um autista, mas é de um grau não tão, né?
1: Sim, sim.
0: Então, ele conseguia se manter e, mano, top demais. Eu me emociono com o filme. Mas o preconceito, professor, como é que se lida o preconceito do autista?
1: A senhora Dura, tu falou do filme ali, entendeu? Eu não costumo assistir filme sobre o autismo. Sabe por quê?
0: Não consegue?
1: Não, não é que eu não consigo, assim, ó, é que geralmente dentro de filme se cria um estereótipo. Existe o estereótipo de que é um autista, uma criança que não pode com barulho, bota a mão no vidro e não pode com luz forte. E é como eu te falei, quando começa a criar esse estereótipo, acaba prejudicando, né? Acaba prejudicando até, como é que eu vou te explicar, Odura? Deixa eu achar a palavra que eu vou te dizer. Quando se cria o estereótipo, acaba...
0: Bloqueando?
1: Isso, exatamente. Bloqueando. Outra coisa também que eu sou contra, essa modinha de engajamento. Alguns atores, hoje em dia, eu sou autista, justamente para ganhar essa visibilidade, entendeu? Outra coisa também, o político fulano tal é engajado no autismo, mas a gente sabe que muitas vezes ele não está engajado de corpo e alma na causa, a gente sabe qual é o interesse dele na causa, entendeu? Então eu olho com olhar crítico, eu sou meio, peraí, vamos ver se é isso aí mesmo. Entendeu? Se a pessoa não está ali atrás do engajamento, se não está levantando essa bandeira atrás de voto, se não está levantando essa bandeira com interesse secundário.
0: Agora, tanto no esporte quanto na cultura, a gente percebe, a história, como eu te falei, eu vejo bastante filme.
1: Sim, sim.
0: Adoro ver esses filmes bibliográficos, esses filmes assim. E aí tem na história grandes cientistas, grandes... da ciência mostra muitas vezes, e na música, né? Beethoven, Mozart, né? Esse pessoal era autista, né?
1: É o hiperfoco, né? É o hiperfoco.
0: É o hiper, como é que é?
1: Hiperfoco.
0: Hiperfoco, então.
1: Só que existe uma porcentagem pequena de autista que tem o hiperfoco, né?
0: Nesse filme Mentes Brilhantes, por exemplo, quem já assistiu, ele é um pianista de primeira linha.
1: Sim.
0: Né? E a mãe acreditando, mas não acreditando no talento dele para se aproveitar do talento dele a nível, né, para ter sucesso, coisa parecida. Não, ela se aproveitou do desenvolvimento. Sim. Dele.
1: É que o cérebro do autista funciona de uma forma diferente.
0: É mesmo?
1: Entendeu? O cérebro do autista funciona de uma forma diferente do nosso. Como eu disse, eu não posso chegar aqui falando em embasamento científico se eu não tiver o conhecimento, entendeu?
0: Claro.
1: Então eu costumo sempre dar uma freada na minha língua com o que eu vou falar, entendeu? Pra não estar falando bobagem.
0: Eu acho que você está falando de uma experiência.
1: Sim.
0: Uma experiência como professor, tem uma academia de autismo, tem 2 filhos autistas, nada melhor do que o senhor para falar disso. Eu que não, graças a Deus também, eu acho que eu sou até autista também, às vezes, eu tenho TDAH, eu não, às vezes não controlo a minha ansiedade, impulsividade, enfim. É sentimentos, professor.
1: Tem uma colega tua de profissão que tem um diagnóstico tardio de autismo, que é a Joyce, né?
0: A Joyce Baricala, minha querida amiga?
1: É, a Joyce, ela tem um diagnóstico tardio de...
0: Ela fala mais do que eu.
1: A Joyce é uma querida. Não, eu tive no programa dela, acho que foi semana retrasada. Nela, Joyce, querida, um abraço pra Joyce. A Joyce é uma querida, né? Cara.
0: Eu quero trazer ela aqui no meu programa, mas o Gil Losso não deixa ela vir aqui, não sei porquê, essa bobagem, né? Eu fui no Antônio Rodrigues aí ontem, eu e o Nilton Veronese, na quinta-feira. Foi um show lá no Conversa do Botequim. O que é que tem? Deixa vir, né, Gil? Mas esses sentimentos, o senhor acha que que o Jiu-Jitsu, né? O Jiu-Jitsu, né? Ele realmente, ele controla esses sentimentos?
1: Com certeza. O Jiu-Jitsu, pra mim, assim, ó, como eu te falei, eu passei por outras artes, assim, né?
0: Sim, sim.
1: Até, inclusive, eu vim do Muay Thai, e existem algumas rinches entre algumas artes marciais. O Muay Thai e o Jiu-Jitsu tem essa
0: Muay
1: coisa
0: Thai,
1: assim.
0: Eu quero lembrar o nome dele.
1: Muay Thai. E tinha isso aí. O meu professor, ele não curtia muito o pessoal do Muay Thai. Isso acaba se transmitindo. Do Jiu-Jitsu. Isso acaba se transmitindo. E eu entrei no Jiu-Jitsu por acaso. Porque eu fui atrás de um kimono pra treinar judô. E o meu professor Daniel, que assim, ó, é um irmão que a vida me deu, ele acabou. Até de repente ele não saiba disso. Todos esses anos, sou aluno dele, talvez ele não saiba disso. E ele me convidou para entrar pro jiu-jitsu. E eu disse: não, vá, cara, não. Vá, vou fazer judô. E ele: não, vamos treinar.
0: O nome do cara que a gente peguei é Felipe Souto.
1: Isso, Felipe Souto. Um monstro. O guri é muito bom. E aí meu professor pegou e falou: não, vamos treinar. Eu disse: bah, não, mas eu não tenho kimono. Daí ele assim: não, eu te empresto meu kimono, mas eu não queria treinar jiu-jitsu. Aí ele assim: não, mas não, vamos treinar. Aí eu falei pra ele: não, eu tô meio sem dinheiro. Aí ele disse pra mim: treino uma semana sem pagar e eu te empresto meu kimono.
0: Putz.
1: Ele me obrigou a entrar.
0: Aí entrou.
1: Aí eu entrei, daí uma coisa engraçada, Dura, que eu treinava o kimono dele, mas ele treinava das 6 às 7. Olha e só. Eu treinava das 7 às 8, que era aula de iniciante. E eu pegava o kimono dele encharcado de suor, cara. Eu botava aquele kimono tudo suado, cara. E eu botava aquilo com nojo. Eu dizia pra ele, tô esse kimono tudo suado, cara. Então da gente comprou um pra ti. Aí até que eu fui num campeonato que teve, né? Um campeonato, foi o primeiro campeonato, foi lá que eu entrei. Eu ganhei o campeonato. Na premiação tinha um kimono, aí eu ganhei um kimono, daí eu dei continuidade.
0: Hoje 13 anos
1: depois. Ele não sabe disso.
0: 13 anos depois, manda um
1: áudio. Ele não sabe disso, cara.
0: Ah, me dá o telefone aqui que eu vou ligar pra ele já.
1: Ele não sabe disso, que eu não queria entrar no jiu-jitsu, cara. Eu não gostava de jiu-jitsu.
0: Então, o que te levou aí nessa inclusão, né? Inclusivo, né? Foi os teus filhos, então, que te incentivaram mais ainda?
1: Dura, é uma coisa que é a realidade. A gente só se interessa por um problema quando ele bate na porta da gente, entendeu? Eu não vou dizer problema entre aspas, senão meus filhos não são um problema. A gente, tu não vira os teus olhos para alguma coisa que, vamos dizer assim, ó, nunca precisou tu carregar no ombro. Claro. Entendeu? Quando a gente teve o diagnóstico do Anthony como autista, entendeu? Eu aceitei numa boa, entendeu? Aceitei. A mãe, na época, entrou no luto, que o luto é necessário. Até eu pulei uma barreira que não era para ter pulado, que é o luto dos pais, entendeu? Eu aceitei numa boa, entendeu? E sempre tratei ele como eu sempre tratei todos os meus filhos, entendeu? Eu brinco, eu jogo para cima, eu pego pela perna, eu sou pai raiz, eu jogo na cama e pego por um pé e levanto. Eu sempre fui assim com ele, com a minha filha Emanuele, que tem um beijo para minha filha, que eu amo ela, né? Que tem. A minha mulher está com 23 anos e eu sempre brinquei assim com ela, brincava assim com a Helena e brinco assim com o Antônio até hoje. Brinco de uma forma normal como eu brincaria se ele não fosse autista, entendeu? E ele é uma criança extremamente carinhosa, ele entende tudo, ele é um baita de um esperto. Tu acha que ele é autista, que ele não tá ligado em tudo, ele tá ouvindo tudo, ele tá de olho em tudo, entendeu? Então, pra mim, normal, cara. Normal.
0: Agora, professor, a competição lá do autismo, ela é indicada. O senhor disse que competiu, foi campeão.
1: Não, eu ganhei um campeonato.
0: Ganhou lá.
1: Eu nunca fui de rendimento, até porque eu entrei tarde pro jiu-jitsu.
0: Foi de rendimento.
1: Eu entrei tarde, sim, eu entrei pro jiu-jitsu, eu tinha 30 e poucos anos, entendeu? Eu já entrei tarde, entendeu? Eu comecei tarde, o esporte que eu sempre sonhei, sempre foi luta, mas eu, como eu tinha te falado, a gente não tem oportunidade nessa época, eu não tinha oportunidade. Até mesmo porque há 30 anos atrás, o jiu-jitsu era um esporte elitizado. O jiu-jitsu era pra quem tinha dinheiro, era um esporte muito caro. Entendeu? Então era um esporte meio que elitizado, não era hoje que tu vai na esquina ali, tem uma academia que acabou disseminando e difundindo, entendeu? O jiu-jitsu antigamente era elitizado, hoje não, hoje qualquer pessoa.
0: O boxe não era, né? O boxe era mais popular.
1: O boxe era, a gente pegou da época do Tyson, né? Que era,
0: do Tyson, do Éder Jones, não, eu sou do tempo do Éder, né?
1: Tu é da época do Éder
0: Jones, depois veio Popov, essa turma toda aí.
1: Sim, sim.
0: Mas eu digo assim, olha, quando eu falo em competição, se ela é indicada para todos, ou depende de cada caso? O senhor pega os seus alunos, o senhor leva para alguma competição?
1: Não, esse assim, projeto eu comecei faz pouco tempo.
0: Não é? Ah, tá.
1: Eu comecei faz pouco tempo, faz 4, 5 meses, entendeu? Tá engatinhando ainda.
0: Tá engatinhando. É. Vamos falar do projeto, então.
1: Entendeu?
0: Ele tá engatinhando esse projeto.
1: Tá engatinhando, é uma coisa que eu tô começando agora, entendeu? Eu tenho acompanhamento da Mayara Faveri, que é a terapeuta do meu filho, entendeu? Ela vai me dizendo, Ademir, isso aqui pode, isso aqui não pode. A gente faz um trabalho conjunto. Inclusive, nós estamos concluindo uma associação de neurodivergência aqui em Tubarão. Entendeu? Depois eu vou estar cafungando aí na orelha do Sorato, que ele vai me ajudar.
0: Ah, é?
1: Sim, a gente está concluindo uma associação de neurodivergente, entendeu? E justamente para depois, futuramente, né, ter essa parceria com o poder público, tanto no âmbito municipal quanto estadual.
0: Agora, o senhor acredita de que o que eles aprendem, o que eles têm, essa habilidade deles do tatame, pode levar para uma escola normal, isso?
1: Com certeza.
0: Como pai.
1: É onde eu te digo, Dura, às vezes, cara, tu tira uma criança, né, vamos dizer assim, ó, autista de dentro de um tatame, que pode ter um hiperfoco na luta. A gente tem aquele rapaz lá que foi campeão do MotoGP, não sei se foi na Espanha, não sei onde que foi, que ele é autista. Entendeu?
0: Agora, pai, eu vou falar com o pai. Qual é o maior mito sobre autismo, sobre o autismo na prática esportiva? O senhor conhece? Falou um agora, né? Um exemplo, né? Eu falei das músicas, né? Sim. Tem talento no autismo. O autista, como acabaste de falar, tal, quando descobrisse que teus filhos são autistas, não é desistência de nada, muito pelo contrário, é aproximação.
1: Exatamente.
0: E ver o que pode extrair disso tudo.
1: Eu não vou te mentir, Dura, que muitas vezes tu não tens uma quebra de perspectiva. Uhum. Entendeu? Porque tu gostaria que teu filho fosse o gabarito comum. Entendeu? Fosse, né? Não vou dizer normal, porque meu filho não é anormal, né? Vamos dizer, tu gostaria que teu filho fosse igual às outras crianças, mas a gente acaba esquecendo que ser diferente é normal. Tanto tem uma bandeira do autismo que fala ser diferente é normal, as pessoas não são iguais, entendeu? E o que me conforta é saber disso, que as pessoas não são iguais, entendeu? Que as pessoas são diferentes, e todas as pessoas têm defeito, todas as pessoas têm qualidade, entendeu? E o meu filho, como qualquer pessoa, ele tem defeito e ele tem qualidade, ele só é
0: quantos
1: diferente.
0: Quantos alunos trabalham nesses 5 meses já que são autistas nesse projeto?
1: Assim, ó, como eu te falei, Dura, como começou agora,
0: cinco meses.
1: Começou agora, fica meio que...

0: Daí, não, mas eu vou lá e vou me bater. Não, cara, não pensa isso, cara.
1: Pois é, professor.
0: Não, a gente tinha, um horário, sênior lá, que era só pra velhão da nossa idade, Odura, entendeu? Que vai lá, o jiu-jitsu assim, ó, o jiu-jitsu, Odura, é 2 horas de treino. É 1 hora treinando e 1 hora conversando. A gente senta e conversa. O jiu-jitsu acaba sendo uma maçonaria, acaba sendo uma família. Porque tu precisa de um carpinteiro, tu vai no grupo do jiu-jitsu. Tudo que tu quer, tu vai no grupo do jiu-jitsu. Ó, um carpinteiro aí, e um indica. Aí tu precisa de um eletricista, tu vai no grupo do jiu-jitsu. Ó, quer que tem um eletricista aí?
1: É importante só formar essa associação?
0: Exatamente, entendeu? Pra formar
1: essa interação, pra
0: isso, associação, qual é a utilidade da associação? Fazer um grupo de pais,
1: uhum,
0: entendeu? Angariar recursos, várias coisas assim, ó, que ainda nem me passou pela cabeça de fazer, entendeu? Que depois um vai dando uma ideia, outro vai dando outra ideia, entendeu? É assim, Odura, se eu tiver um pão e tu tiver um pão e nós trocar, cada um vai ter um pão. Se eu tiver uma ideia e tu tiver uma ideia e nós dois trocar, cada um vai ter 2 ideias. Uhum. Entendeu? Então, assim, ó, é justamente criar um ambiente com pais atípicos para ter essa troca de ideia, de sugestão. Entendeu? Essa é a utilidade da associação. E também financiar por meio de parceria com empresas ou com o poder público, fomentar, pagar uma fono. Não, paga uma fono para atender o filho do fulano, do fulano. É muito caro, Duro. É muito caro. Acabou virando uma pirataria isso aí. Virou uma... Eles arrancam, tu não tem noção de quanto é que é uma sessão de fono de 40 minutos é R$250.
1: Uhum.
0: Entendeu? Meu filho fazia 4 vezes na semana, eu pagava R$1.000 por mês de fono.
1: Nossa.
0: E ele tinha que fazer no mínimo 4 ou 5 sessões.
1: Mas o município, ele não tem esses convênios, e o estado não tem, professor? Tantas leis.
0: Cara, como eu te falei,
1: o senhor respirou. Mas é divulgado isso? Essas leis são divulgadas?
0: Vou te citar
1: feito o Congresso.
0: Vou te citar um exemplo. Eu tinha o SC Saúde.
1: Isso.
0: O SC Saúde, eu posso fazer crítica.
1: Pode.
0: Não vou criticar nenhuma prefeitura, não vou criticar ninguém, mas o SC Saúde eu posso criticar. Eles disponibilizavam uma sessão só por semana. Aí tu custa achar uma fono. Aí tu chega lá, tu acha uma fono. Ah, não, eu não atendo autista porque eu não tenho especialização para atender autista. Entendeu? E aí tu acaba encontrando barreiras. Nossa. e barreiras que tu só encontra pagando de forma particular.
1: Voltando ao projeto, ao seu projeto lá dos jiu-jitsu na academia, quais são os próximos objetivos, os próximos passos, professor? Quem quer? Tá nos ouvindo agora, o pai tá ouvindo agora, a mãe tá ouvindo agora. Qual o recado que o senhor quer dar para eles agora?
0: Leva o filho lá.
1: Diga onde também, né?
0: Depois
1: já faz o teu macho mexer aí.
0: Eu não me recordo de cabeça o endereço da academia. Eu sou meio... Eu tenho um pouco de falta de memória para isso. Mas ele fica anexo ali àquele prédio do Correio que tem perto do Angeloni. Na Coronel Cabral, acho que é aquela rua ali. Tem um prédio do Correio bem de esquina ali com o expedicionário.
1: Tem.
0: Ele fica numa sala anexa ali, da Glauci Vidor. A Glauci é uma querida também.
1: A Glauci é minha aluna, sabia?
0: É sério.
1: Não, sério não, não pergunta se é sério.
0: É a força de expressão.
1: Não pergunta, porque essa é a melhor aluna que eu tive no Colégio São José.
0: É uma querida.
1: Ela vai rir muito. O senhor pergunta pra ela e diz assim, ó, Glaucia, eu estive lá no Dura conversando, ele disse que tu era a melhor aluna. Então a Glaucia me doa. A Glaucia, ela luta também?
0: Não.
1: E a Marcele, a Glaucia, essa turma toda ali.
0: E assim, ó, leva o filho lá, faz uma aula
1: experimental. Meu Deus, que talento que é a Glaucia.
0: É uma querida. Leva o filho lá, faz uma aula experimental, vê se vai gostar ou não. Geralmente as crianças não querem ir embora.
1: Olha só, isso é bom,
0: eles,
1: né?
0: Não, eles não querem ir embora. Chega lá na hora lá.
1: Isso é bom.
0: Esses dias eu tomei uma canseira, Dura. Eu tomei uma canseira. E olha que eu treino com um cara com o dobro do meu peso. De uma menina de 6 anos, cara. Que assim, ó, o meu suor pingava na testa, ela dizia, olha ali, o tio tá suando, e o pai só ria, e o pai dizia, tá sofrendo que eu sofro em casa. Mas assim, ó, mais poletinha, é assim, ó, bastante exercício pra gastar, entendeu? E justamente esse desgaste.
1: Eu acho muito legal, cara.
0: Eu amo, né? Eu amo.
1: Imagina,
0: eu tô ali,
1: né,
0: com eles ali, eu amo,
1: soltam,
0: entendeu?
1: Soltam, né?
0: Sim.
1: Ô, professor, qual é a mensagem que o senhor deixaria para pais, educadores e profissionais que convivem com pessoas autistas, professor, na tua experiência?
0: É buscar o conhecimento, Odura. Buscar o conhecimento, porque não adianta, cara. Às vezes, né, tu vê dentro de casa, as pessoas têm um filho autista, não tentam entender, não buscam conhecimento, não sabem o que pode fazer em casa para desenvolver o filho. acho que dar um celular na mão e a criança se desligar ali, entrar no mundo virtual, se desligar na mão, vai resolver. Isso aí só vai prejudicar, vai atrasar mais ainda a criança.

0: cada dia sem tratamento é um dia perdido. Entendeu? A criança deixa de se desenvolver, ou se ela está fazendo uma terapia e tu deixa de fazer, ela perde aquilo ali. Então, assim, ó, é muito complicado, Dura, é muito complicado. E assim, ó, o autismo, ele foi diagnosticado como autismo em 2013. Entendeu? Até antes era, se dava outros.
1: O senhor sente evolução dentro de casa, depois que os seus filhos, nesses 5 meses?
0: Cara, o meu filho faz tratamento com a Mayara, vou fazer mais uma propaganda dela aqui, que é um anjo, né? Ela é um anjo.
1: A gente não se conhecia, foi através de uma amiga que me conectou contigo, e se a gente tivesse a gente nem se conversou durante a semana, falei pra minha produção fazer um contato. E fizeram lá com ela. Devia ter trazido a Mayara também.
0: Não, né? Mas eu vou passar o contato dela para a tua produção. Né? Convida ela para ver aí que ela vem. Entendeu? Fazer o trabalho dela. Cara, o trabalho dela é excelente. Trabalho, é excelente, assim, ó. O Anthony com ela se desenvolveu demais, demais. E coisa simples, assim, ó, Dura. Que assim, ó, como eu te falei, o meu filho não conseguia pegar um talher na mão para comer.
1: Olha só.
0: Ele não conseguia pegar o talher na mão para comer. Ele queria que desse na boca, ou ele ficava. Te dava o talher na mão pra tu dar pra ele, ou ele comia com a mão, com a Mayara se desenvolveu, hoje ele se alimenta, entendeu? Então, assim, ó, são coisas simples que pra um pai atípico é uma evolução gigante, entendeu?
1: Legal. Eu quero mandar um abraço pra Mara, querida Mara, parabéns, Dura, por essa entrevista, incentivar o esporte é fundamental, e também aí pro professor que está aí contigo, um grande abraço a todos. Um abraço, professora da Gered, hein? A grande educadora, a Mara também. Um abraço ao Paulinho no mercado. Um grande abraço, meu querido. Tá na laguna agora, né? Olhando o mar. A baleia franca tá chegando aí na terra. Tá tudo certo. Paulinho, um grande abraço para ti. Meu irmão, maior líder do Morrote, né? Da igreja do Morrote. O Ney conhece o Paulinho, né, Ney? Conhece o Paulinho. O Ney tá te mandando um abraço, Paulinho. O Ney que vai rezar agora, tá certo? Depois de mim. É, o Paulo Lopes Lapoli, né? É, um grande abraço, Paulinho, muito obrigado. Tava ligadinho desde o Dr. Mário aqui, né? De manhã. Daniel, meu querido amigo do MDB, bom dia, Dura. A todos os ouvintes da Tubá. Um bom dia especial também essa família querida, o Ramon que já, e a Thaís e a Maria Laura que já estiveram aqui comigo, que dá um grande abraço também. Professor, um abraço também lá de 13 de maio, querido amigo Brás Correia, muito obrigado pelo carinho, tá certo? O Gravatal está em festa, tá? Então tá certo, mas não fez anúncio na Rádio Tubá. O padre Rafael está dizendo aqui, o que eu vou fazer tu? Coloca uma mensagem aqui, eu leio direto. Viu, Clei, Marquinhos, vice-prefeito e prefeito, não fizeram anúncio aqui para anunciar a festa, né? Eu vou cobrar de vocês, tá bom? Tá tudo certo, Rádio Tubá é o coração de mãe mesmo. Tá tudo certo. Ô padre, desse que eu vou cobrar deles aí, tá certo? Professor, muito obrigado. Obrigado pela tua presença.
0: Eu que te agradeço.
1: O tempo foi pouco, mas nós dividimos hoje em duas entrevistas, duas conversas muito agradáveis. Foi com a Maria Laura, essa jovem.
0: Sim, de 14 eu adorei anos, participar da entrevista
1: e
0: dela.
1: E também dessa oportunidade, né, professor, de nós conversarmos sobre esse seu projeto, né, do jiu-jitsu, né, para o autismo. Muito legal. Eu recomendo, né, quem está nos ouvindo, e bastante gente nos ouvindo, né, que tem filho autista, tal, mesmo que faça tratamento, né, enfim, tal, que vá, experimente o esporte, né? Experimente
0: sim,
1: esporte.
0: Sim.
1: Esse é o conselho, né, professor?
0: Sim, sim.
1: Muito obrigado, tá, professor?
0: Eu que te agradeço. Eu vou deixar o endereço do Instagram aqui da academia, entendeu? Que lá tem o meu contato pessoal. É @neuro.jitsu. É o Instagram da academia, lá tem o meu contato pessoal do meu WhatsApp, né? Ou eu respondo lá pelo Instagram mesmo, quem
1: quiser. Quer dar o seu número?
0: Pode ser.
1: Mas porque eu dou o meu aqui à vontade.
0: Sim, sim, é
1: 48 998 04 1835.
0: Prefixo 48.
1: Tá certo. Professor, muito obrigado.
0: Eu te agradeço, Dura.
1: Assim a gente termina mais um Linha de Fogo, né? Dizendo, se o Ney já tá aí, eu vou terminar bem cedinho pro Ney, porque senão ele fica pegando no meu pé, né? Ele quer o tempo todo pra ele. E eu rezo junto com o Ney também. Então é o seguinte, no próximo sábado, no próximo sábado aqui, eu começo com a parte política, né? Já dei o recado de manhã a todos os coordenadores, candidatos, né? De que nós vamos fazer contato essa semana, nós vamos trazer dois candidatos a deputado estadual e federal também. Não é debate, nós vamos fazer uma sabatina com aquele candidato aqui, né? 40 minutos cada um aos sábados. Eu vou tentar fazer com todos aqui da nossa Amurel. Nosso candidato merece, né, ter voz e vez. É importante isso, tá bom? Fique com Deus, um ótimo final de semana. Não esqueça de agradecer a Deus a semana que passou e a semana que está começando, sabe? Sempre agradeça a Deus. Deus, toda a vida. Simples, é simplesinho. Muito obrigado, só. Muito obrigado. Tá certo? Fique com ele. Fique com Deus. E fique com o Ney agora. E até a próxima. Até o próximo sábado. Sempre também, ô Davi. 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Sérgio, um grande abraço a você, a Mara, todo o pessoal ligado aqui, o Daniel, todo mundo ligado aqui no nosso programa, o Rock, enfim, todo mundo. Grande abraço, fique com Deus de coração. Obrigado, Deus, por mais essa semana e para outra que está chegando, me ajuda e me proteja sempre. A todos os meus amigos, eu desejo isso. Fui!
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12: Dia 8 de agosto, sábado, dia de São Domingos, né? O grande homem santo que difundiu a devoção ao Santo Rosário, fundador dos dominicanos. Mateus 17, 14 a 20 é o evangelho. Quando chegaram junto à multidão, aproximou-se de Jesus um homem que pediu de joelhos: Senhor, tem compaixão do meu filho, porque é epilético e sofre muito. Muitas vezes ele cai no fogo, outras vezes na água. Já apresentei ele a seus discípulos, mas eles não conseguiram curá-lo. E Jesus respondeu: que geração incrédula e perversa, até quando tenho de ficar convosco? Até quando terei de suportar-vos? Me tragam aqui o menino. E Jesus esconjurou o demônio e ele saiu do menino. O menino ficou curado na hora. Então os discípulos chegaram perto de Jesus e perguntaram em particular: por que nós não conseguimos expulsar o demônio? E Jesus disse: porque a vossa fé é pequena. Em verdade eu vos digo, se tiverdes fé do tamanho de uma semente de mostarda, direis a esta montanha: vai daqui para lá, e ela irá, e nada vos será impossível. Jesus não deu um poder mágico aos apóstolos, gente. Podiam curar doentes e libertar pessoas. Enquanto isso, ajudava a mostrar que estava agindo neles o poder divino que salva. Por isso, eles deviam estar plenamente unidos a Jesus pela fé que vem de Deus e colocando nele toda a sua confiança. Só assim podiam ser de fato seus enviados, com o poder de agir e salvar em seu nome. Hoje eu disse para você, celebramos São Domingos, um homem apaixonado pela verdade de Cristo. Como um homem de Deus, viu a grande realidade missionária em seu tempo, por isso abraçou corajosamente o anúncio do Evangelho. Fez de tudo para que as pessoas conhecessem Cristo como Senhor e Salvador. Foi o apóstolo do Rosário, levando os simples, os pobres, a confiarem, meditando nos mistérios da nossa salvação. Fundou a congregação dos dominicanos, ou frades pregadores, para que continuassem a obra missionária. Ele morreu no ano de 1221. Nesse final de semana, estará ajudando na paróquia de Oficinas também o padre Pedro Jamba, de Angola, hoje à noite na missa das 7 da noite em Oficinas. Quem quiser fazer alguma doação para uma obra missionária de caridade que ele tem na África, pode trazer sua oferta hoje à noite, ou então também amanhã na missa das 17 horas ele estará conosco, além das comunidades. Toda a programação você encontra no Facebook, no Instagram Paróquia de Oficinas. O Senhor te abençoe, te guarde e te mostre sua face, volte o seu rosto para ti e te dê sua paz. Em nome do Pai, do Filho e do Espírito Santo. Amém.
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É, 12:09, estamos entrando no ar com o programa Cristo Nossa Esperança, nesse dia 8 de agosto de 2026. Estamos aí convidando você que está nos ouvindo através da Super Rádio Tubá, para que mande a sua mensagem, seus pedidos de orações e bênçãos, o seu nome, o nome de sua família, das pessoas que você quer colocar aos pés de Nossa Senhora na novena da Medalha Milagrosa, que acontece todas as quintas-feiras na Igreja Matriz de Morrotes. Então você está convidado a participar conosco deste programa, o programa Cristo Nossa Esperança. E hoje, né, celebrando já antecipadamente o Dia dos Pais, né? Esse programa dedicado a todos os pais aí, aos pais que são presentes, aqueles pais que nem tanto são presentes assim também, né? Mas que são pais também, né? E também muitas mães aí que fazem o papel de pai e de mãe também, né? Então, nossa homenagem hoje a todos os papais aí desse Brasil inteiro aí do mundo, né? Que se esforçam tanto para que possam dar um pouco de dignidade, um mínimo de dignidade para os seus filhos, né? Então, um feliz Dia dos Pais a todos nós, que eu também sou pai, né? Então, também me incluo nesse dia, nessas comemorações aí do Dia dos Pais. E então, nesse início de programa, vamos iniciar com a oração a Nossa Senhora da Imaculada Conceição. Virgem Santíssima, que fostes concebida sem o pecado original, e por isto merecestes o título de Nossa Senhora da Imaculada Conceição. E por terdes evitado todos os outros pecados, o anjo Gabriel vos saudou com as belas palavras: Ave Maria, cheia de graça. Nós vos pedimos que nos alcanceis do vosso divino Filho o auxílio necessário para vencermos as tentações e evitarmos os pecados. E já que vos chamamos de mãe, atendei-nos com carinho maternal e ajudai-nos a viver como dignos filhos vossos. Amém. Nossa Senhora Imaculada Conceição, rogai por nós. É, estamos aí iniciando o mês de agosto, né? 8 de agosto já, e quero mandar nesse início de programa, mandar um abraço aí, um feliz aniversário para minha irmã, que hoje está completando mais um ano de vida, Rosane Pinter, que está lá completando mais um ano de vida hoje, nesse dia 8 de agosto. Então, feliz aniversário, que Deus possa iluminar sempre a sua vida e a vida de todos que a rodeiam. Então, feliz aniversário, Zane, minha irmã, e a todos os aniversariantes também deste dia, dessa semana aí, que fazem aniversário aí nesse dia de hoje, amanhã, ou também que fizeram durante esta semana que estamos findando hoje. É, nós vamos com a programação então da nossa paróquia, né? Paróquia de Morrotes, é nesse mês de agosto aí, né? Então, até o nosso próximo programa lá, dia 22, né? Próximo dia 22, então, a programação então é a seguinte: hoje, né? Dia 8, teremos a Santa Missa na comunidade do São João, às 17:30, e às 19:00 na Igreja Matriz de Morrotes, a Santa Missa com a oferenda do dízimo. Amanhã, dia 9, celebrando também o Dia dos Pais, comemorando o Dia dos Pais, e antes vamos rezar, né? Pedir a Deus que ilumine cada um de nós, né? Então, teremos a Santa Missa do Dia dos Pais na comunidade da Gruta, às 8:30, às 8:00 no São Raimundo teremos a celebração com o diácono Jonathan, 10:00 na Santa Terezinha também celebração com o diácono Jonathan, 10:00 na comunidade da Guarda Santa Missa do Dia dos Pais, 17:00 na Vila Padre Itamar Santa Missa do Dia dos Pais e preparação à ordenação presbiteral do diácono Jonathan também com o Padre Itamar, 19:00 na Matriz a Santa Missa com oferenda do dízimo. No dia 10, segunda-feira, às 19:30, no seminário, Santa Missa em preparação à ordenação presbiteral do diácono Jonathan. No dia 11, terça-feira, 19:30, na Guarda, Santa Missa em preparação à ordenação presbiteral do diácono Jonathan com o padre Jerônimo. No dia 12, quarta-feira, 19:30, no Bom Pastor, Santa Missa em preparação à ordenação presbiteral do diácono Jonathan com bênção dos paramentos. Padre Jean presidirá essa Santa Missa.
às 19h30, Gruta Nossa Senhora da Cabeça, é Santa Missa em honra a Nossa Senhora da Cabeça. Às 20h, na Igreja Matriz, reunião do Movimento de Irmãos. No dia 13, quinta-feira, 18h30, na Matriz, oração do Santo Terço. E 19h30, na Igreja Matriz, a Santa Missa da Novena da Medalha Milagrosa e preparação à ordenação presbiteral do diácono Jonathan com a bênção do cálice e da patena, com o padre Mateus. Lembrando que no Bom Pastor, né, tem a Santa Missa, né, com a bênção dos paramentos também, né, que será presidida pelo padre Jean no dia 12, quarta-feira, lá no Bom Pastor. No dia 14, sexta-feira, então, nos concentramos, nos reunimos todos aqui na catedral para a grande ordenação presbiteral do diácono Jonathan, onde ele vai assumir, né, esse ministério, né, e as nossas orações estão todas voltadas para ele durante esta semana, né, que ele possa realizar um bom trabalho, né, aqui na Diocese de Tubarão, seja em qual paróquia for designado, né, mas durante esse período aí pós-ordenação ele vai ficar com a gente lá no Morrote, né? Então que ele seja bem-vindo lá, sempre será bem-vindo, né? Na paróquia de Morrotes, né? E depois não sabemos ainda, né, o ano que vem para onde que ele vai, mas que ele possa ser feliz nessa vocação, né? Vocação de padre que ele escolheu, né? E que ele quer para sua vida, né? Então que nós possamos cada vez mais rezar pelas vocações e principalmente durante essa semana rezar pelo diácono Jonathan para que ele possa exercer um bom ministério, né? No dia 15, sábado, 13h30, na Matriz, catequese para os pais e padrinhos. Às 15h30, na Guarda, casamento já com o padre Jonathan. Então, primeiro casamento dele, né, como padre, então será lá na Guarda no próximo sábado, dia 15, às 15h30. Às 16h30 na Matriz, batizados com o padre Itamar, 17h30 no São João, a Santa Missa com oferenda do dízimo, e às 18h30 na Seda, a primeira missa do padre Jonathan, então, né? 19h na Matriz, Santa Missa. 16h. Dia 16, domingo, às 8h30, na Santa Terezinha, solenidade da Assunção da Virgem Maria com oferenda do dízimo. 8h30 também no Bom Pastor, também a solenidade da Assunção da Virgem Maria com o padre Jonathan e também a oferenda do dízimo. 10h, na comunidade do Oratório, também a solenidade da Assunção da Virgem Maria com o padre Jonathan com a oferenda do dízimo. E 10h também no Rio do Pouso Alto. A solenidade da Assunção da Virgem Maria com essa missa com o MFC, né, o Movimento Familiar Cristão, e também com a oferenda do dízimo. Às 12h no Rio do Pouso Alto teremos o almoço festivo, né, o almoço da festa, né? Então, lá na comunidade do Rio do Pouso Alto. Você está convidado também, né, a participar desse grandioso almoço lá nas festividades lá daquela comunidade. 17h na Vila Padre Itamar, solenidade da Assunção da Virgem Maria com o padre Jonathan e também oferenda do dízimo. E 19h na Matriz também a solenidade da Assunção da Virgem Maria na Santa Missa também com o padre Jonathan. 19h na Guarda também a solenidade da Assunção da Virgem Maria com a oferenda do dízimo. Então a Santa Missa às 19h na Matriz e na Guarda. No dia 19, quarta-feira, 19h30, na Matriz, tem reunião do Movimento de Irmãos. No dia 20, quinta, 18h30, na Matriz, a oração do Santo Terço e 19h30, a Santa Missa e novena da Medalha Milagrosa, onde eu coloco o seu nome, os seus pedidos, as suas intenções aos pés de Nossa Senhora da Medalha Milagrosa e rezamos por todos aqueles que necessitam de orações, de bênçãos, né? Pedindo que a Senhora da Medalha Milagrosa interceda por cada um de nós. No dia 21, sexta, 15h30, Casa de Repouso, Santa Missa. Então, essa é a programação, até o próximo dia 21, né? De
agosto. O próximo programa, que será no dia 22, a gente dá o resto da programação aí do restante do mês de agosto. Nós estamos aí celebrando amanhã, né, o Dia dos Pais, então vou ler aqui uma homenagem que serve para todos os pais, né, para o meu pai também, que já faleceu, infelizmente não está mais no nosso meio, mas para os pais aí que necessitam aí de uma palavra de carinho, né, que você, filho, possa ser essa pessoa também amiga, e você, pai, né, você que é pai, seja também esse amigo do seu filho, né, nas horas difíceis, nas horas de dor, nas horas de sofrimento, mas também nas horas de alegria, né? Então a mensagem diz assim: pai, foram muitas as lições que aprendi com você, seja nas palavras amigas, nos conselhos ou nas broncas, mas quantas coisas você me ensinou sobre o amor sem dizer uma palavra, simplesmente estando ao meu lado e me apoiando. Quanto carinho nos dá nos seus pequenos gestos. Sei que nem sempre te dei o valor que você merecia. Sei que nem sempre prestei atenção nos seus conselhos. Mas com o tempo, a gente aprende e amadurece. No seu abraço, encontrei o conforto para todos os desafios. Hoje escrevo esta mensagem cheio de gratidão, porque cada palavra é um reconhecimento por você ser o meu maior exemplo de amor e coragem. Pai, tem coisas que a gente só aprende com o tempo e que nenhuma escola ensina. Uma delas é perceber o quanto você fez e faz sem nunca pedir reconhecimento. Sem alarde, sem cobranças, sem esperar nada em troca. Só amor, do jeito mais honesto que existe. Não era só o sustento, não era só o teto, era a presença, o esforço de todo dia, o amor que aparecia nos gestos mais simples, sem nunca precisar de explicação. Ser pai não é dar ao filho o que ele quer, mas sim o que ele necessita para encontrar o próprio caminho. Foi você que me mostrou que cada passo é uma oportunidade de crescimento. Crescer do seu lado foi aprender, sem perceber, tudo o que importa de verdade. Aprendi com você que trabalho honesto tem dignidade, que a gente não abandona quem ama, que é possível ser forte e carinhoso ao mesmo tempo. Nem sempre eu soube falar o que sentia, e acho que você também não era muito de palavras, mas a gente sempre se entendeu, sempre soube o tamanho do amor que existe entre a gente, mesmo nas fases em que a vida separou mais do que devia. Hoje eu quero colocar em palavras o que já devia ter dito antes. Você é o meu maior exemplo, o meu maior orgulho, e eu te amo mais do que sei expressar. A palavra pai é sinônimo de amor, um amor sem limites. P de perfeito, A de amoroso, I de insubstituível. Tudo o que você é e muito mais. A sua presença sempre me deu mais do que segurança, não só o apoio material ou os conselhos, mas a certeza de ter alguém torcendo por mim de verdade, alguém querendo o meu bem sem pedir nada em troca. Isso é raro e eu sei disso. Ser um bom pai não é ceder para tudo para evitar o choro. Não é querer ser o melhor amigo do filho a qualquer custo. Ser um bom pai é muito mais difícil e muito mais bonito do que isso. É saber dizer não quando precisa. É dar bronca sabendo o que vai doer. É abrir mão do próprio conforto
sem que ninguém peça. Feliz Dia dos Pais para quem entende isso e vive assim todo dia. Feliz Dia dos Pais para todos aquelas pessoas que estão ouvindo hoje, né, este programa Cristo Nossa Esperança, essa homenagem a todos os pais, né, e aqueles que não estão ouvindo também, que cheguem, né, até os seus ouvidos, esse Feliz Dia dos Pais com carinho da Paróquia Imaculada Conceição de Morrotes. Nós temos uma música do Lucas Luco e ela nos fala de 11 vidas. Vamos escutá-la, é uma homenagem também a você que é pai.

É, 12 horas mais 28 minutos, essa nossa homenagem aí a você, é, nesse Dia dos Pais aí que nós comemoraremos então amanhã, dia 9. É, 12 horas mais 28 minutos, vamos ao nosso primeiro intervalo comercial e voltamos em seguida, aguardando aí a sua presença, a sua participação no 36265177, mandando as suas mensagens, pedidos de orações e bênçãos, a sua mensagem aí para o seu pai, é, aquela mensagem que você gostaria de enviar então para os seus pais. Dê o seu nome também, o nome do seu pai, para que nós possamos colocar aos pés de Nossa Senhora da Medalha Milagrosa. Vamos ao intervalo comercial e voltamos em seguida.

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1: Neste sábado, um sistema de alta pressão atmosférica mantém o tempo mais estável e as temperaturas bem mais baixas em toda a nossa região. Ainda assim, por conta do ingresso do ar mais quente que vem em camadas superiores, a manutenção da nebulosidade está garantida e, por isso, em algumas cidades, há uma pequena possibilidade de chuvas isoladas. Estas chuvas podem ocorrer também nos próximos dias, onde teremos a propagação de um cavado, uma área de baixa pressão atmosférica que vem lá do Paraguai. As temperaturas aqui em superfície onde nós estamos, por outro lado, vão seguir baixas e com sensação de frio, inclusive no período diurno. Tem nova frente fria prevista para cruzar a nossa região na quinta-feira, dia 13 de agosto, onde retornam as condições para chuvas mais encorpadas e rajadas de vento, mas nada catastrófico. Temperatura máxima hoje prevista de 21 graus e mínima na próxima madrugada de 10 graus em Morro da Fumaça, Morro Grande, Orleans, Paulo Lopes, Rancho Queimado e Tubarão. Daniel Panobianco, da agência PD Radar, com exclusividade para a Tuba FM.
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5: Estamos de volta com o programa Cristo Nossa Esperança, aguardando a sua participação, a sua mensagem através do WhatsApp no 36265177. Você pode também acompanhar esse programa lá no YouTube da Rádio Tubá, né? Na página da Rádio Tubá. Então você acompanha esse programa e pode mandar a sua mensagem lá também pelo YouTube, né? Como o Clésio Cardoso lá nos dando uma boa tarde Ney, a Neuzi, bom dia Ney, parabéns pelo Dia dos Pais. E a dona Marli Machado também, né? Boa tarde Ney, peço oração para mim e para todos da minha família, infeliz, desejando também pra gente um feliz Dia dos Pais. E nós temos também no WhatsApp, né? Oi, boa tarde Ney, quero pedir bênção de saúde para todos da minha família e também desejo feliz aniversário para minha filha Simone, que fez aniversário no dia 5, e que Deus abençoe sempre, amém. E peço também um feliz Dia dos Pais para todos os pais vivos e que Deus dê o descanso eterno para os pais falecidos e para você também, amém, obrigado. Temos mais uma mensagem aqui, boa tarde Ney, peço oração por minha família, por você que é pai e por todos os pais de nossa comunidade, pelos pais falecidos também. Em especial para o meu pai, né? Bom filho Zanelato, que hoje mora com Deus há 3 anos. Salve Maria, Marlene de Alto Pedrinhas. Oração também pelo diácono Jonathan, né? Sou da pastoral vocacional de Pedras Grandes. Então rezamos aí também pelo diácono Jonathan, né? E por todas as vocações, né? Sacerdotais, religiosas e também a nossa, né? A nossa vocação de leigo, né? Nós temos aqui um áudio, podemos colocar aqui no ar aí esse áudio, vamos lá, Davi.
6: Boa tarde, Ney, peço bênção para mim, para minha casa, para minha esposa Mary, para minha filha Beatriz e para todos os doentes. Para vocês também aí da rádio, sou José Carlos, aqui próximo da Arena Multiuso.
5: José Carlos que tá sempre aí ligadinho nesse programa também, né? Nos ouvindo, sempre mandando a sua mensagem aí. Um feliz Dia dos Pais para ele também, para todos os pais aí desse mundo afora aí, né? Então, você está convidado também a participar desse programa, né? Através do WhatsApp, através do YouTube, né? E mandar a sua mensagem, mandar aquela mensagem especial para o seu pai, né? Muitas vezes nós não temos coragem, né? De falar cara a cara, de dizer tudo aquilo que a gente sente, né? Todo aquele carinho, toda aquela não damos aquela importância que eles merecem, né? Então, através aí do programa Cristo Nossa Esperança, você pode mandar aí a sua mensagem, seus pedidos, seus agradecimentos, agradecer acima de tudo por Deus nos conceder, né? A graça de ser pai e de sermos filhos também, né? E de amarmos os nossos pais. A gente sabe aí que tem muitas pessoas aí que quando os pais ficam velhos, simplesmente largam em abrigos, em casas de repouso, que muitas vezes essas casas de repouso não são lá essas casas de repouso, né? Mas que nós possamos ter a consciência, né, de retribuir tudo aquilo, um pouco daquilo que os nossos pais fizeram por cada um de nós, né? E muitas vezes nós não reconhecemos, né? Muitas vezes no calor ali da discussão nós falamos coisas que não devemos falar, né? Que não devíamos falar, né? Muitas vezes não somos aquele filho que cada pai queria ter, mas errar é humano, né? E que nós possamos também aprender com os nossos erros, né? E que muitas vezes valorizar os nossos pais, que muitas vezes nós não damos o devido valor a eles, né? Se bem que tem muito pai aí que não merece, né? Mas na maioria das vezes os pais fazem, o que eles fazem é para nos fortalecer cada vez mais, né? Eles nos ensinam também o caminho e que nós possamos seguir esse caminho ensinado por eles e que nós possamos também ser caminhos para os nossos filhos, né? Nós que somos pais também, que nós possamos ser essa luz e esse caminho e ensinar sempre o caminho, esse caminho de fé e de esperança que a igreja nos ensina, que Jesus Cristo deixou para cada um de nós, que nós possamos também ser esses transmissores, né? Desse caminho, verdade e vida que é Jesus Cristo. Nós tivemos aí durante esta semana, né? Depois de termos visto aí em vários domingos, através de parábolas, como é o reino dos céus. A liturgia de domingo passado, abrindo essa 18ª semana do tempo comum, nos trouxe de modo prático e direto os meios para a concretização deste reino: a partilha, a solidariedade e o compromisso com a vida. Tudo isso permeado por desafios, mas também por um sinal de esperança. Tivemos na liturgia da palavra de segunda-feira dois temas correlatos. Um que nos mostra que é preciso discernir entre os profetas quem é verdadeiro e quem age em nome de Deus e quem é charlatão. Quem se diz profeta para explorar a boa fé das pessoas, outro desses ensinamentos mais significativos de Jesus para pôr fim à miséria e à fome: a partilha. O que esses dois temas têm em comum? O compromisso e a fidelidade a Deus. Para ser um profeta verdadeiro, ou seja, discípulo missionário que assumiu a missão recebida no batismo, é preciso ser fiel a Deus e não usar a religião para enganar as pessoas. E para viver plenamente os ensinamentos de Cristo, é preciso ter um compromisso com a vida, sendo fiel a Ele, partilhando nossa vida, sejam os bens materiais, o tempo ou os dons e os talentos. Somente assim teremos aqui na terra uma parcela do reino do céu. Vimos também que Deus não castiga aqueles que se desviam do caminho, porque eles geralmente costumam mais tarde amargar as consequências de sua desobediência. E esses são punidos por seus próprios atos. Suas feridas são incuráveis, diz o Senhor, por meio do profeta ao povo de Judá. Mas ainda há outra parte desse povo, Israel, que precisa se reerguer, pois já sofreu anos no exílio. Assim, Deus dirige sua palavra a Judá e a Israel, anunciando a continuidade do sofrimento de um e a volta e a reconstrução da vida do outro. Deus não usa dois pesos e duas medidas, mas deixa que cada um obtenha as consequências de seus atos e pague por eles. Israel já havia se purificado de seus pecados pelos sofrimentos no exílio, e cabe ao profeta a incumbência de anunciar esta boa notícia. já Judá não teria essa mesma sorte, pois sua desobediência tinha sido mais grave. Assim, mais uma vez se revela a face de um Deus justo e bondoso, sempre pronto a ensinar. Quem não aprende pelo amor, aprende pela dor. As recomendações foram levadas a ambos os povos. Podemos nos colocar no lugar de Judá e Israel. Como será que somos vistos por Deus? Que anúncio ele irá nos fazer? Podemos encontrar as respostas a essas questões nos acontecimentos do dia a dia, na obediência à palavra de Deus. Como cristãos, estamos no mesmo barco de Jesus. Como anda a travessia desses mares em sua companhia? Sentimos que ele está conosco todos os dias, ou há momentos em que parece que estamos sozinhos? Deus não se cansa de perdoar e acolher seus filhos, sobretudo aqueles que por algum motivo se afastaram, ou aqueles que nunca estiveram perto dele, mas que ao procurá-lo são acolhidos e amados. Foi essa a linha de reflexão proposta para a quarta-feira da 18ª semana do Tempo Comum. Vimos na primeira leitura do profeta Jeremias uma declaração de amor de Deus a seu povo. Esse povo que ele tanto ama, mas que muitas vezes desobedeceu seus mandamentos. Esse povo que tantas vezes foi rebelde e sofreu as consequências de sua rebeldia. Como aquele filho ou filha que se afasta dos pais e depois volta arrependido, e os pais perdoam e acolhem. Deus promete a esse povo que já venceu tantas lutas, que escapou da espada, o encontro com ele no deserto de sua vida. Junto de Deus, esse povo encontrará a paz, repousará tranquilo, com a certeza de que será protegido. Deus refaz a sua aliança, afirma que o amou com um amor eterno. Se o amor de Deus por nós é eterno, ele sempre nos protegerá e conservará o seu amor por nós. Tudo isso nos revela o grande amor de Deus por seu povo e por nós. Esse Deus que não se cansa de nos reerguer, de nos reconstruir de nossas fraquezas e debilidades, de perdoar nossos pecados. Ele quer ver em cada um de nós sua morada e que nossos lares sejam lugar onde ele habita. Que saibamos reconhecer esse Deus que nos ama e nos perdoa, curando nossas dores. Mas para isso é preciso ir ao encontro dele com fé e confiança, pois muitas vezes não temos total conhecimento de Deus, que se apresenta para nós como um Deus misericordioso. Com a transfiguração do Senhor, tema proposto para a quinta-feira, fomos convidados a refletir sobre a divindade de Jesus e sua presença entre nós, não para nos acomodarmos nessa certeza, mas para nos sentirmos fortalecidos, impelidos para a missão de transfigurar as realidades de injustiças que carecem da ajuda de pessoas que tiveram suas vidas transformadas pela transfiguração do Senhor. A profecia de Daniel nos mostrou um Deus transfigurado, revelado em todo o seu esplendor. Numa linguagem apocalíptica, o profeta mostra o poder de Deus, um poder eterno que não lhe será tirado e um reino que não se dissolverá. A transfiguração do Senhor nos convoca a repetir.

É o que Deus pede a todos nós no alto da montanha, de nossas igrejas e comunidades, de nossas paróquias. Quem faz esse encontro revelador, transformador, não se acomoda, mesmo que o lugar seja bom, agradável. Não podemos ter medo de enfrentar a realidade. E Jesus diz isso aos seus discípulos, ao pedir que não tenham medo e que se levantem. Não podemos ficar o tempo todo prostrados, rezando. É preciso agir. Assim sendo, precisamos ter diante de nós o exemplo dos profetas Elias e de Moisés. A coragem que esses dois homens tiveram para colocar em prática o chamado de Deus. É nessa realidade desafiadora de ontem e de hoje que somos chamados ao seguimento daquele que trouxe uma proposta de vida plena, Jesus. Ele chama cada um de nós e estabelece os critérios, as condições para o seguimento. Renúncia, despojamento, compromisso, mudança de vida. Ele nos pede para assumir nossa cruz e segui-lo. Assumir a cruz é enfrentar os problemas e buscar soluções. Estamos dispostos a assumir nossa cruz e segui-lo? Fica esse questionamento aí a cada um de nós, né? Que nós possamos refletir sobre tudo isso, né? Será que nós estamos assumindo a nossa cruz? Será que nós, pais, assumimos a nossa cruz do dia a dia? Fica esse questionamento aí e vamos escutar uma música. No tempo de Deus, tudo ao seu tempo, Deus também tem o seu tempo, né? E muitas vezes nós queremos que Deus haja quando a gente pede, quando a gente precisa. Então, Deus tem o seu tempo. No tempo de Deus, com o som da presença.

0: a reforma tributária chegou.
1: É 12 horas e 52 minutos. Estamos de volta aí com o programa Cristo Nossa Esperança. Aguardando a sua participação no WhatsApp, no 36265177 e também lá no YouTube aqui da Rádio Tubá, né? Nós estamos aí vivendo esse mês aí, o mês vocacional, né? Onde nós estamos intensificando as nossas orações e as nossas intenções também, né? Pelas vocações, né? Pelas vocações sacerdotais, religiosas, pela vocação que cada um de nós tem, né? Também pela nossa vocação neste domingo, né? Nós celebramos domingo passado o dia do padre, né? Então, celebramos aí o domingo pelos padres, bispos, diáconos, né? Por aquela vida consagrada, né? E esse domingo, então, dia 9, a gente celebra o dia dos pais. E assim, cada domingo do mês de agosto, por uma vocação, né? E nós temos aí no último domingo, então, também a vocação do catequista, e rezamos aí pela vocação leiga, né? Que é a vocação do catequistas que se doam sem pedir nada em troca também, né? Então, nós temos aqui um artigo aqui que fala assim, ó, testemunho que desperta vocações. Uma pergunta aparece com frequência nas conversas da igreja: o que está acontecendo com as vocações? Alguns dizem que elas diminuíram, outros afirmam que os jovens perderam o interesse. Há ainda quem atribua tudo isso às mudanças culturais do nosso tempo. Talvez todas essas explicações tenham algo de verdadeiro, mas seja necessário questionar. Como reconhecer o chamado de Deus na própria vida? O Evangelho nos oferece uma luz importante. No início da caminhada de Jesus, os discípulos começaram a segui-lo, porque encontraram alguém cuja vida os tocou profundamente. Em Jesus havia algo que despertava confiança. Suas palavras tinham autoridade. Seus gestos confirmavam o que anunciava. Acolhia as pessoas, escutava suas histórias, caminhava com elas, partilhava a mesa e olhava para cada um com misericórdia. Aos poucos, aqueles homens e mulheres foram reconhecendo que Deus os chamava a caminhar com Jesus. Ao longo da história da igreja, continua acontecendo algo semelhante. Toda vocação nasce de Deus, mas esse chamado precisa ser escutado, reconhecido e acolhido no interior da vida. Nesse horizonte, o 5º Congresso Vocacional do Brasil, que ocorrerá entre os próximos dias 4, 5 e 6 de setembro, com o tema Comunidades Vocacionais, Encontro, Testemunho e Missão, convida a igreja a olhar para a vida de suas comunidades e para as atitudes que ajudam o chamado de Deus a ser escutado. Entre as atitudes, uma se destaca de modo especial: a acolhida. Em um mundo marcado por tanta indiferença, encontrar um lugar onde alguém é recebido com respeito e proximidade pode abrir o coração para novas perguntas. A acolhida se prolonga na hospitalidade, na capacidade de criar espaço para o outro e na fraternidade, que nos ensina a caminhar juntos e a partilhar a vida. Quando essas atitudes se tornam reais, a comunidade começa a refletir algo do próprio modo de agir de Deus. Há ainda um sinal muito claro de quem encontrou sentido na vida: a alegria. Não uma alegria superficial, mas aquela que nasce de uma vida reconciliada com sua própria missão. Talvez, né, diante da pergunta sobre as vocações, seja necessário olhar novamente para a vida de nossas comunidades. O chamado de Deus continua a ressoar no coração humano. Muitas vezes, o que ajuda a reconhecê-lo é encontrar pessoas que vivem o Evangelho com verdade. Por isso a pergunta que realmente importa é: que testemunho de vida estamos oferecendo? Esse questionamento aí para cada um de nós, né, nesse mês vocacional, onde rezamos pelas vocações, né? E pedimos, né, que Jesus continue passando, né, nas nossas escolas, como diz, né, a oração vocacional: Jesus, Mestre Divino, que chamastes os apóstolos para vos seguirem, continuai a passar pelos nossos caminhos, pelas nossas famílias, pelas nossas escolas, e continuai a repetir o convite a muitos de nossos jovens. Dai coragem às pessoas convidadas, dai forças para que vós sejam fiéis como apóstolos leigos, como diáconos, padres e bispos, como religiosos e religiosas, para o bem do povo de Deus e de toda a humanidade. Amém. Então, essa oração vocacional, né, que nós estamos aí rezando aí, né, estamos pedindo, né, que Deus envie sempre operários para a vossa messe, né? Nas nossas missas, nas nossas celebrações, durante esse mês de agosto todo a gente está rezando com mais força, com mais vigor, né, pelas vocações sacerdotais, né? Nós estamos aí precisando de padres aí, e tem um projeto aí, Padres para Santa Catarina, né? Então, que nós possamos cada vez mais rezar, intensificar as nossas orações pelas vocações sacerdotais principalmente, né? São 12:59, vamos a mais um intervalo comercial e voltamos em seguida.
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2: Sicoob informa a hora certa. 12:59 na Rádio Tubá. 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
1: É, 13:01, estamos de volta com o programa Cristo Nossa Esperança, com mais algumas mensagens aqui. Peço oração por você e sua família, a todos os colaboradores da Rádio Tubá, pelas vocações, para mim, minhas filhas Priscila e Maria Luísa, pelas famílias de minha comunidade, por nossas lideranças, por todos os ministros ordenados, pelo nosso padre Jerônimo, pelos doentes, jovens e crianças, pela conversão dos pecadores e pela paz no mundo, em especial por todos os pais, vivos e falecidos. Gostaria de oferecer a música com Dalva Guiar, meu velho pai, a todos os pais. Márcia da Luz, Capela de Santa Bárbara, Taquaruçu, Pescaria Brava. Vamos ver se nós conseguimos colocar essa. Nós temos uma programação aqui, né? Está feita a programação ali. Vamos ver, quem sabe a gente consegue aí colocar no finalzinho do programa essa música aí. Temos mais mensagens aqui. Vamos ver aqui. Hoje peço oração por mim, que faz 14 dias que perdi minha filha e meu genro. A dor da partida não está sendo fácil. A gente sabe como é que é, não é fácil a dor, né? Mas Deus dá o conforto necessário para que nós possamos superar todas as dores, né? Todas as nossas dificuldades. Temos um áudio aqui, podemos colocar no ar aí, Davi, vamos lá.
6: Boa tarde. Eu queria pedir uma bênção especial para meu esposo, Antônio José Cascais, pelo Dia dos Pais, e também para o meu filho José Carlos Cascais. Todos dois são pais. A gente, o meu esposo é pai e avô. E a gente queria pedir uma bênção muito especial para eles, para dar muita saúde, que Nossa Senhora abençoe. Não só ele, como todos os pais. E para você também. Sou a Pedrinha, aqui do Sombrio. Que Deus abençoe a todos, um bom, feliz Dia dos Pais, e Deus abençoe. Obrigado.
1: É, que Deus abençoe todos nós, né? Então, pedimos aí que Deus abençoe a todos os pais, né? Peço oração por todos os pais vivos e falecidos, a dona Terezinha Mota lá, comunidade da Matriz ali do Morrotes, né? Então, lá ligadinha também no programa Cristo Nossa Esperança. Vamos ver aqui, tem mais algumas mensagens aqui no YouTube também. É, boa tarde, Ney, quero pedir oração por toda a minha família e feliz Dia dos Pais para todos. Eu não tenho mais o meu, e bênção pelo meu irmão e sobrinha e comadre que fizeram aniversário esta semana, Rosileia de Jesus. Então, essa é a mensagem aí. São 13 horas mais 4 minutos. Nós vamos então agora ao evangelho, né, desse domingo, dia 9 de agosto, Dia dos Pais, né, onde nós vamos refletir também, né, sobre essas leituras aí, sobre o que o evangelho deste domingo quer dizer, quer nos ensinar, né, neste domingo aí que celebramos o Dia dos Pais. O Senhor esteja conosco, Ele está no meio de nós. Proclamação do Evangelho de Jesus Cristo segundo Mateus. Glória a vós, Senhor. Depois da multiplicação dos pães, Jesus mandou que os discípulos entrassem na barca e seguissem à sua frente, para o outro lado do mar, enquanto ele despediria as multidões. Depois de despedi-las, Jesus subiu ao monte para orar a sós. A noite chegou e Jesus continuava ali sozinho. A barca, porém, já longe da terra, era agitada pelas ondas, pois o vento era contrário. Pelas 3 horas da manhã, Jesus veio até os discípulos andando sobre o mar. Quando os discípulos o avistaram andando sobre o mar, ficaram apavorados e disseram: "É um fantasma!" e gritaram de medo. Jesus, porém, logo lhes disse: "Coragem, sou eu, não tenhais medo." Então Pedro lhe disse: "Senhor, se és tu, manda-me ir ao teu encontro caminhando sobre a água." E Jesus respondeu: "Vem." Pedro desceu da barca e começou a andar sobre a água em direção a Jesus. Mas quando sentiu o vento, ficou com medo e, começando a afundar, gritou: "Senhor, salva-me." Jesus logo estendeu a mão, segurou Pedro e lhe disse: "Homem fraco na fé, por que duvidaste?" Assim que subiram no barco, o vento se acalmou. Os que estavam no barco prostraram-se diante dele, dizendo: "Verdadeiramente, tu és o Filho de Deus." Palavra da salvação. Glória a vós, Senhor. Nesse 19º domingo do tempo comum, podemos dizer que a liturgia é vocacional, pois trata do chamado de Deus. E junto do chamado vem o envio, o compromisso, a missão. Assim sendo, ela nos leva a refletir sobre a vocação, o chamado que Deus faz na nossa vida e como estamos percebendo e respondendo a esse chamado. Cristo deu a vida por nós. Muitos outros que vieram antes de nós já deram a vida pela causa de Jesus. E nós ainda continuamos como se nada tivesse acontecido, como se Deus não nos amasse, como se Jesus não nos tivesse ensinado nada. Temos a obrigação de assumir a missão que ele nos confiou, de entrar no seu barco e seguir adiante, enfrentando as tempestades da vida, porque foi isso que ele nos ensinou quando ensinou os seus discípulos a partilhar. Quem não aprendeu a lição não pode ser seu discípulo. É o que vemos neste evangelho. Ele trata, entre outras coisas, do chamado a Pedro para ir ao encontro dele. Jesus, caminhando sobre as águas, podemos observar que o texto de hoje tem um contexto, e esse contexto é o da multiplicação dos pães. Assim sendo, o texto desse domingo começa dizendo: depois da multiplicação dos pães, Jesus mandou que os discípulos entrassem na barca e seguissem à sua frente para o outro lado do mar, enquanto ele despedia a multidão. Vemos aqui que há uma ordem. Jesus mandou que eles entrassem no barco. Isso significa que depois daquela grande lição recebida, a da partilha, para pôr fim à miséria, sofrimento e à fome, eles tinham a obrigação, se quisessem continuar sendo seus discípulos, de entrar no barco, isto é, de assumir a sua missão. Entrar no barco significa, portanto, estar numa mesma situação, assumir o que ele havia assumido em prol da vida dos necessitados, fazer o que ele fez. Assim eles entraram no barco de Jesus e seguem mar adentro. Mar, na literatura bíblica, significa algo desafiador, assustador, um conjunto de perigos. Eles, porém, entraram no barco para enfrentar os desafios, e não para um passeio. Porém, quem entra no barco de Jesus, mas não confia nele, ou não tem fé suficiente, se acovarda diante dos perigos, sente medo e fraqueja diante das tempestades da vida. Foi isso que aconteceu com os discípulos. Passava da meia-noite e o barco estava longe da terra, sendo assolado por uma tempestade. Eles se sentiam inseguros e sozinhos. É nesses momentos que testemunhamos nossa fé. Quando tudo caminha bem, é fácil dizer que cremos em Deus e que Ele é tudo na nossa vida. Porém, quando nos faltam os supostos apoios, nossa segurança, quando sofremos por algum motivo, quando parece que não vamos sobreviver a determinados acontecimentos, é aí que vemos se acreditamos ou não em Deus. Deus, porém, não nos abandona, embora nem sempre o percebamos ou o reconheçamos. Reconheçamos vindo ao nosso encontro. Foi o que aconteceu com os discípulos. Jesus foi ao encontro deles. Era por volta das 3 horas da manhã. Neste horário, começa a aparecer no céu os primeiros sinais da aurora, de um novo dia. Significa que a vinda de Jesus ao encontro deles, nessa hora, marca um novo tempo. Um tempo de calmaria, de paz, pois somente ele é capaz de acalmar as tempestades da nossa vida. Significa a esperança. Mas os discípulos estavam tomados pelo medo. Não o reconheceram e pensaram que fosse um fantasma. Na nossa vida, será que muitas vezes Jesus não tem passado de um fantasma? Dependendo do nosso relacionamento com ele, com a nossa religião, Deus não passa de um fantasma. Se assim for, Nossa vida está longe de encontrar a paz e estamos ainda na noite escura do medo, da insegurança causada pela falta de fé. Mesmo diante de tudo isso, Jesus vem ao encontro deles e pede que tenham coragem, que não tenham medo. Porque é Ele que está indo ao encontro deles. Assim Ele faz conosco todos os dias. Nos pede que tenhamos coragem e que o enxergamos vindo ao nosso encontro. Contudo, Pedro ainda duvida. Quer ter a certeza de que é Jesus mesmo e pede uma prova. Senhor, se és tu, manda-me ir ao teu encontro caminhando sobre a água. Jesus pede que ele vá, mas a fé de Pedro não é suficiente para enfrentar os desafios longe do mestre. Se ele tivesse mais fé, não pediria tal prova e confiaria, aguardando o mestre no barco. Assim Pedro vai ao encontro de Jesus, mas devido ao medo do vento, começa a afundar. Quando vamos ao encontro de Jesus com medo, inseguros, sem fé, nossos projetos não vão adiante e nós fraquejamos. É preciso confiar. Ao vê-lo afundar e clamar por ele, Jesus estende a mão e o segura. É isso que ele faz conosco. Nos segura pela mão e não nos deixa afundar, mesmo que a nossa fé seja fraca. Depois disso, Pedro é repreendido por Jesus por ser fraco na fé. Discípulos com fé enfraquecida não são bons discípulos. Ele nos quer firmes na fé para que possamos enfrentar com coragem os desafios da missão. O evangelho conclui-se mostrando que após Jesus entrar no barco, o mar se acalma e eles professam a fé em Jesus, reconhecendo-o verdadeiramente Filho de Deus. Quando deixamos Jesus entrar na nossa vida, ele acalma as tempestades que atingem o nosso coração. Ele nos encoraja e nos dá a paz. Tudo isso nos ajuda a rever e avaliar a nossa vocação, o chamado que Deus faz à nossa vida, e verificar se estamos respondendo adequadamente a Ele ou se estamos ainda enfraquecidos na nossa fé. Neste mês vocacional, busquemos viver a nossa vocação, nosso chamado à missão que Jesus nos confiou. Que o Senhor fortaleça a nossa fé e seja a nossa segurança nas tempestades enfrentadas em nossa vida. Seja louvado nosso Senhor Jesus Cristo, para sempre seja louvado. Tem uma música do padre, do Frei Gilson, que diz: deixa Deus sonhar em ti, não tenhas medo. Então, vamos ouvi-la? Uma mensagem que cabe bem com este evangelho aqui, que nós acabamos de ouvir, e essa reflexão.

0: É, 13 horas mais 21 minutos, segue além, né? Não tenhas medo, nós não devemos ter medo, né? De todos os desafios, além de todos os desafios que a gente passa, que enfrenta na nossa vida, né? Nós temos sempre um Deus que está junto de nós, esse Jesus que se doou por cada um de nós, né? Mas que está sempre aí do nosso lado, nos fortalecendo, guiando, né? Nos ensinando cada vez mais, né? A sermos fortes na nossa fé, né? Que não sejamos como Pedro, né? Que pedimos para ir ao encontro de Jesus, mas não confiamos, não acreditamos, né? Muitas vezes Deus faz coisas na nossa vida, né? Que a gente acha que não é da nossa vontade, né? Mas é a vontade de Deus, né? Se nós confiamos em Deus, nós temos essa confiança em Deus, confiamos também a nossa vida a Deus, que Ele sempre vai fazer o que é melhor por cada um de nós, né? E essa confiança em Deus que a gente sempre precisa, né? Essa confiança em Deus que nós precisamos cada dia. Nós temos mensagens aqui no WhatsApp, um áudio aqui, vamos lá, ô Davi? Colocar no ar aí.
1: Boa tarde, Nair. Boa tarde, Nair. Estou aqui escutando aqui vocês aqui. E eu queria pedir uma música aí para todos os pros pais e pros padres também, que foi dia dos padres agora essa semana, e uma música do que fala sobre os padres, eu acho que é do padre Antônio Maria, e homenagem aos padres também, que eles também são nossos, como a gente já não tem nossos pais vivos, tem, o padre se torna um pai da gente também, tá bom? Se for possível, obrigado.
0: É, tá pedindo a música ali, mas não sei qual a música que ele pediu ali, né? Então, é uma música aí. A gente tá em sintonia aí com todos os padres, com todos os pais, né? E todas as músicas que a gente coloca aqui também já é homenagem para eles, né? A gente não pode atender a todos os pedidos, né? Que nós temos uma programação aqui para seguir, mas a gente vai ver aí se consegue colocar durante a programação aí. Nós temos aí mais meia hora aí, nós temos abrir as ligações também, né? Temos mais um áudio aqui, vamos lá. Vamos ver.
2: Boa tarde, Ney, a Marta aqui de São João. Quero pedir oração pela minha família, pela conversão de todos da minha família e de um modo especial por todos os pais, vivos e falecidos. O meu marido é falecido, meu pai também já é falecido. Mas quero pedir de um modo especial pelo meu filho, que também é pai, que ele continue sendo esse pai maravilhoso, pai presente, e também para aqueles pais que são colocados nas casas de repouso e às vezes abandonados pelos seus próprios filhos. E pedir também assim pela paz ao mundo e pela conversão dos pecadores. E para ti também, que é pai, que eu sei que tu é um pai maravilhoso. E pela paz ao mundo.
0: É, dona Marta, muito obrigado, dona Marta, lá de São João, né? É, também todos aqueles que nos elogiam, né? Que nos dão esse carinho, né? Esse apoio, né? Para a gente continuar fazendo esse programa, o programa Cristo Nossa Esperança. E como eu sempre digo, esse programa não é um programa meu, não é um programa da paróquia de Morrotes, né? É de todos nós, né? Então nós é que fazemos este programa, né? São 13 horas mais 25 minutos. Vamos ao intervalo comercial e depois nós voltamos, então, abrindo aí as suas ligações, né? Para você falar diretamente aqui conosco no 36265177. Após o intervalo comercial, então, o telefone está à disposição aí para você ligar, falar conosco, mandar os seus pedidos de orações e bênçãos e colocar o seu nome também aos pés de Nossa Senhora da Medalha Milagrosa.

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7: É, 13 horas mais 28 minutos. Estamos de volta com o programa Cristo Nossa Esperança. Agora abrindo as ligações aí para você falar diretamente aqui conosco, né? No 3626-5177. Se liga e manda sua mensagem. E já temos a primeira ligação. Alô? Boa tarde.
8: Ei, boa tarde, Ney.
7: Tava aí já esperando.
8: Claro, imagina, desde o começo, né? Sabe que eu assisto todos os sábados, não tem um sábado que não. Meu Deus, a Tubar é direto.
7: Sim.
8: Ney, eu peço oração por mim, por minhas filhas Maria Eduarda e seu esposo Bruno, minha filha Rafaela e seu esposo Adriano, meu netinho do coração Pietro, e também pela aqui, pelas minhas vizinhas, a Nilda, a Rosa, meu filho Reboreto e o Teobaldo no Campestre, que é pai também, meu amigo, vizinho, padrinho, e o meu pai na Cabeçuda, tá, que tem 86 anos, e por todos os pais vivos e falecidos, principalmente tu, Ney, tá?
7: Muito obrigado.
8: Posso rezar uma Ave Maria, Ney?
7: Fica à vontade, pode sim.
8: Ave Maria, cheia de graça, o Senhor é convosco. Bendita sois vós entre as mulheres e bendito é o fruto de vosso ventre, Jesus.
7: Santa Maria, Mãe de Deus, rogai por nós, pecadores, agora e na hora de nossa morte. Amém.
8: Muito obrigada, salve Maria, feliz dia dos pais, né?
7: Salve,
8: quem sabe
7: Maria.
8: Eu entro na última.
7: Salve,
8: quem
7: Maria,
8: sabe, tá?
7: Eu que agradeço a sua participação.
8: Eu
7: sempre.
8: Eu agradeço também.
7: Essa fidelidade
8: tchau,
7: sempre aí com esse programa. Muito
8: imagina.
7: Obrigado. Tchau, tchau, uma boa tarde e um bom final de semana.
8: Boa tarde, querido.
7: Tchau, tchau. É 3626-5177. Você está convidado a participar ligando para nós aqui e falando diretamente conosco. Temos mais alguém na linha? Alô, boa tarde.
9: Boa tarde.
7: Com quem estou falando?
9: Com a Antônia de Medeiros.
7: Oi, dona Antônia. Fica à vontade, dona Antônia.
9: Eu queria pedir uma bênção pro meu esposo, que é dia dos pais amanhã, né?
7: Sim, o nome dele?
9: O meu pai, que já faleceu há quase 10 anos.
7: Sim.
9: E para todos os pais, né?
7: Qual é o nome do seu esposo?
9: Meu esposo é Pedro Nunes de Oliveira.
7: Pedro, ok.
9: É. No Bom Pastor.
7: É do Bom Pastor?
9: É. Ah. E pra você também, que é pai, né?
7: Sim, com certeza.
9: Tá bom, posso rezar a Ave Maria?
7: Pode, fica à vontade.
10: Ave Maria, cheia de graça, a Senhora é convosco. Bendita sois vós entre as mulheres. E bendito é o fruto do vosso ventre, Jesus.
7: Santa Maria, Mãe de Deus, rogai por nós, pecadores, agora e na hora de nossa morte. Amém. Obrigado, dona Antônia, pela sua participação.
10: Tá bom, muito obrigada também.
7: Uma boa tarde, um bom final de semana.
10: Pra você também.
7: Tchau.
10: Tchau, tchau.
7: É, uma tardezinha aí de sábado com chuva, né? Já deu um estorol aí de água, né? Roncando aí, trovoada aí, que tá, parece que vai cair tudo aqui. Mas temos mais alguém na linha, Lu? Boa tarde.
11: Oi, boa tarde, Ney, tudo bom?
7: Tudo bom, com quem eu estou falando?
11: É com a Sandra, aqui da Ilhota Grande.
7: Oi, Sandra, tudo bem?
11: Tudo bem, graças a Deus. Eu queria pedir uma oração para uma bênção, né, especial para todos os pais. Sim. Amanhã, né? E para você também, que é pai, meus dois genros, o Juliano e o Alisson, ótimos pais, maravilhoso. E pro meu, hoje não tem mais meu pai, já faz 30 anos, né? E para todos os pais aqui da Ilhota Grande também.
7: Eu nunca deixei, não tem mais, a gente não tem mais o pai, mas nunca deixou de ser pai, né? Então,
11: nunca sempre, deixou, verdade, é verdade.
7: Eu também, faz seis anos que eu perdi o meu também, mas tá sempre no coração, né?
11: É, minha mãe fez 5 anos agora em julho e ele vai fazer 30 agora em setembro. Dia 15 de setembro ele faz 30 anos que ele faleceu.
7: Mas o importante é mantê-los no coração sempre, né?
11: Ai, já, oh, meu Deus, não tem como tirar, né? É. Pai maravilhoso, né? E eu queria pedir bastante saúde para mim, para meus filhos, né? Para minhas 4 netas, a Letícia, a Longo, a Larissa, a Luísa e o Pedro. E para meus 3 filhos também e para minha comunidade. Tá bom?
7: Ok.
11: E posso rezar uma Ave Maria?
7: Pode, fica à vontade.
11: Então tá, obrigada. Ave Maria, cheia de graça, o Senhor é convosco. Bendita sois vós entre as mulheres, e bendito o fruto de vosso ventre, Jesus.
7: Santa Maria, Mãe de Deus, rogai por nós, pecadores, agora e na hora de nossa morte. Amém.
11: Muito obrigada, que Deus abençoe você e curte bem amanhã, que é Dia dos Pais. Não é só amanhã, né? É todo dia,
7: dos
11: né?
7: Pais, é como o Dia das Mães, é todos os dias, Dia sim, dos Pais sim. Também, né? Todos os dias, né?
11: Isso, é verdade.
7: Com então, certeza.
11: Tá, muito obrigado e Deus abençoe vocês aí da rádio, tá bom?
7: Eu que agradeço obrigado. A sua participação, muito obrigado. Tchau, tchau, uma boa tarde, um bom final de semana.
11: Obrigado.
7: Tchau. É 36265177. Você está convidado a participar deste programa Cristo Nossa Esperança. Mandar os seus pedidos de orações e bênçãos e nós anotamos o seu nome e colocamos aos pés de Nossa Senhora na novena da Medalha Milagrosa, que acontece todas as quintas-feiras na Igreja Matriz de Morrotes. Convidamos você também a participar, a fazer parte dessa legião que sempre está lá nas quintas-feiras. É, pedindo, né, que Nossa Senhora da Medalha Milagrosa interceda por cada um de nós junto ao seu filho Jesus. Nós estamos aí no mês de agosto, né, mês de agosto, mês das vocações, mas nós temos também aí muitas festas nas nossas comunidades da paróquia de Morrotes, né, e no próximo sábado, dia 15, nós temos um jantar dançante ali na comunidade da Vila Padre Itamar, né, e tem alguns ingressos ainda para serem vendidos, né, se você gosta aí de um jantar dançante, comida boa, música boa, é, entre em contato aí com a comissão aí de festeiros ali, com a comissão organizadora ali da Vila Padre Itamar, CAEP, CPC ali, né? Os pessoal ali estão pronto a atender você aí e participe também você dessa grande festa que acontece ali na Vila Padre Itamar. No sábado, dia 15, né? No dia 16, domingo, nós temos também a grande festa lá no Rio do Pouso Alto, lá, quase lá perto da Serrinha já, né? Então temos a festa deles lá também, né? Uma grandiosa festa lá que acontece lá todos os anos lá, no mês de agosto, lá na comunidade do Rio do Pouso Alto. E no dia 30 de agosto nós temos ali na comunidade do São Raimundo, a qual eu coordeno e faço parte, né? Também as festividades ali de São Raimundo, já que dia 31 é o dia do santo padroeiro da nossa comunidade, né? Então convido a você também adquirir um almoço ali, nós estamos ali com um almoço no valor de R$60 e você está convidado aí a participar conosco, aí temos alguns ainda almoço ainda para serem vendidos, né? E você está convidado também a fazer parte dessa festa ali junto conosco ali, teremos a Santa Missa às 10 horas da manhã E logo em seguida aquele tradicional almoço de festa, né? Nas nossas igrejas aí, né? Com carne de panela, frango assado ali, com sobrecoxa de frango assado, né? Maionese, arroz, macarrão e também aquele purê de aipim com bacon que já virou aí prato principal das nossas festas, nas nossas igrejas aí, né? Então você em farofa, além de acompanhamento de saladas também, diversas saladas, né? Então você está convidado a participar aí, Vila Padre Tamar, lá no Rio do Pouso Alto, o jantar dançante na Vila Padre Tamar, na festividade no dia 16 lá no Rio do Pouso Alto, dia 15 na Vila, né? Dia 16 no Rio do Pouso Alto e dia 30 de agosto eu convido você a participar também do nosso almoço de festa ali na comunidade do São Raimundo, a qual eu faço parte e coordeno. Você escolha aí um dessas três aí, participe, né? Ou participa dos três, né? Você que pode, né? Participar, participe dos três também. Você está convidado então aí a celebrar conosco essas festividades aí na nossa paróquia. E no dia 14, né? Agora desse mês, né? Próxima sexta-feira, né? É o grande dia esperado aí pelo nosso diácono Jonathan, né? Esse grande dia esperado para a sua ordenação presbiteral, né? Onde a gente convida toda, como ele sempre fala nas celebrações e nas missas lá, não é uma celebração da paróquia da catedral, mas sim da paróquia do Morrotes, e você está convidado a participar. Temos alguém na linha? Alô, boa tarde.
12: Oi, boa tarde, Ney. Deus abençoe.
7: Deus abençoe a nós todos.
12: Estou te ouvindo aí com a graça de Deus, né?
7: Sim.
12: Então, tudo é muito bom, né?
7: Com certeza. As
12: reflexões, né? Tudo, né? Então, assim, vou dar uma ligadinha para a trovoada tá chegando por aqui.
7: Trovoada tá chegando aí?
12: Já chegou, já deu uma pausa, agora pode estar voltando.
7: Tá renovando.
12: É, bem assim, né? Temos que aceitar tudo na graça de Deus,
7: né? Com certeza, né? Deus sabe o que faz, né?
12: Oh, Jesus, né? Então, rezar pelos nossos pais, né?
7: Sim.
12: Pelos pais, nossos pais que já partiram, né? A gente tem sempre no coração, né? Como ouvia vocês falando aí, né?
7: Sim.
12: E os nossos pais que estão aí, né? Na caminhada, né? Eu tenho genro, filhos, né? E todo o povo aí. Rezando pelos nossos padres, né? Nossos bispos, que tem essa missão também de pai, né?
7: Tem a missão de pai. Pai que, é pai, como diz uma música, é pai que tem muitos filhos, né?
12: É verdade.
7: Tem uma música que diz que padre é pai, pai que tem muitos filhos, né?
12: Bem assim, né? Então, que Deus abençoe a todos os pais, né? Todos os dias, né? O respeito, o carinho, né?
7: Sim, sim.
12: Enquanto muitos esquecidos que, né? A gente fica sabendo assim, né? Mas é isso aí, né? Cada um tem que ter a sua consciência, né?
7: Sim, com certeza.
12: De como viveu, de como recebeu o carinho dos pais. Então, retribuir, né? Tudo de bom. Então, vamos rezando.
7: Vamos,
12: né?
7: Rezando.
12: Nessa tarde, né?
7: Rezando e pedindo, né? Sempre pedindo a Deus, né? Que a gente sempre costuma pedir, pedir, pedir, mas nunca costuma agradecer também. Mas tem que agradecer também, né? Muitas vezes a gente acha que é pouco o que ele nos dá, né? Mas é muito, né? Muita
12: muito,
7: coisa que ele nos dá, né? Então,
12: verdade.
7: Sempre agradecer, né?
12: Sempre agradecer, verdade. Então tá. Ave Maria, cheia de graça, o Senhor é convosco. Bendita sois vós entre as mulheres. E bendito é o fruto do vosso ventre, Jesus.
7: Santa Maria, Mãe de Deus, rogai por nós, pecadores, agora e na hora de nossa morte. Amém.
12: Então, que Deus abençoe a todos, né?
7: Todos nós.
12: Cheio de paz, de alegria com os familiares, né? Nas celebrações, né? Então, esse Deus vai fortalecendo a nossa vida, a nossa fé. Que assim seja, né?
7: Nossa caminhada.
12: Obrigada pela atenção, né?
7: Eu que agradeço.
12: Vamos continuar ouvindo vocês aí.
7: Muito obrigado. Obrigado pela sua contribuição aí também. Tchau, tchau. Uma boa tarde, um bom final de semana.
12: É muito bom, né?
7: Ter
12: essa oportunidade de ouvir coisas boas, aprender a cada dia. Fica com Deus.
7: Com certeza. Fica com Deus, senhora, também. Tchau, tchau, uma boa tarde, um bom final de semana.
12: Deus abençoe.
7: Apesar da chuva aí, né, mas...
12: É verdade. Estamos indo.
7: Vamos levando, né?
12: Vamos, firme, na mão de Deus.
7: Confiando nele sempre, né?
12: Tchau.
7: Tchau, tchau. É, 3626-5177. Você liga, fala diretamente conosco, manda os seus pedidos de orações, de bênçãos, agradecimentos, né? Coloca o seu nome, o nome da pessoa que você quer que Maria interceda, né? Por ela, né? Aos pés de Nossa Senhora, e ela com certeza vai interceder junto a seu filho Jesus por todas essas pessoas. São 13:41. Vamos a mais uma música ali, És Tudo O Que Eu Preciso. Vamos lá, Davi. Enquanto aguardamos aí as ligações, escute a música primeiro e depois nos ligue.

0: Tem alguém na linha? Boa tarde.
1: Ô Ney.
0: Oi.
1: Já vai rezar o rosário, não?
0: Como é que é?
1: Já vai rezar o rosário?
0: Faltam 15 minutos ainda, né? Vamos dar mais um tempinho.
1: Tá, tá. Uhum.
0: É. Vamos dar mais um tempinho, né?
1: Tá.
0: Tchau, tchau.
1: Tchau.
0: É, são 13 horas mais 45 minutos, estamos aí chegando quase no final aí do nosso programa, né? Faltam 15 minutos aí para nós terminarmos esse programa, o programa Cristo Nossa Esperança de hoje, né? Agradecendo a participação de todos aí que mandaram mensagem, que contribuem com esse programa através das mensagens, através da sua ligação também aqui, né? Pelo 36265177, falando diretamente conosco aqui, nos mandando suas mensagens, seus pedidos, suas orações, seus agradecimentos, e também contribuindo assim com este programa, né? Para que nós possamos fazer este programa juntos, né? Não sou eu que faço esse programa, nós fazemos o programa juntos. Temos alguém na linha? Boa tarde.
2: Oi, boa tarde.
0: Com quem estou falando?
2: Falando com o Sandro, aqui de Capivari.
0: Oi, seu Sandro, tudo bem?

0: família e vive na estrada. Deus que abençoe eles também, para a gente rezar bastante para essas pessoas, que elas precisam dessa oração, tá bom?
1: Sim. Vamos colocar nos pés de Nossa Senhora, então, essas pessoas, todos os pais, aqueles pais que são movidos, aqueles que não são movidos, aqueles que são respeitados ou não também, né? E muitos pais que também não respeitam seus filhos também, né? Colocamos todos aí aos pés de Nossa Senhora e vamos rezar por todos eles, né?
0: Tá bom.
1: Tudo?
0: Tá bom. Tá.
1: Tchau, tchau, uma boa tarde, um bom final de semana pro senhor.
0: Obrigado, igualmente.
1: Tchau. Tá. É 36265177. Você manda a sua mensagem, seus pedidos de orações e bênçãos, e nós colocamos aqui aos pés de Nossa Senhora, na novena da Medalha Milagrosa, que acontece todas as quintas-feiras lá na Igreja Matriz de Morrotes. Então, rezamos por você, por sua família, por aquelas pessoas que necessitam de orações, né? Nós colocamos lá aos pés de Nossa Senhora e pedimos que ela possa interceder por cada um de nós, pelas nossas aflições, pelos nossos sofrimentos, pelas nossas dores, mas muitos mais também pelas nossas alegrias, né? Que se nós, o que temos, nós devemos sempre agradecer a Deus, né? O pouco que temos, nós devemos agradecer sempre a Deus por Ele nos conceder a graça de estarmos aí neste mundo aí, tentando colocar alguma coisa de novo, alguma coisa de bom na vida das pessoas, né? E pedir sempre que Deus possa iluminar cada um de nós, né? Na nossa caminhada, nessa nossa missão de evangelizar. Temos alguém na linha? Alô, boa tarde.
2: Boa
1: Alô.
2: Tarde.
1: Com quem estou falando?
2: Com Maria de Lourdes.
1: Oi, dona Maria, fica à vontade.
2: São Cristóvão.
1: São Cristóvão.
2: Sim.
1: Fica à vontade, Maria.
2: Eu gostaria de pedir uma oração para minha família, para todas as famílias, na verdade. E especialmente para todos os pais, né?
1: Sim.
2: E o meu já é falecido e também meu esposo já foi falecido. Então a gente, é um dia triste, mas na verdade, na alegria de Deus e o Espírito Santo, a gente vai se conformando, né?
1: Com certeza, ele nos dá força, né?
2: Então, e hoje também faleceu uma tia minha ali de Sertão dos Correios, muito querida, muito amada. Ela foi ministra da Eucaristia por muito tempo na comunidade ali de Sertão dos Correios. Então a gente lamenta, ela ajudava com 88 anos, mas uma pessoa maravilhosa, muito querida na comunidade, abençoada mesmo. Que Nossa Senhora receba ela e conduza com o seu manto sagrado. Muito obrigado e Deus nos abençoe a todos nós e o seu programa também.
1: Eu que agradeço. Muito boa tarde. Um ótimo final de semana para a senhora. Tá bom? É 36265177. Aqui tem uma pessoa digitando aqui. Quero pedir uma bênção para todos os pais vivos e falecidos, tá? Tá digitando ainda. Vamos esperar aguardar aqui ela terminar de digitar e mandar sua mensagem lá e coloquemos no ar também, né? Vamos pedir essa bênção, né, para todos os pais, né, nessas nossas missas aí que nós teremos aí neste final de semana, hoje sábado e amanhã domingo, né? Que nós possamos rezar por todos os pais, né? Pelos nossos pais, pelos pais que a gente também às vezes não conhece, mas que são pais, né? Temos alguém na linha? Alô, boa tarde.
3: Ei, agora pode.
1: Pode, pô, vamos rezar.
3: Não posso
1: mais dizer que não, né?
3: Vivos e falecidos, né? Por aqueles pais abandonados também, né?
1: Sim.
3: Por todos, né? Por os doentes.
1: Só um minutinho para terminar de passar aquela mensagem ali que eu acabei de falar ali. Quero pedir uma bênção para todos os pais vivos e falecidos e também uma bênção de cura para minha filha Josiele. Então, vamos anotar aqui, né, Josiele, vamos colocar os pés de Nossa Senhora também, essa pessoa. E vamos rezar por ela também, né, Josiele, por todos os pais, né, para aquelas pessoas que estão doentes, por pessoas que não tão bem doentes, mas que hoje não frequentam as nossas igrejas também, não participam das missas, né? Pessoas que se Não se sabe.

0: que aconteceu, né? Que depois da pandemia parece que abandonaram, né? Abandonaram as igrejas. Achávamos que as igrejas iam encher mais após e no fim começou a esvaziar, né? Mas vamos rezar, rezar que apareçam mais vocações, para rezar que essas pessoas tomem consciência, né? E voltem também a buscar Jesus na palavra e também na Eucaristia. Vamos lá então?
1: Pai nosso que estais no céu, santificado seja o vosso nome, venha a nós o vosso reino, seja feita a vossa vontade assim na terra como no céu.
0: O pão nosso de cada dia nos dai hoje, perdoai-nos as nossas ofensas, assim como nós perdoamos a quem nos tem ofendido, e não nos deixeis cair em tentação, mas livrai-nos do mal. Amém.
1: Ave Maria, cheia de graça, o Senhor é convosco. Bendita sois vós entre as mulheres e bendito é o fruto de vosso ventre, Jesus.
0: Santa Maria, Mãe de Deus, rogai por nós, pecadores, agora e na hora de nossa morte. Amém.
1: Ave Maria, cheia de graça, o Senhor é convosco. Bendita sois vós entre as mulheres e bendito é o fruto de vosso ventre, Jesus.
0: Santa Maria, Mãe de Deus, rogai por nós, pecadores, agora e na hora de nossa morte. Amém.
1: Ave Maria, cheia de graça, o Senhor é convosco. Bendita sois vós entre as mulheres e bendito é o fruto de vosso ventre, Jesus.
0: Santa Maria, Mãe de Deus, rogai por nós, pecadores, agora e na hora de nossa morte. Amém.
1: Ave Maria, cheia de graça, o Senhor é convosco. Bendita sois vós entre as mulheres e bendito é o fruto de vosso ventre, Jesus.
0: Santa Maria, Mãe de Deus, rogai por nós, pecadores, agora e na hora de nossa morte. Amém.
1: Ave Maria, cheia de graça, o Senhor é convosco. Bendita sois vós entre as mulheres e bendito é o fruto de vosso ventre, Jesus.
0: Santa Maria, Mãe de Deus, rogai por nós, pecadores, agora e na hora de nossa morte. Amém.
1: Ave Maria, cheia de graça, o Senhor é convosco. Bendita sois vós entre as mulheres e bendito é o fruto de vosso ventre, Jesus.
0: Santa Maria, Mãe de Deus, rogai por nós, pecadores, agora e na hora de nossa morte. Amém.
1: Ave Maria, cheia de graça, o Senhor é convosco. Bendita sois vós entre as mulheres, e bendito é o fruto de vosso ventre, Jesus.
0: Santa Maria, Mãe de Deus, rogai por nós, pecadores, agora e na hora de nossa morte. Amém.
1: Ave Maria, cheia de graça, o Senhor é convosco. Bendita sois vós entre as mulheres, e bendito é o fruto de vosso ventre, Jesus.
0: Santa Maria, Mãe de Deus, rogai por nós, pecadores, agora e na hora de nossa morte. Amém.
1: Ave Maria, cheia de graça, o Senhor é convosco. Bendita sois vós entre as mulheres e bendito é o fruto de vosso ventre, Jesus.
0: Santa Maria, Mãe de Deus, rogai por nós, pecadores, agora e na hora de nossa morte. Amém.
1: Ave Maria, cheia de graça, o Senhor é convosco. Bendita sois vós entre as mulheres e bendito é o fruto de vosso ventre, Jesus.
0: Santa Maria, Mãe de Deus, rogai por nós, pecadores, agora e na hora de nossa morte. Amém.
1: Glória ao Pai, ao Filho e Espírito Santo.
0: Como era no princípio, agora e sempre. Amém.
1: Um abraço, Ney. Um bom fim de semana. Um feliz dia dos pais. E salve Maria.
0: Salve Maria. Obrigado. Muito obrigado pela sua participação e pelo seu carinho. Tchau, tchau.
1: Tchau.
0: Boa tarde, Ney. Gostaria que você fizesse uma oração para minha filha Karen da Silva Romão e minha tia Terezinha da Luz Patrício de Aguiar. E um feliz dia dos pais para todos os pais. Obrigado. Vou colocar aqui a dona Terezinha e também a Karen. Foi a Kátia Aparecida da Silva que pediu. Então, colocamos aqui aos pés de Nossa Senhora também, e todos aqueles que mandaram mensagem pra gente aí, que participaram deste programa, o programa Cristo Nossa Esperança. Uma boa tarde, um bom final de semana, um feliz dia dos pais para todos os pais, pro seu Antônio lá do Incruso, que hoje não ligou, mas todo sábado tá lá ligadinho lá no programa Cristo Nossa Esperança, que ele possa ter bastante saúde também, e que sua esposa, né, que está lá em recuperação também, possa se recuperar bem. 13:57, vamos encerrando aqui este nosso programa, o programa Cristo Nossa Esperança. Aguardamos você no próximo dia 22 de agosto, neste mesmo horário, às 12:00, para nós possamos fazer juntos também este programa Cristo Nossa Esperança. Feliz aniversário lá para minha irmã, a Rosane, que está de aniversário hoje. Uma última mensagem aqui. Bom dia, queria pedir oração para mim e para minha família, para os meus filhos e para os meus netos e genro, e para aquela mãe que o pai matou a criança e que com dor no coração, né? Que ele deve estar sentindo. Meu nome é Marli Campos Machado, né? Não fiquei sabendo disso aí, mas ela tá falando aqui, né? Fazer o quê, né? Que a justiça será feita, né? Então, uma última mensagem aos 48 do segundo tempo aí. Então, essa mensagem é da dona Marli Campos Machado aí. Então, vamos rezar, vamos colocar os pés de Nossa Senhora, vamos colocar essa mãe também aí que perdeu essa criança aí também. Coloquemos aos pés de Nossa Senhora para que ela possa interceder e possa dar o conforto necessário para ela também. 13:58, uma boa tarde a você, um bom final de semana e fiquemos todos com Deus e que a Mãe Maria nos cubra com seu manto e nos leve até Jesus. Uma boa tarde e um bom final de semana.

0: de você.
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7: Nossa saudação cordial e fraterna, você que acompanha a Palavra Viva pela Rádio Divino Oleiro 105.5 FM de Florianópolis. Rádio Divino Oleiro 90.9 FM de Balneário Camboriú. 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Que a paz de Jesus reine em nossos corações e a Mãe Santíssima nos leve nas dobras do seu manto em mais este dia que a bondade do Pai nos concede. Histórias e fábulas sempre são bem-vindas. Por isso, no programa de hoje, vamos apresentá-las, esperando que nos ajudem a sermos melhores. A primeira busco no livro Histórias que Padre Haroldo Conta, de Edições Loyola. Padre Haroldo foi um dos fundadores da Renovação Carismática Católica e apresentador do programa Relaxe e Viva Feliz na Rede Vida. Fundou também com Maria Lamego o movimento que foi tão agregador anos atrás, o Treinamento de Liderança Cristã, mais conhecido como TLC. E é de Maria Lamego, com a prece do burro, que vamos começar. Senhor, meu Criador, obrigado porque me fizeste um burro, capaz de servir aos meus irmãos, os homens. Não compreendo porque muitos deles querem ser burros, porque eu não quero ser homem. Mas isso não é de admirar, pois tenho pouco entendimento. Assim dizem eles que são inteligentes. Modestamente reconheço que, como meu irmão, tenho defeitos e qualidades, sou paciente, serviçal e amigo. Sou teimoso e rebelde. Às vezes preciso mesmo da bronca do meu dono. Como meu dono, tenho também que ser domado. Mas, meu Criador, eu também gosto de amor e de receber carinho. E nisso também sou como o homem. É pena que ele não tenha orelhas grandes como as minhas, pois estou sempre atento a qualquer ruído. Talvez ele ouça mais por dentro que eu. Não posso julgar, sou apenas um burro. Peço, meu Criador e Senhor, para mim e para meu irmão, o homem, paciência, humildade e desejo de servir. Estou muito contente por ser um humilde burro. Antepassados meus foram muito honrados por ti. Obrigado, meu Senhor. E continua Maria Lamego. Como meu amigo, o burro, eu gostaria de ter orelhas muito grandes para poder ouvir todos os sons da minha voz. Quando estes chegam, prefiro o silêncio. Nem sei se o burro tem religião. Pode ser que ele tenha espiritualidade. Espero que a religião não seja do tipo que despreze outras religiões. Com todo o meu coração, peço que ele tenha religião suficiente para amar a todos independentemente da sua crença. Não seria melhor andar com todos os tipos de servos de Deus do que brigar com eles por ideias espirituais diferentes? O burro não fala em justiça, mas imagino que ele pense com justiça. Será que a justiça de um burro é como a justiça dos homens, que geralmente não é nada mais que a vingança? O burro é um ser muito bom, e por isso é também um pecador. Ouvi dizer que somente os alegres não têm pecados. Que sejamos humildes como o nosso amigo, o burro. Se tivermos a devida paciência e o desejo de servir ao próximo, não será talvez dada a nós também a honra de levar Jesus? O mundo vive numa correria louca. Não é o mundo que corre. É a humanidade. Ontem, um motorista passou voando por nós. Poucos minutos depois, passamos em frente a um bar onde ele já estava sentado, possivelmente esperando sua cervejinha gelada. Por que tanta pressa? Na bula, spes non confundit, a esperança não decepciona. Palavras tiradas da carta de Paulo aos Romanos, capítulo 5, versículo 5, e documento em que fez a proclamação do jubileu deste ano santo de 2025, o Papa Francisco escreve: a paciência foi posta em fuga pela pressa, causando grave dano às pessoas. Com efeito, sobrevém a intolerância, o nervosismo e, por vezes, a violência gratuita, gerando insatisfação e isolamento. Isso está no número 4 da bula Spes non confundit. A esperança não decepciona. saboreou a cervejinha. Já antes de tomá-la, o motorista, que poderia ter causado grave acidente com sua pressa. E quanta intolerância, nervosismo e violência no trânsito, em que, como se dizia antigamente, parece que tantos vão tirar o pai da forca. Ninguém tem tempo. De modo particular, os que têm tempo de sobra. Pois padre Haroldo conta que uma criança da floresta, voltando à sua casa, disse: "Mamãe, um homem me deu isto dizendo que é um relógio. O que devo fazer?" A mãe respondeu: "Use-o para quebrar nozes." A criança protestou: "Mamãe, na cidade eles não quebram nozes com ele, mas o levam nos seus braços e continuamente olham para ele." "Filho, o seu avô falou que os brancos têm um Deus que eles chamam de tempo, que está ligado com seu relógio, o qual fala e manda nos brancos." "Mamãe, se eu falar com um relógio, ele falará comigo?" "Não, meu filho. O relógio não fala conosco porque nós não acreditamos num Deus chamado tempo." "Mamãe, parece que os brancos ganham as suas férias pelo relógio." "Meu filho, nós não precisamos de férias, pois sabemos descansar quando estamos trabalhando." Se nós brancos pudéssemos viver sem o relógio por algum tempo, e se pudéssemos ser nós mesmos, a vida seria muito diferente. E apesar de usarmos relógios, poderíamos aprender que ainda há tempo para viver. Vamos logo a outra história, intitulada A Mensagem Secreta. Ela está no segundo volume do livro As Mais Belas Parábolas de Todos os Tempos, da editora Leitura, um belo livro com organização de Alexandre Rangel. É assim: era uma vez um homem muito rico e generoso que tinha um lindo papagaio numa belíssima gaiola de ouro. Era uma ave tão esperta e falante que de longe todos confundiam sua voz com a de uma pessoa. Certo dia, o homem decidiu fazer uma viagem e perguntou à esposa, à filha e aos empregados o que desejavam que ele lhes trouxesse de presente. Aproximando-se da gaiola, disse ao papagaio: "Meu querido amigo, o que você gostaria de ganhar?" "Não preciso de nada", respondeu a ave. "Tenho apenas um desejo. Nesse país para o qual o senhor vai viajar, existe uma grande floresta onde há uma árvore maravilhosa, a árvore dos papagaios. Foi lá que eu nasci. É lá que estão todos os meus amigos. Por favor, vá até eles e transmita-lhes esta minha mensagem. Meu papagaio, que mora em minha casa, numa linda gaiola dourada, mandou-me dizer a vocês que vivem livremente pela floresta, jardins e bosques, que o coração de cada um de vocês ficou frio e duro como pedra, pois se esqueceram de seus infelizes irmãos que vivem trancafiados. Se vocês não os ajudarem, morrerão na gaiola." E o papagaio acrescentou ainda: "Por favor, meu senhor, preste muita atenção na resposta que eles lhe darão." O homem anotou a mensagem e partiu. Atravessou muitos lagos e florestas até chegar ao país onde nascera o papagaio. Depois, prosseguiu em sua rota para descobrir onde ficava a magnífica árvore que ele descreveu. Ao encontrá-la, ficou surpreso com a beleza das aves misturadas às folhas e galhos daquela árvore imensa. Tirou uma folha de papel do bolso e anunciou: "Caros amigos papagaios, trago aqui uma mensagem que minha ave me pediu que transmitisse a vocês." Tão logo, porém, que ele chegou à parte em que o papagaio dizia que o coração de seus amigos era duro como pedra, todas as aves caíram mortas da árvore. Assustado, o homem partiu correndo de lá. Quando regressou ao lar, preparou-se para contar a triste notícia ao seu querido papagaio. "Meu amigo, aconteceu a coisa mais terrível do mundo. Estou tão triste e desconsolado. Fiz tudo como você me pediu. Mas quando cheguei ao trecho da mensagem em que você diz que seus amigos têm coração duro como pedra, eles caíram mortos bem na minha frente." Mal o homem terminou de falar, seu próprio papagaio caiu duro diante dele. O homem chorou muito, tirou o papagaio da gaiola e o levou até o jardim para enterrá-lo. Logo que foi deitado sobre a grama, porém, o papagaio abriu os olhos e saiu voando. Só então o homem percebeu que sua ave tinha recebido uma mensagem secreta. Na verdade, quando os papagaios da árvore se fingiram de mortos, estavam apenas mostrando como se deve fazer para escapar de uma gaiola. Agora ele também seria livre como seus irmãos. Quanto ao homem, em vez de se julgar traído pela ave, ficou feliz com a beleza e a alegria de seu voo, sentindo muita leveza no próprio coração. Nosso querido Papa Francisco tem advertido sobre a multidão imensa de corações esclerosados, endurecidos, que batem no peito de homens e mulheres mundo afora. Como está o nosso? Não podemos viver criticando e julgando os outros, pois isso é morrer estando vivos. Mas a gente é assim, que só tem olhos para os defeitos dos outros e em si mesmo só encontra qualidades. Vamos então a outra pequena história no mesmo livro que citei há pouco, As Mais Belas Parábolas de Todos os Tempos. Era uma vez um homem que só via e realçava o mal em tudo o que fazia. Um dia, ele morreu e partiu desta para uma melhor. Só que do lado de lá, havia um companheiro que não largava do seu pé e o seguia o tempo todo. Era um verdadeiro mala, egoísta, pessimista, mal-humorado, critiqueiro, mal agradecido e que só se sentia bem quando estava mal. O homem, não o suportando mais, foi a um anjo e implorou: "Por favor, livra-me da companhia daquele sujeito. Eu já não aguento mais." O anjo, entre admirado e compadecido, respondeu: "Mas não há nenhum companheiro. Aqui só existe um sistema de espelhismo que faz com que cada um veja e conviva com o que formou de si mesmo. Depende somente de você libertar-se dele. É vivendo e aprendendo. Meus irmãos, muitos se queixam da situação difícil, e muitos desses que se queixam verdadeiramente vivem angustiados e tristes por não poderem dar uma vida digna à sua família. Outros, contudo, conseguiriam superar as dificuldades se se esforçassem mais, se não fossem na conversa mole de seus irmãos e agissem com otimismo, confiando em Deus. No bonito livro Vivendo e Aprendendo, Histórias para o Dia a Dia, da editora Mundo e Missão, a história do homem que vendia laranjas vai iluminar um pouco nosso caminho. Um homem vivia à beira de uma estrada onde vendia laranjas. Era de poucas palavras e por isso não lia jornais. Era um pouco surdo e não ouvia rádio, mas cuidava muito bem do seu pomar. Por isso, vendia boas laranjas. Colocou um cartaz que apregoava a doçura das laranjas. Postava-se ao lado da estrada e fazia propaganda de suas frutas. E todo mundo comprava. Tudo corria muito bem, até o dia em que seu filho, que estudava na cidade, chegou e disse: "Papai, você não tem ouvido rádio nem lido jornais. Dizem que os negócios vão ficar muito difíceis. Você deve se preparar para uma queda nas vendas." O homem pensou consigo: "Meu filho tem instrução. Li jornais e ouvi rádio, portanto, deve ter razão." Dessa forma, desanimou-se e descuidou de seu pomar. Seu produto já não era bom. Retirou o cartaz da estrada. Não ficou mais à beira da estrada para vender. As vendas caíram. Então ele pensou: "Meu filho tinha razão. Caminhamos mesmo para dias muito difíceis." Meu irmão, é esse o seu pensamento nos dias atuais? Não, né? A perspectiva de dias difíceis tem diminuído seu ânimo? Ou você arregaça as mangas com entusiasmo? Lembremos-nos todos nós: pessimismo e desânimo são contagiantes, mas fé, otimismo e trabalho são mais contagiantes ainda. Agora uma fábula de Esopo, que viveu no século VI antes de Cristo. Uma mulher se casara com um beberrão. Ela pensou então numa forma de acabar com o vício dele. Esperou que, entorpecido pela bebida, ele caísse igual a um morto. Carregando-o nos ombros, levou-o até o cemitério, deitou-o no chão e se foi. Quando achou que ele já tinha voltado ao normal, ela voltou e bateu à porta do cemitério. Quando ele perguntou: "Quem é?", ela respondeu: "É a mulher que traz comida para os mortos." O marido disse então: "Por favor, não me dê comida, prefiro bebida. A senhora me faz sofrer se falar de comida e não de bebida." Ouvindo isso, a mulher exclamou, batendo no peito: "Pobre de mim, Meu estratagema não serviu para nada. Em vez de te corrigir, chegaste ao ponto em que o vício se transforma numa segunda natureza. Moral da história. Moral da história, porque toda boa fábula tem a moral da história. Cuida de cortar o vício antes que ele te transforme em escravo. Por fim, do livro Sabedoria dos Povos, também da editora Mundo e Missão, esta história, acredito, vai nos tocar. Diziam que um alpinista, ansioso por conquistar uma altíssima montanha, iniciou a escalada depois de anos de preparação. Como queria a glória só para ele, resolveu subir sem companheiros. Durante a subida foi ficando tarde e ele não havia se preparado para acampar. Mas decidiu seguir subindo e num instante ficou escuro. A noite era muito densa naquele ponto da montanha. Não se podia ver absolutamente nada. Tudo era negro, visibilidade zero. A lua e as estrelas estavam encobertas pelas nuvens. Ao subir por um caminho estreito, apenas a poucos metros do topo da montanha, escorregou e precipitou-se pelos ares, caindo a uma velocidade vertiginosa. O alpinista via apenas velozes manchas escuras passando por ele e sentia a terrível sensação de estar sugado pela gravidade. Continuava caindo. E em seus angustiantes momentos, passaram por sua mente alguns episódios felizes e outros tristes de sua vida. Pensava na proximidade da morte, sem solução. De repente, sentiu um fortíssimo solavanco, causado pelo esticar da corda na qual estava amarrado, presa nas estacas cravadas na montanha. Nesse momento de silêncio e solidão, suspenso no ar, não havia nada que pudesse fazer e gritou com todas as suas forças: "Meu Deus, me ajuda!" De repente, uma voz grave e profunda vinda dos céus lhe respondeu: "Que queres que eu te faça? Me salva, meu Deus. Realmente crês que eu posso salvar-te? Com certeza, Senhor. Então corta a corda na qual estás amarrado." Houve um momento de silêncio. Então o homem agarrou-se ainda mais fortemente à corda. Conta a equipe de resgate que no outro dia encontraram o alpinista morto, congelado pelo frio, com as mãos agarradas fortemente à corda, distante apenas 80 centímetros do solo. Morreu por não ter acreditado na palavra de Deus, por não ter confiado nele. E nós, confiamos no Senhor? Cantemos, cheios de esperança, pois o amor de Deus tudo providencia e nunca nos abandona. Eu confio em nosso Senhor com fé, esperança e amor.

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1: Neste sábado, um sistema de alta pressão atmosférica mantém o tempo mais estável e as temperaturas bem mais baixas em toda a nossa região. Ainda assim, por conta do ingresso do ar mais quente que vem em camadas superiores, a manutenção da nebulosidade está garantida e, por isso, em algumas cidades, há uma pequena possibilidade de chuvas isoladas. Estas chuvas podem ocorrer também nos próximos dias, onde teremos a propagação de um cavado, uma área de baixa pressão atmosférica que vem lá do Paraguai. As temperaturas aqui em superfície onde nós estamos, por outro lado, vão seguir baixas e com sensação de frio, inclusive no período diurno. Tem nova frente fria prevista para cruzar a nossa região na quinta-feira, dia 13 de agosto, onde retornam as condições para chuvas mais encorpadas e rajadas de vento, mas nada catastrófico. Temperatura máxima hoje prevista de 21 graus e mínima na próxima madrugada de 10 graus em Morro da Fumaça, Morro Grande, Orleans, Paulo Lopes, Rancho Queimado e Tubarão. Daniel Panobianco, da agência PD Radar, com exclusividade para Tubá FM.
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palavra de Deus em Mateus 7, versículo 24. O Senhor Jesus nos ensina como edificar a nossa casa sobre a rocha. E diz assim: todo aquele, pois, que ouve estas minhas palavras e as pratica, será comparado a um homem prudente que edificou a sua casa sobre a rocha. E caiu a chuva, transbordaram os rios, sopraram os ventos e deram com ímpeto contra aquela casa, que não caiu, porque fora edificada sobre a rocha.

128 diz assim: bem-aventurado aquele que teme ao Senhor e anda nos seus caminhos, do trabalho de tuas mãos comerás, feliz serás e tudo te irá bem. Tua esposa no interior de tua casa será como a videira frutífera, teus filhos como rebentos da oliveira, a roda da tua mesa. Eis como será abençoado o homem que teme ao Senhor. O Senhor te abençoe desde Sião, para que veja a prosperidade de Jerusalém. Durante os dias de tua vida, veja os filhos de teus filhos.

Então declare comigo assim: eu tomo posse desta palavra para minha vida, e eu declaro que eu e a minha casa servimos o Senhor, porque a partir de hoje eu edifico a minha casa sobre a rocha, e esta rocha chama-se Jesus Cristo. Declara assim.

festa na tua presença, Senhor. Glória a Deus.

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1: Neste sábado, um sistema de alta pressão atmosférica mantém um tempo mais estável e as temperaturas bem mais baixas em toda a nossa região. Ainda assim, por conta do ingresso do ar mais quente que vem em camadas superiores, a manutenção da nebulosidade está garantida e, por isso, em algumas cidades, há uma pequena possibilidade de chuvas isoladas. Estas chuvas podem ocorrer também nos próximos dias, onde teremos a propagação de um cavado, uma área de baixa pressão atmosférica que vem lá do Paraguai. As temperaturas aqui em superfície onde nós estamos, por outro lado, vão seguir baixas e com sensação de frio, inclusive no período diurno. Tem nova frente fria prevista para cruzar a nossa região na quinta-feira, dia 13 de agosto, onde retornam as condições para chuvas mais encorpadas e rajadas de vento, mas nada catastrófico. Temperatura máxima hoje prevista de 21 graus e mínima na próxima madrugada de 10 graus em Morro da Fumaça, Morro Grande, Orleans, Paulo Lopes, Rancho Queimado e Tubarão. Daniel Panobianco, da agência PD Radar, com exclusividade para Tubá FM.
0: Previsão do tempo com Daniel Panobianco. 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
1: Neste sábado, um sistema de alta pressão atmosférica mantém o tempo mais estável e as temperaturas bem mais baixas em toda a nossa região. Ainda assim, por conta do ingresso

0: ar mais quente que vem em camadas superiores, a manutenção da nebulosidade está garantida e, por isso, em algumas cidades, há uma pequena possibilidade de chuvas isoladas. Estas chuvas podem ocorrer também nos próximos dias, onde teremos a propagação de um cavado, uma área de baixa pressão atmosférica que vem lá do Paraguai. As temperaturas aqui em superfície onde nós estamos, por outro lado, vão seguir baixas e com sensação de frio, inclusive no período diurno. Tem nova frente fria prevista para cruzar a nossa região na quinta-feira, dia 13 de agosto, onde retornam as condições para chuvas mais encorpadas e rajadas de vento, mas nada catastrófico. Temperatura máxima hoje prevista de 21 graus e mínima na próxima madrugada de 10 graus em Morro da Fumaça, Morro Grande, Orleans, Paulo Lopes, Rancho Queimado e Tubarão. Daniel Panobianco, da agência PD Radar, com exclusividade para a Tubá FM.
1: Previsão do tempo com Daniel Panobianco. 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
1: Neste sábado, um sistema de alta pressão atmosférica mantém um tempo mais estável e as temperaturas bem mais baixas em toda a nossa região. Ainda assim, por conta do ingresso do ar mais quente que vem em camadas superiores, a manutenção da nebulosidade está garantida e, por isso, em algumas cidades, há uma pequena possibilidade de chuvas isoladas. Estas chuvas podem ocorrer também nos próximos dias, onde teremos a propagação de um cavado, uma área de baixa pressão atmosférica que vem lá do Paraguai. As temperaturas aqui em superfície onde nós estamos, por outro lado, vão seguir baixas e com sensação de frio, inclusive no período diurno. Tem nova frente fria prevista para cruzar a nossa região na quinta-feira, dia 13 de agosto, onde retornam as condições para chuvas mais encorpadas e rajadas de vento, mas nada catastrófico. Temperatura máxima hoje prevista de 21 graus e mínima na próxima madrugada de 10 graus em Morro da Fumaça, Morro Grande, Orleans, Paulo Lopes, Rancho Queimado e Tubarão. Daniel Panobianco, da agência PD Radar, com exclusividade para Tubá FM.
0: Previsão do tempo com Daniel Panobianco. 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
2: 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A hora certa.
0: Na Rádio Tubá, 5 horas e 59 minutos.
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do Senhor anunciou a Maria, e ela concebeu do Espírito Santo. Ave Maria, cheia de graça, o Senhor é convosco. Bendita sois vós entre as mulheres, e bendito é o fruto do vosso ventre, Jesus. Santa Maria, Mãe de Deus, rogai por nós, pecadores, agora e na hora de nossa morte. Amém. Eis aqui a serva do Senhor. Faça-se em mim segundo a vossa palavra. Ave Maria, cheia de graça, o Senhor é convosco. Bendita sois vós entre as mulheres, e bendito é o fruto de vosso ventre, Jesus. Santa Maria, Mãe de Deus, rogai por nós, pecadores, agora e na hora de nossa morte. Amém. E o Verbo de Deus se fez carne e habitou entre nós. Ave Maria, cheia de graça, o Senhor é convosco. Bendita sois vós entre as mulheres, e bendito é o fruto do vosso ventre, Jesus. Santa Maria, Mãe de Deus, rogai por nós, pecadores, agora e na hora de nossa morte. Amém. Rogai por nós, Santa Mãe de Deus, para que sejamos dignos das promessas de Cristo. Oremos. Derramai, ó Deus, a vossa graça em nossos corações, para que, conhecendo pela vossa mensagem o anjo, a encarnação do vosso Filho, cheguemos por sua paixão e cruz à glória da ressurreição. Por Cristo nosso Senhor. Amém. Glória ao Pai, ao Filho e ao Espírito Santo, assim como era no princípio, agora e sempre, por todos os séculos dos séculos. Amém.

você, meu irmão, você, minha irmã, juntos estamos novamente nesse findar de tarde, graças a Deus, né? Graças a Deus estamos aí. E nesse programa, Sinos da Catedral, transmitido aqui pela Rádio Tubá. E acolho você, a sua família, acolho também, vamos juntos acolher a palavra de Deus desse final de semana, desse 19º dia, 19ª semana do domingo do tempo comum, né? O evangelho é tirado de Mateus capítulo 14, versículos de 22 a 33. Diz assim: depois da multiplicação dos pães, Jesus mandou que os seus discípulos entrassem na barca e seguissem à sua frente para o outro lado do mar, enquanto ele despediria as multidões. Depois de despedi-las, Jesus subiu ao monte para orar a sós. A noite chegou e Jesus continuava ali sozinho. A barca, porém, já longe da terra, era agitada pelas ondas, pois o vento era contrário. Pelas 3 horas da manhã, Jesus veio até os discípulos andando sobre o mar. Quando os discípulos o avistaram andando sobre o mar, ficaram apavorados e disseram: é um fantasma, e gritaram de medo. Jesus, porém, logo lhes disse: coragem, sou eu, não tenhais medo. Então Pedro lhe disse: Senhor, se és tu, manda-me ir ao teu encontro, caminhando sobre a água. E Jesus respondeu: vem. Pedro desceu da barca e começou a andar sobre a água em direção a Jesus. Mas quando sentiu o vento, ficou com medo e, começando a afundar, gritou: Senhor, salva-me. Jesus logo estendeu a mão e segurou Pedro e lhe disse: homem fraco na fé, por que duvidaste? Assim que subiram no barco, o vento se acalmou. Os que estavam no barco prostraram-se diante dele, dizendo: verdadeiramente tu és o Filho de Deus. Palavra da salvação. Glória a vós, Senhor.

irmãos e irmãs em Cristo, quando ouvimos Jesus, quando ouvimos o Evangelho caminhando sobre o mar diante dos poderes da morte, Jesus se revela como Senhor. Sim, Senhor que tem o poder sobre as águas, o poder sobre a vida de cada um de nós, também sobre os seres espirituais. E ele, ao mesmo tempo, convida a comunidade a encarar os desafios para fazer a travessia do mar, pois a outra margem do lago é o lugar da missão. Por causa de nossa pouca fé, muitas vezes, meu irmão, minha irmã, corremos o risco de ser tragados pelas ondas sufocantes. Neste momento, precisamos apelar para o Senhor: salva-nos. Sim, na vida que traçamos esse tempo, são muitos os momentos que os ventos são contrários, já bem dizia Santa Paulina, mas coragem, porque Deus, ele está nessa realidade de mundo, nessa realidade terrena. O Cristo que venceu tudo, venceu até mesmo a morte, ele continua a se fazer presente nesse mundo, né? E protegendo, chamando e curando, encaminhando todos aqueles que de fato ele veio, né, para salvar. E essa pessoa sou eu, é você, meu irmão, minha irmã, que Deus continua a fazer história nesse tempo para nos resgatar de tantas ondas e tantos momentos que passamos difíceis, e para que uma vez que a gente possa estar de fato de mãos dadas com esse Deus, essa pessoa de Jesus, a gente possa ser de fato cada vez mais protegida, mas chamadas a caminhar na presença, na comunhão com ele, para vencermos todas as intempéries da vida. Se é verdade que existem situações que nos apresentam, que nos desconcertam e que atentam contra a nossa vida, contra a nossa paz, é verdade também que temos um Deus que é por nós, um Deus que faz história com você, comigo, e que quer continuamente pegar na sua mão, na minha, e nos levantarmos diante da nossa incredulidade, diante das nossas fragilidades, das nossas misérias. Deus não se contenta em de ver alguém que sofre, alguém que se deixa sucumbir pelas situações difíceis da vida. Ele vem em socorro, mas ele espera que a gente aceite o socorro, que é ele mesmo que vem ao meu encontro para pegar na minha mão e para me reerguer. Então, meus irmãos e irmãs, não tenha medo do mundo, não tenha medo do mundo, tenha medo de não ter fé na pessoa de Jesus Cristo, tenha medo de não estar tão próximo de Jesus que você não queira e não possa assegurar a mão de Jesus para te reerguer e para te conceder a graça de um novo viver, ver na sua presença, na missão que ele realizou e que ele agora te confia.

0: neste final de programa, até você, a programação aqui da Catedral para esses dias, né? Nós lembramos, então, sábado nós teremos aqui a pouco mais a missa às 19 horas aqui na Catedral, a missa no sábado às 19 horas, e também então nós tivemos no sábado, nós vamos ter a reunião da Legião de Maria às 9 horas, né? No auditório Bom Pastor, 14 horas pré-Campus 2, mais missa no auditório Bom Pastor, a preparação, e sábado 17 horas sacramento do batismo na cripta, e no domingo as missas como de costume, 7, 9 horas, 11 horas da manhã, 18 horas da tarde, 19:30 horas da noite, e também na segunda nós temos escola vivencial no auditório Bom Pastor, e 20 horas quarteto música sacra na sala 5, e terça-feira 18:30 horas ensaio coral infanto juvenil no auditório Bom Pastor, e 20 horas curso bíblico na bolha, né? Quero também lembrar sempre que nas segundas-feiras nós temos missa aqui na cripta às 19 horas, na terça-feira missa às 6:30 da manhã e 19 horas da noite. E também gosto sempre de destacar da importância de termos sempre um padre disponível para os atendimentos aqui no atendimento da Secretaria Paroquial, né? Então, terça, quarta e quinta pela parte da manhã, e sexta-feira pela parte da tarde, tem um padre disponível, né? Mas se você quer, de repente, conversar com o padre Eduardo, você poderá também agendar esse atendimento aqui na Secretaria Paroquial, ligando para cá, ouvindo aqui mesmo e fazendo a sua agenda, né? E esses foram os nossos comunicados. Agradeço a você e a sua família pela atenção, e vamos juntos pedirmos as bênçãos de Deus novamente sobre nós, sobre nossas famílias, agora destacando também sobre aquelas pessoas, meu irmão, minha irmã, que pediram, que pedem as nossas orações, que recaiam sobre elas também essa bênção. O Senhor esteja convosco, Ele está no meio de nós, que por intercessão de nossas Senhora e São José, e pela mediação de Jesus Cristo, que desça sobre todos vós as bênçãos de um Deus que é Pai, Filho e Espírito Santo. Amém.
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0: rogai por nós, Beata Albertina, rogai por nós.
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0: Em nome do Pai, e do Filho, e do Espírito Santo.
1: Amém.
0: A vós, irmãos e irmãs, paz e fé da parte de Deus o Pai e do Senhor Jesus Cristo. Bendito seja Deus que nos reuniu no amor de Cristo. Hoje quero colocar no altar do Senhor a vida de todos os pais aqui presentes nesta Santa Missa e aqueles pais que nos acompanham pelas redes sociais, para que eles se sintam abençoados e protegidos por Deus diante desta nobre missão de serem os responsáveis, juntamente com suas esposas, pela igreja doméstica. Os valores do Evangelho, os valores da fé, os valores também humanos, os pais têm a nobre missão de transmitir e de edificar na sua família. Bem como também, diante de tantas dificuldades, diante de tantos desafios, os pais também precisam da força, do discernimento, da sabedoria e da presença de Deus em suas vidas. As demais intenções desta Santa Missa. Missa de sétimo dia de Vilmar Graciano Bento. Então, sétimo dia de Vilmar Graciano Bento. Pelos demais falecidos: Maria Regina Pereira, 2 anos de falecimento. Marília da Silva, Roger da Silva Goulart, Giovana Cristina da Silva, Fidelis Citadin, Antônio Citadin, Júlia Íncio Virgino, Jusemar Graciano Bento, Sônia Campos dos Santos, Flávio Efting, José Cabral da Fonseca, Miriam Nazaré Baião da Fonseca, Vendolino Efting, Nivardes Steiner Efting, Breno Schiffler Bento. No dia em que celebramos a vitória de Cristo sobre o pecado e a morte, também nós somos convidados a morrer para o pecado e ressurgir para uma vida nova. Reconheçamo-nos necessitados da misericórdia do Pai.

0: Deus.
1: Oremos. Deus eterno e todo-poderoso, a quem, inspirados pelo Espírito Santo, ousamos chamar de Pai, fazei crescer em nossos corações o espírito de adoção filial, para merecermos entrar um dia na posse da herança prometida. Ó Deus, que sois Pai, rico em bondade e misericórdia, concedei a vosso servo Vilmar Graciano Bento, adormecido em Cristo, merecer a luz plena da ressurreição. Por nosso Senhor Jesus Cristo, vosso Filho, que é Deus e convosco vive e reina na unidade do Espírito Santo, por todos os séculos dos séculos. Amém.

0: Primeiro livro dos reis. Naqueles dias, ao chegar a Horebe, o monte de Deus, o profeta Elias entrou numa gruta onde passou a noite. E eis que a palavra do Senhor lhe foi dirigida nestes termos: sai e permanece sobre o monte diante do Senhor, porque o Senhor vai passar. Antes do Senhor, porém, veio um vento impetuoso e forte, que desfazia as montanhas e quebrava os rochedos. Mas o Senhor não estava no vento. Depois do vento, houve um terremoto, mas o Senhor não estava no terremoto. Passado o terremoto, veio um fogo, mas o Senhor não estava no fogo. E depois do fogo, se ouviu um murmúrio de uma leve brisa. Ouvindo isso, Elias cobriu o rosto com o manto, saiu e pôs-se à entrada da gruta. Palavra do Senhor.
1: Graças a Deus.

Quero ouvir o que o Senhor irá falar. É a paz que ele vai anunciar. Está perto a salvação dos que temem e a glória habitará em nossa terra.

A verdade e o amor se encontrarão, a justiça e a paz se abraçarão. Da terra brotará a fidelidade e a justiça olhará dos altos céus.

O Senhor nos dará tudo o que é bom, e a nossa terra nos dará suas colheitas. A justiça andará na sua frente, e a salvação há de seguir os passos seus.

0: Leitura da carta de São Paulo aos Romanos. Irmãos, não estou mentindo, mas em Cristo digo a verdade. Apoiado no testemunho do Espírito Santo e da minha consciência, tenho no coração uma grande tristeza e uma dor contínua, a ponto de desejar ser eu mesmo segredado por Cristo em favor de meus irmãos, os de minha raça. Eles são israelitas. A eles pertence a filiação adotiva, a glória, as alianças, as leis, o culto, as promessas e também os patriarcas. Deles é que descendes quanto à sua humanidade. Cristo, o qual está acima de todos, Deus bendito para sempre. Amém. Palavras do Senhor.
1: Graças a Deus.

0: Senhor esteja convosco.
1: Ele está no meio de nós.
0: Proclamação do Evangelho de Jesus Cristo segundo Mateus.
1: Glória a vós, Senhor.
0: Depois da multiplicação dos pães, Jesus mandou que os discípulos entrassem na barca e seguissem à sua frente para o outro lado do mar. Enquanto ele despediria as multidões, depois de despedi-las, Jesus subiu ao monte para orar a sós. A noite chegou e Jesus continuava ali sozinho. A barca, porém, já longe da terra, era agitada pelas ondas, pois o vento era contrário. Pelas 3 horas da manhã, Jesus veio até os discípulos andando sobre o mar. Quando os discípulos o avistaram andando sobre o mar, ficaram apavorados e disseram: "É um fantasma!" E gritaram de medo. Jesus, porém, logo lhes disse: "Coragem, sou eu, não tenhais medo." Então Pedro lhe disse: "Senhor, se és tu, manda-me ir ao teu encontro caminhando sobre a água." E Jesus respondeu: "Vem." Pedro desceu da barca e começou a andar sobre a água em direção a Jesus. Mas quando sentiu o vento, ficou com medo e, começando a afundar, gritou: "Senhor, salva-me!" Jesus logo estendeu a mão, segurou Pedro e lhe disse: "Homem fraco na fé, por que duvidaste?" Assim que subiram no barco, o vento se acalmou. Os que estavam no barco prostraram-se diante dele, dizendo: "Verdadeiramente, tu és o Filho de Deus." Palavra da salvação.
1: Glória a vós, Senhor.
0: Meus irmãos e irmãs, os textos bíblicos deste domingo convidam-nos a uma experiência de Deus. O livro dos Reis, capítulo 19, versículo 9, depois dos versículos de 11 a 13, a carta de São Paulo aos Romanos, capítulo 9, versículos de 1 a 5, o texto do Evangelho de Mateus, capítulo 14, versículos de 22 a 33. O profeta Elias estava sendo perseguido pela rainha Jezabel, a esposa do rei Acabe. Por quê? Porque Elias era um profeta, aliás, um dos maiores profetas, que combateu a idolatria, que combateu os sacerdotes, os profetas de Baal, e foi jurado de morte pela rainha Jezabel. E ele sentiu suas forças humanas se esgotarem e desejou até a morte. Mas ele quis reavivar, fazer o caminho da experiência que fizeram os patriarcas de Deus. Então ele vai ao Monte Horeb. E quando chega no monte lá onde Deus tinha se revelado a Moisés, onde Deus tinha feito a aliança através do decálogo das tábuas da lei, ele percebe que há uma forte ventania, um vento impetuoso, assim aquele vento que acompanhou Moisés. Depois ele percebe um tremor de terra que balançava as montanhas, mas Deus não estava. Depois um fogo. Também não encontrou Deus. E quando ele chega à caverna, ele encontra uma leve e suave brisa. Essa brisa suave, ele cobre o rosto. Por quê? Porque ali ele encontrou a manifestação de Deus, a presença de Deus. Às vezes meus irmãos e irmãs, no mundo tão agitado, com tanto barulho, numa sociedade tão corrompida, no meio de tantas incertezas e inseguranças, no meio de guerras, de violências, de falsos deuses, no meio de tanta polarização, cada um achando que é dono da verdade, uns querendo ser até mais do que Deus, é importante nós, seres humanos, principalmente nós, cristãos, fazermos uma experiência de Deus. Somente aquele que faz uma experiência concreta de Deus pode vencer as dificuldades, pode vencer as perseguições, pode vencer as intempéries, pode vencer os contratempos da vida, representados aqui nesta metáfora, onde os discípulos estavam na barca e se precipitou uma tempestade muito grande. A tempestade que nós enfrentamos das incertezas, das inseguranças, de um futuro diante de tanta escuridão, diante de tanta maldade, diante de tanta violência. Ao mesmo tempo, nós percebemos no mundo um vazio existencial muito grande, porque nós temos um progresso que salta aos olhos, um progresso tecnológico, um avanço na medicina, no conhecimento científico, uma até melhor qualidade de vida. Mas mesmo assim, o ser humano anda titubeando, anda inseguro, anda incerto. Por quê? Ainda não encontrou, não fez uma real experiência de Deus. O texto do Evangelho também mostra essa experiência de Deus que fez Pedro e os apóstolos. É interessante. Jesus despede as multidões, vai caminhando na margem, vai ao monte e lá passa a noite toda em oração. Uma das experiências mais fortes que nós devemos fazer para nos encontrarmos com Deus é no silêncio. Assim como no silêncio, naquela leve brisa, Elias cobriu o rosto, assim também no silêncio, na oração, nós também encontramos Deus. E repito, o ser humano hoje tem muito medo do silêncio. Por quê? Porque no silêncio a nossa verdade fala, as nossas máscaras aparecem, as nossas fraquezas são expostas e é preciso a gente escutar o Senhor. Ele quer falar conosco e a oração é este meio. Também no meio das tempestades, no meio das incertezas, no meio das inseguranças, Deus sempre está conosco. Vejam, quando Pedro tinha os olhos fixos em Jesus, ele até conseguiu uma façanha, estava andando sobre as águas, mas no momento em que veio o vento, em que as ondas precipitaram, ele desviou o olhar de Jesus, ele começou a afundar. Assim na nossa vida, quando a gente não tem a capacidade de enfrentar os problemas, quando os problemas, os apertos, as inseguranças, as dificuldades da vida são nos apresentadas, muitas vezes nós desviamos o olhar de Deus, o olhar fixo no Senhor. Mas é preciso a gente ter ainda uma fé, mesmo pequena, mesmo tênue, como teve Pedro. Tanto é que Jesus disse assim, homem fraco da fé. Quando a gente ainda tem uma fé ainda pequena, Deus sempre nos segura pela mão. Vou repetir, Deus sempre nos segura pela mão. Ele pede para a gente erguer a cabeça e enfrentar a vida. É muito triste, é muito, muito, muito mesmo decepcionante quando a gente percebe um cristão ou uma pessoa que se diz cristã e diz assim, olha, eu não sei resolver os meus problemas, eu não sei enfrentar as situações, parece que Deus me abandonou. Será que foi Deus que nos abandonou? Ou nós que não paramos, não percebemos que Deus está sempre conosco? Que nos momentos mais desafiadores da vida, Ele segura nas nossas mãos. Para isso, nós precisamos ser homens e mulheres de oração. Homens e mulheres com os olhos fixos no Senhor. E quem faz a experiência de Deus, quem tem essa certeza que Deus caminha com ele, como teve São Paulo no segundo texto da missa, São Paulo tem uma dor profunda. Por quê? Porque Deus revelou ao povo a aliança, os profetas, as leis, o culto, as promessas, os patriarcas, a glória, a filiação adotiva, e o povo não acolheu. Não acolheu a presença máxima de Deus em Jesus. Então ele sente essa dor. Ele queria até ser separado, ser gregado de Cristo, para que o povo o acolhesse. Oxalá nós tivéssemos uma fé tão clara, tão segura, tão real, tão importante, que nós ficássemos também com uma dor no nosso íntimo, no nosso ser, quando vemos tantos cristãos católicos tutibiando, trocando de religião ou até recusando a presença de Deus. É, Deus sempre, sempre se fará presente na nossa vida. É preciso a gente escutá-lo, é preciso a gente acolhê-lo, é preciso a gente amá-lo. Para isso nós temos que ter uma experiência real e concreta dele. Amém.
1: Amém.
0: Creio em Deus Pai Todo-Poderoso, Criador do céu e da terra, e em Jesus Cristo, seu único Filho, nosso Senhor, que foi concebido pelo poder do Espírito Santo, nasceu da Virgem Maria, padeceu sob Pôncio Pilatos, foi crucificado, morto e sepultado, desceu à mansão dos mortos, ressuscitou ao terceiro dia, subiu aos céus, está sentado à direita de Deus Pai Todo-Poderoso, onde há de vir a julgar os vivos e os mortos. Creio no Espírito Santo, na Santa Igreja Católica, na comunhão dos santos, na remissão dos pecados, na ressurreição da carne, na vida eterna. Amém. Irmãos e irmãs, rezemos ao Senhor da vida para que olhe para nós e receba nossos pedidos de filhos e filhas, dizendo com fé: concedei-nos, Senhor, a vossa salvação.
1: Concedei-nos, Senhor, a vossa salvação.
2: Senhor, vós que vos manifestaste na brisa suave, acompanhai com vossa constante proteção a Igreja em sua missão de evangelização, nós vos pedimos.
1: Concedei-nos, Senhor, a vossa salvação.
2: Vós que suscitais a paz e a justiça nos corações humanos, inspirais aos que concorrem a cargos públicos a disposição de ajudar a construir uma nação fraterna e justa para todos, nós vos pedimos.
1: Concedei-nos, Senhor, a vossa salvação.
2: Vós, cujo Filho estendeu a mão aos apóstolos em perigo, vinde em socorro de todos aqueles que estão atravessando tempestades na vida, nós vos pedimos.
1: Concedei-nos, Senhor, a vossa salvação.
2: Vós, que sois para nós como um Pai bondoso, cumulai de bênçãos os pais e todas as famílias, particularmente as afligidas por discórdias e doenças, nós vos pedimos.
1: Concedei-nos, Senhor, a vossa salvação.
0: Vós que sois um Pai rico em misericórdia, concedei a vosso filho Vilmar Graciano Bento que alimentou a sua fé com a oração e sempre com a busca sincera de Deus, para que ele mereça de vosso Filho a ressurreição eterna, rezemos.
1: Concedei-nos, Senhor, a vossa salvação.
0: Vós, Senhor, que sois a divina consolação, consolai a esposa do seu Vilmar Graciano Bento, seus filhos, a sua família, na certeza de que a fé sempre abre-nos os horizontes para a coragem e para a vida de Deus, rezemos.
1: Concedei-nos, Senhor, a vossa salvação.
0: Concluamos nossas preces rezando a oração vocacional. Jesus, Mestre Divino, que chamastes os apóstolos para vos seguirem, continuai a passar pelos nossos caminhos, pelas nossas famílias, pelas nossas escolas, e continuai a repetir o convite a muitos de nossos jovens. Dai coragem às pessoas convidadas, dai forças para que vos sejam fiéis como apóstolos leigos, como diáconos, padres e bispos, como religiosos e religiosas, para o bem do povo de Deus e de toda a humanidade. Amém. Preparação das oferendas.

0: Orai, irmãos e irmãs, para que esta nossa família, reunida em nome de Cristo, possa oferecer um sacrifício que seja aceito por Deus Pai Todo-Poderoso.
1: Receba, ó Senhor, por tuas mãos este sacrifício, para a glória do seu nome, para o nosso bem e de toda a sua santa igreja.
0: Senhor, acolhei com misericórdia os dons que concedestes à vossa igreja e ela agora vos apresenta. Transformai-os por vosso poder em sacramento da nossa salvação. Deus onipotente e eterno, vosso Filho se ofereceu a nós como pão da vida e derramou seu sangue como bebida de salvação. Tende compaixão do vosso servo Vilmar Graciano Bento, a fim de que seja para ele causa de salvação o que nós vos oferecemos neste sacrifício. O Senhor esteja convosco.
1: E Ele está no meio de nós.
0: Corações ao alto.
1: O nosso coração está em Deus.
0: Demos graças ao Senhor nosso Deus.
1: É nosso dever e nossa salvação.
0: Na verdade é digno e justo, é nosso dever e salvação dar-vos graças sempre em todo lugar, Pai Santo, Senhor do céu e da terra, por Cristo Senhor nosso. De fato, pelo vosso verbo, criastes o universo e tudo governais com equidade. Vós nos destes vosso Filho feito carne como mediador, ele nos dirigiu a vossa palavra e nos chamou a seguir os seus passos. Ele é o caminho que nos conduz até vós, a verdade que nos liberta, a vida que nos enche de alegria. Por vosso Filho, reunis em uma só família os homens e as mulheres, criados para a glória do vosso nome, redimidos pelo sangue de sua cruz e marcados com o selo do vosso Espírito. Por isso, agora e sempre, unidos a todos os anjos, proclamamos a vossa glória, cantando com alegria.

0: Na verdade, vós sois santo e digno de louvor, ó Deus, que amais os seres humanos e sempre os acompanhais no caminho da vida. Na verdade, é bendito o vosso Filho presente no meio de nós, quando nos reunimos por seu amor. Como outrora os discípulos de Emaús, ele nos revela as Escrituras e parte o pão para nós.
1: Bendito o vosso Filho presente entre nós.
0: Por isso nós vos suplicamos, Pai de bondade, enviai o vosso Espírito Santo para que santifique estes dons do pão e do vinho e se tornem para nós o corpo e o sangue de nosso Senhor Jesus Cristo.
1: Enviai o vosso Espírito Santo.
0: Na véspera de sua paixão, na noite da última ceia, Jesus tomou o pão, pronunciou a bênção de ação de graças, partiu e o deu a seus discípulos, dizendo: tomai todos e comei, isto é o meu corpo que será entregue por vós.

mesmo modo, no fim da ceia, ele tomou o cálice em suas mãos, deu-vos graças novamente, e o entregou a seus discípulos, dizendo: tomai todos e bebei, este é o cálice do meu sangue, o sangue da nova e eterna aliança, que será derramado por vós e por todos para a remissão dos pecados. Fazei isto em memória de mim.

0: Mistério da fé para a salvação do mundo.
1: Salvador do mundo, salvai-nos. Vós que nos libertastes pela cruz e ressurreição.
0: Celebrando, pois, ó Pai Santo, o memorial da Páscoa de Cristo, vosso Filho, nosso Salvador, anunciamos a obra do vosso amor pela paixão e morte de cruz. Vós o fizestes entrar na glória da ressurreição e o colocastes à vossa direita. Enquanto esperamos sua vinda gloriosa, nós vos oferecemos o pão da vida e o cálice da bênção.
1: Aceitai, ó Senhor, a nossa oferta.
0: Olhai com bondade a oferta da vossa igreja. Nela vos apresentamos o sacrifício pascal de Cristo que nos foi entregue. E concedei que, pela força do Espírito do vosso amor, sejamos contados agora e por toda a eternidade entre os membros do vosso Filho, cujo corpo e sangue comungamos.
1: O Espírito nos una num só corpo.
0: Pela participação neste mistério, ó Pai Todo-Poderoso, vivificai-nos no Espírito, tornai-nos semelhantes à imagem do vosso Filho e confirmai-nos no vínculo da comunhão com o nosso Papa Leão, o nosso Bispo Adilson Pedro, os outros bispos, os presbíteros e diáconos e todo o vosso povo.
1: Confirmai na unidade a vossa igreja.
0: Fazei que todos os fiéis da igreja, discernindo os sinais dos tempos à luz da fé, empenhem-se coerentemente no serviço do Evangelho. Tornai-nos atentos às necessidades de todas as pessoas para que, participando de suas dores e angústias, de suas alegrias e esperanças, fielmente lhes anunciemos a salvação e com eles sigamos no caminho do vosso reino.
1: Ajudai-nos a criar um mundo novo.
0: Lembrai-vos dos nossos irmãos e irmãs, Vilmar Graciano Bento no seu sétimo dia, Maria Regina Pereira Goulart, Marília da Silva, Roger da Silva Goulart, Giovana Cristina da Silva, Fidelis Citadin, Antônio Citadin, Júlia Início Virgino, Jusemar Graciano Bento, Sônia Campos dos Santos, Flávio Efting, José Cabral da Fonseca, Miriam Nazaré Baião da Fonseca, Vendolino Efting, Nivardes Steiner Efting, Breno Schiffler Bento, que adormeceram na paz do vosso Cristo e de todos os falecidos cuja fé só vós conhecestes. Acolhei-os na luz da vossa face e na ressurreição concedei-lhes a plenitude da vida.
1: Concedei-lhes, ó Senhor, a luz eterna.
0: Concedei também a nós, no fim da nossa peregrinação terrestre, chegarmos todos à morada eterna, onde viveremos para sempre convosco e com a bem-aventurada Virgem Maria, Mãe de Deus, os apóstolos e mártires, São José e todos os santos, vos louvaremos e glorificaremos por Jesus Cristo, vosso Filho. Por Cristo, com Cristo e em Cristo, a vós, Deus Pai Todo-Poderoso, na unidade do Espírito Santo, toda honra e toda glória, por todos os séculos dos séculos. Amém.
1: Amém.
0: Pai nosso que estais nos céus, santificado seja o vosso nome, venha a nós o vosso reino, seja feita a vossa vontade, assim na terra como no céu. O pão nosso de cada dia nos dai hoje. Perdoai-nos as nossas ofensas, assim como nós perdoamos a quem nos tem ofendido. E não nos deixeis cair em tentação, mas livrai-nos do mal. Livrai-nos de todos os males, ó Pai, e dai-nos hoje a vossa paz. Ajudados pela vossa misericórdia, sejamos sempre livres do pecado e protegidos de todos os perigos, enquanto aguardamos a feliz esperança e a vinda do nosso Salvador, Jesus Cristo.
1: Vosso é o reino, o poder e a glória para sempre.
0: Senhor Jesus Cristo, dissestes aos vossos apóstolos: eu vos deixo a paz, eu vos dou a minha paz. não olheis os nossos pecados, mas a fé que anima a vossa igreja. Dá-lhe, segundo o vosso desejo, a paz e a unidade. Vós que sois Deus, com o Pai e o Espírito Santo.
1: Amém.
0: A paz do Senhor esteja sempre convosco.
1: O amor de Cristo nos uniu.

0: provai e vede como o Senhor é bom, feliz de quem nele encontra seu refúgio. Eis o Cordeiro de Deus que tira o pecado do mundo.
1: Senhor, eu não sou digno que entreis em minha morada, mas dizei uma palavra e serei salvo.
0: Que o corpo de Cristo nos guarde para a vida eterna.
1: Amém.

0: Oremos. Ó Senhor, a comunhão do vosso sacramento que acabamos de receber, nos salve e nos confirme na luz da vossa verdade. Alimentados pelos vossos sagrados dons, nós vos pedimos, Senhor, que nosso irmão Vilmar Graciano Bento, liberto dos laços da morte, que se alegre ao participar da ressurreição do vosso Filho, que vive e reina pelos séculos dos séculos.
1: Amém.
0: Agora eu pediria que todos os pais viessem aqui no presbitério. Todos os pais presentes, venham, pais. Isso, que assim. Muito obrigado pela presença de vocês, pais. Muito mesmo. Quero que essa bênção traga saúde, força, ânimo, coragem para vocês. Senhor, abençoai estes pais presentes aqui na Santa Missa. Que eles tenham, Senhor, sempre a vossa presença. Que eles sejam iluminados pelo vosso Espírito, para que eles tenham força, saúde, ânimo, coragem. Eles também agradecem, Senhor, a família que formaram, os filhos que geraram, o pão, o trabalho deles, o esforço que fizeram para educar os filhos. Também, Senhor, olhai sobre eles que sempre tiveram e foram homens de fé. Que eles nunca se esqueçam, Senhor, da vossa presença, irradiando sobre eles força, a vossa luz. Que eles tenham saúde e paz. Em nome do Pai, do Filho e do Espírito Santo. Amém. Madre Tamar admira muitos pais, principalmente vocês que são homens de fé. Aqui, Coroinha.

0: Muito, muito obrigado, pais. Tenho a bondade de voltar para os seus lugares. Muito obrigado mesmo. 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Precisamos de sua colaboração. 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Por isso essa campanha, por isso essa insistência da coordenação dos coroinhas. Muito obrigado ao Ministério de Música. Agora nós vamos acompanhar a oração do mês vocacional.
1: Ao concluirmos essa celebração, voltemos o nosso olhar para Maria, mãe das vocações. Na casa de Nazaré, ela fez da vida cotidiana um lugar de escuta, cuidado e confiança em Deus. Nas alegrias e nas provações, permaneceu fiel, guardando a palavra no coração e conduzindo sua família segundo a vontade do Senhor. Confiemos à sua intercessão os esposos, os pais, os filhos e todos os familiares, especialmente aqueles que atravessam ventos contrários. Que Maria nos ajude a reconhecer Cristo presente em nossos lares e faça de nossas casas verdadeiras comunidades vocacionais, as quais cada chamado seja acolhido e acompanhado com fé, com confiança filial. Rezemos. Maria, mãe das vocações, mulher da escuta e da confiança, visitai nossas famílias e permanecei conosco nas alegrias e nas provações. Fortalecei os esposos na fidelidade e no amor, sustentai os pais na missão de educar seus filhos na fé e ajudai os filhos a escutar com liberdade o chamado de Deus. Quando os ventos forem contrários e nossas casas enfrentarem tempestades, ensinai-nos a reconhecer Jesus que vem ao nosso encontro e nos convida a não ter medo. Fazei de nossos lares verdadeiras comunidades vocacionais, lugares de oração, diálogo, acolhimento, onde todas as vocações possam nascer, crescer e ser acompanhada. Amém. Ave Maria, cheia de graça, o Senhor é convosco. Bendita sois vós entre as mulheres, bendito é o fruto do vosso ventre, Jesus. Santa Maria, Mãe de Deus, rogai por nós, pecadores, agora e na hora de nossa morte. Amém. Maria, Mãe das vocações, rogai por nós.
0: Fiquei muito feliz e emocionado por ver os pais aqui presentes na Santa Missa. O Senhor esteja convosco.
1: Ele está no meio de nós.
0: Por intercessão de São José, abençoe-vos o Deus Todo-Poderoso, o Pai, Filho e Espírito Santo. Amém.
1: Amém.
0: Tenham todos uma boa noite de sábado, amanhã um abençoado domingo e semana. Ide em paz e o Senhor vos acompanhe.
1: Graças a Deus.
0: Muito obrigado ao Ministério de Música.

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Obrigado por nos levantar do chão. Você que se encontra caído, o Senhor hoje te encontra neste caminho tão difícil que você tem trilhado. E Ele tem uma promessa para você. Uma promessa de vitória. Ele diz a você: meu filho, minha filha, persista comigo, eu estou com você. Vamos juntos vencer este caminho tão difícil, cheio de pedras e de espinhos. Vamos passar pela cruz, porque logo após ela está a tua vitória, está a tua Páscoa. Por isso, meu irmão, minha irmã, se levante e caminhe com o Senhor Jesus. Que Deus abençoe a sua vida.